0: A taxa será cobrada dos importadores americanos no momento em que os produtos brasileiros entrarem nos Estados Unidos. Reportagem Gabriela Noronha.
1: E o Ministério da Pesca e Aquicultura informou que determinados tipos de peixes e crustáceos ficaram de fora da lista dos setores atingidos pela tarifa de 25% imposta pelos Estados Unidos aos produtos brasileiros.
2: Entre eles estão a tilápia fresca ou refrigerada, albacora bandolim e lagosta congelada.
1: Estão na lista de itens sujeitos à nova tarifa, o filé de tilápia congelado e lagostas vivas, frescas ou refrigeradas.
2: A relação completa dos produtos está disponível em gov.br/MPA.
1: O Brasil registra 741 casos de feminicídio no primeiro semestre deste ano, uma redução de 2,5% em relação ao mesmo período do ano passado.
2: Os resultados foram divulgados hoje pelos Ministérios da Justiça e Segurança Pública e o das Mulheres.
3: Os dados são referentes ao período de janeiro a junho deste ano. O Brasil registrou 741 casos de feminicídio no primeiro semestre, uma redução de 2,5% em comparação ao mesmo período de 2025. Os indicadores são do Monitoramento Nacional da Violência contra a Mulher, elaborado com base no Sistema Nacional de Informações de Segurança Pública. Na divisão por regiões, o Norte teve o maior índice de queda, com 20%, seguido do Nordeste, com 19,9%. A gerente do projeto Mulher Segura, Fernanda Antonucci, ressalta a importância do acompanhamento constante desses índices estatísticos.
4: A redução de 2,5% dos casos de feminicídio demonstra que o enfrentamento à violência contra a mulher exige ações coordenadas, integradas entre os entes federativos e as instituições responsáveis pela proteção das mulheres.
3: O levantamento também contabilizou 20.441 prisões entre fevereiro e julho. Desse total, mais de 16 mil foram feitas em flagrante e mais de 4 mil por mandados judiciais. O monitoramento indicou que foram realizados mais de 92 mil atendimentos a vítimas e o acompanhamento de 55 mil medidas protetivas em todo o país. De acordo com Fernanda Antonucci, gerente do projeto Mulher Segura, o resultado mostra a relevância do acompanhamento dos indicadores.
4: Recebemos esse resultado com responsabilidade. Cada feminicídio evitado representa uma vida preservada, uma família protegida e uma mulher que pôde continuar sua trajetória com segurança e dignidade.
3: Os dados completos do Monitoramento Nacional da Violência contra a Mulher estão disponíveis nos canais oficiais do Ministério da Justiça e Segurança Pública e do Ministério das Mulheres. Com reportagem de Edinaldo Júnior, Márcia Fernandes, para a Voz do Brasil.
1: Vale lembrar que o Ligue 180 é o principal canal de denúncias e acolhimento em casos de violência contra a mulher.
2: A ligação é gratuita e o serviço funciona 24 horas por dia, todos os dias da semana.
1: Além do atendimento por telefone, o canal também recebe mensagens pelo WhatsApp no número 61 96100180.
2: O preço do tomate caiu 15,85% nas principais centrais de abastecimento, as CEASAs, no país no mês de junho.
1: É o que mostra o sétimo boletim Hortigranjeiro, divulgado hoje pela Companhia Nacional de Abastecimento, a Conab.
2: De acordo com o levantamento, o quilo do produto foi comercializado em média por R$5,59 no atacado.
1: Além do tomate, a melancia, a laranja e a maçã também ficaram mais baratas.
2: Segundo a Conab, a redução dos preços é reflexo do aumento da oferta e da menor demanda por algumas frutas no período analisado, como explica a analista de mercado da companhia, Flávia Starling.
5: Em relação aos preços das principais frutas, a laranja apresentou uma desvalorização de 13,20%. Já a maçã, o que aconteceu? Houve a finalização da colheita tanto da variedade Fuji quanto da variedade Gala, aumentando a oferta e com isso os preços também reduziram em consequência. Já a melancia, dentre as frutas, foi a que apresentou a maior desvalorização. Houve queda tanto nos preços quanto na comercialização. Todas as frutas apresentaram desvalorização nas suas cotações da média mensal ponderada, com exceção da banana. A banana, ela apresentou incremento de 2,10% devido à menor oferta.
1: Hoje a Voz do Brasil completa 91 anos.
2: Já mudou de nome, de formato e até de horário, mas o compromisso com o cidadão permanece.
1: Aqui pelas ondas do rádio e atualmente também por meio de outras plataformas, é possível saber sobre as principais políticas públicas e serviços do governo.
2: Como sempre, foi ao longo dessas mais de 9 décadas.
6: Em 22 de julho de 1935, foi ao ar pela primeira vez o programa de rádio mais antigo do país. Estreou durante a presidência de Getúlio Vargas para divulgar os principais atos do governo.
7: Na Rede Brasileira de Rádio Difusão, a Voz do Brasil.
6: Ao longo dos anos, o programa passou a contar também com notícias do Poder Legislativo, do Judiciário e uma pequena participação do Tribunal de Contas da União. Mudou o nome, o formato, mas a missão permaneceu a mesma ao longo desses 91 anos. Levar informações oficiais aos brasileiros de todos os cantos do país.
8: O excelentíssimo senhor presidente da República, Tancredo de Almeida Neto, faleceu essa noite.
9: O Brasil tem uma nova constituição.
10: Presidente Fernando Henrique condecora os pentacampeões.
6: No sul do Brasil, o pescador Márcio Prudêncio Constantino, de Balneário Rincão, em Santa Catarina, está sempre sintonizado.
11: Traz a informação precisa, sem distorção, sem fake news, traz as informações mais relevantes para o cidadão brasileiro que tem acessibilidade em qualquer local. Que a gente aqui do sul, às vezes, não sabe o que está acontecendo no norte. As atualizações de programas, o que, que vai acontecer, programas sociais, ele abrange tudo. Então, quem escuta ali sabe que o que está acontecendo é realmente. Para mim é sem igual.
6: Um dos principais objetivos da Voz do Brasil é fazer com que os cidadãos conheçam os serviços públicos a que eles têm direito, não importa o local onde moram ou sua condição de vida, como no caso do pescador Márcio Constantino.
11: É ali que vai saber não só dos pescadores, que é a minha modalidade, mas de toda a categoria. É muita informação que é noticiada e às vezes as pessoas, por falta dessa informação, não vão nem procurar os seus benefícios, seus direitos. Normalmente a gente já escuta de primeira mão na Voz do Brasil e depois é só ir de atrás, aqui que a gente já tá bem informado, né?
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6: Ao longo dessas décadas, o programa se modernizou e hoje é multiplataforma. Está disponível também na internet em tempo real e nas redes sociais. Mas o rádio continua sendo a marca registrada do programa e está entre as memórias mais saudosas da agricultora familiar Maria Santos Almeida, de 57 anos.
12: A gente se criou ouvindo a Voz do Brasil, porque a gente tinha somente o rádio, nem televisão a gente não tinha. Então, no horário da tardinha, a gente tinha o compromisso de ficar inteirado com aquelas notícias que se passava e que a gente, então, ficava sabendo somente pelo programa, pela Voz do Brasil. Atualização sobre saúde, sobre política, sobre programas sociais, que a gente na época até nem entendia.
6: Maria Almeida não só passou a entender dos programas sociais, como tornou-se beneficiária. Foi pelas ondas do rádio que ela soube, por exemplo, do programa Nacional de Fortalecimento da Agricultura Familiar, o PRONAF.
12: Desde bem antes de eu me aposentar, de 20 e poucos anos, impacta bastante a gente e todos os agricultores, e ele nos dá a certeza de que aquilo ali foi atualizado, falou na Voz do Brasil, para nós tá falado.
6: Na outra ponta do país, em Oeiras, no Pará, o jornalista Cristivan Alves tem uma relação com a Voz do Brasil que é também afetiva.
13: Desde a infância, no meu território quilombola, a gente ouve a Voz do Brasil, né? Isso no período quando a gente era criança e vem atravessando a nossa geração todinha, né? Eu, como um comunicador quilombola aqui da Amazônia, a gente traz uma referência afetiva, né? No jornalismo brasileiro, quando se fala em Voz do Brasil, né?
6: Depois de quase 60 anos de obrigatoriedade da transmissão às 19 horas, em 2018, o horário de veiculação da Voz do Brasil ganhou flexibilidade. O programa continua sendo transmitido ao vivo às 19 horas, mas as emissoras têm liberdade para iniciar a transmissão até às 21 horas. Independente disso, ao toque da trilha, todo brasileiro, em todos os cantos do país, já sabe o que vem na sequência. Reportagem Natália Kosli.
1: Por causa dos riscos de incêndios florestais durante o período de estiagem, o IBAMA orienta propriedades rurais para prevenir o fogo.
2: E alerta para as multas e interdições em caso de descumprimento de medidas de combate aos incêndios.
14: Com a chegada do período de estiagem, aumenta o risco de incêndios florestais em diversas regiões do país. A prevenção é uma das principais formas de reduzir a ocorrência e a propagação do fogo. O IBAMA publicou editais de notificação preventiva destinados a proprietários de imóveis rurais localizados em áreas de maior vulnerabilidade. O presidente do IBAMA, Jair Schmidt, explica qual o objetivo do edital.
15: Como é que o IBAMA faz isso? E faz uma notificação para essas propriedades para que elas adotem medidas preventivas para evitar os incêndios, mas também que realizem os planos, né, de operacionais voltados a combater esses incêndios caso eles ocorram.
14: Os editais reforçam obrigações previstas na legislação ambiental. Entre as orientações estão a proibição do uso do fogo sem autorização, a redução do acúmulo de vegetação seca, a proteção de áreas de preservação, a implantação de aceiros quando tecnicamente recomendados, o monitoramento das propriedades, a capacitação de trabalhadores e a comunicação imediata às autoridades em caso de incêndio. O presidente Jair Schmidt destaca que durante o período seco, medidas preventivas ajudam a reduzir o risco de incêndios florestais. A prevenção depende da atuação dos órgãos ambientais, dos proprietários rurais e da população. E a adoção antecipada dessas medidas contribui para proteger pessoas, propriedades e o meio ambiente.
15: O IBAMA notificou 11.805 propriedades rurais no Pantanal, na Amazônia e no Cerrado, se ocorreu alguma queima naquele local. Se não houver autorização, essas áreas elas podem sofrer fiscalização e as pessoas serem multadas, serem autuadas, serem área embargada ou algum equipamento material também apreendido.
14: O monitoramento também utiliza imagens de satélite e sistemas de sensoriamento remoto para identificar focos de calor, acompanhar áreas de risco e apoiar as ações de fiscalização. Reportagem Pablo Mundim.
2: E a fumaça dos incêndios florestais pode afetar a saúde, especialmente em períodos de piora da qualidade do ar.
1: Para orientar a população, o Ministério da Saúde disponibiliza documento com alerta e recomendações para a população em caso de queimadas e incêndios florestais.
2: Entre as principais recomendações estão acompanhar as previsões meteorológicas e os alertas oficiais sobre queimadas e qualidade do ar, além de beber água regularmente para manter as vias respiratórias hidratadas.
1: Também é importante evitar atividades físicas e esforços intensos ao ar livre quando a qualidade do ar estiver comprometida e priorizar a permanência em ambientes internos e protegidos da fumaça.
2: O documento pode ser encontrado em gov.br/saúde.
1: Sabonete, shampoo, cremes para cabelos ou para pele. Todos esses produtos atraem a atenção do consumidor.
2: Mas na hora de comprar, é preciso ficar atento ao selo da Anvisa, que é responsável por regulamentar os cosméticos.
1: Para garantir a segurança de quem compra, a agência atualiza as substâncias que podem ser utilizadas nesses produtos.
6: Eles fazem parte do cotidiano, mas em alguns casos podem se tornar vilões da saúde. Os produtos de higiene pessoal, cosméticos e perfumes comercializados no país são regulamentados e fiscalizados pela Agência Nacional de Vigilância Sanitária, que acabou de atualizar as listas de substâncias restritas e proibidas na fabricação desses itens. O gerente geral de cosméticos e saneantes da Anvisa, Bruno Rios, explica que essa lista está sempre passando por atualizações.
16: Tanto de proibitivos quanto de restritivos, ela é uma lista viva. Então a gente está sempre acompanhando novos estudos, novas evidências científicas, novos modelos regulatórios. Então, sempre quando há novos estudos, a gente corre atrás para poder fazer uma nova avaliação daquela substância para ver se de fato ela ainda é uma substância segura e que ela ainda pode ser utilizada os cosméticos que serão oferecidos para a população.
6: Entre os problemas que podem ser ocasionados pelo uso de produtos irregulares estão as alergias e dermatites de contato. Para evitar reações adversas, é importante observar se o produto tem um registro na Agência Nacional de Vigilância Sanitária, além das condições em que ele é armazenado e vendido. Como explica a médica dermatologista e primeira secretária da Sociedade Brasileira de Dermatologia, Rosana Lazzarini.
17: Se você está comprando um produto numa farmácia ou numa loja e ele está exposto ao sol, a chance de ter a transformação de alguma substância dentro desse cosmético e ela se tornar um alérgeno aumenta. Então, eu acho que são cuidados também que têm que ser tomados, né? Observar a procedência, está aprovado pela Anvisa, observar se como que foi armazenado esse produto.
6: As substâncias que se tornaram restritas só poderão estar presentes na fórmula dos cosméticos e produtos de higiene pessoal em condições e limites explícitos. Já os itens proibidos deverão ser banidos desse mercado. As listas de substâncias restritas e proibidas estão disponíveis na página da Anvisa na internet, em gov.br/anvisa. No site também é possível fazer denúncias sobre produtos comercializados que não tenham selo da Anvisa ou relatar reações adversas causadas por produtos regulamentados. Reportagem Luana Karen.
2: 22 de julho é o Dia Internacional do Trabalho Doméstico.
1: De acordo com dados do IBGE, são mais de 5 milhões de trabalhadores e trabalhadoras domésticas no país.
2: E você sabia que o registro na carteira de trabalho e a garantia de salário mínimo são direitos obrigatórios no Brasil?
1: Saiba mais sobre as principais leis que regem a categoria e o que empregadores e funcionários devem fazer para assegurar contratos dentro da legislação.
18: O Brasil acumula 5,6 milhões de pessoas que atuam no trabalho doméstico remunerado, segundo dados da Pesquisa Nacional por Amostra de Domicílios Contínua, referentes ao quarto trimestre de 2025. O setor é amplamente feminino. 92% da categoria é composta por mulheres. Desse total, 68% são mulheres negras. O rendimento médio mensal das trabalhadoras domésticas ficou em R$ 1.335. Cerca de 76% das trabalhadoras não possuem carteira assinada e 65% não realizam contribuições para a Previdência Social. Para combater a informalidade e assegurar proteção social, os direitos dos empregados domésticos foram regulamentados e foi criado o Simples Doméstico, integrado ao portal E-Social. O cadastro na plataforma é uma obrigação do empregador. É ele quem deve emitir mensalmente a guia de recolhimento dos impostos e do Fundo de Garantia por Tempo de Serviço, o FGTS. O registro na carteira de trabalho é obrigatório desde o primeiro dia do contrato. Após um período de 12 meses, o empregado tem direito a 30 dias de férias remuneradas. No caso da trabalhadora gestante, ela tem direito a 120 dias de licença maternidade, sem prejuízo do emprego e do salário. Para cadastrar o funcionário ou tirar dúvidas sobre o cálculo de verbas, acesse esocial.gov.br ou consulte os canais de atendimento do Ministério do Trabalho e Emprego. Edinaldo Júnior para a Voz do Brasil.
2: Abertas até 6 de agosto as inscrições para cursos de formação de lideranças quilombolas e ciganas.
1: O objetivo é capacitar essas pessoas para atuarem na gestão territorial, no controle social e na execução de políticas públicas de igualdade racial.
2: Os cursos serão realizados em formato que combina atividades presenciais e práticas nos territórios.
1: Estão sendo ofertadas 70 vagas ao todo, com bolsas mensais de R$ 1.000 para os participantes selecionados.
2: As inscrições devem ser feitas pela internet e os editais podem ser encontrados no site gov.br/igualdade racial.
1: E essas foram as notícias do governo federal.
2: Uma realização da Secretaria de Comunicação Social da Presidência da República.
1: Com produção da Empresa Brasil de Comunicação.
2: Fique agora com o Minuto do TCU e em seguida as notícias do Poder Judiciário e do Congresso Nacional. Boa noite.
1: Boa noite e até amanhã.
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20: Minuto do TCU. O Tribunal de Contas da União lançou um novo portal para ampliar a transparência sobre o uso da inteligência artificial no setor público. A plataforma mostra como o TCU utiliza essa tecnologia em auditorias, atividades internas e serviços prestados à sociedade. O site reúne informações sobre as ferramentas de inteligência artificial em uso, os resultados alcançados e as regras adotadas para garantir o uso responsável da tecnologia. Também apresenta medidas de segurança, governança e proteção de dados. O objetivo é compartilhar experiências, estimular boas práticas e apoiar

0: Lab no Rio Grande do Norte.
1: Eleições 2026. Material de campanha impresso para pleito majoritário também deve ser produzido em braille.
0: Justiça determina a indenização ao filho de João Cândido.
1: Boa noite, eu sou Marcela Luiza.
0: E eu sou Walter Lima e conduzo esta edição em comemoração aos 91 anos da Voz do Brasil.
1: O Conselho Nacional de Justiça lançou no Rio Grande do Norte duas novas iniciativas do Plano Pena Justa para enfrentar a superlotação do sistema prisional.
0: As ações também buscam reduzir a reincidência criminal. Judite Aragão.
2: Uma das medidas anunciadas é a central de regulação de vagas. O sistema organiza o ingresso de pessoas no sistema prisional de acordo com a capacidade de cada unidade e amplia o uso de alternativas penais quando possível. Outra iniciativa apresentada foi o Emprega Lab, espaço de articulação entre judiciário, executivo, setor produtivo e sociedade civil para ampliar oportunidades de qualificação profissional e emprego para pessoas privadas de liberdade e egressas do sistema prisional. No Rio Grande do Norte, o cenário evidencia a necessidade dessas medidas. Atualmente, o estado tem quase 7.900 pessoas presas para pouco mais de 5.000 vagas.
1: Pais não precisam esperar filha completar 18 anos para que ela mesma saque a indenização por danos morais recebida em razão do atraso de voo.
0: A decisão é do STJ. Fátima Uchoa.
3: Ao reformar acórdão do Tribunal de Justiça de São Paulo, a terceira turma do STJ considerou que não havia motivo que justificasse a retenção do dinheiro. Assim, por unanimidade, o colegiado seguiu o voto do relator ministro Humberto Martins, para quem o Tribunal Estadual contrariou o entendimento consolidado do STJ, no sentido de que os pais podem administrar os bens dos filhos menores, segundo o Código Civil, e em regra têm o direito de sacar valores de indenização destinados a eles.
1: Material de campanha impresso para a eleição majoritária também deve ser produzido em braille.
0: TSE divulga percentuais que servirão de base para a aplicação da regra. Estevão Furtado.
4: Nas eleições 2026, a propaganda eleitoral impressa para cargos majoritários também deverá ser acessível às pessoas com deficiência visual. A regra determina que partidos, federações e candidaturas produzam material em braille de acordo com o percentual de eleitores com deficiência visual de cada localidade. Segundo a Justiça Eleitoral, o Brasil tem mais de 319 mil eleitoras e eleitores com deficiência visual. A medida busca ampliar a inclusão e garantir mais acessibilidade durante a campanha.
1: Engenheiro acusado injustamente de favorecer o filho obtém indenização.
0: Para a primeira turma do TST, a acusação foi infundada e atingiu a honra e a reputação do empregado. Mila Amaral.
5: A primeira turma do Tribunal Superior do Trabalho aumentou de 50 mil para 200 mil reais a indenização por danos morais a um engenheiro da Petrobras. Ele foi demitido por justa causa em 2015, acusado de favorecer a empresa do filho na escolha de softwares usado pela estatal. O TRT do Rio havia anulado a dispensa por falta de provas, mas manteve o valor baixo da reparação. No TST, o entendimento foi de que a empresa, além de não apresentar provas concretas, não garantiu também o direito de defesa, afetando a honra de um profissional com mais de 30 anos de carreira.
1: Justiça acolhe parcialmente parecer do MPF e determina indenização ao filho de João Cândido.
0: A União foi condenada a pagar 300 mil reais de indenização por danos morais. Vanessa Pereira.
6: Em 2024, a Marinha enviou um documento para a Câmara dos Deputados classificando a revolta da Chibata como uma, abre aspas, deplorável página da história nacional, fecha aspas, e desqualificando os participantes da revolta. Na sentença, a Justiça Federal no Rio de Janeiro reconheceu que as expressões utilizadas pela Força Naval extrapolaram o direito à manifestação institucional e causaram dano moral ao descendente direto de João Cândido, e condenou a União ao pagamento de 300 mil reais de indenização por danos morais.
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1: Uma boa noite.
0: E até amanhã.
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2: Eu sou Humberto Pinheiro e estes são os destaques de hoje do Jornal do Senado, que começa agora. Publicidade de apostas esportivas ganha alerta sobre os riscos do vício. Combate à violência doméstica avança com projetos aprovados na Comissão de Constituição e Justiça. Governo libera 547 milhões para ressarcir aposentados do INSS. Boa noite. As publicidades de empresas de apostas esportivas, as bets, passaram a exibir mensagens de alerta sobre os riscos do vício e das perdas financeiras. A medida busca informar os apostadores e incentivar o jogo responsável. Os avisos passam a fazer parte das regras para a divulgação das plataformas de apostas e têm como objetivo alertar a população sobre os possíveis impactos do jogo compulsivo. Repórter Rodrigo Rezende.
3: As publicidades de empresas de apostas, as chamadas bets, devem conter, a partir de agora, uma das seguintes frases. Ministério da Fazenda adverte: apostar faz você perder dinheiro. Ou, Ministério da Fazenda adverte: apostar pode causar dependência. Ou, Ministério da Fazenda adverte: aposta não é investimento. A iniciativa do governo quer atentar para os riscos do vício em apostas, como acontece no caso de medicamentos e cigarros. O senador Humberto Costa, do PT de Pernambuco, que já foi ministro da Saúde, alertou sobre o perigo imposto pela chamada ludopatia.
4: Já fizemos isso com o tabaco e avançamos muito. O Brasil diminuiu significativamente o número de fumantes. Passou da hora de fazer o mesmo em relação às apostas esportivas. Esse não é um debate ideológico. O vício não pergunta em quem alguém votou. O endividamento não distingue partidos.
3: As novas diretrizes do Ministério da Fazenda ainda proíbem que, durante a publicidade, aconteçam opiniões ou análises que induzam ou influenciem a realização de apostas.
2: Um projeto apresentado no Senado cria a cobrança social extrajudicial para facilitar a recuperação de dívidas de pequeno valor. A proposta busca oferecer uma alternativa mais simples e menos burocrática para a negociação de débitos. O objetivo é promover a inclusão financeira, estimular a regularização cadastral de cidadãos e empresas e reduzir a judicialização das cobranças. As informações com o repórter Douglas Castilho.
5: A proposta do senador Rogério Carvalho, do PT de Sergipe, prevê uma articulação com os cartórios de protesto, aqueles que o credor utiliza para cobrar dívidas sem ingressar na justiça, para promover soluções mais rápidas e menos burocráticas. A primeira e mais emergencial medida do texto determina o cancelamento automático de todas as dívidas que já tiveram sua exclusão autorizada nos últimos 10 anos, desde que atingidos os critérios previstos. Rogério Carvalho explicou o projeto e apresentou dados do alcance da proposta.
6: Facilita a negociação de dívidas de até meio salário mínimo com custos menores e sem burocracia. E mais, determina o cancelamento automático sem nenhum custo de registros de protestos pequenos que já tenham autorização de baixa há anos. Essa medida pode beneficiar 4,5 milhões de famílias e mais de 1 milhão de pequenos empreendedores.
5: O alvo principal são as pequenas dívidas em atraso que geram restrições cadastrais desproporcionais, travando o acesso de cidadãos ao crédito, a financiamentos e muitas vezes dificultando a obtenção de emprego. O projeto aguarda encaminhamento para a comissão pertinente.
2: O governo federal editou uma medida provisória que libera mais recursos para ressarcir aposentados e pensionistas do INSS que sofreram descontos indevidos em seus benefícios. Para isso, foi aberto um crédito extraordinário de 547 milhões de reais. Os recursos serão usados para devolver os valores cobrados irregularmente dos segurados e garantir o pagamento dos ressarcimentos. A medida faz parte das ações do governo para reparar os prejuízos causados prejudicados pelas fraudes identificadas no INSS. A reportagem é de Patrícia Oliveira.
0: A liberação dos recursos faz parte do processo de ressarcimento das vítimas do esquema investigado pela Polícia Federal na Operação Sem Desconto. Os recursos para a devolução vêm do orçamento da própria Seguridade Social. Para os senadores Alci Lucas, do PL do Distrito Federal, esses valores deveriam ser cobrados das entidades responsáveis pelos desvios. E lembrou que mais beneficiários ainda aguardam a devolução.
7: Tem muito mais gente que ainda não recebeu. As reclamações foram 6,6 milhões de contestações. Então faltou mais de 1,850 bilhão para devolver.
0: Para saber se você tem direito ao reembolso, acesse o portal ou o aplicativo Meu INSS. Faça login com seu CPF e senha da conta gov.br e confira se há lançamentos na opção extrato de pagamento. A devolução é liberada em até 15 dias úteis.
2: O senador Paulo Paim, do PT do Rio Grande do Sul, defendeu o fim da escala 6x1 e a redução da jornada para 40 horas semanais sem redução salarial. O parlamentar afirmou que a medida pode aumentar a produtividade e citou dados da Organização para a Cooperação e Desenvolvimento Econômico, a OCDE, segundo os quais países com menor carga horária anual, como a Alemanha, Dinamarca e Países Baixos, registram maior produtividade por hora trabalhada. Segundo o senador, a redução da jornada pode melhorar a qualidade de vida, reduzir a rotatividade nas empresas e fortalecer a competitividade da economia.
8: No Brasil, a média supera a 1.600 horas anuais. Mesmo assim, esses países produzem muito mais riqueza por hora trabalhada do que nós, o que investem em tecnologia, inovação, qualificação profissional.
2: Já o senador Eduardo Girão, do Novo do Ceará, pediu que a proposta de fim da escala 6x1 seja amplamente debatida antes de ser votada pelo Congresso. O parlamentar afirmou que é necessário ouvir trabalhadores, empregadores e representantes dos diversos setores da economia para avaliar os impactos da medida sobre o emprego, a competitividade e os custos de serviços e produtos. Girão também questionou argumentos que a mudança aumentaria a produtividade e citou estimativas apresentadas por setores como transporte e a panificação, que apontam possíveis aumentos de custos caso a proposta entre em vigor.
9: Tem alguma coisa muito estranha, muito esquisita nisso tudo, e não é assim enfiar a goela abaixo. O pessoal que defende o fim da escala 6x1 dizer que vai aumentar a competitividade, vai aumentar a produtividade. Eu fico na pergunta, para quem?
2: A Comissão de Constituição e Justiça aprovou neste primeiro semestre um pacote com 7 projetos de lei voltados ao combate à violência doméstica e familiar e à ampliação da rede de proteção às mulheres e dependentes. As propostas alteram prazos de denúncia, criam cadastros de restrição, humanizam exames periciais e barram mecanismos de pressão institucional contra as vítimas. Mais detalhes com Bruno Lourenço.
10: Entre os projetos de lei aprovados na Comissão de Constituição e Justiça relacionados ao combate à violência doméstica e familiar, está o que dobra o prazo para que as mulheres formalizem queixas contra agressores, que passa de 6 meses para até 1 ano. No mesmo sentido de proteção contra coações, a comissão avalizou o projeto que proíbe juízes de agendarem de forma automática a audiência de retratação prevista na Lei Maria da Penha. A relatora, senadora Mara Gabrilli, do PSD de São Paulo, apontou que o agendamento sem o pedido expresso da vítima pode gerar pressão indevida.
11: A exigência de manifestação expressa da vítima para a realização da audiência de retratação e a condição de que essa manifestação ocorra antes do recebimento da denúncia previne possíveis pressões ou coações.
10: Outra iniciativa votada na CCJ determina que o prazo de prescrição para o crime de assédio sexual só comece a contar a partir do momento em que cessar o vínculo de subordinação profissional da vítima com o assediador. O colegiado ainda aprovou a criação de um cadastro nacional com dados de condenados por feminicídio, estupro e violência psicológica, e projeto que assegura a realização de exames de corpo de delito humanizados em IMLs e delegacias. O colegiado chancelou também a obrigação de divulgação governamental em massa do canal Ligue 180 e deu parecer favorável a projeto que impede a repatriação compulsória de menores para outros países caso haja comprovação de indícios de violência doméstica no local de origem estrangeira.
2: Trabalhos técnicos de João Lira, o Jornal do Senado fica por aqui. Acompanhe agora as notícias da Câmara dos Deputados. Boa noite e até amanhã.

0: deputados. Deputados reconhecem o hip-hop como manifestação da cultura brasileira.
1: Projeto prevê o uso de tecnologia 3D para reabilitação crânio-facial no SUS.
0: Avança na Câmara a proposta que cria a Política Nacional de Bioeconomia.
1: Boa noite. Comissão aprova projeto que visa incentivar o desenvolvimento econômico com uso sustentável de recursos naturais. A repórter Sofia Peçanha tem os detalhes da proposta.
2: A Comissão de Integração Nacional e Desenvolvimento Regional aprovou uma proposta que institui a Política Nacional de Bioeconomia. O projeto busca orientar o desenvolvimento econômico do país com base no uso sustentável dos recursos naturais. A bioeconomia é definida no texto como conjunto de produção, utilização e conservação de recursos biológicos, ciência, tecnologia e inovação para produzir bens e serviços de forma sustentável. Entre os objetivos estão a promoção do desenvolvimento nacional, regional e local, junto com a conservação da sociobiodiversidade e o fortalecimento da presença do país em mercados internacionais que exigem produtos com menor impacto ambiental. A relatora do projeto na comissão, a deputada Socorro Nery, do PP do Acre, destacou que a nova política ajuda a estruturar a transição para um novo modelo econômico.
3: Atende a uma lacuna de coordenação intergovernamental e de integração de instrumentos de fomento, informação e governança capazes de dar escala à transição para uma economia de baixo carbono, com valorização de ativos biológicos e geração de trabalho e renda em bases sustentáveis.
2: O projeto estabelece incentivos fiscais e tributários, como crédito, benefícios fiscais e estímulo às compras públicas de produtos sustentáveis. Parte dos recursos virá de fundos regionais, do Fundo Nacional sobre Mudança do Clima e de mecanismos ligados ao mercado de carbono. Além disso, o projeto prevê a criação de instrumentos para viabilizar a política, como um conselho, uma estratégia e um sistema nacional de bioeconomia para administrar os recursos e mapear oportunidades no setor. Segundo a relatora Socorro Nery, a bioeconomia deve ocupar papel estratégico no desenvolvimento nacional.
3: Que bioeconomia deve ser uma estratégia de desenvolvimento para o nosso país, mas ao mesmo tempo clarificando que bioeconomia está sempre relacionada à sustentabilidade ambiental e econômica e sempre ouvindo e escutando com a participação da sociedade brasileira.
2: A medida ainda prevê a inclusão de comunidades tradicionais, povos indígenas e agricultores familiares nas cadeias produtivas da bioeconomia, com foco na capacitação e geração de renda. A proposta determina que os planos de desenvolvimento regional da Amazônia, do Nordeste e do Centro-Oeste passem a incorporar diretrizes da bioeconomia. O projeto que cria a Política Nacional de Bioeconomia será analisado a seguir pela Comissão de Meio Ambiente e Desenvolvimento Sustentável. Da Rádio Câmara de Brasília, Sofia Peçanha.
0: Economia. Júlio Lopes, do PP do Rio de Janeiro, alerta para o avanço da pirataria, da falsificação e da sonegação, afirmando que essas práticas fortalecem o crime organizado e causam prejuízos bilionários aos cofres públicos. Ele destaca que produtos aparentemente inofensivos podem financiar redes criminosas.
1: Júlio Lopes também chama atenção para os riscos à saúde causados por bebidas e medicamentos falsificados. Para o deputado, a atuação das quadrilhas nesse mercado exige mais conscientização da população sobre a procedência dos produtos consumidos.
4: Nós estamos lutando muito aqui pela Comissão Externa do Brasil Legal, não só para conscientizar você que está nos ouvindo, que tem que tomar muito cuidado com a origem das bebidas, com a origem do consumo dos produtos e serviços que você contrata, e é muito importante que você se ajude, ajude a sociedade a se proteger dessa prática, que também na área dos remédios hoje tem um espaço enorme. E os remédios mais falsificados são os remédios dos cânceres e das doenças raras.
0: Segurança Pública. A Câmara dos Deputados aprovou proposta que impede que crimes de violência contra a mulher sejam considerados de pequeno dano e, com isso, deixem de ser punidos. A reportagem é de Paula Bittar.
5: A Comissão de Constituição e Justiça da Câmara aprovou um projeto que proíbe a aplicação do chamado princípio da insignificância a crimes de violência doméstica e familiar contra mulheres. Essa proibição, pela proposta, é inserida na Lei Maria da Penha. O princípio da insignificância, que também é conhecido como bagatela, prevê que crimes de pouca importância que causem dano pequeno não devem ser punidos. Uma súmula do Superior Tribunal de Justiça já determina que o princípio da insignificância não se aplica aos crimes ou contravenções penais praticados contra a mulher no contexto das relações domésticas. O objetivo da proposta é transformar o que hoje é um entendimento do tribunal em legislação. A autora do projeto, deputada Laura Carneiro, do PSD do Rio de Janeiro, explica que nenhuma forma de violência contra mulheres pode ser considerada insignificante.
6: Não existe insignificância quando se fala em mulher, em violência contra a mulher, principalmente no momento que a gente está vivendo, onde a cada 5 horas e 25 minutos uma mulher é morta no Brasil. Então, nunca é insignificante a violência, porque ela pode se transformar depois em vicaricídio ou em feminicídio. Por isso a importância desse projeto aprovado nessa casa.
5: O vicaricídio mencionado pela deputada é o ato de matar pessoas próximas a uma mulher, como filhos, dependentes ou outros parentes, com o objetivo de fazê-la sofrer. O termo foi incorporado pela legislação brasileira neste ano, após aprovação pelo Congresso, e a previsão de pena é de reclusão de 20 a 40 anos. A Lei Maria da Penha já impede a aplicação de penas alternativas brandas e punições que possam ser resolvidas apenas com pagamentos ou doações. O projeto que proíbe a aplicação do chamado princípio da insignificância a crimes de violência doméstica e familiar contra mulheres segue agora para a análise do Senado. Da Rádio Câmara de Brasília, Paula Bittar.
7: Justiça.
1: Os deputados aprovaram a permissão para a prática privada do direito por advogados da União e o texto seguiu para análise do Senado. A repórter Maria Neves traz mais detalhes sobre o projeto aprovado.
8: A Comissão de Constituição e Justiça da Câmara dos Deputados aprovou o projeto que permite a integrantes de carreiras jurídicas federais exercerem a advocacia privada, fora de suas atribuições no serviço público. A proposta beneficia especificamente advogados da União, procuradores da Fazenda Nacional, procuradores federais e procuradores do Banco Central. As carreiras jurídicas da União exigem dos advogados dedicação exclusiva. O exercício da advocacia particular é proibido por lei. Mas, de acordo com a deputada Érica Cocai, do PT do Distrito Federal, nos estados e nos municípios não existe essa vedação. Por isso, ela considera que o projeto aprovado faz justiça para as carreiras da advocacia federal.
9: Nós precisamos romper essa condição que estabelece a ausência de isonomia dos profissionais das carreiras jurídicas da Advocacia Geral da União, que é bom lembrar que só em 2024 tiveram sucesso na sua atuação jurídica em quase 69% dos cargos e resgataram para a União quase 70 bilhões no mesmo ano de 2024. Portanto, nós não podemos perder esses profissionais. Esses profissionais não podem se sentir desestimulados de atuar para o benefício do próprio país.
8: Pelo texto aprovado, a advocacia fora do órgão federal de atuação não poderá ser exercida por advogados que ocupam cargo em comissão ou função de confiança. Além disso, os profissionais ficam impedidos de atuar contra a União, suas autarquias, fundações e empresas públicas. Para garantir a transparência, a Advocacia Geral da União deverá publicar em sua página na internet a lista atualizada de todos os profissionais que optarem por exercer a advocacia privada. Os interessados também deverão fazer uma comunicação prévia ao órgão antes de iniciar a atividade. A proposta determina ainda que o exercício da advocacia privada estará sujeito às orientações da Corregedoria Geral e da Comissão de Ética da AGU, além de obedecer ao Estatuto da Ordem dos Advogados do Brasil e à Lei de Conflitos de Interesses. Da Rádio Câmara de Brasília, Maria Neves.
7: Previdência.
0: Coronel Crisóstomo do PL de Rondônia destaca que foi o autor da proposta que deu origem à Comissão Parlamentar Mista de Inquérito que discutiu fraudes no INSS. Ele lembra que as investigações expuseram um esquema ilegal de descontos em benefícios de aposentados e pensionistas.
10: A consequência disso tudo é que o governo federal teve que bloquear todos os acessos a desconto, não havendo mais desconto, até que seja julgado e decidido como fazer esse trabalho, sem a necessidade de sindicatos e associações voltarem a pedir o desconto no Instituto Nacional de Seguridade Social.
1: De acordo com o coronel Crisóstomo, a suspensão de descontos não autorizados diretamente pelos segurados é uma vitória importante para proteger a renda de famílias mais vulneráveis. O deputado garante que o Congresso continuará fiscalizando o sistema previdenciário.
7: Trabalho.
0: Para Daniel Almeida, do PCdoB da Bahia, a redução da jornada de trabalho é a conquista mais importante das últimas décadas para a classe trabalhadora. Ele argumenta que a modernização da indústria e o ganho de produtividade com novas tecnologias justificam o reequilíbrio da escala no país.
11: Hoje você fabrica a mesma coisa com a quantidade de horas trabalhadas muito menor do que há 38 anos atrás, quando a Constituição foi promulgada. E, portanto, os trabalhadores precisam participar da distribuição desta produtividade que as tecnologias conseguiram produzir. Portanto, é uma necessidade. De tempos em tempos, é preciso fazer esse equilíbrio para que os trabalhadores e a sociedade como um todo se beneficiem.
1: Daniel Almeida ressalta que garantir duas folgas semanais permite mais descanso, saúde e tempo livre para a qualificação profissional. O parlamentar também elogia a mobilização dos movimentos sociais e o apoio institucional do governo federal em favor da medida.
0: A Câmara aprovou o projeto que reconhece o hip-hop como manifestação da cultura brasileira. O repórter Antônio Vital acompanhou a votação.
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13: A Câmara dos Deputados aprovou o projeto que reconhece o hip-hop como manifestação da cultura nacional. O hip-hop é um movimento cultural e estilo de vida urbano que surgiu nas comunidades afro-americanas e latinas do bairro do Bronx, em Nova York, no início dos anos 70. Segundo o autor da proposta, deputado Pastor Henrique Vieira, do PSOL do Rio de Janeiro, mais do que apenas um gênero musical, o hip-hop é uma ferramenta de expressão política e social. No Brasil, o hip-hop começou na década de 80, principalmente em São Paulo, em locais de encontro de jovens negros, pobres e moradores de periferias. O movimento se expandiu para outras regiões do país, adquirindo características locais, inclusive no Nordeste, onde foi influenciado pelo repente ritmos caribenhos e jamaicanos. Ser reconhecido como manifestação da cultura nacional permite que o hip-hop seja contemplado nas políticas públicas, com possibilidade de ter acesso a leis de incentivo, linhas de crédito e fundos setoriais, sem contar a garantia de livre manifestação. O projeto recebeu parecer favorável do relator, deputado Inácio Arruda, do PCdoB do Ceará. Segundo ele, o movimento já é reconhecido oficialmente como manifestação cultural por estados e municípios. Para o autor do projeto, deputado Pastor Henrique Vieira, o reconhecimento oficial vai fomentar a cultura e evitar a criminalização do movimento.
14: Reconhecer o hip hop como manifestação da cultura nacional é sair da chave da criminalização e entrar na chave do reconhecimento e da valorização. Porque o hip hop vai acontecer e acontece independente do estado, mas cabe ao estado com política pública e investimento, ao invés de criminalizar, valorizar, fomentar e levar adiante.
13: O projeto que reconhece o hip hop como manifestação da cultura nacional seguiu para análise do Senado. Da Rádio Câmara de Brasília, Antônio Vital.
7: Educação.
1: Beto Preto, do PSD do Paraná, comemora a criação do curso de medicina no campus de Apucarana da Universidade Estadual do Paraná, a Unespar. O deputado aponta que a medida atende a uma reivindicação de mais de 50 anos do município.
15: É uma luta de mais de 50 anos do município de Apucarana, que agora parece que realmente chegou no êxito. A Unespar é a única universidade que ainda não tinha o curso de medicina e a partir de agora já são recursos liberados para a construção de um bloco de laboratórios, de salas de aula e também praticamente liberado a contratação dos professores via concurso, além de estarmos muito próximos da marcação do concurso vestibular para a entrada no primeiro semestre de 2027.
0: Beto Preto ressalta que a partir de agora toda a rede estadual de ensino superior do Paraná passa a contar com o curso público de medicina. Ele celebra o fato de a nova graduação ampliar a formação de profissionais de saúde no Vale do Ivaí, região geográfica composta por 26 municípios.
7: Saúde.
1: Programa para recuperar crânio e face com tecnologia 3D no SUS avança na Câmara. A reportagem é de Luiz Cláudio Canuto.
16: A Comissão de Ciência, Tecnologia e Inovação da Câmara dos Deputados aprovou o projeto que institui o Programa Nacional de Reabilitação Crânio-Facial com uso de tecnologia 3D no Sistema Único de Saúde. O colegiado seguiu o voto do relator, deputado Rui Falcão, do PT de São Paulo. A reabilitação recupera aspectos anatômicos, funcionais e estéticos de pacientes com alterações provocadas por tumores, sequelas de tratamento, traumatismos e anomalias congênitas. Pela proposta, o programa vai oferecer suporte psicossocial aos pacientes e incentivar o desenvolvimento de materiais e de processos de modelagem em três dimensões. A iniciativa seria implementada por meio de parcerias com instituições de ensino e pesquisa, públicas ou privadas, para pesquisa, desenvolvimento e aprimoramento de tecnologias. O autor do projeto é o deputado Zacarias Calil, de Goiás, que afirma que, por meio do uso de scanner 3D e de exames de imagem convencionais, como tomografia computadorizada e ressonância magnética, é possível criar um modelo da superfície do rosto e do crânio do paciente, por exemplo. Assim, é possível saber que estruturas anatômicas precisam de reparação com o design pessoal de próteses e simulação do resultado final antes do tratamento. O deputado, que também é cirurgião pediátrico, afirma que o modelo já é aplicado no Brasil.
17: Em Campinas, São Paulo, nós temos um centro de tecnologia e informação que pode trabalhar juntamente com isso. Aliás, eles já fazem esse procedimento pelo SUS, que é um avanço muito grande, né? Você pegar determinado tipo de tumor, fraturas e outras patologias, malformações, você analisar através de uma tecnologia dessa, antes de você, por exemplo, submeter o paciente a um procedimento cirúrgico. Então, um profissional, ele vai saber exatamente de que maneira ele vai atuar nesse sentido. Inclusive, mostrando para o paciente, esclarecendo, né, suas dúvidas de que maneira ele vai ser operado.
16: O autor da proposta diz que a técnica também pode ser aplicada na odontologia, cirurgia plástica, reconstrutiva, fonoaudiologia e reabilitação. Ele afirma que o impacto orçamentário não seria muito alto, porque a tecnologia, como já vem sendo utilizada, tende a diminuir o custo.
17: Se você tem um centro de tecnologia, informação, informática, que já faz pelo SUS, então a gente só vai praticamente complementar isso aí, né? Já existe. Agora, falta mais investimentos, né? E com isso aí a gente consegue, através dos recursos, emendas parlamentares, para ajudar esses centros de tratamento.
16: A proposta ainda vai ser analisada pelas comissões de saúde, de finanças e tributação e de Constituição e Justiça. Em princípio, ela não precisa passar pelo plenário. Da Rádio Câmara de Brasília, Luiz Cláudio Canuto.
7: Ciência e tecnologia.
0: Raimundo Santos, do PSD do Pará, defende projeto que institui a Semana Nacional da Consciência Digital Infantil. A iniciativa, segundo o deputado, visa orientar famílias e educadores sobre os riscos da exposição excessiva às telas e os perigos de crimes virtuais.
18: Hoje o mundo da internet é como se fosse uma extensão do mundo real, é uma praça pública onde tem todo tipo de informações úteis, mas também muita coisa nociva, principalmente a criança e adolescente. Dentro dessa política de educação digital, o projeto ele visa incluir uma semana de conscientização digital voltada para educadores, para a família, uma prevenção durante esta semana ao cyberbullying, aos crimes cibernéticos, também o combate à exposição a conteúdos impróprios, a promoção da saúde mental diante do uso excessivo de telas.
1: Raimundo Santos alerta que o uso desregulado das redes sociais provoca aumento de casos de ansiedade e depressão entre os mais jovens. A proposta já avançou por 3 comissões e aguarda análise na Comissão de Constituição e Justiça.
0: Termina agora o jornal Câmara dos Deputados, produzido pela Rádio Câmara, com trabalhos técnicos de Everson Urani e apresentação de Luciana Vieira e José Carlos Andrade. Uma ótima noite para você.
1: Uma boa noite. A Voz do Brasil está de volta amanhã.
0: Você ouviu A Voz do Brasil. Boa noite.

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1: Alô amigos, alô amigas, muito, mas muito boa noite. Que bom ter e ser a sua companhia. Sejam todos muito bem-vindos.

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2: Boa noite. A tendência é que nós mantenhamos o domínio do tempo mais seco ao longo dessa quinta e sexta-feira. Uma mescla entre nublada, períodos de sol, temperatura amena. As máximas, elas não conseguem ultrapassar muito o patamar dos 20 graus. O amanhecer já é mais frio, mas nada que seja significativo, representativo, mínimas em torno dos seus 7, 8 graus no amanhecer. E vai seguindo com tempo seco, assim, se tiver alguma chuva é bem isolada, tanto nessa quinta quanto nesta sexta-feira. Importante também estar ressaltando que a maior parte do fim de semana é aproveitável. O máximo que pode ter são chuvas passageiras isoladas. Durante o sábado, se tiver alguma pancada, assim, de forma bem discreta, bem isolada, mais aí pro final do dia à noite. E no domingo também, se tiver alguma pancada, é mais aí pro final do dia à noite. Mas nada que seja algo significativo, representativo. Então, boa parte do fim de semana é aproveitável. Peter Scheuer, meteorologista, com a previsão do tempo.
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2: 10 e 19.
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1: R$ 10,32. 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
6: 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Ele tem a estranha mania de ser tarde demais.

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4: 10:44.
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4: 10:45.

0: duas maneiras de viver a vida. Vivê-la como se milagres não existissem. Ou vivê-la como se tudo fosse um milagre. Albert Einstein.
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3: Boa noite. A Agência Nacional de Vigilância Sanitária, Anvisa, proibiu a comercialização de todos os lotes do azeite de oliva extra virgem da marca San Oliveto. A decisão foi publicada nesta quarta-feira no Diário Oficial da União. Além da venda, também estão suspensos a fabricação, distribuição, importação, propaganda e o uso do produto. Segundo a Anvisa, o azeite tem origem desconhecida. A agência informou ainda que a empresa importadora está com o CNPJ inapto e possui endereço desconhecido, além de o produto ter apresentado resultado insatisfatório em análise laboratorial. A Anvisa também determinou a apreensão de todos os produtos da indústria e comércio de doces Fati Amano. A empresa não possui registro sanitário e funcionava sem licença. Entre os itens proibidos estão cocadas, doce de leite, brigadeiro, beijinho, pé de moleque e outros doces. A orientação é que os consumidores não utilizem os produtos interditados. A Secretaria Municipal da Saúde de Lages dá continuidade neste mês ao projeto Círculos de Educação Permanente e Humanização em Saúde, voltado à capacitação dos profissionais da atenção primária. O cronograma de julho contempla a equipe da Unidade Básica de Saúde do bairro Habitação. O próximo encontro está marcado para o dia 29 de julho, na Universidade do Planalto Catarinense, a Uniplac. Segundo a Secretaria de Saúde, a iniciativa busca qualificar o atendimento à população por meio da troca de experiências, da reflexão sobre as práticas de trabalho e do fortalecimento da atuação em equipe. O projeto é desenvolvido em 3 encontros formativos e aborda temas como comunicação, empatia, vínculo com os pacientes e organização dos serviços. Neste ano, as equipes das unidades dos bairros Várzea e Centenário já concluíram o ciclo de capacitações. 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Para a Hora da Notícia, Shaina Marcon.
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1: 11 horas. 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
2: 11:15. 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
3: 11:29.
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0: 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Muito obrigado.

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1: 11:46. 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
1: 11:46.

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0: meia-noite e 21.
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1: Meia-noite 42. 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
1: Meia-noite e 45.

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2: Meia-noite e 49.

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1: Boa noite. A tendência é que nós mantenhamos o domínio do tempo mais seco ao longo dessa quinta e sexta-feira. Uma mescla entre nublada, períodos de sol, temperatura amena. As máximas, elas não conseguem ultrapassar muito e o patamar dos 20 graus. O amanhecer já é mais frio, mas nada que seja significativo, representativo, mínimas em torno dos seus 7, 8 graus no amanhecer. E vai seguindo com tempo seco, assim, se tiver alguma chuva é bem isolada, tanto nessa quinta quanto nesta sexta-feira. Importante também estar ressaltando que a maior parte do fim de semana é aproveitável. O máximo que pode ter são chuvas passageiras isoladas. Durante o sábado, se tiver alguma pancada, assim, de forma bem discreta, bem isolada, mais aí pro final do dia à noite. E no domingo também, se tiver alguma pancada, é mais aí pro final do dia à noite. Mas nada que seja algo significativo, representativo. Então, boa parte do fim de semana é aproveitável. Peter Scheuer, meteorologista, com a previsão do tempo.
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1: 1:08.

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1: 1:29.

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2: 2 horas.

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1: 2:15.

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1: 2:27.

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1: Boa noite. A tendência é que nós mantenhamos o domínio do tempo mais seco ao longo dessa quinta e sexta-feira. Uma mescla entre nublada, períodos de sol, temperatura amena. As máximas, elas não conseguem ultrapassar muito o patamar dos 20 graus. O amanhecer já é mais frio, mas nada que seja significativo, representativo, mínimas em torno dos seus 7, 8 graus no amanhecer. E vai seguindo com tempo seco, assim, se tiver alguma chuva é bem isolada, tanto nessa quinta quanto nesta sexta-feira. Importante também estar ressaltando que a maior parte do fim de semana é aproveitável. O máximo que pode ter são chuvas passageiras isoladas. Durante o sábado, se tiver alguma pancada, assim, de forma bem discreta, bem isolada, mais aí pro final do dia à noite. E no domingo também, se tiver alguma pancada, é mais aí pro final do dia à noite. Mas nada que seja algo significativo, representativo. Então, boa parte do fim de semana é aproveitável. Peter Scheuer, meteorologista, com a previsão do tempo.
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2: 3 horas.

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1: 3 e 7.

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1: 3:18.

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1: Boa noite. A tendência é que nós mantenhamos o domínio do tempo mais seco ao longo dessa quinta e sexta-feira. Uma mescla entre nublada, períodos de sol, temperatura amena. As máximas, elas não conseguem ultrapassar muito o patamar dos 20 graus. O amanhecer já é mais frio, mas nada que seja significativo, representativo, mínimas em torno dos seus 7, 8 graus no amanhecer. E vai seguindo com tempo seco, assim, se tiver alguma chuva é bem isolada, tanto nessa quinta quanto nesta sexta-feira. Importante também estar ressaltando que a maior parte do fim de semana é aproveitável. O máximo que pode ter são chuvas passageiras isoladas. Durante o sábado, se tiver alguma pancada, assim, de forma bem discreta, bem isolada, mais aí para o final do dia à noite. E no domingo também, se tiver alguma pancada, é mais aí para o final do dia à noite. Mas nada que seja algo significativo, representativo. Então, boa parte do fim de semana é aproveitável. Peter Scheuer, meteorologista, com a previsão do tempo.
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1: 3:32.

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4 e 5.

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1: 4:12.

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1: 4:14.

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1: 4:18.

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1: 4:22.

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1: 4:44.

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homem, quando filho, deve lapidar o próprio destino, iluminando os seus caminhos com as verdades que aprendeu no lar. Porque querer bem a um filho não significa obrigá-lo a viver com nossas verdades. Querer bem um filho significa ajudá-lo a crescer sem nossas mentiras.

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1: Bom dia, minha irmã. Bom dia, meu irmão ouvinte, aqui do Momento de Esperança, no Alma Cabocla, nesta manhã de quinta-feira, 23 de julho. Nos encontramos nesta manhã, onde somos convidados e convidadas a abrir o coração para a palavra do Senhor, acolhendo-a com escuta atenta e perseverante. Chamadas e chamados à fidelidade aos mandamentos e à caridade que se torna gesto concreto. Aproximemo-nos nesta manhã com fé profunda, espírito orante e sincera devoção, meditando a palavra do Senhor. No Evangelho, os discípulos e as discípulas perguntam a Jesus por que ele fala em parábolas. O mestre revela que nelas a sabedoria de Deus se apresenta de forma discreta, porém profundamente verdadeira. Quem escuta as parábolas demonstra abertura para acolher a palavra. Quem as rejeita permanece fechado à fé. Por isso Jesus chama bem-aventurados, felizes, seus discípulos e discípulas, porque eles é concedida a graça de compreender a sua palavra, aderir à sua vontade e caminhar com ele. Rezemos para que a igreja, guardiã da palavra de Deus, ilumine o caminho do povo com clareza e paciência, ajudando a todos a compreender e viver os mistérios do reino. Rezemos para que os educadores, catequistas e líderes espirituais sejam instrumentos de sabedoria e inspiração, guiando com amor e fidelidade a quem busca conhecer a Deus. Rezemos para que cada um de nós abra o coração à escuta da palavra, acolhendo a fé com alegria e vivendo de maneira generosa no dia a dia. Preparemos-nos assim para a oração e a bênção desta manhã. Cuida bem, Senhor, daqueles que estão à minha frente. Cuida bem, Senhor, daqueles que me seguem no caminho. Cuida bem, Senhor, daqueles que se encontram ao meu lado. Cuida bem, Senhor, e caso for também do teu agrado, cuida bem de mim, Senhor. Amém. Querida irmã, querido irmão ouvinte, aqui do Momento de Esperança, no Alma Cabocla, Deus te guarde onde estiveres, Deus te guie por onde andares, Deus te ilumine naquilo que decidires e em todos os dias da tua vida, pela intercessão de Nossa Senhora dos Prazeres, mãe e companheira de caminhada do povo serrano, Deus te abençoe e te proteja. Em nome do Pai, do Filho e do Espírito Santo. Amém.
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0: 6:02, muito bom dia para você que está ligado, sintonizado aqui na Rádio Clube. Já estamos chegando nesta manhã de quinta-feira, hoje dia 23 de julho de 2026, temperatura 12 graus no centro de Lages. A gente continua por aqui com o programa Alma Cabocla. A partir de agora, eu, Adelar Machado, te fazendo companhia com muito prazer até as 8 horas da manhã, trazendo o melhor da música, muitas informações aqui na manhã e, claro, com a sua interatividade, você participando, interagindo com a gente pelo WhatsApp da Clube 991523883. 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Nosso alô especial para você que está acordando agora, despertando para um novo amanhecer, um novo dia, hoje dia 23 de julho. Bom dia para você nesta quinta-feira, você que já está no trabalho, boas atividades, você que está no trânsito, uma ótima manhã, você passando pelas BRs, rodovias, SCs, aqui na nossa Serra Catarinense. Uma ótima manhã, muito obrigado pela carona, sintonizou 98.3, a frequência modulada do seu rádio, de muita amizade, música, informação, credibilidade no ar. Programa Alma Cabocla, a gente vai seguindo por aqui trazendo mais músicas para você.
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0: 6:04, Beto Friis e João Luiz Corrêa. Vamos ouvir Bolicheiro de Vila.

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3: 6 horas, 7 minutos.

0: 6:11, ouvimos aqui no programa Alma Cabocla, Chris Ralph Caminheiro, ainda teve também o Beto Frizzi e o João Luiz Correia, Bolicheiro de Vila.
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3: 6:16 nesta manhã de quinta-feira. Agora a gente vai conferir a previsão do tempo com ele, o meteorologista Peter Scheuer. Bom dia para você, Peter.
4: Bom dia. Quinta-feira com nebulosidade bastante variável, com alternância entre nublada, momentos de sol, pontualmente algum chuvisco, alguma garoa isolada, não dá para descartar durante esse final de madrugada, manhã. Durante o período da tarde e noite, o tempo ele fica mais estável, mais seco. E hoje é um dia assim que é parcialmente aproveitável. A temperatura ela sobe um pouco mais, chegando até o patamar aí dos 18 graus em Lages. Já na região de São Joaquim, Bom Jardim, não passa muito aí dos 13, 15 graus. Amanhã também amanhece um pouco mais friozinho. As temperaturas mínimas, elas devem atingir valores próximos aí da casa dos seus 5 a 8 graus em toda a serra. Se tiver alguma geada no topo da serra, é de forma bem pontual, bem isolada. E a temperatura não consegue evoluir muito não. À tarde deve chegar uns 18, 17 graus. Então, portanto, uma sexta-feira relativamente aproveitável, com tempo mais seco. E se tiver alguma chuva, de forma bem pontual, bem isolada. No decorrer do sábado, tempo bom, tempo seco. Se tiver alguma chuva, é bem isolada, assim, no amanhecer. E ao longo do dia, é bem aproveitável. A temperatura lá sobe, a máxima prevista deve ficar próximo acima dos 20 graus. Durante o decorrer aí do sábado, ou melhor, do domingo, segue com aumento gradativo das nuvens. Tem previsão de chuva a partir da tarde e turno da noite. E essa chuva, pontualmente, ela vem acompanhada por alguma trovoada isolada. A temperatura, ela permanece mais agradável. A máxima prevista, ela deve chegar próximo acima dos 20 graus no fim de semana. E o amanhecer sempre mais friozinho. Peter Scheuer, meteorologista, com a previsão do tempo.
3: Valeu, Peter, obrigado pelas suas informações. 6:18, bom dia para você que está com o rádio ligado em toda a Serra Catarinense, nos municípios vizinhos, você que acompanha a gente também pela internet, no aplicativo ou pela Alexa também, uma ótima manhã, um bom dia especial, um alôzão lá para o nosso ouvinte Osmar Duarte, lá no bairro da Penha, que já acordou cedo, já está com o rádio ligado ouvindo a gente. O seu Osni, também lá na rodoviária, taxista, nosso alô especial a todos os taxistas também, uma excelente manhã. A Célia, lá no Jardim das Camélias, ouvindo a Rádio Clube, um bom dia especial. Quem mais? O Iradi Francisco, também sempre ouvindo a gente aí no bairro Araucária, bom dia para você. Obrigado também pela preferência, sintonia. 6:19, acorda meu povo. A gente vai seguindo por aqui, Adelar Machado, até as 8:00 da manhã, apresentando o programa Alma Cabocla. Às 8:00 tem o Jornal da Clube, primeira edição, com todas as informações para você, ouvinte da Clube. Para você aí no interior também do município, nas chácaras, nas fazendas, que estão ligados com a gente, você aí no galpão, já tirando leite das vacas, preparando a ordenha e acompanhando também a nossa programação. Um bom dia especial para você, ouvinte, que está aí no galpão, tratando as vacas e ouvindo a nossa Rádio Clube. Daqui a pouquinho prepara aquele camargo gostoso, tirando leite das vacas e o rádio fazendo eco na 98.3, ouvindo o programa Alma Cabocla. 6:19, Eduardo Costa na sequência.

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Bom dia pra você, acorda sintonizado com a gente. Sejam bem-vindos aqui na Clube.

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1: 6:27, 6:27, hoje por aqui o Adelar Machado, titular, o Serginho Delis, hoje de folga. Um grande abraço lá pro Serginho, para toda a família que estão acompanhando também a nossa programação. Hoje por aqui o Adelar Machado te fazendo companhia até às 8 horas da manhã com o melhor da música para você, ouvinte da cidade, também de toda a nossa região. Olha, deixa eu falar para você, nós ouvimos o som campeiro Vaneirão do Guampa Torta, ainda teve Eduardo Costa com a música Carta, música romântica para você também aqui na manhã do programa Alma Cabocla. Hoje, dia 23 de julho, nós comemoramos o Dia Mundial das Baleias e dos Golfinhos. Também hoje é Dia Mundial da Síndrome de Sjögren. Tá certo? E quem mais que nós comemoramos hoje? O que tem por aqui? Deixa eu só conferir. Dia do Guarda Rodoviário no Brasil. Um abraço a todos aí também. Pessoal que faz a segurança também nas rodovias, um forte abraço para o guarda rodoviário. Hoje é comemorado também o seu dia, dia 23 de julho. Olha, já se passaram 204 dias do ano de 2026, faltando 161 dias para o fim do ano. 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
3: Seis horas 32 minutos, 6:32. Olha a charadinha aqui do programa Alma Cabocla. Sábado tem sorteio. Você participa pelo telefone interativo 3221-3148, na opção 1, responde pelo telefone interativo e também pode responder também pelo nosso WhatsApp 991-52-3883. A charadinha é essa: na água nasci, na água me criei, mas se me jogarem na água morrerei. Quem sou eu? Você sabe? Então você pode responder e boa sorte para você. No sábado vai concorrer um vale-compras no valor de R$100 dos supermercados Bassos, o gênio da economia, no bairro Guarujá e também no Vila Nova. Boa sorte para você que vai participar. 6:33, Ribeiro Car, caminhonetas e utilitários. 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Nosso bom dia especial para você que está acordando agora, com rádio ligado, tomando seu cafezinho gostoso e ouvindo a Rádio Clube. Para você que já está saindo para o trabalho, boas atividades. Um alusão lá para Cida Antunes, do bairro Habitação. Oi, Cida, tudo bem por aí? Um ótimo dia para você. Muito obrigado também pela sua sintonia. Quem mais? O Jorge Pereira, do bairro Santa Helena, também acompanhando a nossa programação. Um abraço para você, para toda a turma aí. Uma ótima também quinta-feira. Quem mais? O Antônio Antunes, lá do bairro Tributo, ligado aqui na programação. Programação da Clube Banana lá no Morro Grande, também comprovando a sua audiência. O Márcio, também ligado e ouvindo a Rádio Clube, trabalhando e ouvindo a programação da 98.3. Um abraço para o Márcio Perrone, que acordou também cedo, já está aí na luta e sintonizado com a gente. 6:34, vamos trazendo mais músicas para você que está ouvindo a Clube. Vamos ouvir agora Como Eu Chorei, Eduardo Costa. Música do Cabaré e depois na sequência tem pra você o Chão Gaúcho, baile de corredor. 6:34, bom dia.

0: 6:42, ouvimos no programa Alma Cabocla, Chão Gaúcho, baile de corredor, ainda teve Como Eu Chorei, Leonardo e Eduardo Costa, do trabalho Cabaré. 6:42, tem gente participando com a gente, o Dani está acompanhando o programa, bom dia.
1: Bom dia, aqui é o Dani da bairro da Várzea.
0: Um abraço para você, Dani, para todos aí no bairro da Várzea ligados com a gente. O Gabriel lá do interior do Salto Caveiras também ligadinho aqui na programação da Rádio Clube. Bom dia para, deixa eu ver, a Odilena lá do bairro Vila Nova, mandando um grande abraço para sua cunhada Ivete e também para o mano Clênio lá no município de Rio Rufino, que também estão ouvindo a programação da Rádio Clube. A infância lá no bairro da Penha já ligadinha com a gente, também acompanhando a nossa programação. Olha os principais jornais destacando também nesta quinta-feira, dia 23 de julho, tarifaço dos Estados Unidos pressiona exportações brasileiras e governo busca alternativa para reduzir os impactos sobre empregos e empresas. Olha, convenções partidárias aceleram o cenário das eleições de 2026 com definições de candidaturas e alianças em todo o país. Mercado financeiro acompanha o cenário internacional com atenção aos juros, câmbio, reflexos das tensões comerciais sobre a economia brasileira. STF, bastidores da política seguem em destaque, com novos desdobramentos envolvendo investigações e lideranças nacionais. Mais destaques também para você que está aí acompanhando o Alma Cabocla. Conflitos internacionais continuam mobilizando a diplomacia mundial, enquanto governos acompanham negociações e o impacto humanitário das guerras. No esporte, após o encerramento da Copa do Mundo de 2026, o noticiário esportivo repercute o balanço da competição e a retomada dos campeonatos nacionais. Tudo isso e muito mais em destaque para você nesta quinta-feira, dia 23 de julho, pelo Brasil e o mundo. 6:44.
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0: Temperatura 12 graus. 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Um abraço para toda a família aí da Casa do Laço que estão ligados com a gente, acompanhando também a nossa programação nesta manhã de quinta-feira, dia 23 de julho. Vamos com música, então, no destaque aqui hoje para você do Só de Gaita, vamos ouvir o grupo Minuano e a música Chão Batido. 6:45, bom dia.

0: 6:48. Ouvimos a música do grupo Minuano, Chão Batido, aqui no Só de Gaita. Uma alusão pro tio Juca, da casa do Lácio, que já está mateando, tomando aquele chimarrão gostoso e acompanhando a Rádio Clube. Um grande abraço aí pro senhor, também para toda a sua família.
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1: A preparação de Lages para sediar a Olimpíada Estudantil Catarinense, a OLESC, segue avançando. 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
1: A prefeitura alcançou uma marca histórica na infraestrutura urbana. Em apenas 18 meses de gestão, o programa Pavimenta Mais Lages já contabiliza a aplicação de 40 mil toneladas de massa asfáltica para todos os bairros.
2: O programa contempla ações que priorizam trechos com maior fluxo de veículos e com maior desgaste provocado pelo tempo e condições climáticas.
1: A Secretaria da Educação está implementando o programa Cantinho da Leitura nas 99 unidades de ensino municipais. A iniciativa promove espaços de incentivo às práticas de leitura em sala de aula, adaptados ao contexto sociocultural das crianças e estudantes.
2: O programa integra o Compromisso Nacional Criança Alfabetizada, destinado a promover ações de garantia do direito das crianças brasileiras à alfabetização.
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4: A Prefeitura de Lages pagou os seguintes valores na produção e na veiculação desse anúncio: R$ 188,15.

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4: 6:52.
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6:52, a gente vai seguindo por aqui na programação da Rádio Clube, para você que está aí ouvindo a gente aqui na cidade, também toda a nossa região. Um alôzão lá pro Gago Ferrador, que já está aí com o rádio ligado, acompanhando também a programação da Rádio Clube. Um bom dia especial lá para Lúcia Conceição, também chegando por aqui. Uma ótima manhã também vai lá para a Herta Luzia. Um abraço para você, Herta. Ouvindo Adelar Machado por aqui nesta manhã também de quinta-feira no programa Alma Cabocla. Quem mais que chega por aqui? A gente vai mandando um alusão também para Rosilda na sintonia do programa. Tem mais gente chegando. A Tânia Dias lá do bairro Santa Helena, o pessoal que estão respondendo também a charadinha aqui do programa Alma Cabocla. Boa sorte. Sábado tem sorteio por aqui também, tá certo? 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Quero mandar um grande abraço lá para dona Tereza Andrade, ela que sempre está ligadinha com a gente. Um abraço aí para a senhora, obrigado pela sintonia. Ela mora ali perto também do estádio. Um grande abraço, muito obrigado pela sintonia, sempre ouvindo a Rádio Clube, a dona Tereza Andrade, a Raquel, toda a família. Um bom dia também de quinta-feira. 6:53. Quem mais que chega por aqui? O Homer, ele também, a esposa, a família. Um ótimo dia para vocês aí, muito obrigado pela preferência. Vamos trazendo mais músicas para você aí que está acompanhando a Rádio Clube. A lua, nós estamos aí na fase da lua crescente. E também a próxima fase será a lua cheia no dia 29 de julho. As informações para você aqui na programação da Clube, 6:54. Cláudio Pereira já está chegando por aqui também. Um bom dia para o Cláudio. Um bom trabalho para ele. E daqui a pouquinho já está aí também iniciando as suas atividades nesta manhã. Vamos ouvir mais músicas. Saudoso Teixeirinha chegando por aqui com os Serranos, Santa Catarina.

0: 7:01, 7:01, ouvimos os Valdir e Quinteto Nativo, Festa do Morro Feio. Ainda passou por aqui o saudoso Teixeirinha e os Serranos, Santa Catarina. Um alôzão lá pro Marcão, caminhoneiro do bairro Gralha Azul, ligado com a gente, ele e toda a família, um bom descanso pra você, uma ótima sintonia com a gente nessa manhã de quinta-feira. Muito obrigado pela sua audiência, acompanhando também o programa Alma Cabocla. Agora as principais cotações agrícolas do dia. Confira como estão os preços dos principais produtos e fique por dentro das informações que movimentam o agronegócio. Quem traz mais detalhes e informações é ele, o Amarildo Volpato. Bom dia para você, Amarildo.
1: Bom dia, bom dia. Um abraço especial para todos que estão nos acompanhando no Alma Cabocla. Atualizando, mel silvestre R$12. Mel de Bracatinga R$16,50. A soja R$124 e o milho amarelo R$59,13. Feijão preto R$193,75 e o carioca R$288,33. O leite padrão R$2,54. O boi gordo R$12,50 e a vaca gorda R$11. Eu volto em instantes com mais informações, sempre, sempre, aqui na Clube. Bom dia.
0: Bom dia, Marildo. 7:02, já já eu volto.
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8: 7:07, a gente vai seguindo por aqui com o programa Alma Cabocla, para você ouvinte da cidade, também de toda a nossa região. Olha, o senhor trabalha com taipa, é taipeiro, ele tem experiência e indicação. Interessados, ligar para o telefone 499-8910-6088. Repetindo o telefone, 499-8910-6088. 7:07, um alusão para Iris Varela, lá do bairro Cruz de Malta, acompanhando também a nossa programação. Muito obrigado pela audiência. Quem mais que chega por aqui? Vamos atendendo os nossos ouvintes que estão interagindo, participando. A Claudete, lá no bairro Caroba, ela e também aí o Sebastião, toda a família. Um forte abraço para vocês aí. Também um ótimo dia. Sejam bem-vindos aqui na Clube. A nossa ouvinte, a Marli, lá do bairro Santa Mônica, ligado com a gente. Um abraço para ela. Também uma alusão para o Cláudio, ligados na programação nesta manhã. Bom dia lá para o Donizete do bairro Guarujá também, comprovando a sua audiência no programa nesta manhã de quinta-feira, ouvindo o programa Alma Cabocla, 7:08. Quero mandar um alôzão para o Clênio, lá de São Pedro Vargem. Está em casa hoje de férias, só curtindo a Rádio Clube. Um abraço para você, então, boas férias. Obrigado pela sintonia do nosso grande amigo Clênio, lá da comunidade São Pedro, município de Vargem, ouvindo a Clube. Tem mais gente chegando por aqui, vamos atendendo os nossos ouvintes. Quero mandar um alôzão para você que ouve a gente aí no bairro Bela Vista. Obrigado pela preferência. Para você também do bairro Santa Helena, um bom dia especial. Você do bairro Triângulo, Santa Catarina, aí no bairro Cacitiro. Uma ótima manhã para vocês também, obrigado pela preferência. Aí no bairro Habitação, bairro da Várzea, um ótimo dia. Bairro Popular, também um bom dia para você que acorda cedo aí no Popular, estão ouvindo a gente. Bairro Ferrovia, Caravaggio, Coral. Nossos amigos também aqui do centro, um ótimo dia. 7:08, vamos com mais músicas. Trazendo o André Renner, Diga Locutor, participação do São Francisco. E depois, na sequência, o saudoso Gildinho.

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1: Manhã de quinta-feira de tempo parcialmente nublado aqui em Lages, no, na Serra Catarinense, em toda a nossa região. Ouvimos Gildinho nos Cafundós do Meu Pago. André Renner, Diga Locutor, participação de São Francisco. 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Você ouvindo o programa Alma Cabocla, trazendo alguns destaques também de Santa Catarina para você nesta manhã de quinta-feira, dia 23 de julho. Olha, governo de Santa Catarina e setor industrial discutem medidas para reduzir os impactos do tarifaço internacional. Projeto em Balneário Camboriú prevê instalação de cerca de 300 câmeras de monitoramento nas praias. Jovem de 26 anos morre após grave acidente na SC envolvendo uma BMW e um caminhão. Entidades do comércio catarinense aprovam regulamentação sobre o trabalho em feriados. Tribunal de Contas de Santa Catarina instala mesa de discussão para melhorias na gestão hospitalar do IMAS. Prefeitura de Ituporanga abre novos concursos públicos com 86 vagas em diferentes áreas. São os destaques principais notícias para você de Santa Catarina, 7:17, uma ótima manhã.
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9: 7:22, 7:22, você ligado aqui na Clube FM, uma emissora do grupo SCC. Vamos trazendo as principais manchetes, destaques para você do setor policial, que o Adilson Oliveira traz para você nesta manhã no programa Alma Cabocla, e depois ele vai ampliando as informações policiais no Jornal da Clube, primeira edição, às 8 horas. Bom dia para você, Adilson.
10: Olá, bom dia aos ouvintes da Clube. Corpo de Bombeiros atendeu ontem um incêndio em uma loja no centro, no município de Correia Pinto. Informações sobre essa ocorrência no setor policial, no Jornal da Clube, primeira edição.
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9: 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Valeu, Adilson, obrigado pelas suas informações. Daqui a pouquinho você retorna então no Jornal da Clube, primeira edição, juntamente com Rodrigo Silvério, com todas as informações policiais. 7:23. Olha, para você que está aí com o rádio ligado, acordando neste momento, tá com um pouco de preguiça, mas hoje é mais um dia de trabalho. O tempo apresenta-se parcialmente nublado, mas aí deve sair o sol nas próximas horas. O tempo deve começar a firmar depois de tanta chuva aí nos últimos dias. Pelo menos uns dias aí pode o sol predominar. 7:23. A frase do dia: em quem planta dedicação hoje, colhe sucesso amanhã. 7:23. Olha, quero mandar um alôzão pro Urso. Ele está lá na fazenda, em Capão Alto. Um abraço para vocês aí, Urso. Popular Urso, ligado, acompanhando a Rádio Clube. Está na peleia ele e toda a turma. Quem mais que chega por aqui? Quero mandar um alôzão pro Jorge. Bom dia, Jorge. Tudo bem? Seja bem-vindo com a gente, o Jorge, que está aí curtindo a nossa programação, ouvindo o programa Alma Cabocla. Quem mais que está passando por aqui pedindo para mandar um alô? Deixa eu só conferir aqui. Bom dia lá pro Sérgio Guedes, para ele, para toda a turma. Gostaria de mandar uma música para minhas filhas, a Emily, Karine, Jaqueline, Janaína e meus irmãos, e para o meu pai, o Cachimbo, e também para todos que estão aí ligados na Rádio Clube. Valeu, bom dia, sejam bem-vindos. Para você que está no trânsito, ligado com a gente, um bom dia para você que está acompanhando a Rádio Clube 98.3 aí no seu carro, no seu caminhão, no ônibus. Obrigado pela sua preferência, bastante atenção neste momento. Aumenta o fluxo de carros, de veículos, horário de pico. Aí começa já a congestionar em algumas principais ruas e avenidas da nossa cidade. Então, bastante atenção para você que está dirigindo, mas muito obrigado também pela sua audiência aqui no programa Alma Cabocla. 7 horas e 25 minutos. Vamos com música, Os Nativos.

0: 7:32, 7:32, Chitãozinho Chororó, música linda demais, o clássico do sertanejo, Tristeza do Jeca, ainda teve por aqui também, Os Nativos, A Primeira Vez. Nosso alusão especial para você, ouvinte da cidade, também de toda a Serra Catarinense, que estão acompanhando o programa Alma Cabocla, você das cidades vizinhas, nas comunidades do interior, também uma ótima manhã. Olha, vende-se sítio em Capão Alto, na localidade de Reserva, a 3 quilômetros da praça, área de 10 mil metros, com galpão e tudo fechado, com cerca, preço a combinar. Aceita veículo de um valor médio no negócio. Mais informações pelo telefone WhatsApp 49 98910 6088. Vou repetir o WhatsApp 49 é o código de área 98910 6088. 7:33.
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3: 7:37.
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3: E a gente vai seguindo por aqui com o programa Alma Cabocla, para você ouvinte que está aí ligado com a gente, lá pro Sérgio Guedes, que tá mandando um abraço também pro Mulito. Alô, Mulito, grande amigo, está sempre ligado também na programação da Rádio Clube, ouvindo o Alma Cabocla. Quem mais que chega por aqui deixando um alôzão também nesta quinta-feira? A Elizabeth Aguiar, um abraço para você, Elizabeth. Obrigado também pela sua audiência, o pessoal que acompanha a gente pela internet, nossos internautas. Estão espalhados por Santa Catarina, outros estados, países, fora aqui do Brasil, em outros países também no exterior. Acompanha a gente pelo aplicativo da Rádio Clube, pela Alexa, e ouve também a nossa programação em tempo real. Temperatura neste momento, 12 graus. Já tem para você o Jornal da Clube, primeira edição, na apresentação do Rodrigo Silvério. Olha as principais manchetes, destaques também do jornal. Retornando para casa, Pedro Donizete deixa a Secretaria de Agricultura de Lages e reassume funções na IPAGRE. Lei de Lages permite apoio imediato a municípios da Mures em casos de catástrofes. Também destaques para você no jornal: Prefeitura de São Joaquim institui Refis 2026 com descontos de até 100% em juros e multas. Levantamento da Polícia Rodoviária Federal aponta rodovias federais mais violentas de Santa Catarina em 2026. Você vai conferir também no Jornal da Clube, primeira edição: CNI projeta crescimento de 2% para o PIB brasileiro em 2026. Ministério da Saúde e IBGE iniciam a terceira edição da Pesquisa Nacional de Saúde. Olha, o presidente do Brasil anuncia 18,5 bilhões de apoio a afetados por tarifaço de Trump. Tudo isso em destaque no Jornal da Clube, já para você, com Rodrigo Silvério, na primeira edição. 7:39, a gente vai seguindo por aqui trazendo mais músicas para você, mandando alôzão aos nossos amigos que estão trabalhando, bom trabalho, boas atividades para você, nossos amigos empresários, empresárias que já estão chegando para mais um dia de trabalho. Nosso alô especial, bons negócios a todos aí, para você que está acompanhando a Clube, você que está vindo para o nosso município, sejam bem-vindos. Pessoal também das secretarias de saúde dos municípios da nossa região da Mures, para você que está vindo para Lages trazer aí os pacientes para consultas dos municípios da Mures, de outros municípios da região, sejam bem-vindos. A gente agradece também pela preferência de todos vocês que estão sempre ligados aqui na número 1 do Ibope, faltando 20 minutos para as 8 horas. Grupo Rodeio, levanta bugio.

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0: 7h46, musical Calmon, Nunca Mais Amarei, ainda teve grupo Rodeio, Levanta Bugio, 7h46, bom dia pra você, ouvinte.
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2: Bom dia pra você que está nesta quinta-feira conosco aqui no Alma Cabocla. Um abraço a Adelar Machado.
0: Outro bom dia.
2: Campeonato Brasileiro, ontem, o Palmeiras fora de casa, 3-1 em cima do Coritiba. O Flamengo fora de casa, 4-0 na Chapecoense. Chovia muito na Arena Condá ontem. E o Cruzeiro fora de casa, 2-1 em cima do Internacional, lá no Beira-Rio. E também o Atlético do Paraná derrotou o São Paulo por 2-1. A liderança é do Palmeiras com 44 pontos ganhos. Vasco da Gama e Medellín da Colômbia empataram em 2-2. Aqui já é Sul-Americana. Dentro do Jornal Primeira Edição, a gente retorna com muito mais do esporte para você. Um bom dia.
0: Bom dia, Marildo Volpato. Obrigado pelas informações do esporte. 7h47.
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3: 7:52, programa Alma Cabocla, charadinha do programa Alma Cabocla. Dessa semana você responde pelo telefone interativo 3221-3148 e também aqui pelo nosso WhatsApp 991-523883. O interativo é o 3221-3148 na opção 1, tá certo? Para você responder. Você grava, aí faz uma gravação de 30 segundos e responde a charadinha do programa, que é esta. Na água nasci, na água me criei. Mas se me jogarem na água morrerei. Nossa, vixe, o que será que é isso? O que será? Vai respondendo e boa sorte, no sábado tem sorteio de um vale-compras no valor de R$ 100 dos supermercados Bass, o gênio da economia, no bairro Guarujá e também no Vila Nova. Deixa eu mandar um alôzão lá pro nosso amigo Domingos, ligado com a gente. Bom dia para você, Domingos. Um bom trabalho, obrigado pela participação, ouvindo também a nossa programação da Rádio Clube. Lá para nossa ouvinte também, a Zenita, ligado com a gente, a Zenita Antunes, também o Jaime. Um abraço para vocês aí, um bom dia de trabalho, ótimo dia de quinta-feira. Estão participando do programa e também respondendo a charadinha aqui do programa Alma Cabocla. Quem mais que chega por aqui? Vamos registrando as participações dos nossos queridos ouvintes de toda a região. A Margarete do bairro Araucária também comprovando a sua audiência com a gente aqui na manhã. Um alusão para Zaira Maria também participando do programa. Bom dia para você, tudo de bom também. Seja bem-vindo aqui na programação. Adriana, com rádio ligado, ouvindo a Clube Silvio Studnica, lá no bairro Bela Vista. Uma ótima manhã também. Tá chegando por aqui ele, o nosso aí colega de trabalho, o Rodrigo Silveira, que já traz também o Jornal da Clube primeira edição, com as principais informações para você nesta manhã. Chegou cedo aí por volta das 6:30, também preparando, apurando todas as informações da cidade, também de toda a nossa região, que serão destaques já para você na Clube. 7:54, deixa eu só conferir a temperatura nesse momento e depois a gente vai encerrando por aqui o programa. A temperatura continua em 12 graus aqui no centro, nos altos da rua Carlos Jofre do Amaral. Gente, um grande abraço a todos. Amanhã ele, Serginho Delizo, titular do programa, retorna te fazendo companhia aqui na programação da Rádio Clube com o programa Alma Cabocla. Para fechar, todas de hoje, os Garotos de Ouro com a música Morenaça e depois a sequência, João Mineiro e Marciano, ainda ontem chorei de saudades. Forte abraço, um ótimo dia de trabalho a todos.

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0: Olá, bom dia. Hoje, quinta-feira, dia 23 de julho de 2026, dia do guarda rodoviário. Estamos começando o Jornal da Clube nesta manhã de tempo nublado na Serra Catarinense e com um alerta emitido há poucos minutos pela Defesa Civil para possíveis inundações perto do Rio Canoas. O cuidado é ao aproximar das margens do rio, de acordo com este alerta. A nossa temperatura aqui na Serra Catarinense tem Lages, Capão Alto, São José do Cerrito e Cerro Negro com 12 graus, Urupema, termômetros marcando 10 graus e Urubici também 12 graus de temperatura. Estamos começando a primeira edição do Jornal da Clube na apresentação de Rodrigo Silvério e trabalhos técnicos de Adelar Machado.
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0: Presidente do Brasil anuncia 18 bilhões de reais de apoio a afetados por tarifaço de Trump. CNI projeta crescimento de 2% para o PIB brasileiro em 2026. Ministério da Saúde e IBGE iniciam terceira edição da Pesquisa Nacional de Saúde. Levantamento da Polícia Rodoviária Federal aponta rodovias federais mais violentas de Santa Catarina neste ano. Prefeitura de São Joaquim institui Refis 2026 com descontos de até 100% em juros e multas. Lei de Lages permite apoio imediato a municípios da Amures em casos de catástrofes. Retornando para casa, Pedro Donizete deixa a Secretaria de Agricultura de Lages e reassume funções na EPAGRE. 8:04, vamos acompanhar também o que nos reserva o tempo para hoje.
2: Dias mais aproveitáveis, apesar de ter alguma garoa fraca e isolada, mas assim, no geral, os dias eles são bem aproveitáveis, com tempo mais seco, friozinho pelas manhãs e agradável durante a sequência das tardes. Confira como fica a previsão para essa quinta, sexta e fim de semana com detalhes daqui a pouquinho aqui na Clube FM.
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0: Dólar valendo nesta manhã R$ 5,06. O euro é vendido a R$ 5,77. No setor agropecuário, atualização da Ipagre, feijão carioca, preço médio R$ 288,33. O feijão preto, R$ 193,75. O feijão vermelho é vendido a R$ 300. Milho, negociado a R$ 59,13. A soja, a R$ 124. O trigo é vendido a R$ 64,33. Aqui, saca de 60 quilos para os produtos. Já o boi gordo vale R$ 12,50 o quilo e a vaca gorda R$ 11 o quilo.
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0: E o presidente do Brasil anunciou 18 bilhões de reais de apoio a afetados por tarifaço de Trump. Yuri Hudson tem a informação.
3: Entrou em vigor nesta quarta-feira a nova tarifa de 25% imposta pelos Estados Unidos sobre parte dos produtos brasileiros. Em resposta, o presidente Luiz Inácio Lula da Silva anunciou um pacote de apoio às empresas afetadas e afirmou que o Brasil vai manter abertas as negociações com o governo americano. O pacote batizado de Brasil Soberano 3 prevê 18 bilhões e meio de reais em novas linhas de crédito para exportadores atingidos pela medida. Durante a cerimônia de lançamento do programa nesta quarta-feira em Brasília, Lula afirmou que o Brasil continuará negociando com os Estados Unidos e disse que o país não pretende lamentar por perdas de mercados.
4: Há males que vêm para bem. Na política, costuma-se dizer, toda vez que aparece uma crise, seja no campo da política, da economia ou na saúde, a sociedade sempre encontra um jeito de sair mais forte. Mas não vamos ficar chorando o produto que a gente não vendeu para eles, porque nós vamos procurar outros compradores.
3: O presidente brasileiro também afirmou que o governo permanece à mesa de negociações e garantiu que não existe veto ao diálogo com os Estados Unidos.
4: Propusemos a mesa de negociação já mandamos vários documentos e várias propostas de negociação. Eu pessoalmente fui aos Estados Unidos. Nós vamos ganhar, porque nós não podemos fazer bravata. Nós vamos ganhar, porque nós temos razão. E nós vamos ganhar, porque nós somos deficitários com relação aos Estados Unidos. E vamos ficar na mesa de negociação. Se quiserem participar, participe. Se quiserem mandar e-mail, se quiserem mandar Twitter, que mande. Nós vamos estar na mesa de negociação com as nossas propostas para tudo. Não tem veto de negociação.
3: Segundo o governo, cerca de 2.400 empresas brasileiras foram atingidas pela nova tarifa. Os recursos anunciados poderão financiar capital de giro, investimentos, inovação e adaptação de produtos para novos mercados. O programa também vai atender empresas afetadas pelos impactos da guerra no Oriente Médio. De Brasília, Yuri Hudson.
0: A CNI está projetando um crescimento de 2% para o PIB brasileiro em 2026.
5: O PIB brasileiro deve crescer 2% em 2026, segundo projeção da Confederação Nacional da Indústria, a CNI, com dados do segundo trimestre. A estimativa é sustentada por perspectivas positivas para a indústria e a agropecuária, além da resiliência do setor de serviços. Na avaliação da Confederação, os juros elevados, o avanço das importações e o aumento dos custos de produção devem limitar o desempenho da economia. A projeção de crescimento da indústria em 2026 avançou para 2,1%. A melhora é explicada principalmente pelo desempenho da indústria extrativa. Segundo o diretor de economia da CNI, Mário Sérgio Teles, o segmento foi menos afetado pelos juros elevados e segue impulsionado pelo aumento da produção de petróleo e minério de ferro.
6: O grande destaque para esse aumento da projeção é o setor extrativo mineral, que deve crescer mais de 9% em 2026, ligado aí à produção de petróleo, que tem crescido muito fortemente, e também à produção de minério de ferro.
5: A expectativa para a agropecuária é de um crescimento de 1,8% em 2026. A revisão reflete a perspectiva de mais uma safra recorde puxada pela soja, além da expansão da produção animal. Já o PIB do setor de serviços foi o único que teve a projeção revisada para baixo. A estimativa caiu para 1,9% em 2026. Segmentos como informação e comunicação, comércio varejista e o mercado de trabalho continuam sustentando a atividade, juntamente com medidas de estímulo ao consumo.
6: O comércio tem tido um crescimento de 1,4% nos últimos 5 meses em relação aos 5 meses anteriores, muito impulsionado por alguns programas de financiamento do governo, como Carro Sustentável, Move Brasil.
5: Por outro lado, o aumento do endividamento e da inadimplência das famílias, aliado à manutenção dos juros elevados, continua limitando a expansão do setor. Segundo Teles, enquanto a indústria e o comércio sofrem os efeitos da política monetária restritiva, a indústria extrativa é menos sensível aos juros e o comércio tem recebido estímulos de programas governamentais, fatores que ajudam a sustentar a projeção de crescimento do PIB. Reportagem Paloma Custódio.
0: Agora 8:10, o Ministério da Saúde e o IBGE iniciaram a terceira edição da Pesquisa Nacional de Saúde, que vai ser realizada entre julho e novembro deste ano, com visitas a cerca de 140 mil domicílios em todo o país. A pesquisa vai levantar informações sobre hábitos de vida, doenças crônicas, saúde mental, alimentação e acesso aos serviços de saúde, contribuindo para o planejamento de políticas públicas e o fortalecimento do SUS. Como novidade desta edição, uma subamostra de participantes com 35 anos ou mais, residentes em capitais e regiões metropolitanas, fará coleta gratuita de sangue e urina para exames laboratoriais que ajudarão a monitorar indicadores importantes da saúde da população.
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0: E o repórter Cadu Reis nos traz um levantamento da Polícia Rodoviária Federal que aponta as rodovias federais mais violentas aqui do estado.
7: A BR-101 concentra quase metade dos acidentes registrados nas rodovias federais de Santa Catarina em 2026. Entre as mais de 4.200 colisões na malha federal catarinense durante o primeiro semestre, 2.053 ocorreram na estrada que corta a faixa litorânea do estado, número que corresponde a 48% do total. Os dados fazem parte de um levantamento realizado pela Polícia Rodoviária Federal a pedido da Rede de Notícias Acaerte. O chefe de comunicação da PRF em Santa Catarina, Adriano Fiamoncini, analisa.
8: A BR-101 sempre vai ser a rodovia com maior número de acidentes, feridos e mortos de Santa Catarina, porque é a principal rodovia, atravessa todo o litoral do estado, passa pela capital, passa pela maior cidade do estado, que é Joinville, passa pela região turística, liga os principais portos, está extremamente urbanizada, estrangulada, então é uma rodovia de um volume imenso de veículos e infelizmente a apesar da duplicação, apesar de boa conservação, asfalto perfeito, essa urbanização, intenso fluxo de veículos, vai ser sempre a rodovia com maior número de acidentes em Santa Catarina.
7: Além de concentrar quase metade dos acidentes, a BR-101 também é a rodovia federal de Santa Catarina, onde ocorreram mais mortes no primeiro semestre, com 66 registros, uma taxa de um óbito para cada 31 colisões. Esta proporção cresce em outras estradas, como a BR-116, onde ocorreu uma morte a cada 10 acidentes, BR-470, com um óbito a cada 14 colisões, e BRs-282 e 280, com uma morte a cada 18 acidentes. O chefe de comunicação da Polícia Rodoviária Federal em Santa Catarina, Adriano Fiamoncini, ressalta.
8: Apesar de ter muito menos acidentes e feridos do que a BR-101, elas têm proporcionalmente um número maior de mortos, justamente por serem, em sua maioria, rodovias ainda de pista simples. A BR-470 está duplicada apenas ali na região do litoral, ela segue pelo Alto Vale do Itajaí, vai até a região de Campos Novos, tudo em pista simples. E aí é na pista simples que acontece o tipo de acidente que mais mata, a colisão frontal, fruto geralmente de uma ultrapassagem mal sucedida ou na hora errada ou em local proibido, numa curva, numa ponte ou no local sem visibilidade.
7: Conforme os dados da Polícia Rodoviária Federal, foram registrados 4.221 acidentes nas rodovias federais catarinenses durante o primeiro semestre, com quase 4.900 pessoas feridas e 203 mortes. De Florianópolis, da Rede de Notícias Acaerte, Cadu Reis.
0: 8:14, os temporais que atingem o Rio Grande do Sul desde a última semana já afetaram 169 municípios, com 728 pessoas desabrigadas e 371 desalojadas. Isso segundo o balanço mais recente da Defesa Civil lá do estado do Rio Grande do Sul. As chuvas, que superaram 170 milímetros em menos de 12 horas em algumas regiões, provocaram alagamentos, deslizamentos, vendavais e queda de granizo, além de bloquear pelo menos 18 rodovias. 7 municípios já decretaram situação de emergência, enquanto o CEMADEM mantém alerta de risco hidrológico muito alto nas bacias dos rios Taquari e Rio Caí. Em instantes, SC-114 terá obras de recuperação após danos provocados pelas chuvas em São Joaquim. Mudança no sistema suspende parte dos serviços da Sala do Empreendedor em Lages. Prefeita Carmen Zanotto anuncia mudança no comando da agricultura aqui do município. Pelo esporte, Palmeiras mantém liderança após bela vitória contra o Coritiba. Entre improvisos e carências, Inter inicia segundo semestre sob pressão com derrota para o Cruzeiro. E ainda no setor policial.
9: Corpo de bombeiros atendeu ontem à noite um incêndio. Ocorrência de incêndio em uma loja no centro, no município de Correia Pinto.
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0: 8:18, Cláudio Pereira atualizando as promoções das lojas Pompeia. 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
1: Agora 8:21.
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1: A Secretaria de Estado da Infraestrutura e Mobilidade informou que já realizou uma inspeção no trecho da SC-114 em São Joaquim, onde surgiram trincas no pavimento, e definiu as medidas para a recuperação da rodovia. Segundo a pasta, os danos foram causados pelas fortes chuvas dos últimos meses, que provocaram um escorregamento de terra acima de um muro de gabião, comprometendo o sistema de drenagem e a pista. As trincas já receberam selagem emergencial e nos próximos dias terão início as obras definitivas, que incluem a recuperação do talude, melhorias na drenagem e recomposição da base e do asfalto.
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1: A Prefeitura de Lages está tentando contratar empresa para implantar parte da estrutura de pontes de concreto no interior. Está tentando porque a licitação feita não deu certo. E a gestão da Secretaria de Agricultura de Lages tem novo comando. Duas informações ligadas ao setor agrícola aqui da cidade, como você confere com o nosso colega Edson Varela.
2: É, a primeira das informações diz respeito exatamente à troca de comando da Secretaria de Agricultura de Lages. Ainda ontem, no Diário Oficial dos Municípios, foi publicado o decreto, onde a prefeita Carmen Zanotto exonerou a pedido Pedro Donizete de Souza da função de secretário, ou seja, ele pediu para sair. E, consequentemente, a prefeita Carmen Zanotto nomeou Ronaldo Duarte, que era o adjunto da pasta até meados do primeiro semestre, para substituir Pedro Donizete. Na informação oficial enviada pela prefeitura à imprensa, consta que a exoneração teria ocorrido porque a IPAGRE, que é a empresa onde Pedro Donizete atua como extensionista rural desde 2002, teria solicitado o seu retorno à função. Então, mais ou menos, esse é o desdobramento sobre a gestão da Secretaria de Agricultura. Eu tenho outra informação nessa área que diz respeito a uma licitação que foi lançada pela Prefeitura de Lages para contratar empresa especializada para execução de construção de cabeceiras em concreto armado para pontes em diversas localidades aqui no interior do município de Lages. Essa licitação previa que a empresa fornecesse mão de obra, materiais, equipamento e ainda realizasse estudos técnicos, tudo em cima de projetos já elaborados com planilhas orçamentárias e tudo mais pela Prefeitura de Lages. O que que aconteceu com essa licitação? Ela foi lançada, entretanto, foi julgada fracassada. O que é que leva uma licitação a ser considerada fracassada? Principalmente o fato de que as empresas que apresentaram propostas foram desclassificadas por razões diversas ou inabilitadas por não cumprirem os editais, as exigências do edital, né? Ou por questão de preço, daqui a pouco a prefeitura apresenta um teto de preço e a empresa apresenta um valor acima daquele teto. Consequentemente, a licitação foi julgada fracassada e uma nova terá que ser feita, porque um dos objetivos da Prefeitura de Lages é construir pontes em concreto em localidades do interior do município de Lages, mas precisa cumprir esse trâmite de licitação. É isso, informação, porque onde a Clube está, Edson Varela.
1: Tá certo, Edson, muito obrigado pelas informações. 8:25. A Sala do Empreendedor de Lages está com suspensão temporária em alguns serviços. A medida ocorre por causa da implantação do novo Sistema de Cadastro Nacional de Pessoa Jurídica, o CNPJ Alfanumérico, desenvolvido pela Receita Federal. E quem atualiza para a gente esta informação é Sheina Marcon.
3: Empresários, comerciantes e microempreendedores de Lages devem ficar atentos a uma mudança temporária no atendimento da sala do empreendedor. Alguns serviços relacionados ao Cadastro Nacional da Pessoa Jurídica, o CNPJ, estarão indisponíveis durante a implantação do novo sistema da Receita Federal. A suspensão começou às 9 horas da noite desta quarta-feira e segue até às 7 horas da manhã de domingo. Nesse período, não será possível realizar procedimentos como abertura, alteração ou baixa de empresas, além de outros serviços que dependem diretamente das plataformas da Receita Federal.
4: Olá, amigos ouvintes da Rádio Clube de Lages. Aqui quem fala é Alex Delfes, diretor da Secretaria de Indústria, Comércio e Serviços de Lages. Passo para informar que o sistema de CNPJ da Receita Federal ficará temporariamente fora do ar para a realização de ajustes em razão da implantação do novo padrão de CNPJ alfanumérico. A indisponibilidade terá início às 21 horas do dia 23 de julho e seguirá até às 7 horas da manhã do dia 27 de julho, quando o sistema deverá voltar a funcionar normalmente. Durante esse período, os serviços de abertura, alteração, consulta e encerramento de CNPJ estarão temporariamente indisponíveis, com previsão de retorno a partir do dia 27 de julho.
3: O novo modelo mantém os 14 caracteres do CNPJ atual, mas passa a permitir a utilização de números e letras maiúsculas nas primeiras posições do cadastro. A alteração será aplicada somente para novas inscrições feitas a partir de julho deste ano. Para as empresas que já possuem CNPJ, nada muda. Os cadastros atuais continuam válidos e não precisarão ser substituídos. A Sala do Empreendedor de Lages informa ainda que os demais serviços oferecidos aos micro e pequenos empreendedores continuam sendo realizados normalmente. Em caso de dúvidas, os empreendedores podem procurar a equipe da Sala do Empreendedor para receber orientações e organizar os atendimentos após a retomada do sistema. Shaina Marcon, onde há, a Clube está.
1: 8 horas 27 minutos em meio aos temporais que atingem o sul do Brasil e aos frequentes eventos climáticos extremos, um instrumento legal em vigor em Lages pode fazer a diferença no atendimento às cidades da Serra Catarinense. É uma lei municipal que autoriza Lages a prestar auxílio aos demais integrantes da AMURES em situações de calamidade ou catástrofes, reforçando a cooperação regional em momentos de emergência. Amarildo Volpato.
5: O projeto é denominado Ajuda Mútua e foi aprovado pela Câmara de Vereadores. A prefeita Carmen Zanotto sancionou e agora é lei, com aplicação imediata. Esta lei autoriza Lages a aplicação de um sistema de cooperação entre municípios voltado às ações de proteção e defesa civil, com prioridade aos municípios integrantes da AMURES. A região é historicamente afetada por eventos adversos como enchentes, deslizamentos, vendavais e estiagens prolongadas. Tais ocorrências exigem respostas rápidas, estruturadas e integradas, que nem sempre os municípios de menor porte possuem. Com esta lei, agora será permitido Lages compartilhar máquinas, equipamentos, veículos e profissionais especializados dos setores como engenharia, geologia, biologia, assistência social e planejamento urbano. Cada equipamento cedido deverá ser acompanhado de um operador. A lei prevê ainda a constituição de estoques conjuntos de ajuda humanitária, telhas, colchões, lonas, cestas básicas, kits de higiene, entre outros produtos. Os custos nessas operações serão todos cobertos pelo município de Lages. Onde há, a Clube está, Amarildo Volpato.
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1: Nos trazendo as informações do tempo, Peter Scheuer. Bom dia.
6: Bom dia. Quinta-feira com nebulosidade bastante variável, com alternância entre nublada, momentos de sol. Pontualmente, algum chuvisco, alguma garoa isolada, não dá para descartar durante esse final de madrugada, manhã. Durante o período da tarde e noite, o tempo ele fica mais estável, mais seco. E hoje é um dia assim que é parcialmente aproveitável. A temperatura ela sobe um pouco mais, chegando até o patamar aí dos 18 graus em Lages. Já na região de São Joaquim, Bom Jardim, não passa muito aí dos 13, 15 graus. Amanhã também amanhece um pouco mais friozinho. As temperaturas mínimas, elas devem atingir valores próximos aí da casa dos seus 5 a 8 graus em toda a serra. Se tiver alguma geada no topo da serra, é de forma bem pontual, bem isolada. E a temperatura não consegue evoluir muito não. À tarde,

0: nuvens, tem previsão de chuva a partir da tarde e turno da noite, e essa chuva pontualmente ela vem acompanhada por alguma trovoada isolada. A temperatura ela permanece mais agradável, a máxima prevista ela deve chegar próximo acima dos 20 graus no fim de semana. E o amanhecer sempre mais friozinho. Peter Scheuer, meteorologista, com a previsão do tempo.
1: Tá certo, Peter. Obrigado pelas informações. A Prefeitura de São Joaquim abriu o Programa de Recuperação Fiscal, Refis 2026, que permite a regularização de débitos municipais vencidos até 31 de dezembro de 2025, com descontos de até 100% sobre juros. Os contribuintes poderão aderir ao programa até 31 de agosto deste ano, optando pelo pagamento à vista ou parcelado, conforme as condições previstas na Lei Municipal lá de São Joaquim. Informações no site da Prefeitura, saojoaquim.sc.gov.br.
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1: Agora 8:36.
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1: Chegando com as informações do esporte, Amarildo Volpato. Amarildo, bom dia, retornando aqui. Ontem tivemos rodada do Brasileirão com os visitantes levando a melhor.
2: E os que jogaram em casa levaram a pior.
1: É verdade. Que coincidência, né, Volpato?
2: Não foi nada fácil ontem. O Palmeiras derrotou em Curitiba por 3-1. Na Arena Condá, muita chuva. Ontem, o Flamengo 4-0 em cima da Chapecoense. E no Beira-Rio, Cruzeiro 2-1 no Internacional. Inclusive, o técnico do Colorado justificou a derrota, dizendo que o time foi superior no primeiro tempo, mas não conseguiu marcar os gols. E aí acabou sendo derrotado. 10.685 torcedores ontem no Beira-Rio. Esta foi a quinta derrota do Colorado no Campeonato Brasileiro. O São Paulo perdeu em casa 2-1 para o Atlético do Paraná. Palmeiras é líder, 44, segundo Flamengo, 37, terceiro Atlético Paranaense, 33, o Fluminense agora é o quarto com 32. Na parte de baixo, permanecem Vasco, Remo, Mirassol e Chapecoense. Hoje, pela quarta rodada ainda, porque ontem foi a 19ª, jogam 19:30, Botafogo e Vitória. E aí sim, pela 19ª rodada, Corinthians e Remo hoje. Inclusive, o Timão vence o Remo há 50 anos. É um tabu a ser quebrado hoje pelo Remo. Primeiro confronto foi em 1976. De lá para cá, só vitória do Corinthians. Sul-Americana, ontem Medellín na Colômbia 2, Vasco da Gama também 2. Sport em Cristal e Bragantino empataram em 0-0. Hoje, 19h, playoffs da Sul-Americana, Bolívar e Grêmio. Para este jogo, o Tricolor montou uma logística desde ontem para os jogadores não sentirem os efeitos da altitude, 3.650 metros. O Tricolor vai chegar em La Paz poucas horas antes da partida, que será às 19. O deslocamento para La Paz acontecerá agora tardinha em voo fretado. É uma hora de voo, mais ou menos. Após o jogo, o embarque imediato em voo fretado para Porto Alegre, porque no domingo o Grêmio enfrenta o Fluminense. E ainda na terça-feira, o Santos goleou a Universidade Central da Venezuela por 4-1. O Palmeiras aumentou os valores da proposta pela contratação de Danilo e o Botafogo sinalizou com uma composição financeira com cerca de 28 milhões de euros, 162 milhões de reais na cota atual. Então vamos aguardar porque agora a negociação vai evoluir. 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Leoas e Femali a partir das 19:30 na narração dele. Elcio José estará aqui conosco contando tudo sobre Leoas e Femali valendo pela Liga Nacional. Mais esportes durante a programação da Clube no Minuto Esportivo. Rodrigo Silvério.
1: Tá certo, Amarildo Volpato, obrigado pelas informações. O cara mais bem informado do esporte é ele, Amarildo Volpato. E que vai estar lá no Jones Minosso, com o Elcio, transmitindo esse jogão do futsal aqui da nossa Serra Catarinense. Que as Leões possam vir com uma vitória boa aí pra gente animar ainda mais a torcida. Agora, loterias. Vamos falar aqui da dupla cena. 8:41. O concurso 2.986 da dupla cena teve no primeiro sorteio os seguintes números: 04, 14, 21, 34, 38 e 45. Já o segundo sorteio da dupla cena com os seguintes números: 01, 15, 16, 28, 41 e 44. Deixa eu falar para você da Mais Milionária. Também tivemos na quarta-feira o concurso 374. Acumulou valor que pode pagar hoje não, aliás, dia 25, né? De 76 milhões de reais, Adelar. Imagina você, 76 milhões de reais. A Mais Milionária sorteou os seguintes números: 02, 04, 08, 28, 30 e 37. Os trevos sorteados foram o trevo de número 1 e o trevo de número 4. Dia de sorte, concurso 1252, prêmio acumula, deve pagar hoje, esse sim hoje, o valor de 250 mil reais. E os números sorteados foram 03, 04, 07, 14, 20, 22 e 28. O mês de sorte, o mês de junho. Vamos seguindo aqui, trazendo agora a Lotomania. Lotomania, muitas dezenas, então já aproveita para anotar tudo aí. Foi o concurso 2953. A Lotomania também acumula. Paga amanhã, no concurso de amanhã, 2.900.000 reais, né? Se o pessoal acertar todo esse monte de número aqui. Vamos lá então para o concurso 2953. Números sorteados: 00, 01, 10, 11, 16, 17, 29, 30, 31, 38, 56, 57, 65, 75, 88, 89, 90, 95, 96 e 98. Ontem tivemos concurso da Quina, o concurso 7.072. Prêmio acumula, deve pagar hoje a quantia de 14 milhões de reais. Números sorteados: 03, 13, 25, 56 e 65. 03, 13, 25, 56 e 65, os números da Quina, concurso 7.072. Loto Fácil, concurso 3.742, sorteou os números 01, 04, 05, 06, 09, 10, 12, 13, 14, 15, 16, 19, 20, 21 e 23.
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1: 8:45, chegando com os destaques do setor policial, ele, Adilson Oliveira. Bom dia, Adilson.
3: Bom dia, Rodrigo Silvério, bom dia a você e também aos ouvintes do Jornal da Clube. A Polícia Militar ontem à tarde atendeu uma ocorrência de homicídio na localidade de Paraíso da Serra, município de Bom Retiro. O morador que caminhava pelo local com seus animais encontrou o corpo de um homem. A Polícia Militar foi chamada, o corpo estava com sinais aparentes de violência, perfurações nas pernas e no abdômen, possivelmente por disparos de arma de fogo. A Polícia Científica foi acionada para os procedimentos E o crime, a morte do homem, vai ser investigada pela Polícia Civil. Ontem, 18h30, a Polícia Militar cumpriu o mandado de prisão no município de Palmeira. As câmeras de segurança identificaram um homem que estava com o mandado de prisão em aberto. O suspeito foi acompanhado pelas câmeras, depois foi abordado pela polícia, confirmado o mandado de prisão em aberto. O homem de 47 anos foi trazido para o Presídio Regional de Lages e agora ele vai ficar à disposição da justiça. 5h30 da madrugada, Polícia Militar apreendeu mais de 1 quilo de cocaína durante uma operação realizada na BR-282, nas proximidades da entrada do bairro Guarujá, em Lages. Motorista do carro, ao ver a polícia, aumentou a velocidade do veículo. Foi abordado logo à frente. No carro estavam 2 homens. No veículo, os policiais encontraram, escondido no painel, um tablete de cocaína, aproximadamente 1,150 kg de droga. Os 2 homens foram presos, conduzidos com o carro e também um telefone celular à central de polícia para as devidas providências. Ontem, 19h30, Rua Belisário Ramos, no centro, município de Correia Pinto. Corpo de Bombeiros atendeu incêndio em uma loja, aproximadamente 50 metros quadrados. Incêndio estava em fase de desenvolvimento. Os bombeiros iniciaram o combate dentro da loja, onde estava o foco principal do incêndio. Ao lado da loja tinha uma garagem que não oferecia risco, o fogo não atingiu. A proprietária da loja, de 41 anos, relatou que a loja estava fechada no momento do incêndio. Uma parte da loja foi preservada. Os bombeiros usaram aproximadamente 3 mil litros de água para controlar o incêndio e também fazer o rescaldo. O local foi isolado para a perícia para saber a causa do incêndio. 4h40 da madrugada, Corpo de Bombeiros atendeu na Avenida 1º de Maio, em Lages, onde funciona a pizzaria Mais Você. Atendeu incêndio, edificação em alvenaria, aproximadamente 132 metros de área. O fogo no pavimento térreo. As portas de vidro já estavam abertas por moradores. O incêndio estava concentrado na área da cozinha da pizzaria. O proprietário do imóvel, de 39 anos, tentou contato com o proprietário da pizzaria, mas não conseguiu. Os bombeiros gastaram 250 litros de água durante o combate ao incêndio e também para fazer o rescaldo. O local foi isolado para ser feita a perícia para saber a causa do incêndio na madrugada na Avenida 1º de Maio, em Lages. Outras informações do setor policial ao meio-dia no Jornal da Clube, segunda edição. A todos um bom dia.
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1: Agora 8:55.
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1: Vamos trazendo aqui as informações então do Foco na Clube. A gente vai receber em instantes, daqui a pouquinho no Clube Cidade, a presença do nosso bispo diocesano, Dom Gilson Moirer, para falar sobre os desafios, os projetos e os caminhos que a diocese vem traçando neste 2026, já arrumando aí para os seus últimos meses. Também falar sobre as recentes transferências de padres aqui na diocese, que é uma ação contínua e que acontece dentro da Igreja Católica. E, é claro, as principais ações que são desenvolvidas ao longo dos meses. Essa conversa de fé, esperança e compromisso com a comunidade. 10 horas, a Dilson Oliveira recebe aqui no Clube Comunidade Itamar Santos de Jesus, diretor regional do Planalto Serrano, e Carlos Henrique, diretor adjunto, para falar sobre a feijoada solidária
14: que acontece no Clube Cacetiro em prol de crianças em tratamento. Essa é a nossa pauta da manhã aqui na programação da Rádio Clube.
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14: O Conselho Pastoral Comunitário de Correia Pinto convida para a grandiosa festa em honra a Senhor Bom Jesus e São Sebastião, dia 2 de agosto, domingo. Na programação 10 horas, procissão em honra ao Senhor Bom Jesus e São Sebastião. 10h30, Santa Missa e meio-dia, almoço com churrasco, maionese, pão e saladas. Logo após, haverá festejo popular com bingo, cavalinho, leilão e bebidas em geral. 14h30, tarde dançante com Chiquito e Bordonei e banda Doce Magia. No sábado, dia 1º, a partir das 17 horas, haverá venda de churrascos antecipados no local. Ou então no telefone 99144-4097. 49 99144-4097 com Gilberto. 99166-1639 Anderson ou João Maria. No 49 99113-3570. Será proibida a entrada de vendedores ambulantes, som automotivo e haverá segurança no local. Desde já, agradecem. O padre Dionei Macarini, festeiros, realezas e conselho pastoral paroquial convidam para participar da 21ª Festa da Colheita, dia 26, domingo. Um momento especial de fé, gratidão e confraternização. Programação 9 horas, Santa Missa. Logo após, a missa bênção dos carros, maquinários agrícolas, caminhões e demais veículos. Ao meio-dia, almoço festivo. 14 horas, apresentações artísticas com o coral 20 de outubro. Invernada Artística Raízes da Serra, de São José do Cerrito, Grupo Cultural Uniplaque Lages e Invernada Artística de Campo Belo do Sul. 15h30, leilão, binguinhos e outras atrações. E 18 horas, matibale com a animação do Grupo Tia Barbaridade. Desde já, festeiros, Amanda e Adilson, Jubiele, Luciano, Liliane e Jonathan, Karen e Evandro agradecem. 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Interessados podem entrar em contato no fone 49 99801-8039, 49 99801-8039 ou 49 99979-6265. 9 horas em Lages, fechamos a primeira edição do Jornal da Clube. Apresentação Rodrigo Silvério, trabalhos técnicos Adelar Machado, a coordenação de conteúdo de Anderson Souza, a direção de rádio Celeste Basquerotti, presidência do grupo SCC, Dr. Roberto Amaral. A produção é da Central de Conteúdo. Eu continuo com você, assim como Adelar Machado. Vamos agora começar o Clube Cidade, tomar aquele café com pão de serrote e trazer uma boa conversa para você nessa manhã nublada, de temperatura baixa aqui na Serra Catarinense. A gente tem termômetro marcando neste momento 12 graus aqui na cidade e, é claro, com essa previsão aí de chuva que deve chegar ao longo dos próximos dias. Fique com a gente então, uma rápida paradinha e voltamos na sequência.
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1: Vamos lá, Adelar Machado, é o Clube Cidade aqui na programação da sua 98.3. Rodrigo Silveira começando agora esse espaço com a boa informação. Adelar Machado no comando técnico e com toda a nossa equipe, nós vamos abraçando, deixando um bom dia para você onde estiver nessa manhã de quinta-feira, Adelar Machado, hoje dia 23 de julho. Obrigado a você que está em casa, no carro, na rua ou no trabalho. É uma alegria ter você comigo. Hoje nós celebramos o Dia do Guarda Rodoviário. É esse profissional que dedica a vida a proteger quem está nas estradas, orientando, prevenindo acidentes e cuidando para que milhares de pessoas cheguem em segurança ao seu destino. É uma data que também nos faz pensar que toda caminhada precisa de direção, de responsabilidade e propósito. E por falar em caminho, vivemos um tempo em que as pessoas estão cada vez mais conectadas pelas telas, pela tecnologia, por tudo isso que acaba trazendo essa interatividade, mas muitas vezes distantes umas das outras. Olha, nunca tivemos, Adelar, tanto acesso à informação e ao mesmo tempo, né, tantas perguntas sobre o sentido da vida, da família, da fé, da esperança. Em meio a tantas mudanças, permanece um desafio que atravessa gerações. Como anunciar valores que continuam transformando vidas? E hoje a nossa missão é essa. Nós recebemos aqui na programação o bispo diocesano aqui de Lages, Dom Gilson Moirer, para um diálogo sobre os desafios, os projetos, os novos caminhos aqui da diocese, entender como funciona, né, esse trabalho. Tivemos agora recentemente transferências de padres, alguns assumindo algumas funções, outros indo para alguns municípios. Então, trazer um pouco desse esclarecimento do que acontece, de como é feito esse trabalho que aproxima, né, Jesus das pessoas, que é a missão da igreja junto às famílias, e são desenvolvido aí, é uma ação desenvolvida com muita maestria, né, pela igreja. E é claro que você participa da conversa, já deixo liberado aqui, tá liberado o WhatsApp aí, Adelar Machado. Nosso WhatsApp, WhatsApp Clube 99152-3883. Você pode participar com a gente e não esquece de acessar scc10.com.br/clube. É o portal de informações mais completo de Santa Catarina. Ali você tem informação do Brasil e do mundo, né? scc10.com.br/clube. 9:06, 9:06. Deixa eu ver como é que tá aqui o tempo, a temperatura e também as previsões aqui para nossa cidade de Lages, Adelar Machado. 13 graus a temperatura, 10% a chance de chuva ao longo do dia. O tempo fica aí nublado, né? Que saudade do sol, né, rapaz? E com esse alerta ainda amarelo de tempestade chegando aí para a região sul, também Mato Grosso do Sul e São Paulo, né? Isso é um pouco do que nos reserva as condições climáticas. Agora são 9:06. Você pega aí o seu café, pega o chimarrão. Tem chá hoje aí, Adelar Machado? Chá de gengibre, rapaz. Pra que que é o, é bom o chá de gengibre, Adelar? Pra digestão. Ah, pra digestão, é? Pra resfriado também? Então você pega aí o chá de gengibre do Adelar Machado e vamos juntos, porque o melhor da manhã é sempre ao seu lado.
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14: É, tio Dele, eu vou ficar no meu cafezinho. Passa um café pra mim, fazendo favor, Adelora Machado. Passa esse café. Adoce o meu café também. Agradeço. 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Deixa eu tomar um cafezinho aqui com os nossos ouvintes que participam, que estão com a gente na programação. O Lineu e a tia Fran estão ouvindo a gente lá no bairro Santo Antônio. Lá está o Jonathan Oliveira também acompanhando a programação. Um abraço carinhoso e especial para esse pessoal. Deixa eu mandar um. Rapaz, tem uma galera aqui que tem carro antigo. Estão tudo tentando fazer os carros ligar nessa semana, né? É, e aí fica assim, né? Bateria descarregada, o pessoal tá se reunindo, aí vai ter encontro de carros aqui na cidade, dia 1º e dia 2, e aí tem um grupo muito legal, que é o grupo Lentos e Furiosos, né? Lentos e Furiosos Lages. E aí o pessoal tá todo ouvindo lá a programação, estão participando com a gente. O Juliano, né, mandou uma mensagem cedo pra mim: ô, Rodrigo, manda um abraço pra gente aí, sempre escutando a Rádio Clube. Pessoal organizando, dando aquele trato no alto, né? Pegando o Fucão, a Kombi, o que mais é a Rural, pegando aquele carrão antigo, rapaz, e dando um trato legal para participar do evento, né? Um abraço especial aí aos amigos lá do grupo Lentos e Furiosos que estão com a gente na programação. Quem também toma um cafezinho aqui com a gente é o Emerson do Guarujá. Rapaz, o Emerson mandou a foto aqui de um Corcel 2 brancão, que tá inteiraço, bonito, bonito mesmo, hein? Quem mais tá com a gente também? A Margarete Toralcária, bom dia. Tomando um cafezinho, o Reinaldo, tá lá no bairro São Cristóvão, Reinaldo da Fonseca. Ótimo dia também, hoje só no chimarrão. A Bruna Andrade tá participando, o Sebastião Carlos Marino, Nadir, o Edinho e a Michele, também o Christian Navares, bom dia. Bom dia especial também para a Ana Paula da Luz, pro filho Alessandro, estão no Araucária ouvindo a gente. Um bom dia para Jane de Liz, o Ataliba Borbella, o Madruguinho em Correia Pinto, obrigado, meu amigo. Pessoal lá do bairro Planalto, em Correia Pinto. Deixa eu ver quem mandou essa mensagem para mim, foi o Alcione Santos. Alcione, aquele bom dia especial para você. Bom dia também, tá lá tomando um chimarrão cedinho, é a Claudete, o Iradi do bairro Araucária, sempre sintonizado com a gente na programação. A Adelita Fiorante tá no Vila Marisa ouvindo a programação do Clube Cidade, obrigado. Rita de Cássia Jardim também tá por aqui. Tá aí o nosso Fusca, Rodrigo, deixa eu ver, rapaz do céu, é o Edinho, mas vocês ficam me provocando, né? Eu tenho o Pitirilo lá, que é meu Fucão branco, né? Pitirilo é o nome do meu Fusca, mas não tá bonitão, mas esse vermelhão aqui, que o nosso ouvinte tá especial, hein? Eu não sei se não. Ah, não foi esse aqui não. Esses dias eu fui lá no Parque Natural de Lages. A gente gravou um vídeo pro canal lá, roidiu por aí, tu pode procurar depois. Tinha um vermelhão assim também, mas aquela tinha teto solar. Esse aqui não tem, mas tá bonito, hein? Gostei demais. Eu sou um apaixonado por carro antigo, né? Vamos lá, gente. 9:10. Você tomando cafezinho com o nosso pão de céu. Conseguiu fazer pegar o carro aí, Dona Machado? Vai ter que empurrar, não? Trocar a bateria, Dona Machado. 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
14: Vamos lá, Delar Machado, 9:15, 9:15, você ouvindo Rodrigo Silveira nesta manhã nublada aqui na nossa Serra Catarinense e hoje eu tenho a grata satisfação de receber nosso bispo diocesano, Dom Gilson Moirer, para esse diálogo, né? Essas conversas de como a igreja vem trazendo as suas atividades diariamente para fazer aquilo que é a maior vocação de todas, aproximar Jesus das famílias e de maneira que você possa perceber, né? O quanto é importante a gente caminhar juntos na fé. Dom Gil, seja muito bem-vindo aqui na programação, bom dia.
29: Bom dia, Rodrigo, Adelar e todos os rádio ouvintes da Rádio Clube.
14: Nós temos aí a diocese trabalhando a full, como a gente fala, tudo isso para estabelecer essa ligação com a comunidade, né, Dom Gil?
29: Muito bem, é isso aí, nosso trabalho é comunicação do evangelho, justamente.
14: Essa comunicação, ela acaba acontecendo e aí muitas vezes com algumas mudanças aqui, outras ali, alguém chega para assumir uma função, outro vai para um outro município. E eu pergunto isso porque alguns dias a gente teve, né, esse anúncio de alguns padres que passaram, né, a desempenhar outras funções. só para tranquilizar, isso acontece de maneira muito natural na igreja, né?
29: Todo ano nós temos uma lista de transferências e não deixa de ser algo até bastante interessante, bom, as comunidades se alegram com a chegada de novos presbíteros, também sente saudades daqueles que saem, mas é importante que todos saibam que o padre, ele passa um tempo na sua paróquia e depois, para o bem dele e também da própria comunidade, depois de um certo tempo, convém que ele assuma uma outra função, né? Padre é uma pessoa que justamente deve ter essa liberdade, né? Antigamente não era bem assim. Antigamente os padres às vezes morriam na paróquia, né? Eram padres bem estabilizados, mas hoje é mais comum, inclusive o Código de Direito Canônico prevê, é comum que depois de um determinado tempo, o Código de Direito Canônico, que as normas da igreja não dizem o quanto tempo, mas aqui no Brasil a Conferência dos Bispos mais ou menos estipulou uns 6 anos para que um padre fique na paróquia e depois de 6 anos começa-se a discutir a sua transferência. Isso é um bem para o padre, é um bem para a comunidade, se rodiza essa renovação. Uhum.
14: Por que é importante fazer essa renovação? O que que areja a paróquia? O que que acontece quando a gente tem essas mudanças a cada 6 anos pontualmente?
29: Sim, temos uma situação de bastante vitalidade, renovação, novidades, né, no mundo civil, no mundo cultural, artístico. E por isso é bom que o padre também se recicle de uma certa forma, né? Então, sabemos que há uma tendência a, às vezes, permanecer no mesmo estilo, no mesmo modelo. Então, a mudança ajuda o padre a ter que repensar um pouco as suas atividades, as suas ações, a redescobrir outras pessoas, outros relacionamentos, né, de lideranças, convivência com lideranças. Isso traz uma renovação tanto para o padre quanto para a comunidade.
14: E é também uma missão evangelizadora, né, Dom Jesus? Você faz parte também desse segmento de uma missão. O missionário é aquele que tá um dia está aqui, outro dia está em outro lugar, ele não tem, né, um ponto bem estabelecido, né?
29: O padre já não tem uma família para ter a liberdade, digamos, né, de servir a Deus, servir a comunidade, servir a igreja, estar à disposição. Então ele tem que, o padre, diferente de uma família que tem justamente a estabilidade e a fidelidade e permanência contínuas, o padre, a sua fidelidade à igreja o coloca em atitude de desapego. Ou seja, ele vive um tempo na paróquia, mas ele depois, aonde a diocese precisar, né, aonde houver necessidade da sua presença, ele digamos, é chamado a assumir nova missão.
14: Quando tem essa transferência, Dom Jesus, qual que é o critério, o que que levam em consideração para fazer as alterações, o que que conta para que vá para ponto B, o ponto B assuma outra função? O que que é levado em consideração?
29: São muitos os critérios. Eu diria que o tempo é um deles, né? Como eu acabei de mencionar. Depois de 6 anos, a CNBB coloca 6 anos mais 6. Ou seja, depois de uns 10, 11 anos, é quase uma obrigação a transferência. Então, o tempo é um critério fundamental, que começa a se tornar quase decisivo a partir do 11º, 12º ano. E aí o tempo se torna decisivo. Mas às vezes entra também a necessidade do padre para uma função como, por exemplo, agora teve mudança de ecônomo, né, que é uma função diocesana. Temos coordenador de pastoral, que é uma função diocesana. E outras que os padres assumem em prol da diocese. É preciso, às vezes, solicitar a um padre que assuma essas funções, ele precisa largar a paróquia, então é uma mudança necessária. Depois entra questões de saúde. O padre que de repente adoece não pode mais ficar numa paróquia muito extensa, tem que ser uma paróquia mais simples, digamos. Uhum. É, a questão de saúde conta muito. Depois, digamos, os desafios de uma paróquia, tem paróquias que são mais desafiadoras, mais complexas, mais difíceis de administrar, é muito patrimônio, digamos assim, capelas, né? Patrimônio, uhum. Toda capela é um patrimônio da paróquia, né? Então, a administração desse patrimônio da igreja, né? As capelas, com as suas diretorias, os seus conselhos, a organização pastoral, a catequese, né?
14: Ô, Dom Gilson,
29: isso obriga, às vezes, nós precisarmos de um padre numa situação e colocarmos outro numa, de repente, por motivo de saúde, ou aptidão, questão
14: O padre, ele pode pedir essa transferência? Ele pode solicitar?
29: Pode, sem dúvida. Pode existe a possibilidade do padre, em determinado momento, sentindo que já deu o tempo dele, está meio cansado, de repente, num contexto, ele pode pedir a transferência.
14: Interessante. Só para trazer aqui para o ouvinte, né? O padre Vanildo, ele assume agora como ecônomo diocesano. Não sei se já assumiu, assume, né? Ele estava em Anitta Garibaldi. O padre Pablo Roberto, que estava em São Cristóvão, vai no dia 25, depois de amanhã, assumir a Anitta Garibaldi, lá é a paróquia Santa Bárbara, né? Às 19 horas. O padre Fernando, que estava em São Joaquim, passa para São Cristóvão, dia 2 de agosto é a posse. Padre Hermes, nosso amigo, meu grande amigo Padre Hermes, ele é ecônomo diocesano e agora passa para pároco da Sagrada Família, dia 8 de agosto é a posse às 18h. O Padre Henrique Bittencourt, que estava na Sagrada Família, assume como vigário no São Judas Tadeu, dia 9 de agosto, a posse 19 horas. Padre Reginaldo, um grande amigaço nosso também, que estava na São Judas e acumulava o ofício de coordenador diocesano pastoral. E aí o padre Luan, que também é pároco na Nossa Senhora das Graças e vai ser coordenador da pastoral vocacional.
29: Ele acumula essa função.
14: Acumula, né? Também.
29: Ou seja, ele se mantém o pároco da Nossa Senhora das Graças.
14: E pega mais uma função para
29: assumir essa função diocesana.
14: A gente olha muitas vezes, né, Dom Gilson? Poxa vida, mas a missa é só no domingo, né? Tem a missa ali 2 horinhas, 1h30, 1 hora, né? Mas, rapaz, como tem função dentro da igreja para preencher, para fazer acontecer? A semana fica curta, né?
29: É, fica. Normalmente fica mesmo. Essas últimas nomeações que foram feitas, elas, de uma certa forma, foram desencadeadas justamente por uma questão de uma nova função que foi solicitada ao padre Vanildo.
14: Uhum.
29: O padre Hermes completou o ciclo dele, né? Então, normalmente o ecônomo as funções diocesanas, diferentemente da dos párocos, elas têm um prazo determinado, né? O prazo determinado de 5 anos, né? Isso são as únicas funções que tem prazo. O padre na paróquia não tem. Uhum. É aconselhado um tempo, mas é indeterminado. Então, como o prazo do padre Hermes completou, foi feita aqui entra uma outra questão também, que é muito conversada, né? Não é uma coisa que bate na cabeça do bispo e ele vai fazendo. É,
14: muitas pessoas podem dizer, o bispo chegou aqui e já está mudando tudo. Não, pelo contrário, tem essa conversa,
29: mudei,
14: né?
29: Mudei naquilo que era necessário, né? Por causa de
14: normal, né?
29: Prazo, né? A necessidade de mudanças. E mais ouvindo aquilo que é o conselho presbiteral, que é um grupo de padres que ajudam o bispo nas decisões do governo. Temos o colégio de consultores, que é outro grupo de padres mais... O colégio de consultores é um grupo mais estável de padres na função deles. O bispo pode ouvir leigos, leigas, né? Pessoas das comunidades, religiosos, religiosas, os diáconos, também diversos segmentos, né? da nossa organização da igreja, para poder fazer a melhor transferência possível, aquela que é sempre bem conversada, né? E de fato essas transferências aí foram muito discutidas, né? Levou meses para chegarmos a essa solução.
14: São bem planejadas, né, bispo? E aí nas funções aqui, né? Essas funções que o pessoal acaba assumindo, né? Elas acabam complementando essas atividades do padre. E aí a pergunta que vem do ouvinte aqui é: com tanta função, não compromete o trabalho do padre na organização de uma missa, por exemplo? O padre consegue organizar muito bem essa rotina para levar, né, no domingo ou no sábado a palavra de Deus para as pessoas e desenvolver também essa função que, do ponto de vista que é um pouco mais administrativa, Dom Gilson?
29: É, nós temos, vamos pegar a função de um padre numa paróquia, a gente chama o trimunus, as três funções que um padre tem.
14: Uhum.
29: A primeira, sem dúvida, é de

0: ensinar a palavra de Deus. E ele faz isso organizando a catequese, organizando escolas e formação na paróquia, promovendo, enfim, aprofundamento, curso bíblico. Então o padre deve se preocupar com o ensinamento do evangelho, da ética, da moral, da justiça. Tudo isso deve ser, é uma das funções. A segunda função do padre é celebrar, né? Celebrar os sacramentos, é administrar os sacramentos, como nós dizemos, né? Começa pelo batismo, né? Batizar as crianças, depois estar à disposição para as confissões das pessoas, dos penitentes, de quem deseja confessar-se com o padre. Deve celebrar a Eucaristia, a Santa Missa, que é o encontro da comunidade mais importante. Deve preparar os jovens para a crisma, deve ir ao encontro dos doentes e dos enfermos para ministrar também o sacramento da unção. Então, o padre, né, ele administra, ele confere, né, ele oferece ao povo de Deus esses sacramentos. E a terceira função do padre, que de fato é uma que toma muito tempo da gente, é a administrativa, aquela de organização da comunidade. O padre tem que estar atento se a igreja está, se a igreja, né, o templo, no caso, no caso do templo físico, né, está em condições, está adequado, está em segurança, se ele tem todos os itens necessários para a celebração da Eucaristia, da missa, ele tem que ir atrás das, né, tem que pagar o boleto da água, da luz,
1: né, para também, que, né,
0: até para celebrar uma missa precisamos de energia elétrica hoje, né, um microfone, um retroprojetor. Então essas coisas o padre, embora ele tenha colaboradores, ele não faz sozinho. Em todas essas funções ele tem colaboradores, e isso é a beleza, digamos, das lideranças em nossas paróquias, que ajudam muito os padres, né? Justamente para que ele não fique tomado somente pela dimensão administrativa, mas possa dedicar mais tempo ao cuidado das pessoas, principalmente dos sacramentos e do ensino, que é o mais importante. E ele conta com colaboradores, lideranças, o conselho pastoral, o conselho econômico, que na paróquia ajudam, digamos, a manter de pé, digamos, as estruturas a fim de que o padre possa não sozinho também essa, né? Mas evangelizar na comunidade. O padre não evangeliza sozinho, temos muitos colaboradores também nisso, né? Catequistas, por exemplo, né? Que ajudam muito na evangelização. Então, o padre é um organizador dessas coisas, né? Ele não trabalha sozinho, ele organiza todas essas coisas. E muitas pessoas o ajudam nesse campo. Mas, obviamente, tem coisas, né? Isso na Igreja Católica, tem coisas que são exclusivas do padre, como celebrar a missa e confessar. E a unção dos enfermos com óleo, né? Isso é exclusivo do padre. Só ele pode fazer isso, né? Agora, batizado, pode um diácono, até um leigo pode batizar. Casamento, pode ser um diácono, até um leigo pode ser um ministro de casamento. Enfim, dar bênçãos e visitas às casas, visitar doentes. Nós temos os ministros da Eucaristia que levam a Eucaristia aos doentes. Então, muitas outras funções também podem ser compartilhadas. Mas celebrar a missa, confessar e a unção dos enfermos é exclusiva do sacerdote.
1: São 9:30. Pedi só um minutinho aqui para o Dom Gilson. Já voltamos a conversar na programação. Aproveitar a presença para saber também o que acontece aí nas demais ações dentro da nossa diocese. Só preciso falar para o nosso ouvinte que mês de julho tá no fim, Adelar Machado. 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
11: Agora 9:35.
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11: E nesta manhã nublada de quinta-feira, eu recebo o Dom Gilson Moirer para a gente conversar com o Bispo Diocesano os assuntos que acabam permeando as atividades, as ações da diocese aqui na nossa região, e uma delas são as dificuldades. Eu conversava aqui fora do ar com o Dom Gilson, né? As distâncias, muitas vezes a qualidade não tão boa das estradas e o grande número de capelas que acabam exigindo muito dos padres. Eu acredito, né, Dom Gilson, que essa é uma grande dificuldade que esse pessoal enfrenta no dia a dia.
13: Conversávamos sobre as funções dos padres, né? Se só rezar missa fosse a função do padre, ele tem muitas outras, tem ali dos sacramentos todos que comentávamos, mas, por exemplo, nós temos paróquias com mais de 40 comunidades, por exemplo, Anitta Garibaldi, São José do Cerrito, são paróquias bem extensas, onde se o padre só rezasse missa, ele já teria um empenho por dia e não daria conta de, em 30 dias,
11: rezar 3 missas por dia para dar conta.
13: Para poder alcançar as comunidades. E eu vejo aqui muitos dos nossos padres são bem abnegados, dedicados, tentam realmente oferecer a Santa Missa a todas as comunidades uma ou duas vezes por mês, uhum. Mesmo em paróquias distantes, né? Conto com a ajuda dos diáconos e

0: ministros da palavra que também fazem celebrações e ajudam a manter o povo unido num domingo, por exemplo. Mas são paróquias bem distantes, às vezes o padre tem que dirigir meia hora, uma hora para chegar numa capela, para celebrar uma missa, e às vezes são comunidades pequenas e algumas poucas famílias, não chega a 30 famílias, 20 famílias. Ele vai celebrar a missa com 30, 40 pessoas, mas ele vai, né? Vai, uhum. Vai com todo o coração lá celebrar a Eucaristia com a pequena comunidade, mas isso já demanda uma hora no mínimo para ir, uma hora de missa para uma hora de volta, né? Então,
1: 3, 4 horas para essa agenda, né?
0: Às vezes num domingo, realmente um padre tem que estar correndo muito, né, para poder atender as pessoas. E por isso é bom que as comunidades ajudem, colaborem e compreendam também o padre, o apoiem nessa missão.
1: Caminhem juntos, isso é muito importante. E aí entra também dentro dessa rotina a organização das pastorais. Isso acho que é um trabalho que mais vai voltado para a figura do bispo, mas que também engloba essa ajuda de quem vem a agregar. E as pastorais são um trabalho muito importante aqui para a nossa região.
0: Entendemos por pastoral aquelas atividades que fazemos para as crianças, uhum. para os jovens, para casais, para idosos. Então temos a catequese, que é uma pastoral importante, uma organização importante para conferir as crianças, né, a formação e conhecimento fundamental da fé. E mesmo adultos hoje estão fazendo catequese, graças a Deus, né? Que bom. Temos a pastoral da juventude, que é a organização dos jovens na paróquia, atividades e encontros com os jovens. Temos a pastoral da família, onde algumas paróquias procuram reunir casais para conversar sobre seus dramas e problemas e familiares. Temos a pastoral da pessoa idosa e tantas atividades que precisam. Depois tem uma pastoral da litúrgica, né? Por exemplo, música para celebrações. Temos que ter acólitos, coroinhas, que são a forma como as crianças ajudam nas nossas santas missas. Ministros da Eucaristia, que além da função na missa, eles têm a função de levar depois da missa a Eucaristia aos doentes. Uhum. Então é um grupo muito importante na paróquia. Isso é uma pastoral muito bonita, né? Porque realmente é a igreja cuidando dos doentes, aquelas pessoas que não podem vir, né? Mas que querem a Eucaristia, querem uma visita. E por isso os ministros ajudam o padre nessa função. Então são diversos grupos, e todos esses grupos precisam de reunião, precisam de formação. Muitos deles é bom que haja um retiro, uhum. é bom que haja uma reciclagem, uma formação permanente. Então isso demanda trabalho. O padre está sempre em contínua
1: atividade, né?
0: Aperfeiçoamento desses grupos, sustentamento deles.
1: Como que é a formação de um padre hoje? Ele para, faz. Eu sei que a gente tem alguns padres, né, que são mais dedicados ao estudo, mais dedicados a essa busca, né, pela qualificação. Até deixa eu achar que o padre Vitor, por exemplo, mandou foto esses dias, estava na Inglaterra, né, fazendo uhum. uma capacitação lá. Então também é importante que o padre tenha essa reciclagem e absorva essas informações, que muita gente fala, mas a Bíblia foi feita há 2000 anos, mas essa qualificação, acompanhar e ter essa evolução gradativa no conhecimento é muito importante também, né, Dom João?
0: Estamos falando apenas da função do pároco aqui, mas vamos pensar nas universidades, nas escolas, na função que muitos padres estão envolvidos na organização mais até burocrática. Uhum. Então nós precisamos de padres professores, por exemplo, que estejam nas universidades, padres formadores, temos que se ocupa da formação de seminaristas, não está ocupado diretamente com paróquia, mas está trabalhando na formação de novos padres. Temos que ter padres que estejam ocupados na parte mais, como falamos aqui, administrativa, uhum. burocrática, porque, enfim, essa estrutura precisa funcionar, né? Essa estrutura toda precisa funcionar e funcionar bem para que ela possa servir, né? Para que tenha condições de ajudar na evangelização. Então, é bom que tenha padres, mas também eles não vão estar sozinhos, tem colaboradores. Mas alguns padres vão se aperfeiçoar nos estudos, você citou o padre Vitor Hugo, temos mais padres também que às vezes fazem mestrado, um doutorado, né? Que depois ajudam em, né, em diversas pastorais, na formação. E isso é, isso demanda investimento, empenho, dedicação, carisma, né? Do próprio sacerdote. Uhum. Né? De certa forma, o jovem seminarista, quando entra para o seminário, ele entra para ser pároco, uhum. Ele entra para trabalhar na paróquia, essa é, digamos, o chamariz principal. Mas depois nós mesmos vamos percebendo que ele tem dons, talentos, carismas.
1: Vai encaminhando.
0: É importante,
1: ele...
0: exatamente, digamos, aproveitar, né? Uhum. A gente vê como sinal de Deus até isso, de que de repente é uma pessoa que tem gosto pelos estudos. Então, vá servir, né, na formação, vá servir na assessoria. Temos bons padres sempre fazendo cursos, né, curso de Bíblia, curso de direito canônico e outras coisas que são sempre muito importantes também.
1: O Dom Gilson, o pessoal está perguntando aqui, o senhor falou desse cuidado com os idosos, vai acontecer ou está acontecendo, a não ser a sexta jornada mundial dos avós e das pessoas idosas. Então, perguntando se vai ter alguma celebração especial aqui na nossa região ou não com relação a esse tema. Acho que é alguma coisa voltada ao que é CNBB, isso aqui, Dom Gilson?
0: Parece, como é mundial, deve ser talvez até mesmo do Vaticano ou mesmo, né? Civil, né? Nós tivemos aqui a recente eleição da nova coordenadora diocesana da Pastoral da Pessoa Idosa. E justamente a Conceição, ela foi eleita, então ela está tomando pé da situação de como está a pastoral, mas nós temos em nível, esse trabalho acontecendo mais em nível paroquial, né? Uhum. Em nível diocesano ela não apresentou uma proposta ainda, mas em nível paroquial nós vemos muito grupo de idosos acontecendo, reunindo idosos, mas o mais importante do trabalho deles e delas, voluntários dessa pastoral, é visitar idosos, pessoas que às vezes estão meio abandonadas, temos idosos em situação bastante crítica e vulnerável, essa pastoral tenta olhar por elas, né? E visitá-las e tentar às vezes até fazer algum encaminhamento, uhum, dentro de uma secretaria de assistência social, procurar a família se tem condições de dar um apoio. Então, de uma certa forma, é uma pastoral muito, muito, muito bela por isso, né? E claro, carece de voluntários, e quem dera, né, tivéssemos uma rede mais, uma rede maior de pessoas dedicadas nessa missão. Mas é uma missão importante que a igreja procura alimentar em nível paroquial. Cada paróquia provavelmente é chamada a ter um grupo de voluntários que esteja atento, especialmente aos idosos mais vulneráveis.
1: O ouvinte está perguntando aqui para o senhor sobre a escola diaconal, né? Poderia pedir ao bispo para falar sobre esse serviço? A gente tem escola diaconal também.
0: Escola diaconal. Quem são os diáconos? Essa é uma importante colocação. Nós sabemos os padres, mas os diáconos também fazem parte do sacramento da ordem. Eles também, só que eles não são sacerdotes, uhum, mas eles servem. A missão deles é ajudar o bispo nas paróquias junto com os párocos. Uhum. Então, às vezes, um padre percebe que uma liderança, né, ali na comunidade, ela é benquista, ela é organizada, ela é dedicada, convida para ser diácono. E daí ele faz a escola diaconal, que é um curso de 4 anos, normalmente no período das férias, né, janeiro ou julho, ou dependendo da escola, né? A nossa, uhum, aqui em Lages, ela é mensal, uma semana por mês. Um fim de semana por mês, aonde o diácono estuda liturgia, teologia, Bíblia E quase um curso, mini curso de padre, digamos assim, né? Para resumir.
1: Um curso expresso.
0: É, um curso expresso para poder atuar junto com o padre na paróquia. Então, é uma. Os diáconos são pessoas casadas, né? São pessoas que. E podem realizar diversas funções: batismos, casamentos, funerais. É, essa organização administrativa pode ser confiada a eles, a organização pastoral, eles colaboram muito, são lideranças muito próximas aos párocos. Isso é muito bom termos diáconos.
1: Ô, Dom Jesus, para a gente fechar essa conversa aqui, padre trabalha bastante, né? Estamos vendo aqui na conversa, mas também tem esse período de descanso, tem o retiro dos padres, que é o momento em que refresca um pouco a cabeça, reúne, conversa, compartilha, né, um pouco do dia a dia, e que é também dentro desse calendário da Igreja Católica importante esse refrigério chegando para aquelas pessoas que cuidam da gente.
0: É, o descanso é fundamental para recuperar as energias, para ter longevidade, senão a pessoa se esgota no primeiro mês. Então ela precisa realmente cada hora no dia encontrar uma hora para o seu repouso. Na semana, um dia para o seu repouso. No ano, um mês para suas férias. Né? Então, de uma certa forma, tudo isso é pensado para restaurar as energias, recuperar as energias. Do ponto, os padres, eles são convidados, né, a anualmente fazerem um retiro, 4 ou 5 dias, para se recuperarem também e terem um momento mais intenso de oração. Isso não tira a oração diária, obviamente, de cada um deles, mas um momento mais intenso, mais dedicado à oração, é o nosso retiro anual. Então, nós vamos agora em agosto, os padres da diocese, vamos para Florianópolis fazer nosso retiro. Ficaremos lá uns 4 ou 5 dias, retirados mesmo. Não, ninguém entra, ninguém sai.
1: Quase um conclave do Vaticano.
0: Exatamente. Para poder se dedicar à oração e palestra, né? Nós convidamos sempre alguém para pregar o retiro. Este ano vem Dom Paulo de Conto, que é bispo lá no Rio Grande do Sul, já foi bispo em Criciúma, e ele vem para conduzir o retiro, né? Algumas reflexões, e depois os padres se dedicam à oração. Nós temos também o curso anual, os padres fazem um curso de 3, 4 dias também, escolhemos um tema e estudamos aquele tema. 3 ou 4 dias. Este ano foi um tema bíblico, né? Estudamos o Evangelho de Marcos e quem deu o curso fui eu mesmo, né? Aproveitando que eu sou formado no.
1: Pouco conhecimento, assunto, né, Dom Gilson?
0: Compartilhando aquilo que a gente recebeu, né? Recebemos essa graça estamos colocando a serviço. E, enfim, os padres têm uma formação permanente, que a gente fala das a formação inicial de um seminarista, ela dura 8 anos, né? Nós temos um primeiro, depois do ensino médio, ou seja, depois do ensino médio, um padre estuda 8 anos para ser padre.
1: Duas faculdades.
0: E ainda mais um ano chamado propedêutico, que é um ano de introdução, um ano de abertura. Esse ano propedêutico é feito em Joaçaba. Depois, 3 anos estuda filosofia em Passo Fundo. Depois, 4 anos estuda teologia em Florianópolis. São 8 anos
1: no total. 8 anos no total.
0: Depois do nono ano vem a ordenação, normalmente na paróquia de origem, e depois ele está a serviço da Serra Catarinense, né? A nossa diocese. Ou funções que o demandem até fora, por exemplo, formador de seminário. Nós temos um padre, né? Padre Felipe, que está lá em Passo Fundo cuidando de seminaristas.
1: Primeiro filosofia, depois teologia, estuda?
0: Isso, sempre a ordem é essa.
1: Por quê?
0: Porque a filosofia, ela tem a função de, digamos, aguçar o pensamento, ela introduz temas éticos, morais, sobre o material e o imaterial, né? O metafísico, como se diz, né? Aquilo que está e escapa ao nosso visível, já desde aquele patrimônio de pensamento da humanidade, que veio lá dos gregos, já a filosofia é uma invenção grega, né? E os gregos já ajudaram muito na reflexão humana. Então, ela é uma formação inicial para dar, digamos, profundidade, eu diria que ajuda a aguçar o pensamento, né? Então é importante. Depois a teologia entra no que é o próprio do sacerdote, né? Conhecer mais as escrituras, conhecer mais a história da igreja, a forma como vemos Deus, né? E tudo isso é no curso de teologia daí.
1: Tá certo. Dom Gilson, não tem mais tempo, deixei de perguntar algo que é importante passar pro ouvinte aí, se não, queria agradecer demais sua presença aqui, gosto muito, né? De conversar com o senhor, é uma pessoa, como o senhor falou, tem esse dom que Deus deu de passar muita informação com a simplicidade que a gente acaba parando e fica aqui refletindo, fica pensando, isso é muito bom, né? Começar uma manhã dessa com esse tipo de informação que aquece nosso coração é muito importante. Deus possa abençoar muito o senhor aí, pode ficar à vontade para fechar essa conversa.
0: Obrigado, Rodrigo, quando a gente conversa sobre os assuntos da nossa fé, realmente é muita coisa, é muito que aprofundar, né? E a gente nem falou de Bíblia aqui, por exemplo, né? Nem falamos dos santos,
1: que
0: nem falamos dos sacramentos,
1: pra mais alguns
0: exatamente,
1: programas, né?
0: Ou seja, falamos basicamente de uma questão, ou seja, de estrutura, né? Da estrutura, organização interna da igreja, o que já dá bastante trabalho, né? Mas obrigado pelo convite, Deus abençoe a todos os nossos fiéis aí que nos ouvem, Deus abençoe, continuem firmes, colaborem com seus párocos, vocês são pessoas muito importantes na igreja, na evangelização. A evangelização não acontece com o pároco sozinho, ele conta com as lideranças, o apoio e até, assim, essa proximidade que ajuda muito o padre no seu trabalho. Então, obrigado, né, por ter assusivo de falar com as lideranças leigas de nossas comunidades.
1: Importante, a clube aqui sempre de portas abertas, Dom Gilson, agora 9:53, nós vamos fazer uma rápida parada, nosso bate-papo hoje foi com o nosso bispo diocesano, Dom Gilson Moirer, falando um pouquinho sobre essa parte mais estrutural, né? Essas mudanças que são normais, gente, né? Não tem nada de imposição, ninguém veio para derrubar ninguém, pelo contrário, isso acontece de forma natural, baseado na oração, naquele direcionamento que vem do Senhor, tá certo? E aí tem que ter o bispo ali, que é o cara que coloca a coisa no lugar, né? Tem que ter alguém para coordenar tudo isso. 9:54, já eu volto com a nossa mensagem do dia.
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1: Vamos na janela veículos, Adelar Machado, vamos trocar de auto. O Adelar tava, né, agora pela manhã tentando fazer a fubica dele pegar, não deu certo. Passa lá na janela veículos, Adelar Machado. Vou deixar o Cláudio contar tudo pra gente. Claudião, bom dia.
5: Verdade, Rodrigo Silveira. 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
4: Olha, meu amigo, minha amiga, não tenha medo do amanhã. Deus já está onde você ainda nem chegou. Aquilo que hoje parece um caminho cheio de incertezas nunca foge do cuidado do Senhor. Confie mais, ore mais e tente controlar menos. Deixe o controle nas mãos de Jesus. Quem coloca a vida nas mãos dele vai descobrir que a coragem não nasce da ausência dos problemas, mas da certeza de que nunca caminhamos sozinhos. Quando Deus conduz os seus passos, até os caminhos mais difíceis se transformam em oportunidades para você viver milagres. 10 horas em Lages, vamos fechando o Clube Cidade de hoje, agradecendo a você, amigo ouvinte, obrigado pela companhia, obrigado pelo carinho da audiência. Um grande abraço. Você fica agora com a Hora da Notícia e na sequência Clube Comunidade com a Dilson Oliveira. Obrigado, Adelar Machado, comando mais técnico do Rádio de Santa Catarina. Rodrigo Silveira volta amanhã às 8 horas na primeira edição do Jornal da Clube. Um abraço, um beijo no coração e até lá.
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1: Olá, bom dia. O Ministério da Saúde e o IBGE iniciaram a terceira edição da Pesquisa Nacional de Saúde, PNS, que vai ser realizada entre julho e novembro deste ano, com visitas a cerca de 140 mil domicílios em todo o país. A pesquisa vai levantar informações sobre hábitos de vida, doenças crônicas, saúde mental, alimentação e acesso aos serviços de saúde, contribuindo para o planejamento de políticas públicas e o fortalecimento do SUS. Como novidade desta edição, uma subamostra de participantes com 35 anos ou mais, residentes em capitais e regiões metropolitanas, fará coleta gratuita de sangue e urina para exames laboratoriais que ajudarão a monitorar indicadores importantes da saúde da população. A Secretaria de Estado da Infraestrutura e Mobilidade informou que já realizou uma inspeção no trecho da SC-114 em São Joaquim, onde surgiram trincas no pavimento, e definiu as medidas para a recuperação da rodovia. Segundo a pasta, os danos foram causados pelas fortes chuvas dos últimos meses, que provocaram um escorregamento de terra acima de um muro de gabião, comprometendo o sistema de drenagem e a pista. As trincas já receberam selagem emergencial e nos próximos dias terão início as obras definitivas, que incluem recuperação do talude, melhorias na drenagem e recomposição da base e do asfalto. Onde há, a clube está. Para a Hora da Notícia, Rodrigo Silvério.
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0: horas, 5 minutos, bom dia, estamos começando o programa Clube Comunidade. Apresentação Adilson Oliveira, trabalhos técnicos de Adelar Machado.
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0: Nossa audiência da Clube FM, do Clube Comunidade, sejam todos bem-vindos. O telefone para participar, 3221-3102. 3221-3103, já pode ligar para nós. Vamos atualizando aqui a temperatura, marcando 14 graus. Daqui a pouco nós temos a previsão do tempo para as próximas horas com o Peter Scheuer. Hoje, quinta-feira, temos o nosso quadro de empregos daqui a pouco. Então, se você precisar da nossa ajuda, já pode se preparar para ligar para nós daqui a pouco aqui no Clube Comunidade. Temos uma ligação, vamos lá, alô, bom dia. Alô?
2: Alô, bom dia.
0: Bom dia, quem tá falando?
2: É a Cláudia aqui do bairro São Miguel.
0: Tudo bem, Cláudia?
2: Tudo, graças a Deus. Eu tô ligando que a gente tá, a Associação de Moradores tá fazendo uma pastelada dia 8 de agosto agora, para arrecadar dinheiro para a associação. Daí eu queria anunciar pro pessoal do São Miguel, Penha, todo o pessoal que quiser, a gente tá vendendo o ingresso.
0: Pastelada dia 8 de agosto.
2: Isso, bem isso aí mesmo, aham.
0: Vai ser em que local,
2: amiga?
0: R$10
2: o ingresso.
0: Vai ser em que local?
2: Na Associação de Moradores do bairro São Miguel.
0: Associação de Moradores do São Miguel, o valor, repete para nós.
2: É R$10.
0: R$10.
2: Isso, aham.
0: Que o pessoal aí do bairro participe, né, Cláudia?
2: É, porque assim, Adilson, sabe que a associação não tem dinheiro, né?
0: Não tem recurso.
2: Então a gente tá... Isso, não tem recurso. E daí a gente tá fazendo, agora teve aquela chuvarada, descobriu a associação, tivemos de correr atrás de ternite, de coisa, sabe? Graças a Deus, o pessoal são muito gente boa, conseguimos, já cobrimos a associação e a gente tem que ter um dinheiro em caixa para luz, água, sabe, que a gente não tem. Então, por isso que a gente está fazendo a pastelada dia 8.
0: Aí tem que fazer os eventos contando com a participação da comunidade para poder arrecadar recursos.
2: Isso, bem isso aí mesmo, Adilson, é bem isso aí, senão a gente não pode fazer nada, né?
0: Dia 8 de agosto, todo mundo convidado então.
2: Então tá bom. Ô Adilson, outra coisinha.
0: Pois
2: quarta-feira
0: não.
2: Agora a gente vai doar uma roupa que a gente ganhou de umas pessoas, sabe? Na Associação de Moradores, a partir das 14h. Quem quiser pode chegar ali que nós vamos estar ali para entregar.
0: Na quarta-feira da outra semana.
2: Isso, aham, bem isso aí, Adilson.
0: Me liga na terça pra gente reforçar, tá bom, amiga?
2: Então tá bom, Adilson, muito obrigado e um bom dia pra você.
0: Sucesso pra vocês, bom trabalho aí no São Miguel, Associação Isso. de Moradores. Tchau, tchau.
2: Tchau, um abraço.
0: É o povo participando na Clube, alô, bom dia.
3: Bom dia, Adilson.
0: Oi, quem?
3: Tudo bem?
0: Tudo bem.
3: Adilson, meu nome é Erta, moro aqui no Tributo, viu? É que assim, ó, nós temos uma casa de aluguel, na verdade a minha filha tem uma casa de aluguel no Guarujá, ela mora em Joinville. E teve um homem que morou ali e ele deixou peça de carro, pneu, deixou tudo lá e ele foi embora dessa cidade para outra cidade, enfim. Aí, Adilson, tá lá na frente da casa aquelas peças, aqueles pneus, daí ligamos, já, isso, mas isso não é coisa de agora, isso já faz uns 3 meses. Aí ligamos para Semasa, eles não recolhem esse tipo de lixo. Ligamos na Secretaria do Meio Ambiente, não recolhem esse tipo de lixo. Mas daí quem é que recolhe, Adilson do céu? Me diga só uma coisa.
0: Ficou bastante pneu?
3: Eu acho que é uns 6 pneus, acho.
0: 6 pneus.
3: Eu não sei a quantidade, que foi a moça que está morando lá agora, que tirou, que fez uma faxina em volta da casa, porque ela ia morar, né?
0: É pneus e o que mais?
3: Oi?
0: Pneus e o que mais?
3: Pneus e para-choque, pedaço de para-choque, pedaço de carro velho, assim. E não é muita coisa, sabe, Adilson? Não é muita coisa. Mas é peça de carro, sim, para-choque, pedaço, sabe? E aí tá lá, ninguém recolheu. O lixeiro normal foi lá e recolheu o que eles podiam recolher, né?
0: Uhum.
3: Recolheram. E esse outro material, menino do céu, olha, passei a coisa porque ninguém recolhe. Daí ontem ainda estava escutando ali a mulher falando que tiraram 50 e tantos pneus de dentro do cará. Não concordo, né? Claro, né, disso. Isso jamais, né? Mas aí a pessoa fica sem saber a quem recorrer. Se o
0: esses outros materiais são materiais recicláveis. E aí você não tem alguém que junta esse material reciclável no bairro aí?
3: Mas olha disso, os catadores passam ali, ninguém pega, rapaz. Não sei o que fazer daquilo ali. E tá na frente da casa, faz uns 3 meses que tá ali. E passa pra lá e passa pra cá, todo mundo.
0: E se pegar um papa em tudo e não recolhe?
3: Pois é, eu não sei, Adilson, a gente só recorreu aos órgãos públicos, né, que a gente achava que fazia isso. Mas...
0: acho que o papa em tudo daqui a pouco leva isso aí, né?
3: Pois é. Mas daí também cobram, né?
0: Ah, daí papa vão cobrar, hã?
3: Cobram um dinheiro para fazer isso. Daí a minha filha mora em Joinville e eu sou responsável ali pela casa, né? Que eu sou a mãe dela.
0: É, a responsabilidade seria do morador aí que morou na casa, né?
3: Pois é, mas ele foi embora para Criciúma, tio, só deixou aquela bagunça ali e foi embora. Daí a gente ficou de pés, mãos e atado. Daí teve que limpar tudo para alugar de novo, né? Aí ficou aquela bagunça ali na frente. Menino do céu, tá difícil.
0: É, peça de carro daqui a pouco num ferro velho também, o descarte, né?
3: Pois é.
0: Agora, os pneus, a Secretaria de Meio Ambiente até pouco tempo recolhia.
3: É, mas não recolhe.
0: Agora
3: mais.
0: O pessoal desacorçou, é só fazer. Tem uma empresa na cidade que faz o. Eles aproveitam esses pneus, é só fazer uma parceria. Né?
3: Pois é.
0: Falar com o pessoal da Semasa aí, eu não sei se é Semasa. Antigamente era com o meio ambiente. Tinha uma parceria, a gente anunciava, o pessoal recolhia. Inclusive, recolhemos mais de 50 caçambas de pneu. Eu Parece escutei. Que parou esse serviço aí, né?
3: Pois é, parou, porque eles não recolhem.
0: Mas vamos ver se conseguimos ajudar a senhora. Se tiver alguma empresa que recolha pneu aí, se ligar para nós, eu anuncio no ar, tá bom, amiga?
3: Tá bom, então, Adilson. Obrigada, tá? Um
0: abraço. Obrigada aí, tudo aí. De bom.
3: Bom dia para vocês. Obrigada.
0: Abraço. Agora 10:12. E se alguém souber dar destino a esse material aí, peças de carro velho, segundo ela, né? Esse material acho que o ferro velho pega. E pneus. Pneus tem uma empresa que eu sei na cidade que recolhe também. A prefeitura tinha parceria no passado, não sei por que parou, gente. É uma questão de limpeza na cidade. Hã? É uma questão de limpeza. Porque eu acho que foi ontem que foi divulgado aqui que retiraram 6 ou 7 pneus dentro do rio aí. Então, né? Vamos falar com o pessoal da Semasa aí sobre esse assunto. Agora 10:13.
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0: Vamos com o repórter Amarildo Volpato. Aprovada uma lei na cidade que autoriza o município a prestar auxílio aos demais municípios na região em caso aí de alagamentos, vento, destelamento de casa, enfim, né? Quando dá um temporal forte na região, agora a Lages pode auxiliar também os outros municípios. Vamos acompanhar a matéria com Amarildo Volpato.
4: O projeto é denominado Ajuda Mútua e foi aprovado pela Câmara de Vereadores. A prefeita Carmen Zanotto sancionou e agora é lei, com aplicação imediata. Esta lei autoriza Lages a aplicação de um sistema de cooperação entre municípios voltado às ações de proteção e defesa civil, com prioridade aos municípios integrantes da Amures. A região é historicamente afetada por eventos adversos como enchentes, deslizamentos, vendavais e estiagens prolongadas. Tais ocorrências exigem respostas rápidas, estruturadas e integradas, que nem sempre os municípios de menor porte possuem. Com esta lei, agora será permitido Lages compartilhar máquinas, equipamentos, veículos e profissionais especializados dos setores como engenharia, geologia, biologia, assistência social e planejamento urbano. Cada equipamento cedido deverá ser acompanhado de um operador. A lei prevê ainda a constituição de estoques conjuntos de ajuda humanitária, telhas, colchões, lonas, cestas básicas, kits de higiene, entre outros produtos. Os custos nessas operações serão todos cobertos pelo município de Lages. Onde há a Clube Está, Amarildo Volpato.
0: Certo, é a matéria de Amarildo Volpato, então a parceria entre os municípios em caso de uma situação mais complicada, né? Alagamentos, vento forte, destelhamento e tudo mais. A parceria agora entre os municípios da nossa região. 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Vamos fazer um intervalo, Adelar. Agora 10h17.
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0: Agora 10 horas, 10 horas, 21 minutos. Nós temos, quem tá na linha, Delaro? Tito. Tito, bom dia.
1: Bom dia, bom dia.
0: Ô Tito, tudo bem?
1: Tito, tudo bem? Tudo bem?
0: Ô Tito, você... O teu som tá um pouco ruim aí, Tito. Se conseguisse posicionar melhor.
1: Melhor, aham, pode falar.
0: Ô Tito, você recolhe entulho, é isso?
1: É isso, eu pego essa coisa, eu pego.
0: Tá muito ruim tua ligação.
1: Muito ruim tua ligação.
0: Não tá no Viva Voz aí, não dá pra você deixar normal tua ligação, Tito? Alô? Alô, Tito?
1: Agora vai melhorar.
0: Alô, Tito? Alô, Tito?
1: Alô?
0: Alô, Tito? Refaz pra nós aí o...
1: Alô?
0: Alô, bom dia?
1: Alô?
0: Não, não tem condições, Adelar. Ô, pedi pra produção aí conversar com ele fora do ar e ver qual o material que ele recolhe pra nós anunciar aqui. Se é pneu, se é o entulho lá, né? Daí a gente já anuncia no ar aqui para ajudar essa senhora que me ligou agora há pouco. Nós precisamos de alguém que recolha pneu, gente. Se tiver alguém, alguma empresa que recolha... Eu sei que tem uma empresa na cidade que faz isso. Tinha parceria com a Secretaria de Meio Ambiente até pouco tempo. Não sei por que pararam também. Né? Meio Ambiente ou a Semasa. Que eles pegavam nos bairros e repassavam para essa empresa. E a empresa dava o destino correto. Inclusive a ideia partiu de nós aqui do Clube Comunidade na época, né? Com as secretarias, e foi recolhido pela cidade mais de 50 caçambas de pneus, né? Na época que eu anunciava aqui, espalhava pela cidade, o pessoal de lá pra cá parou um pouco com isso, né? Vê se tem condições de eu falar com o Tito agora aí. Ô Tito, bom dia.
1: Bom dia.
0: Ô Tito, você recolhe que tipo de material, Tito?
1: Eu recolho peça, né, de carro e pneu.
0: Peça. E onde você deposita esse material?

0: 99.
1: Ok.
0: 39, né? Que é 99.
1: 999.
0: 14.
1: Pois não.
0: 58.
1: 58.
0: 39.
1: 39. Você mora em que bairro, Tito?
0: Bairro São Francisco.
1: São Francisco. E você recolhe pela cidade toda aí?
0: Eu recolho mais pela cidade alta aqui, ou a cidade inteira, né? E muitas vezes eu faço a Muri.
1: Certo.
0: Região da Muri, né?
1: Então eu vou passar o teu número do ar aqui pra pessoa que me ligou ligar pra você, tá bom, amigo?
0: Tá bom.
1: Obrigado aí, abraço.
0: Um abraço, valeu, Deus.
1: Um abraço aí. Olha, gente, a senhora que me ligou então, lá que tem pneus pra retirar e tudo mais, o telefone do Tito, 99914-5839. Se não conseguiu, liga na produção aqui, que o Christian já atende o povo ali. 10h24, vamos agora com o nosso quadro de empregos.
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1: 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A Fran trabalha de cuidadora de pessoas idosas. 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A Lucimara, do Banco do Emprego, as vagas do Banco do Emprego. Vamos ouvir.
3: Olá, ouvintes da Clube, aqui é a Lucimara Branco. E sabemos que quem planta esforço colhe recompensas. E como gerente na Secretaria da Indústria, Comércio e Inovação no Banco do Emprego, hoje conto para você que temos 317 vagas de emprego abertas. Dentre essas vagas, vagas para auxiliar de cozinha, trabalhador rural, para fazenda, sítio e pomares, auxiliar de produção, vendedor, arquiteto, doméstica, atendente, soldador e muitas outras vagas. As vagas atendem todos os níveis de escolaridade e são destinadas para os setores da indústria, comércio, hotéis, supermercados e restaurantes. Para se cadastrar, precisa comparecer pessoalmente ao Banco do Emprego na Rua Manuel Thiago de Castro, 258, com documento oficial com foto, carteira de trabalho físico digital e o comprovante de residência. Esse serviço é gratuito e é um serviço da Secretaria da Indústria, Comércio e Inovação, com o secretário Joel Melo Júnior, da Prefeitura de Lages, sob o comando da prefeita Carmen Zanotto.
1: Muito bem, mais de 300 vagas, portanto, no Banco do Emprego. Vamos ao telefone, alô, bom dia.
4: Bom dia.
1: Quem?
4: O Enedino do bairro da Várzea.
1: Tudo bem, Enedino?
4: Tudo bem.
1: Trabalhar do que, meu amigo?
4: Eu trabalho com instalação de caixa de hidrômetro de água da Semasa. Todo o material instalado. Telefone para contato.
1: Ah.
4: 999.
1: Pois não.
4: 86-27-34.
1: Instala a caixa da Semasa, a caixa. Isso. Padrão.
4: É, eu já tenho a orientação deles, o padrão certinho, sabe?
1: Parabéns aí pela tua dinâmica.
4: É um serviço autônomo, né? Eu já especificando que é um serviço, o meu serviço é um serviço autônomo. Mas eu já pedi todos os detalhes com eles lá e as que eu tenho feito, eu tenho aprovado, tá bom?
1: De repente era bom você vir até aqui pra gente conversar, né? Sobre o seu trabalho.
4: Se tiver um tempinho, vou conversar qualquer hora com vocês aí pra nós ver sobre isso aí.
1: Venha, obrigado, vem aqui, viu? Pra gente anunciar aqui.
4: Isso, ontem vocês já anunciaram e já tá dando bom resultado, obrigado.
1: Olha aí, então tá aí, ó, tá aí. Vamos fazer uma parceria aí pra... Porque seu serviço aí é muito importante na cidade.

0: Tá, eu dou um pulinho aí para conversar com vocês pessoalmente.
1: Obrigado. Repete o número e o telefone.
0: 999-86-27-34. Telefone e WhatsApp, tá?
1: Obrigado. Aguardo o senhor aí a semana que vem.
0: Eu vou conversar com vocês aí.
1: Tá bom? Vem aqui tomar um café. Um abraço.
0: Obrigado.
1: 10:29. É, a Clube é isso aí, né, gente? É utilidade. Muita gente precisa desse serviço aí de instalação de caixa da Semasa. Eu já vi muitas pessoas perguntando. E tem que ser alguém que entenda. Se não colocar no padrão, a Semasa vai lá e diz que não tá certo, tem que desmanchar. Isso aí dá um transtorno se não for uma pessoa que entenda, né? Tem mais uma ligação? Alô, bom dia. Alô? Caiu a ligação do ouvinte. 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É emprego também, Adelaide? Vamos lá então. Alô, bom dia.
2: Bom dia.
1: Quem?
2: É José.
1: Tudo bem, José?
2: Tudo.
1: Qual bairro, amigo?
2: Eu moro em Combune.
1: Trabalhar do quê?
2: Eu quero trabalhar de caseiro.
1: Caseiro?
2: Isso.
1: Chácara, sítio.
2: Região, onde tiver.
1: Telefone de contato, José?
2: É 988.
1: 988.
2: 01 01 87 87 78 78. Isto.
1: Repete para nós o número.
2: É 988.
1: Pois não.
2: 01 01 87 78.
1: Tá bom então. Boa sorte aí, amigo.
2: Obrigado, tio.
1: Mara que consiga teu emprego. Abraço. 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Vamos.

0: madrugada, manhã. Durante o período da tarde e noite, o tempo ele fica mais estável, mais seco. E hoje é um dia, assim, que é parcialmente aproveitável. A temperatura, ela sobe um pouco mais, chegando até o patamar aí dos 18 graus em Lages. Já na região de São Joaquim, Bom Jardim, não passa muito aí dos 13, 15 graus. Amanhã também amanhece um pouco mais friozinho. As temperaturas mínimas, elas devem atingir valores próximos aí da casa dos seus 5 a 8 graus em toda a serra. Se tiver alguma geada no topo da serra, é de forma bem pontual, bem isolada. E a temperatura não consegue evoluir muito não. À tarde deve chegar uns 18, 17 graus. Então, portanto, uma sexta-feira relativamente aproveitável, com tempo mais seco. E se tiver alguma chuva, de forma bem pontual, bem isolada. No decorrer do sábado, tempo bom, tempo seco. Se tiver alguma chuva, é bem isolada, assim, no amanhecer. E ao longo do dia, é bem aproveitável. A temperatura lá sobe, a máxima prevista deve ficar próximo acima dos 20 graus. Durante o decorrer aí do sábado, ou melhor, do domingo, segue com aumento gradativo das nuvens. Tem previsão de chuva a partir da tarde e turno da noite. E essa chuva, pontualmente, ela vem acompanhada por alguma trovoada isolada. A temperatura, ela permanece mais agradável. A máxima prevista, ela deve chegar próximo acima dos 20 graus no fim de semana. E o amanhecer sempre mais friozinho. Peter Scheuer, meteorologista, com a previsão do tempo.
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1: 10:39.
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1: O pessoal tá pedindo aqui para repetir o telefone do Tito, que ligou para nós aí, que ele pega pneu velho aí nas casas e também peças de carro. 99914-5839. 99914-5839. Repito aí, gente, se tiver alguma empresa que faça coleta de pneu na cidade, que entre em contato com a gente aí, para nós fazer esse trabalho aí, para dar uma agilizada no recolhimento de pneu, que foi um serviço que parou na cidade. Não poderia ter parado. Não poderia ter parado. Né? Fazer uma... Porque não dá para ficar aí daqui a pouco vendo o pessoal jogar pneu aí nos rios. Depois vem enchente, claro que o povo tinha que ter mais capricho e não jogar. Não é o local certo para fazer o descarte. 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No bairro Centenário tinha um local lá que o povo estava jogando lixo. Aí, acho que foi o meio ambiente, foi lá e fez uma geral, juntou tudo e colocaram uma placa. Não deposite mais lixo, pois no outro dia estava cheio de lixo de novo. É uma vergonha isso, né, gente? É uma vergonha, né? Fizeram a limpeza, colocaram uma placa, nem precisaria de placa, tem uma placa lá. Não jogue lixo, pois no outro dia estava cheio de lixo.
3: Meu Deus.
1: Aí o povo também tem que ajudar, né? O povo tem que ajudar aí nessa questão de limpeza. Vamos com informações aqui com a Shaina Marcon. A sala do empreendedor de Lages está com suspensão temporária em alguns serviços. A medida ocorre por causa de implantação do novo sistema de cadastro nacional, pessoa jurídica. É desenvolvido aí pela Receita Federal. Vamos ouvir.
4: Empresários, comerciantes e microempreendedores de Lages devem ficar atentos a uma mudança temporária no atendimento da sala do empreendedor. Alguns serviços relacionados ao Cadastro Nacional da Pessoa Jurídica, o CNPJ, estarão indisponíveis durante a implantação do novo sistema da Receita Federal. A suspensão começou às 9h da noite desta quarta-feira e segue até às 7h da manhã de domingo. Nesse período, não será possível realizar procedimentos como abertura, alteração ou baixa de empresas, além de outros serviços que dependem diretamente das plataformas da Receita Federal.
5: Olá, amigos ouvintes da Rádio Clube de Lages. Aqui quem fala é Alex Delfes, diretor da Secretaria de Indústria, Comércio e Serviços de Lages. Passo para informar que o sistema de CNPJ da Receita Federal ficará temporariamente fora do ar para a realização de ajustes em razão da implantação do novo padrão de CNPJ alfanumérico. A indisponibilidade terá início às 21h do dia 23 de julho e seguirá até às 7h da manhã do dia 27 de julho, quando o sistema deverá voltar a funcionar normalmente. Durante esse período, os serviços de abertura, alteração, consulta e encerramento de CNPJ estarão temporariamente indisponíveis, com previsão de retorno a partir do dia 27 de julho.
4: O novo modelo mantém os 14 caracteres do CNPJ atual, mas passa a permitir a utilização de números e letras maiúsculas nas primeiras posições do cadastro. A alteração será aplicada somente para novas inscrições feitas a partir de julho deste ano. Para as empresas que já possuem CNPJ, nada muda. Os cadastros atuais continuam válidos e não precisarão ser substituídos. A Sala do Empreendedor de Lages informa ainda que os demais serviços oferecidos aos micro e pequenos empreendedores continuam sendo realizados normalmente. Em caso de dúvidas, os empreendedores podem procurar a equipe da Sala do Empreendedor para receber orientações e organizar os atendimentos após a retomada do sistema. Shaina Marcon, onde há, a Clube está.
1: Obrigado, Shaina, pela participação. Informação importante para a nossa audiência. A Marília está mandando mensagem para nós aqui. Diz que hoje teve uma tentativa de assalto no terminal urbano. 7:20 da manhã, na saída do terminal, uma mulher estava com o celular na mão. Um morador em situação de rua tentou roubar o celular da mão dela. Ela puxou rápido e as pessoas que estavam saindo do terminal ajudaram ela na situação. Aí, hoje de manhã, 7:20 no terminal urbano, segundo a ouvinte aqui, um morador em situação de rua tentou assaltar a mulher, levar o celular dela. Segurança, como é que fica, né? Policiamento, será que não tinha de manhã ali? Policiais no terminal urbano. Pra ver essa situação aí, né, gente? Pra ver essa situação aí, terminal tem que ter segurança ali nas proximidades. E tá cheio de... Não sei, é claro que às vezes não são todos moradores em situação de rua, mas tem uns aí suspeitos, né, pelas cidades, tem que ficar ligado aí. Tem que ficar ligado. Não dá pra dar bobeira, viu, Adelar? Né? Tem um pessoal bem suspeito aí pelas ruas, mexendo em lixo, né? Tem um pessoal bem suspeito aí, a segurança tem que aumentar pelas ruas da cidade aqui no centro. 10:46, a ouvinte manda aqui, Adilson, tem que escrever ao contrário na placa. Jogue lixo aqui, daí o pessoal cuida. É, porque limpar o local, colocar uma placa. Não jogue lixo neste local, mas o pessoal continua jogando.
6: Gente, o que que tá acontecendo?
1: Então, a ouvinte aqui diz que se colocar o contrário na placa, talvez o pessoal aprenda. 10:46, nós vamos a um espaço comercial.
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1: Dez horas com mais 50 minutos, é isso mesmo. Adelara Machado hoje aí nos trabalhos técnicos. A ouvinte manda uma pergunta para nós, para a prefeitura do município. Onde vai o CEIM do bairro Jardim Celina que está funcionando no André Luiz? Pois agora vão fazer a policlínica no André Luiz. Onde vão as crianças que tem um CEIM no André Luiz? E agora foi anunciado que lá vai ser a policlínica. Vamos saber então da Secretaria da Educação, secretário Christian, para onde vai o CEIM que hoje é no André Luiz, ali na Luiz de Camões. E ali vai ser a estrutura da policlínica, como foi anunciado pela prefeitura do município. Final de semana vai ter festa na paróquia São Cristóvão, na Cidade Alta, lá às margens da BR-116. Vai ter festa na paróquia São Cristóvão. O padre Gabriel faz o convite para as pessoas participarem da festa.
18: Olá, queridos amigos da Rádio Clube, queridos radiovintes. Antes de tudo, eu gostaria de agradecer ao Adilson e o pessoal da rádio por este espaço, né, para que possamos chegar até a sua casa e fazer esse convite especial em nome da nossa paróquia São Cristóvão, aqui do bairro Cidade Alta, né? É com muita alegria que convido vocês e toda a sua família para participarem conosco da tradicional festa em honra a São Cristóvão, que neste ano acontecerá entre os dias 25 e 26 de julho. Neste ano, a nossa festa ela será um pouquinho diferente, porque a nossa igreja matriz ela está passando por um período de reformas, de melhorias, então não conseguimos o tempo hábil para terminar a reforma até a festa, né? Mas nada também impede de celebrarmos a vida, celebrarmos a memória do santo, celebrarmos também a nossa comunidade. Mas diante disso, tivemos que fazer algumas alterações e adaptações na nossa programação da festa. E que vai ficar da seguinte forma: no dia 25 de julho, que é o dia de São Cristóvão, nós vamos nos reunir na comunidade Nossa Senhora Consoladora, no bairro Bela Vista, às 19h30. Nesse dia nós vamos celebrar a Santa Missa Festiva em honra ao nosso padroeiro e também pedir a intercessão dele sobre todos os motoristas. Nós vamos celebrar a Santa Missa e juntos também nesse dia vamos testemunhar a renovação das promessas do batismo de quem está se preparando para receber o sacramento do Crisma. E após a Santa Missa, nós teremos venda de paçoca de pinhão no valor de R$15. No domingo, no dia 26, como era costume, tínhamos a missa 9 horas da manhã. Porém, por não ter o espaço da igreja e para facilitar também a carreata, nós vamos nos concentrar no pátio da nossa igreja matriz às 10 horas da manhã. Não teremos a missa, mas teremos carreata. 10 horas da manhã, nos concentraremos aqui no pátio para dar início à nossa carreata, percorrendo algumas ruas aqui dos nossos bairros próximos à nossa paróquia. E, claro, após a carreata será dado a bênção aos veículos e você pode retirar também a sua marmita com galeto, com arroz, com maionese, no valor de R$35. Também serão vendidos sobremesas no valor de R$5 e também bolo inteiro no valor de R$40. Essa é a nossa programação festiva para esse dia. Então procure as lideranças de nossa comunidade paroquial para adquirir o seu ingresso e assim também nos ajudarmos ainda mais a deixar a nossa igreja matriz mais bonita e a vivermos ainda mais a nossa fé também na partilha, na oração e na fraternidade de irmãos. Então desde já fica o nosso convite, contamos com a vossa presença, Deus os abençoe, sejam bem-vindos.
1: Tá bom, Padre Gabriel com a gente, fazendo esse convite para a festa então da paróquia São Cristóvão, que vai ser do final de semana, a paróquia São Cristóvão, na parte alta da cidade, lá às margens da BR-116, essa festa é tradicional, lá da paróquia São Cristóvão. Agora 10 horas com mais 55 minutos. Daqui a pouco nós temos uma matéria também sobre os cuidados dos imóveis, período de férias das crianças, pessoal viajando, tem uma matéria aqui, atenção redobrada à segurança dos imóveis. Adelar, pode liberar o telefone 3221-3102, 3221-3103. Números para sua participação aqui na Clube FM. 4:50 da madrugada. Os bombeiros foram chamados na Avenida 1º de Maio, em Lages, onde funciona a pizzaria Mais Você. Incêndio com aproximadamente... O fogo no pavimento térreo, as portas de vidro já estavam abertas por moradores quando os bombeiros chegaram. O incêndio estava concentrado na área da cozinha da pizzaria. O proprietário do imóvel, de 39 anos, disse que tentou contato na hora do incêndio com o proprietário da pizzaria e não conseguiu. Os bombeiros gastaram 250 litros de água durante o trabalho para controlar esse incêndio. Foi por volta de 4:50 da madrugada, esse incêndio na Avenida 1º de Maio, na pizzaria Mais Você. Fogo foi controlado pelos bombeiros e agora vem uma perícia para saber a causa do incêndio. Incêndio também no município de Correia Pinto, foi ontem, 7:30. Os bombeiros atenderam na rua Belisário Ramos, no centro, em Correia Pinto, em uma loja. Uma loja pegou fogo. A proprietária da loja, de 41 anos, diz que estava fechada a loja no momento da ocorrência. Uma parte da loja foi preservada pelos bombeiros. Usaram 3 mil litros de água para controlar o fogo. E agora também vai ser feita uma perícia para saber a causa desse incêndio em uma loja no centro de Correia Pinto, ontem à noite, 19:30. Adelar, vamos com essa matéria aqui sobre as férias de julho, a criançada de férias aí nas aulas, segurança dos imóveis, é importante, vamos ouvir.
19: Esse período de férias de julho, quando muitas famílias deixam suas casas por alguns dias, exige cuidados para evitar furtos e invasões. Além de medidas simples, o uso da tecnologia pode reforçar a segurança de residências e condomínios. O gerente do segmento de portaria remota da Orcegups, Tiago Guimarães Carvalho, explica quais são os primeiros cuidados que não podem ser deixados de lado.
20: A principal recomendação é adotar uma postura preventiva, seja em residências ou escritórios. É importante manter portas, janelas e acessos devidamente protegidos. Garantir que os sistemas de alarme e câmeras estejam funcionando corretamente e evitar que o imóvel apresente sinais de abandono.
19: A tecnologia também reforça a segurança durante as viagens. Sistemas de monitoramento e controle de acesso permitem acompanhar o imóvel em tempo real, mesmo à distância.
20: Hoje a tecnologia é uma das maiores aliadas na segurança patrimonial. Sistemas de CCTV permitem monitoramento em tempo real. Alarmes identificam tentativas de invasão e a solução do controle de acesso registram quem entra e quem sai no seu imóvel. Além disso, os aplicativos possibilitam que os proprietários acompanhem mesmo estando a quilômetros de distância.
19: Além da tecnologia, alguns cuidados simples antes de viajar podem fazer toda a diferença para evitar transtornos. O especialista reúne as principais recomendações.
20: Realize revisão preventiva dos sistemas de alarme e câmeras antes da sua viagem. Mantenha o sistema de segurança ativo durante todo o período de sua ausência. Contrate uma empresa de monitoramento remoto que tenha estrutura para lhe atender em caso de emergência. Evite divulgar sua viagem e períodos de ausência nas redes sociais. Utilize automações ou temporizadores para acender luzes em horários estratégicos, simulando a sua presença em escritórios. Restrinja o acesso, proteja seus equipamentos, certifique-se que documentos importantes estejam armazenados de forma segura. Garanta que todos os acessos estejam devidamente fechados e controlados na sua ausência.
19: E vale reforçar essas orientações. Revisar os sistemas de segurança antes da viagem. Evitar divulgar a ausência nas redes sociais e manter o imóvel sempre protegido durante todo o período de férias. E boas férias. De Florianópolis, da Rede de Notícias AKERT, Carol Denardi.
1: Muito bem, para você viajar de forma tranquila e também ter a segurança da sua casa. Tem um ouvinte na linha antes do comercial, é a Gorete. Gorete, bom dia.
21: Bom dia, Dilson. Tudo bem?
1: Tudo bem, Gorete. Qual bairro você mora?
21: Eu moro no bairro Guadalupe.
1: Quer falar sobre o quê, minha amiga?
21: Olha, Dilson, eu não sei mais para quem reclamar. Faz mais de meses que eu mandei, eu acho que eu mandei até para vocês aí foto da nossa rua ali. Na verdade, não é só uma rua, é três ruas que estão precisando urgente de arrumar. Mas ninguém faz nada, sabe? Aí ontem ainda abriu uma tapera ali na rua José Luiz Boutini ali, que sobe o Bar do Gordo ali.
1: Ah.
21: Aí arrumaram um galho de árvore ali, tá? Coisa mais horrível, as lajotas soltas ali na Leopoldo Casagrande também, os matos tomando conta, árvore grande postando no fio. E daí Antônio Martins também.
1: É ruas de calçamento, né?
21: Sim, são tudo de calçamento.
1: É, a informação que nós temos da prefeitura é que a equipe é pouca de calçamento, já cobramos deles isso. Tem outras ruas
21: e
1: na cidade.
21: Onde está esse galho de árvore? É uma tapera que abriu, sabe?
1: Pois é. É rua,
21: alô?
1: Rua José Luiz Boutini, é isso? Alô? Acho que caiu.
21: Alô?
1: Alô, bom dia. Acho que caiu a ligação do ouvinte aí, ô Adelar. Tá sem retorno, né? Se ela puder retornar para nós aí. Rua José Luiz Boutini, aqui no Morro do Posto, né? Vou passar para o Latino da Secretaria de Obras para tentar resolver para nós.

0: pessoal reclama que tem muito calçamento aí que precisa de reparo. E a prefeitura tem poucas equipes. Acho que é uma ou duas. É, profissionais capacitados para fazer esse tipo de serviço aí na prefeitura do município. Vamos ao intervalo, já voltamos aí com o Clube Comunidade.
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2: Olá, bom dia. Os temporais que atingem o Rio Grande do Sul desde a última semana já afetaram 169 municípios, com 728 pessoas desabrigadas e 371 desalojadas, segundo o balanço mais recente da Defesa Civil do Estado. As chuvas no Rio Grande do Sul, que superaram 170 milímetros em menos de 12 horas, em algumas regiões, provocaram alagamentos, deslizamentos, vendavais e queda de granizo, além de bloquear pelo menos 18 rodovias. 7 municípios decretaram situação de emergência, enquanto o CEMADEM mantém alerta de risco hidrológico muito alto nas bacias dos rios Taquari e Rio Caí. A prefeita Carmen Zanotto anunciou ontem a nomeação de Ronaldo Duarte como novo secretário municipal de Agricultura, Pecuária e Pesca aqui do município de Lages. Ele retorna à administração municipal após atuar como consultor executivo na Secretaria de Estado da Casa Civil e substitui Pedro Donizete, que deixa o cargo para retomar suas atividades como extensionista rural da IPAGRE, onde é servidor efetivo desde 2002. Em nota, a prefeitura agradeceu a contribuição de Pedro Donizete à frente da pasta e desejou sucesso aos dois profissionais em seus novos desafios. 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Para a Hora da Notícia, Rodrigo Silvério.
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3: Agora 11 horas com mais 9 minutos. 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
3: Estamos recebendo aqui no estúdio o senhor Itamar Santos de Jesus sobre uma feijoada solidária que vai acontecer no Clube Cacetiro em prol de crianças em tratamento. Senhor Itamar, bom dia, bem-vindo com a gente.
4: Bom dia, Dilson. Bom dia, ouvintes da nossa querida Rádio Clube, né? O doutor Roberto aí, toda a estrutura aqui, o Adilson, inclusive, são realmente um ponto de apoio para essas entidades que trabalham com o bem-estar da comunidade. A gente fica muito feliz pelo espaço em estar aqui.
3: O senhor participa de qual entidade mesmo?
4: A nossa entidade chama-se Ordem Schreiners.
3: Ordem Schreiners.
4: Schreiners, isso. Ela, só conceituando para os ouvintes entenderem, a Ordem Schreiners, ela é uma confraria que foi criada em 1870 nos Estados Unidos. Foi criada pelo Dr. Fleming e pelo ator de Hollywood Billy Florence. E eles criaram essa confraria para fazerem festas, se divertirem e integrarem os membros da confraria. E o objetivo então era lúdico. E aconteceu que em 1919, um dos confrades, ele propôs, a gente está fazendo festas maravilhosas, bandas de rock, todo mundo quer participar das nossas festas, mas só nós participamos. Por que que a gente não pega e abre esses eventos para as comunidades participarem e usa esses recursos para ajudar crianças? A gente poderia construir um hospital. O pessoal ficou assim, construir um hospital, tá maluco? Só que a ideia foi frutificando, como nos diz o Mestre Jesus, a boa semente plantada em terreno fértil dá fruto 100 por 1, né? E no ano de 1920, eles resolveram transformar então a ordem de algo lúdico para algo que pudesse ajudar. E escolheram a causa das crianças, porque muitas crianças sofrem e sem crianças a gente não terá futuro para a humanidade. E aí então a ordem começou a se organizar, fazendo os eventos e as promoções para se divertir e também arrecadar esses recursos. Resultado dessa plantação é que hoje nós temos 22 hospitais Schreiners localizados nos Estados Unidos, no México e no Canadá. E a ordem se expandiu pelo mundo. Hoje ela já tem mais de 1.200 clubes pelo mundo todo e está em mais de 300 países. E cresceu tanto que hoje a Ordem Schreiner é a única instituição privada que tem assento no Unicef, pelo trabalho que fazem em prol das crianças.
3: E aqui em Lages, quantas pessoas tem no grupo de vocês que ajudam?
4: Aqui em Lages nós já estamos com 50 membros, mais ou menos, e é a nossa regional, que é a regional do Planalto Serrano. Ela abrange os municípios de Lages, de São Joaquim, Bom Retiro, Urubici, Urupema, toda a nossa região aqui. Então aqui nós temos um diretor regional, que atualmente é ocupado por mim essa vaga, e o Carlos Henrique, que está aqui comigo, que é o nosso adjunto, e também atende a região de Curitibanos.
3: Curitibanos.
4: Isso.
3: E vocês estão organizando Esse evento, então, final de semana, é uma feijoada.
4: Isso, então, atendendo a orientação e os objetivos da nossa ordem, que é promover a integração e a confraternização, mas também ajudar as crianças, a gente está, então, fazendo essa feijoada, que é uma feijoada já bastante famosa na cidade, que é a feijoada da Iglê, que é a Iglê, a esposa do Zeno Quevedo, que sempre trabalharam com essa área, tem uma feijoada muito conceituada, e ela resolveu, então, unir o útil ao agradável, fazer a arrecadação para essas crianças. Só para salientar para onde é que vai esse recurso, né? Então, essas crianças, quando elas têm. Tem algumas prioridades que a gente atende, que são fissura palatal, crianças que nascem com lábios leporinos, crianças que têm disfunções genéticas graves, como, por exemplo, ossos de vidro, problemas ortopédicos congênitos. Então, esses tratamentos são de altíssimo custo. E eles acabam sendo, então, indicados e tratados nos Estados Unidos. Quando a gente consegue levar a criança para os Estados Unidos, ou para o Canadá ou para o México, todo o tratamento lá os irmãos de lá se responsabilizam e fazem o pagamento. Os chiranes locais, eles fazem o pagamento do transporte e do acompanhante. E alguns hospitais que não têm hospedagem pagam a hospedagem. Então, essa feijoada é para esse recurso. Outra atividade importante.
3: Trabalho bacana de vocês, né?
4: Legal disso. Outra atividade importantíssima que muita gente acaba passando batida e não tendo conhecimento, e nem é também o nosso objetivo ficar propagandeando, é o Hospital de Queimados Joana de Guzmão, em Florianópolis. Ele teve durante muitos anos com a ala de tratamento às crianças fechado, por falta de recursos. Então, quando a gente estruturou a ordem em Santa Catarina, nós temos um coordenador estadual, que no momento é o Mário Correia, que é o nosso coordenador estadual. Então, na gestão anterior a dele, a gente conseguiu fazer a reforma da ala e colocar em funcionamento. Então, hoje, o Hospital Joana de Guzmão atende todo o estado e tem um aporte desses recursos que a gente arrecada nos eventos para ajudar essas crianças em todo o estado.
3: Parabéns pelo trabalho de vocês aí.
4: Obrigado.
3: A feijoada vai ser no domingo?
4: A feijoada, então, ela é no domingo, no Salão Branco do Caça. A gente ainda tem alguns ingressos disponíveis.
3: Qual o valor?
4: É R$100.
3: R$100.
4: Isso. Às vezes até o pessoal diz, mas R$100 é caro. É o preço de uma feijoada no mercado comercial, é R$95, R$98. Então, o preço, na verdade, é o preço de mercado. E a qualidade dos produtos excelentes, feijoada muito boa, e vai poder, estando presente lá, ajudar essas crianças que tanto precisam e também passar um domingo agradável conosco lá, sendo feliz e ajudando, porque fazer a caridade já satisfaz a pessoa.
3: Com certeza.
4: Mas se você faz a caridade e ainda se diverte, é o melhor dos mundos. E essa é a filosofia Schreiner.
3: As pessoas podem comprar na hora daí o ingresso?
4: Nós vamos colocar agora no ar aqui, Adilson, o telefone, e as pessoas podem entrar em contato comigo e daí fazem a reserva e a gente daí intermedia para fazer a entrega dos ingressos.
3: Qual é o número?
4: O número é 48
3: 48
4: 9 9119 07
3: 07
4: 13
3: 13.
4: Isso.
3: Então, 48 9 9119 0713.
4: Isso.
3: Ou então vai na hora lá no dia. Pode também?
4: Pode, só que aí depende, a gente tem em torno dos 50 ingressos só disponíveis.
3: Ah, tem só 50.
4: É porque são 300.
3: Daqui a pouco chega lá e
4: total.
3: Não tem, então, né?
4: Pode ocorrer isso. Então, a pessoa pode até pegar no dia lá, mas daí nos passa esse número ali, é zap, conversa no zap, daí a gente já deixa reservado na portaria e retira lá daí.
3: Melhor, né?
4: Isso.
3: Então tá bom, bom evento pra vocês, parabéns pelo trabalho aí em prol da comunidade.
4: Muito obrigado, Adilson, agradeço a você, agradeço ao Adelar, ao Carlos Henrique, que está aqui nos acompanhando, e também todos os nobres, somos já 50 nessa comunidade, agradecer a todos pela atenção, pela ajuda. E nós, se me permite, eu esqueci ainda de um detalhe muito importante dessa caminhada. Nós temos um convênio com a Uniplac, através do Carlos Henrique, Carlos Eduardo e toda a equipe lá. E lá na Uniplac a gente já está fazendo os atendimentos pré-operatório e pós-operatório das crianças, e também crianças com dificuldade atendimentos dentro dessa linha Schreiners. A Uniplac está fazendo atendimentos de fisioterapia, fonoaudiologia, ciência social, psicologia, medicina. Então, todos os ramos da Uniplac. A Uniplac hoje está com uma plataforma fantástica de atendimentos. E eles nos atendem, as pessoas que precisarem podem recorrer, que a gente também consegue dar esse auxílio. Então, a nossa obra é essa, Adilson. Agradeço pela ajuda.
3: Grande abraço, sucesso para vocês.
4: Tudo obrigado, bom? Adilson.
3: 11 horas com mais 19 minutos. Vamos fazer um intervalo, Adilar? 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

Agora 11 horas com mais 24 minutos, Rádio Clube, Clube Comunidade, na apresentação Adilson Oliveira, trabalhos técnicos de Adelar Machado. Ouvinte manda para nós aqui uma mensagem: procura-se uma cachorrinha porte médio, amarelo com a carinha branca, sem raça. Ela desapareceu do bairro Copacabana com os fogos do final da Copa. Ela, com medo, acabou fugindo. Se alguém tiver alguma informação, 99820-8690. 99820-8690. Fala com Patrick sobre a cachorrinha que desapareceu no final da Copa, que o pessoal acabou soltando foguetes. A Gorete, que ligou agora há pouco, caiu a ligação, ela manda mensagem sobre as ruas. Sobre as ruas ali no Guadalupe, né, Gorete? A questão é, como eu já falei, a prefeitura tem poucos profissionais que mexem com esse serviço aí, que é a recuperação de calçamentos. E ali é calçamento, na rua José Luiz Bottini e outras ruas paralelas, que a Gorete está reclamando. Mas nós vamos passar aí para o pessoal da Secretaria de Obras. O Latino está sempre ouvindo nós, né, Latino? Se puder dar uma olhada e tentar resolver para nós esse problema, Latino, é no bairro Guadalupe.

0: Vamos com a Shaina Marcon, uma matéria sobre a Operação Limpa Fio, que segue avançando em Lages. Prefeitura, Procon, Celesc e empresas de telecomunicações, né? O coordenador executivo do Procon esteve aqui há poucos dias falando sobre esse assunto e continua esse trabalho na cidade. Vamos ouvir a matéria com Shaina Marcon.
1: Bom dia, Dilson, e a todos os ouvintes do Clube Comunidade. A Operação Limpa Fio entra em uma nova etapa em Lages, com o reforço das ações de fiscalização sobre empresas de telefonia e internet. Durante uma reunião entre representantes da Prefeitura, do Procon, da Celesc e das operadoras de telecomunicações, foram definidas novas estratégias para acompanhar o cumprimento das normas e garantir a retirada de cabos irregulares, em desuso ou instalados fora dos padrões técnicos. Desde o início da operação, mais de 6,5 toneladas de fios e cabos foram retiradas da rede aérea do município, segundo informações da prefeitura. O material ocupava postes e espaços públicos de forma irregular, contribuindo para a poluição visual e aumentando riscos de acidentes. A fiscalização será intensificada pelo Procon, que vai acompanhar as notificações e os prazos dados às empresas responsáveis pelas redes ativas, multas e até a retirada dos cabos irregulares. A Operação Limpa Fio também conta com a participação da comunidade. Moradores podem informar situações como fios caídos, cabos soltos, fiação baixa, emaranhados ou estruturas abandonadas nas calçadas por meio do canal oficial de denúncias. Após o registro, as equipes fazem a análise técnica e encaminham a situação para as empresas responsáveis realizarem a regularização. Então, a gente trazendo informações aí sobre a Operação Limpa Fio aqui em Lages, que é realizado, então, pela Prefeitura, pelo Procon e também com o apoio aí da Celesc e as empresas de telecomunicações, que definiram então essas novas ações de fiscalização para reforçar a retirada dos cabos irregulares da rede aérea em Lages. Shaina Marcon, onde a Clube está.
0: Muito bem, matéria da Shaina sobre a retirada dos fios aí de internet, que o pessoal deixa meio bagunçado nos postes. Agora tem esse trabalho aí do pessoal responsável. Só tem que tomar cuidado para não retirar e deixar nas lixeiras de casas, que conforme recebi mensagem semana passada, porque depois o caminhão do lixo também não leva. A moradora me ligou semana passada, eu acho que foi do Guarujá, dizendo que tiraram os fios, colocaram na lixeira dela, viu, Áurea? E aí o caminhão do lixo não leva os fios que tiraram dos postes de internet e tudo mais. Então o pessoal que faz esse trabalho tem que cuidar, né? Tem que dar o destino certo, não dá pra deixar na lixeira dos outros também, porque aí não tem, o caminhão não leva e fica complicado. Retira do poste e fica na rua, daí também não dá. Vamos ao esporte agora, o esporte com Amarildo Volpato.
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3: Olá, um abraço para você que está conosco no Clube Comunidade, agora destacando o esporte. Adilson, uma notícia agora pela manhã e que vai ter ainda muita repercussão, muito disque-disque, né, confirmando, desmentindo, que é a seguinte: o novo diretor de seleções da Federação Italiana de Futebol, o ex-jogador Paolo Maldini, revelou que fez contato com Carlo Ancelotti, técnico da seleção brasileira, para dirigir a seleção da Itália, que está numa crise imensa aí, né, há 3 Copas do Mundo que não participa. Agora vamos aguardar Carlo Ancelotti, que renovou o contrato com a CBF até a Copa do Mundo de 2030. A notícia primeira saiu agora cedo, então começam aí as repercussões. O técnico da seleção, Ancelotti, deve chegar aqui ao Brasil aí nas próximas semanas, continua de férias, e aí sim deve se posicionar a respeito desta situação. O que é certo é que ele tem um contrato com a seleção brasileira, com a CBF, até 2030. A gente se encontra daqui a pouquinho no Jornal Segunda Edição com mais esportes e, é claro, no Agroclube. Um abraço a todos. Bom dia.
0: Legal, bom Pato, obrigado pela participação. 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
2: 11 horas 36 minutos.
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0: Muito bem, 11 horas 36 minutos. Estava ouvindo aqui a resposta do secretário Christian da Educação do município, porque eu recebi mensagem que alunos estudam um CEIM lá no André Luiz. E no, onde era o André Luiz? E agora vai ser a policlínica. E os pais preocupados mandaram mensagem. O secretário respondeu para mim que essas crianças serão encaminhadas para a escola ali, o Trajano. O Trajano está sendo ampliado, construído mais salas. Cerca de 50 crianças, então, vão para o Trajano, depois de feitas as melhorias nas salas. É a resposta do secretário Cristi. Então, se você tem filho que está no CEIM, onde hoje é o antigo André Luiz, vai para o Trajano nos próximos meses. 11:37, Amarildo Volpato com a gente aqui. Bom dia, Volpato.
1: Bom dia, Adilson. Mais uma vez, retornando com informações, a gente segue repercutindo as chuvas da terça e madrugada de quarta-feira. No Rio Pelotinhas, e esta é outra ponte, foi comentado muito sobre algumas pontes que, né, foram elevadas pela força da água aí, mas esta é na localidade de Boa Vista, entre Lages e Painel, quase na divisa. A informação que eu recebi, inclusive mandaram vídeo e foto, destruiu totalmente uma ponte de madeira e com os pilares em concreto, é claro, mas a ponte foi levada pelas águas na terça-feira e na madrugada de quarta. Conversei com o prefeito Márcio Branco de Painel e a ponte está no lado de Lages. É quase na divisa, mas ele se prontificou a uma parceria com a prefeitura de Lages para arrumar. Então, foi levado tudo ali na, nesse

0: nesse local, localidade de Boa Vista, é o rio Pelotinhas. Lembrando que esse rio tem 6 outras pontes, e aí vai Coxilha Rica, Morrinhos, toda essa região, né? Entre Morrinhos e Raposo, a ponte já havia também sido levada, mas entre Escurinho e São Jorge, a ponte também foi totalmente arrastada. Santo Cristo, Lages, Capão Alto, a tradição da ponte também, a chamada Ponte Torta, conhecida também,
1: ponte
0: foi alagada.
1: Torta.
0: Torta, é, Santo Cristo, entre Lages e Capão Alto. Mas o assunto agora é sobre a ponte da localidade de Boa Vista, pertence a Lages. Conversei com o prefeito Márcio do Painel. Só como é próximo na divisa, então tem que buscar uma solução, porque ali é um local também, né, que passam muitas pessoas. É uma ponte enorme, muito alta a ponte, e mesmo assim foi levada pela força das águas. Então, só explicando, pessoal que está nos encaminhando aí informações, vídeos, não pertence ao Painel, e sim a Lages. E agora, com a mudança aí que vamos ter já, né, anunciada da Secretaria da Agricultura, o novo secretário, Ronaldo Duarte, então é mais uma situação para ele resolver da última terça-feira a ponte foi levado.
1: Pedro Donizete não é mais o secretário de Agricultura.
0: Ele é efetivo de carreira da IPAGRE, vai retornar à IPAGRE, né? E esse período que ele esteve ali, então, e a IPAGRE chamou ele para dar continuidade ao trabalho, ele é extensionista, então, continua lá. E o Ronaldo, que estava na Casa Civil, ficou pouco tempo lá, ficou 3-4 meses.
1: Só isso?
0: Eu até não entendi a... Porque quando ele foi para lá, eu conversei...
1: Ele estava como adjunto na Agricultura.
0: Anteriormente.
1: Antes de ir para Casa Civil.
0: Daí foi nomeado outra secretária adjunta da Agricultura e ele foi para Casa Civil. E ele estava bastante empolgado, porque pelas informações que nos passou, o governador está precisando de uma pessoa com mais dinâmico aqui na região para dar continuidade ao trabalho. Então ele foi muito empolgado e veio. E agora a gente é surpreendido com essa informação, que 3-4 meses ele está retornando então a Lages, tem o seu no currículo, né? Tem o conhecimento ligado ao agro também. Mas a Secretaria de Agricultura, Dilson, é ponte e estrada, né? A gente não viu aí ao longo dos últimos tempos alguns programas voltados à agricultura, incentivo à bacia leiteira, ao gado de corte, a questão propriamente de grãos, né? Porque
1: então, Lages... Então, para resumir, estão fazendo só o básico.
0: Lages não tem 3 mil agricultores da população, não dá? Dá 2,5%, 3% da população é do interior. Então, acho que passa por aí também, talvez, uma ausência de políticas bem definidas para o agricultor. E a gente sabe que tem agricultores fortes, produtores aqui, que precisam de estradas boas, que precisam de ponte, e isso está acontecendo. Não tem 3 mil agricultores aqui em Lages. Então,
1: vamos aguardar então o trabalho agora do Ronaldo Duarte.
0: Ronaldo Duarte, que já teve a nomeação por parte da prefeita Carmen, segue na função. E o assunto agora que a gente trouxe é que a ponte não pertence ao Painel, pertence à Lages.
1: Foi uma mudança assim meio de repente, né, meu pastor?
0: Para a gente foi, de repente internamente já se vinha discutindo, não sei, eu não conversei com o secretário Pedro Donizete.
1: Isso é alteração da prefeita Carmen, né?
0: Ah, sim, passa, a gestão é dela, né, passa pela... Talvez pelo
1: descontentamento. Mudança que ela decidiu.
0: E fez a nomeação, então eu acredito que passou por aí, sim, esta alteração. E agora vamos aguardar aí as mudanças, porque todo gestor novo que chega, toda ideia nova, né, para implementar, e com certeza, com essa andança que ele fez para a Casa Civil. Percorreu bastante várias regiões do estado. Ronaldo Duarte tem um bom conhecimento aí de políticas para a agricultura serem implantadas aqui.
1: Certo, Valpato. Abraço. 11:43.
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1: Polícia Militar cumpriu mandado de prisão, município de Palmeira. As câmeras de segurança identificar um homem que estava com o mandado de prisão em aberto. Ele foi acompanhado pelas câmeras, foi abordado e confirmado o mandado de prisão. Homem de 47 anos, preso ontem, município de Palmeira, foi identificado pelas câmeras de segurança. Então, se você está devendo para a justiça, as câmeras também te localizam. Antigamente tinha que abordar a pessoa na rua, né? Agora passou por uma câmera, vinculada com a polícia militar, é claro. Já acusa se você está aí com o mandado de prisão em aberto. E foi o que aconteceu ontem no município de Palmeira.
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0: Vamos agora com a participação da doutora Bárbara, do consultório odontológico. Doutora, bom dia.
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0: Legal, doutora. Abraço.
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0: Foram 11:49. É, Santa Helena também jogar os fios na lixeira. Olha só. É aquela matéria que a Shaina fez aqui, limpa fios. É, Celesc, Prefeitura, Procon e empresas aí de telefonia. Só que estão tirando os fios e deixando na lixeira das casas. E o caminhão do lixo não leva. Então, pessoal que dê destino aos fios quando retirarem, viu, gente? Dar destino, senão daqui a pouco tira dos postes e fica nas ruas. Daí a bagunça vai continuar. 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
0: É isso aí, ô Christian Moraes, chegando com a gente. Bom dia, Christian.
6: Bom dia, Dilson. Tá. Bom dia, o Adelário. O Fernando, que está aqui presente também. Ele que cuida aí da parte da gravadora. Tudo certo, Dilson?
0: Tá em dúvida com alguma coisa aí que ficou olhando pro Fernando e...
6: Não, tudo não, certo. Tá tudo em dia. Tá tudo em dia.
0: O que vamos ter hoje à tarde na Clube?
6: Muito bem. Agora, ao meio-dia, a gente tem a segunda edição do Jornal da Clube com o Evandro Jopo. Em seguida, o Agroclube com a Marildo Volpato. E a 1:30 nós temos o Conexão Saúde e vamos conversar com a fonoaudióloga Juliana Zingali. Nosso assunto, a inclusão na melhor idade. Entender o impacto do convívio social e da fonoaudiologia na longevidade. O trabalho aí do fonoaudiólogo junto com o pessoal da terceira idade. né, para ter esses exercícios, vários assuntos que a gente vai abordar hoje à tarde no Conexão Saúde. Em seguida, no Clube Interativo, vamos ter o quadro Papo de Mulher e vamos conversar com Clarissa Matos, empreendedora e criadora da Maria Amarelinha, uma oficina de ideias atípicas. E vamos falar sobre o acolhimento e representatividade, entender o impacto da neurodivergência no empreendedorismo feminino. Então vamos ter esse bate-papo bem legal hoje à tarde no Clube Interativo, quadro Papo de Mulher. E para fechar a tarde com boa música e informação, tem o Chimarrando com a Clube, com o Éder Goulart e Adilson.
0: Tá legal então, Christian.
6: Grande abraço, até mais.
0: Grande abraço, sucesso. 11 horas com mais 52 minutos. É, tudo certo por aí, Adelaia? Cerramos, né? Agradecer o pessoal que mandou mensagem pra nós. Adilson tem que fazer uma operação buracos nas ruas de Lages. Tem a operação limpa fios, pessoal, que é uma operação tapa buraco pelas ruas da cidade. Com a chuvarada aí dos últimos dias, né, gente? Realmente alguns bairros aí ficaram com as ruas cheias de buracos. 11:53.
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0: Nós vamos agora então acompanhar a mensagem do dia com o Padre Marcos e na sequência o Jornal da Clube, segunda edição, apresentação hoje de Evandro Gil. Tá bom, gente? Boa tarde a todos.

0: planeta.
1: Amados irmãos, amadas irmãs em Cristo Jesus, a vida do ser humano tem sua origem e seu término no mistério de um Deus que é amor infinito e insondável. Por isso, quer o reconheçamos ou não, a força vital que circula através de cada um de nós provém do amor e busca seu desenvolvimento e plenitude no amor. Isto significa que o amor é muito mais do que um dever que temos de cumprir ou uma tarefa moral que devemos propor-nos. O amor é a própria vida, vivida de maneira sadia. Só quem está na vida a partir de uma postura de amor está orientando sua existência na direção certa. Nós cristãos falamos muito das exigências e sacrifícios que o amor pressupõe, e sem dúvida é absolutamente necessário fazê-lo, se não quisermos cair em falsos idealismos. Mas nem sempre lembramos os efeitos positivos do amor como força básica que pode dinamizar e unificar nossa vida de maneira saudável. Na medida em que conseguimos viver amando a vida, amando-nos a nós mesmos e amando as pessoas, nossa vida cresce, ela se desdobra e vai se libertando do egoísmo, da indiferença e de tantas servidões que podem afogá-la. Além disso, o amor estimula o melhor que há na pessoa. O amor desperta a mente, dando-lhe maior clareza de pensamento, faz crescer a vida interior, desenvolve a criatividade e faz viver o cotidiano não de maneira mecânica e rotineira, mas a partir de uma atitude positiva e enriquecedora, precisamente porque faz o ser humano enraizar-se em seu verdadeiro ser. O amor dá cor à vida, alegria, sentido interno. Quando falta o amor, a pessoa pode conhecer o êxito, o prazer, a satisfação do trabalho bem feito, mas não a alegria e o sabor que só o amor pode trazer. Não devemos esquecer que o amor satisfaz a necessidade mais essencial da pessoa. Ela pode organizar sua própria vida como quiser, mas se não amar e não for amada, sua vida será um fracasso. Viver a partir do egoísmo, do desamor, da indiferença ou da insolidariedade é esvaziar a própria vida de seu verdadeiro conteúdo. Nós, cristãos, sabemos que o amor é o maior mandamento e o verdadeiro distintivo dos seguidores de Jesus, o sinal pelo qual todos conhecerão que sois meus discípulos será este: que vos ameis uns aos outros, diz o Senhor no Evangelho de São Mateus. Mas não devemos esquecer que este amor não é uma carga pesada que nos é imposta para tornar nossa vida mais difícil ainda, mas precisamente a experiência que pode trazer à nossa vida maior prazer e sentido. Em nome do Pai e do Filho e do Espírito Santo. Amém.
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0: Olá, boa tarde. Hoje é quinta-feira, dia 23 de julho de 2026. O tempo na Serra Catarinense apresenta-se um sol entre nuvens, né, no início desta tarde. A temperatura em Lages é de 16 graus e a mesma temperatura no município de Anita Garibaldi, 16 graus. Em Palmeira, um pouquinho mais quente agora neste momento, 17 graus. São destaques do Jornal da Clube nesta segunda edição. Análise de pedidos de pensão especial para órfãos de feminicídio entra na reta final. Ministério da Saúde cria comitê para baratear remédios do SUS em até 50%. Redes sociais e inteligência artificial viram iscas para tráfico de pessoas. Ministério Público Federal lança campanha de prevenção. Eleitorado de Santa Catarina cresce impulsionado por moradores vindos do Rio Grande do Sul, Paraná e São Paulo. Procon de Lages leva orientação contra golpes financeiros ao Centro Dia do Idoso. Inadimplência atinge cerca de 50 mil pessoas em Lages no primeiro semestre de 2026. No esporte, Itália procura o técnico da seleção brasileira para comandar a esquadra azurra. E ainda você acompanha as informações do setor policial e também do tempo aqui para nossa Serra Catarinense.
1: Nacionais.
0: A análise dos pedidos de pensão especial para dependentes de vítimas de feminicídio deve ser concluída até a próxima semana. O benefício de um salário mínimo vai atender crianças e jovens de famílias de baixa renda com pagamentos até mesmo retroativos.
2: A análise dos pedidos de pensão especial para filhos e dependentes de mulheres vítimas de feminicídio deve ser concluída até a próxima semana. A solicitação do benefício está disponível desde o final de 2025. De acordo com dados do Monitoramento Nacional de Violência contra a Mulher, o Brasil registrou 741 casos de feminicídio entre janeiro e junho deste ano. Além dessas tragédias, uma grande quantidade de filhos de mulheres assassinadas ficou sem o apoio na criação. A lei que garante a pensão especial para esses dependentes que ficaram sem o amparo da responsável é de 2023, mas só passou a valer no final do ano passado. Quem tem esse direito? Além dos filhos biológicos, são enteados ou sob guarda de tutela, desde que comprovem que dependiam financeiramente da vítima. Também os acolhidos sob cuidados do Estado, menores de 18 anos e com renda de até um quarto do salário mínimo por pessoa na família. Dependentes de mulheres trans também têm direito, desde que o crime seja registrado como feminicídio. O valor do benefício é de um salário mínimo. Os pagamentos serão feitos de forma retroativa, ou seja, o beneficiário vai receber os valores devidos desde o dia em que foi feita a solicitação. O representante do menor pode solicitar o benefício pelo aplicativo ou pelo site Meu INSS, além do telefone 135. É preciso levar documentos pessoais do dependente, como RG e CPF, o registro atualizado no CAD único e um documento que comprove o feminicídio, como um boletim de ocorrência, inquérito policial ou decisão da justiça. São Luís, Gabriel Correa.
0: O Ministério da Saúde criou um comitê para negociar o preço de medicamentos comprados em grande quantidade. A meta é conseguir descontos de pelo menos 50% para abrir espaço no orçamento e incluir novos remédios na rede pública, como os de alto custo para câncer também.
3: O comitê de negociação espera conseguir descontos de pelo menos 50% na compra de medicamentos para o SUS, Sistema Único de Saúde. A estrutura foi instituída nesta quinta-feira pelo Ministério da Saúde. O objetivo é adquirir remédios em grande quantidade por um preço menor e, com mais espaço no orçamento, incorporar novos remédios, como os de alto custo para tratamento de câncer ou doenças autoimunes. O comitê pode ser acionado também para negociar se um produto já utilizado no SUS tiver um aumento de preço elevado. A Conitec, Comissão Nacional de Incorporação de Tecnologias no Sistema Único de Saúde, é a responsável por acionar o Comitê de Negociação de Preços e é quem avalia a incorporação ou não de novos medicamentos na rede pública. Esse modelo já existe em mais de 40 países, como Canadá, Inglaterra, Austrália e França. A ideia do Comitê de Negociação não era nova no Ministério da Saúde, mas só agora foi adotada de forma permanente. Em Brasília, Gabriel Brum.
0: As vítimas do tráfico de pessoas no Brasil subiram 33% no último ano impulsionadas por golpes com inteligência artificial e falsas propostas de emprego via internet. Para combater o crime e orientar a população, o Ministério Público Federal lançou uma campanha nacional de conscientização.
1: O tráfico de pessoas pode estar mais perto do que se imagina. Muitas vezes ele começa por trás de uma oferta de emprego na internet, de uma promessa de viagem perfeita ou da esperança de uma vida melhor. De acordo com o Relatório Nacional sobre Tráfico de Pessoas, o número de brasileiros vítimas desse crime aumentou 33% no ano passado. E as redes sociais têm sido cada vez mais utilizadas para atrair vítimas com propostas aparentemente vantajosas, que acabam resultando em graves violações de direitos. O Ministério Público Federal vai divulgar uma série de conteúdos informativos em seu site, nas redes sociais, no rádio e na televisão. A campanha busca conscientizar, prevenir e combater essa prática criminosa. A iniciativa é da Unidade Nacional de Enfrentamento do Tráfico Internacional de Pessoas e do Contrabando de Migrantes, ligada ao MPF. A coordenadora da unidade, Stella Scampini, reforça a importância de redobrar a atenção antes de aceitar ofertas de trabalho ou viagens.
4: Desconfie de ofertas fáceis. Pesquise sobre outras pessoas que tenham já ido para esses destinos, sobre as empresas ou sobre as pessoas físicas que estão oferecendo essas propostas de emprego. Feito tudo isso, mesmo assim, a pessoa decide ir, informe as pessoas de sua confiança sobre o seu destino, sobre o itinerário que você vai adotar, os horários de voo, o local exato para onde vai.
1: Stella Scampini também enumera uma série de procedimentos que devem ser tomados caso precise de ajuda no exterior.
4: Tenha contatos de emergência, saia do Brasil já sabendo qual agência consular, e isso pode ser visto no site do Ministério das Relações Exteriores, é sempre a agência consular mais próxima do seu destino, o ponto de apoio que você vai buscar numa situação de perigo, numa situação em que você necessite uma atenção do governo brasileiro.
1: As denúncias podem ser feitas pela internet, por meio da plataforma MPF Serviços ou pelos telefones 100 e 180. A legislação brasileira prevê pena de 4 a 8 anos de prisão para os responsáveis pelo tráfico de pessoas. No Rio de Janeiro, Tatiana Alves.
5: Estaduais.
0: Santa Catarina registrou mais de 157 mil transferências de título eleitoral entre 2024 e o fechamento do cadastro em maio deste ano. O fluxo de novos moradores vindo dos estados do Rio Grande do Sul, Paraná e São Paulo elevou o eleitorado catarinense para 5,7 milhões de pessoas nestas eleições.
6: O Tribunal Regional Eleitoral de Santa Catarina divulgou os dados consolidados do eleitorado catarinense, confirmando que 5.725.000 cidadãos estão aptos a votar no estado para as eleições 2026. O contingente tem 85 mil pessoas a mais do que no pleito municipal de 2024, com aumento de 1,5%. Já na comparação com as últimas eleições gerais de 2022, o crescimento é de 4,3%, com o acréscimo de 236 mil novos eleitores. O presidente do TRE catarinense, desembargador Carlos Roberto da Silva, ressalta.
7: Santa Catarina foi um dos estados da federação que mais recebeu proporcionalmente migrantes. E isso refletiu no cadastro eleitoral. Nós tivemos realmente um percentual importante de novos eleitores que vieram de outros estados. Pessoas que, notadamente, já estavam morando em Santa Catarina e que passaram a ser eleitores. Isso é muito importante porque representa essa diversidade da população de Santa Catarina e também representa o sentimento, né, do catarinense de bem receber as pessoas que vêm de outros estados.
6: Durante o último período de abertura do cadastro eleitoral, entre novembro de 2024 e maio deste ano, 157 mil pessoas de outros estados transferiram o domicílio eleitoral para Santa Catarina. Deste contingente, 40 mil novos eleitores catarinenses vieram do Rio Grande do Sul, 26 mil do Paraná, 18 mil de São Paulo, 15 mil do Pará e mais de 6.500 do Amazonas. O presidente do Tribunal Regional Eleitoral de Santa Catarina, Câmara, desembargador Carlos Roberto da Silva, projeta.
7: Teremos o maior número, né, de urnas, de sessões eleitorais. Isso implica impacto na logística, mas nós estamos preparados. O nosso parque de urnas, não é, próximo de 19 mil urnas que passam por constante revisão, estão prontas. Essas urnas estarão nos locais de votação e estarão preparadas para receber os votos, mesmo, evidentemente, com esse aumento do eleitorado.
6: Conforme a Justiça Eleitoral, cerca de 590 mil eleitores catarinenses ainda não possuem cadastro biométrico, que não é obrigatório para as eleições 2026. O diretor-geral do TRE de Santa Catarina, Gonçalo Ribeiro, analisa.
5: O índice de biometria em Santa Catarina é de 90%, mas isso não é impeditivo se o eleitor não tiver a biometria para votar. O que torna o processo mais rápido da captação do voto quando ele chega na habilitação é a biometria. Mas se ele comparecer com documento oficial com foto, ele vai votar normalmente. A vantagem da biometria é acelerar essa habilitação. Vamos trabalhar, obviamente, depois do processo eleitoral para fazer com que esse índice fique maior.
6: As eleições 2026 ocorrem no dia 4 de outubro, com eventual segundo turno nas disputas à presidência da República e governo do estado no dia 25 de outubro. De Florianópolis, da Rede de Notícias Acaerte, Cadu Reis.
0: Muito bem, agora 12:13. Uma nova lei sancionada em Santa Catarina garante prioridade para que irmãos sejam matriculados na mesma escola da rede estadual. A regra vale para unidades que ofereçam as mesmas etapas de ensino e não exijam um processo seletivo, facilitando a rotina do transporte e também, é claro, da família.
8: Santa Catarina passa a contar com uma nova lei que garante prioridade para que irmãos possam estudar na mesma escola da rede estadual de ensino. A regra vale quando a unidade oferece a etapa de ensino necessária e não exige processo seletivo específico. A iniciativa busca fortalecer os vínculos familiares e facilitar a rotina das famílias catarinenses. A legislação também determina que, no momento da matrícula, as escolas consultem os responsáveis sobre a existência de irmãos, oferecendo a possibilidade de matrícula conjunta. Para isso, será necessário comprovar o parentesco e manifestar o interesse pela vaga no mesmo local. Além de simplificar a logística das famílias, a expectativa é que a medida contribua para uma adaptação mais tranquila dos estudantes, especialmente nos primeiros anos da vida escolar e em momentos de transição entre as etapas de ensino. O professor Dr. Adilson De Ângelo, do Departamento de Pedagogia da UDESC, explica que a convivência entre irmãos no mesmo ambiente escolar pode ajudar no desenvolvimento emocional e no processo de aprendizagem das crianças.
9: Quando uma criança ingressa em uma instituição educativa, ela já traz consigo uma história, vínculos e experiências construídas, sobretudo, no âmbito familiar. Nesse sentido, assegurar que irmãos possam estar matriculados numa mesma unidade educativa representa uma iniciativa relevante e socialmente desejável, especialmente quando ela é amparada por força de lei.
8: Entre os benefícios apontados na justificativa da proposta estão o fortalecimento da convivência familiar, a redução de custos com transporte, a melhoria da organização da rotina dos responsáveis e a criação de um ambiente mais acolhedor para crianças e adolescentes, favorecendo sua integração à comunidade escolar. Da Rádio Alesc, Gustavo Melioli.
0: Muito bem, pela primeira vez desde 2014, Santa Catarina assumiu o posto no estado ou do estado com a menor taxa de mortes violentas do país, desbancando São Paulo. Segundo o Anuário Brasileiro de Segurança Pública, o estado catarinense fechou 2025 com 7,6 casos a cada 100 mil habitantes, registrando uma queda de mais de 11% em relação ao ano anterior. Ao todo, foram 622 mortes violentas no período, um número puxado pela redução dos homicídios dolosos em Santa Catarina. Especialistas apontam que a eficiência das políticas locais e a estrutura da segurança foram decisivas para o resultado, podemos dizer assim, positivo no ranking nacional em Santa Catarina, sendo o estado com menor taxa de mortes violentas do país. E você confere em instantes aqui no Jornal da Clube, pista sede ISC-114 volta a registrar estragos no trecho da Serrinha, em São Joaquim. No setor policial, o homem é encontrado morto com marcas de tiros em estrada rural de Bom Retiro. Polícia Militar intercepta carro na BR-282 em Lages e apreende mais de 1 quilo de cocaína. No esporte você tem as informações, destaques com Amarildo Volpato e você acompanha também com Peter Scheuer daqui a pouquinho a previsão do tempo para essa quinta, sexta, final de semana aqui na Serra Catarinense. Já já a gente volta.
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3: Agora 12:22.
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3: O Procon de Lages realizou uma ação especial de conscientização no Centro Dia do Idoso, no bairro Centenário, para alertar a terceira idade sobre golpes e fraudes financeiras. Durante as atividades, a equipe repassou orientações práticas sobre como identificar mensagens falsas no celular, ligações suspeitas e ofertas de empréstimos não autorizados. A principal recomendação repassada aos participantes foi nunca fornecer senhas bancárias ou códigos por mensagem e procurar imediatamente o órgão de defesa do consumidor em caso de dúvida. Bom, e agora a gente vai atualizar algumas informações sobre os estragos causados pelas chuvas nos últimos dias aqui na Serra Catarinense. A nossa central de conteúdo, através do repórter Amarildo Volpato, trouxe algumas informações na programação na manhã de hoje e a gente tem a atualização junto com ele aqui, trazendo essas informações também, né? Mas nas localidades do interior agora, que foram afetadas aí pelas chuvas. Em Anita Garibaldi, o trecho entre a comunidade de Arrozal, no acesso para Flor Azul, e Santa Terezinha dos Maias, já foi liberado, tá bom, gente? Porém, pede-se muita cautela aos moradores da região. Em Anita Garibaldi, comunidade de Arrozal, acesso Flor Azul e Santa Terezinha dos Maias, já foi liberado o local, porém Pede-se muita cautela, muita atenção aos moradores. Em Rio Rufino, a localidade mais atingida foi a de Espírito Santo, né? A comunidade de Espírito Santo. Ficaram ilhadas ali cerca de 24 horas as famílias. As águas baixaram e o trânsito segue normalmente. Por outro lado, a ponte do Travessão, que liga São José do Cerrito a Campo Belo do Sul, segue interditada ainda, sem previsão até o momento de liberação. As balsas seguem interditadas. A do Santa Rosa, né, entre Otacílio Costa e Bocaina do Sul, a balsa de São Sebastião do Canoas, também conhecida como a balsa do Mato Escuro, que liga Otacílio Costa e Palmeira, tá? Essas estão aí paralisadas, interditadas neste momento. E entre terça e quarta-feira dessa semana, só para a gente ter uma ideia, choveu aqui na Serra Catarinense, como um todo na nossa região, uma média de 80 milímetros e já causou esse estrago aí forte em diversos municípios e principalmente nas comunidades do interior. A gente sempre tem que estar atento aí a esses informes, a esses boletins do tempo, tá bom, gente? Agora, 12:25, ainda falando sobre essa questão das chuvas aí que pode ter ocasionado outros problemas na nossa região. Porque, ó, pouco mais de um ano após a conclusão das obras de recuperação, a SC-114, no trecho conhecido como Serrinha, ali em São Joaquim, voltou a apresentar problemas. Novas rachaduras, ondulações e afundamento no pavimento preocupam os motoristas que passam pelo local. A repórter Sheina Marcon tem os detalhes e traz as informações pra gente.
6: A situação da SC-114 na Serrinha em São Joaquim voltou a chamar a atenção de quem utiliza a rodovia. O trecho, que passou por uma grande obra de recuperação após problemas causados pelas chuvas, apresenta novamente fissuras, rachaduras e um afundamento mais acentuado em parte da pista. Os novos danos surgiram mesmo após uma intervenção emergencial realizada para selar as trincas que haviam aparecido anteriormente. Segundo a Secretaria de Estado da Infraestrutura e Mobilidade, o serviço tinha caráter preventivo e provisório, com o objetivo de impedir a entrada de água pelas fissuras e evitar uma deterioração ainda maior da estrutura. A secretaria informou que uma inspeção técnica foi realizada no local e identificou um escorregamento de terra acima do muro de gabião existente no trecho. A movimentação do solo teria provocado danos no sistema de drenagem e afetado novamente o pavimento da rodovia. De acordo com o Estado, as fortes chuvas registradas nos últimos meses na Serra Catarinense contribuíram para agravar o problema. Com a drenagem comprometida, a água teria atingido a estrutura abaixo da pista, causando as deformações observadas no asfalto. Após a avaliação técnica, a secretaria definiu uma nova obra para a recuperação do trecho. Os trabalhos devem incluir melhorias no sistema de drenagem, com construção e recuperação de sarjetas, descidas de água e bueiros, além da recomposição da base da pista e do asfalto. Na área onde há maior afundamento, será necessária uma intervenção mais profunda, com retirada do pavimento, reforço da estrutura da base com rochas e a reconstrução do trecho. A previsão do governo do estado é que os serviços comecem nos próximos dias. Enquanto isso, os motoristas que passam pela Serrinha devem redobrar a atenção, principalmente no ponto onde há irregularidade no pavimento. A SC-114 é uma das principais ligações da Serra Catarinense e o trecho já havia enfrentado problemas semelhantes no passado, quando o excesso de chuvas comprometeu a estrutura da rodovia e exigiu uma ampla obra de recuperação. Sheina Marcon, onde há, a Clube está.
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3: Muito bem, mais de 40% da população economicamente ativa de Lages está inadimplente. É isso mesmo, hein? Preocupante, né? Os dados são referentes ao primeiro semestre de 2026 e mostram um cenário que preocupa e tem reflexos diretos no comércio e na economia lagiana. Você confere mais informações agora na reportagem de Anderson Souza.
16: O Brasil tem atualmente quase 75 milhões de pessoas inadimplentes, segundo dados do SPC Brasil. Essa inadimplência das famílias tem reflexos diretos no comércio e na economia. Com menos acesso ao crédito e menor poder de compra, Os consumidores acabam reduzindo as compras, especialmente as realizadas a prazo. O cenário preocupa e também é percebido aqui em Lages. Dos aproximadamente 135 mil trabalhadores economicamente ativos do município, cerca de 41% estão inadimplentes. E isso representa aproximadamente 50 mil pessoas. Quem explica essa realidade é o diretor executivo da CDL de Lages, Jonathan Silva.
17: Hoje é um tema bastante preocupante. Nós estamos hoje com 74,8 milhões pessoas inadimplentes no bureau de crédito. Esse é um dado oficial do SPC Brasil. E isso significa nada mais, nada menos que 44,62% da população adulta brasileira economicamente ativa está negativada. Então é um número bastante significativo. Isso nos preocupa bastante. Esse número melhora um pouco se nós falarmos da região sul, onde a região sul hoje nós temos 40,53% da população adulta inadimplente, que isso é mais ou menos em torno de 9,8 milhões de pessoas. E em Lages também não é muito diferente, né? Então, hoje em torno de 41% da população economicamente ativa de Lages está inadimplente. Então, é um volume bastante grande. Vale ressaltar que a faixa etária maior, né, o que concentra o maior número de negativados, é entre 30 a 39 anos. E com uma dívida média de 5.152,52. Essa é uma dívida média. Então é um número que nos preocupa bastante, porque isso acaba diminuindo a venda a prazo, diminuindo o poder de consumo dos nossos consumidores.
16: Mas aonde estão concentradas essas dívidas e o que leva tantas pessoas à inadimplência? Jonathan Silva responde.
17: Um dado que chama bastante atenção também, aonde esses devedores, quais são os segmentos que eles estão com maior número de inadimplência? É o banco disparado, né? O sistema bancário como um todo, água, energia, comércio e, em quarto lugar, comunicação. Então, isso é bastante preocupante, né? E uma das causas que eleva a inadimplência, a questão dos juros elevados, o endividamento das famílias, a questão da perda da renda, a falta de planejamento financeiro. Então, isso é uma questão que nos atrapalha bastante. E quando a gente fala na questão do comércio, o que impacta? Impacta na questão da redução de vendas, né, o menor acesso ao crédito, isso diminui a questão da circulação de recursos na economia, dá um reflexo na geração de empregos, enfim. Então, toda essa questão desse número de inadimplência nos preocupa bastante. Então, hoje, se a gente falar a nível de Brasil, então nós podemos dizer que praticamente 75 milhões de pessoas no Brasil estão negativadas no SPC.
16: Onde a Clube está, informou Anderson Souza.
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3: Bom, ele está chegando aqui para trazer as informações depois de uma semana que teve calor intenso aí, diferente, chuvas também intensas na nossa região e também outras partes do estado e atingiu até mesmo o Paraná, Rio Grande do Sul tiveram problemas também com as chuvas fortes, né? E a gente quer saber esse comportamento do clima aqui para nossa região, pelo menos trazendo esse recorte aqui da Serra Catarinense. Peter Scheuer, boa tarde.
18: Boa tarde. Segue com o tempo mais seco durante a sequência dessas próximas horas. A temperatura ela se mantém mais agradável, com valores próximos dos 18 graus em Lages, uns 15 a 16 em Urubici. E provável que a gente mantenha o domínio do tempo mais firme nesses próximos dias. Pouca chuva, condição bem favorável para as atividades tanto no campo quanto no ar livre. Sexta, tempo bom, tempo seco, não há condição para ter ocorrência de chuva. Sábado, tempo bom, tempo seco. Domingo também o tempo é bom. Só que durante a tarde e noite do domingo, as pancadas passageiras do oeste podem se deslocar em direção à serra, que pode gerar alguma chuva bem mal distribuída. Então, mais ali para o domingo que a condição de chuva aumenta, mas não é quantidade exagerada nada. A temperatura ela se mantém mais baixa ao amanhecer. As mínimas previstas durante essa sexta e fim de semana devem oscilar em torno dos 5 a 8 graus, se tiver alguma geada é bem isolado no topo da serra. E a temperatura máxima

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11: Agora 12:38.
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11: Para, busca informações em diversas editorias, informações das chuvas, os detalhes do que acontece com a comunidade, e agora ele chega na editoria esportiva, porque ali tem muita informação. Daqui a pouco ele está na sequência também falando sobre o campo, né? No Agroclube, Amarildo Volpato está chegando mais uma vez na nossa programação, agora no setor esportivo aqui do Jornal da Clube. Boa tarde, Volpato.
12: Uma tarde muito especial para você que está conosco aqui na segunda edição. Um abraço, Rodrigo Silvério. Vamos de esportes, então. E agora começaram as especulações. E a gente traz a informação aqui, é

0: esta é a primeira e com certeza terá desdobramentos. Do que estamos falando? O novo diretor de seleções da Federação Italiana de Futebol, o ex-jogador Paolo Maldini, revelou que fez contato para contratar Carlo Ancelotti, técnico da seleção brasileira, inclusive com um contrato renovado até a Copa do Mundo de 2030. Maldini disse também que conversou com o técnico Pepe Guardiola. Inclusive, essa informação já é da semana passada. Agora começam as tratativas, disque-disque, e vamos aguardar a chegada de Ancelotti aqui no Brasil, né? Ele vai confirmar ou não se teve esse contato. Gabriel Peck, olha aí que tristeza na carreira do atleta, sofreu uma fratura na perna esquerda. Ontem ele joga no Cruzeiro e inclusive o atleta do Inter, foi o jogo onde o Cruzeiro venceu o Colorado por 2-1 lá no Beira-Rio, o Victor Gabriel foi expulso nesse lance e após os exames ficou confirmado então a fratura de Gabriel Peck. Ele jogava no Vasco, lembram? Foi uma das contratações do Cruzeiro para agora esta temporada. O jogador estava no Galaxy e foi comprado por 12 milhões de dólares, 60 milhões de reais, e tem um contrato de 5 anos, e agora vai ficar aí um bom tempo sem jogar, fratura na perna. Campeonato Brasileiro, ontem os que jogaram em casa perderam. Palmeiras 3, Curitiba 1, Chapecoense 0, Flamengo 4, Internacional 1, Cruzeiro 2. E o São Paulo perdeu para o Atlético do Paraná por 2-1. Hoje, 2 jogos. Pela 4ª rodada, 19h30, Botafogo e Vitória. E pela 19ª rodada, Corinthians e Remo. O Palmeiras segue líder isolado com 44 pontos ganhos. Flamengo, segundo, 37. Atlético do Paraná é o terceiro com 33. Pela Sul-Americana, Medellín da Colômbia 2, Vasco da Gama também 2. Agora tem um jogo de volta. O Bragantino empatou com o Sport Cristal em 0-0. Hoje, playoff da Sul-Americana, 19 horas, Bolívar e Grêmio. Inclusive, agora à tarde, em voo fretado, o Grêmio viaja para o local do jogo, porque a altitude de 3.650 metros vai faltar ar aos jogadores. Tanto é que o Grêmio comprou aí, contratou, né? Alugou vários botijões de gás para auxiliar os jogadores à noite. Então, o deslocamento acontece agora à tarde. O Grêmio, a delegação, já está na Bolívia, mas em outro local. Vai chegar horas antes para que os atletas não sintam a altitude. O Palmeiras aumentou os valores da proposta para contratar Danilo junto ao Botafogo, que agora o clube carioca disse sim, vai começar as negociações. Então, vamos aguardar aí tudo o que pode acontecer. Faz tempo que o Palmeiras está interessado no Danilo e essas negociações com certeza vão prosseguir ainda por algum período, porque precisa acertar com o staff do jogador e entre os clubes e mais o empresário. É muita gente envolvida. Sábado tem futsal aqui na Clube, a partir das 19h30 do Jones Minoso, Liga Feminina. Leoas e Femali de Chapecó. Elcio José vai contar tudo para você nesta jornada esportiva. Mais esportes dentro da programação, a gente retorna em instantes. Já no Agro Clube também vamos nos encontrar. Um abraço a todos. Boa tarde.
1: Valeu, Volpato. Obrigado pelas informações. É isso mesmo. Daqui a pouquinho a gente te espera aqui no Agro Clube. Agora é 12h44.
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1: Ele está chegando mais uma vez na programação, na editoria de polícia, trazendo as principais informações. Estamos falando de Adilson Oliveira. Boa tarde, Adilson.
3: Boa tarde aos ouvintes do Jornal da Clube. A Polícia Militar ontem à tarde atendeu uma ocorrência de homicídio na localidade de Paraíso da Serra, município de Bom Retiro. Um morador que caminhava pela rua com seus animais encontrou o corpo de um homem. A Polícia Militar foi chamada. O corpo estava com sinais aparentes de violência e perfurações nas pernas e também no abdômen, possivelmente por disparos de arma de fogo. A polícia científica foi acionada para os procedimentos e o crime agora vai ser investigado pela Polícia Civil. A morte desse homem ontem encontrado morto no município de Bom Retiro. A Polícia Militar ontem, 18h30, cumpriu um mandado de prisão em aberto no município de Palmeira. As câmeras de segurança do município identificaram um homem que estava com o mandado de prisão. O suspeito foi acompanhado pelas câmeras, depois foi abordado, confirmado o mandado de prisão. O homem de 47 anos foi trazido para o presídio regional de Lages e agora vai ficar à disposição da justiça. Durante a madrugada, a Polícia Militar apreendeu mais de 1 quilo de cocaína durante uma operação na BR-282, chegando em Lages, proximidades da entrada do bairro Guarujá. No local, o motorista, ao ver a polícia, aumentou a velocidade de seu carro. Foi abordado alguns metros à frente. No carro estavam 2 homens. No veículo, os policiais encontraram no painel um tablete de cocaína, aproximadamente 1,150 kg de drogas. Os 2 homens foram presos, encaminhados com o veículo e também um telefone celular foi apreendido. Todos os 2 homens e os materiais encaminhados à delegacia para as devidas providências. Ontem, às 19h30, Rua Belisário Ramos, no centro município de Correia Pinto, Corpo de Bombeiros atendeu um incêndio em uma loja, aproximadamente 50 metros quadrados. O fogo estava em fase de desenvolvimento. Os bombeiros iniciaram o combate dentro da loja, onde estava o foco principal do incêndio. A proprietária da loja, de 41 anos, ela disse que a loja estava fechada no momento do incêndio. Os bombeiros usaram 3 mil litros de água para controlar o fogo e também fazer o rescaldo. O local foi isolado. Vai ser feita uma perícia para saber a causa do incêndio ontem no centro, em uma loja no município de Correia Pinto. 4h50 da madrugada, Corpo de Bombeiros atendeu um incêndio na Avenida 1º de Maio, em Lages, Pizzaria Mais Você. O incêndio é edificação de alvenaria. O fogo estava no pavimento de baixo do prédio. Os moradores abriram as portas até a chegada dos bombeiros. O incêndio estava concentrado na área da cozinha da pizzaria. O proprietário do imóvel, de 39 anos, tentou contato com o proprietário da pizzaria, mas não conseguiu no momento do incêndio. Os bombeiros gastaram 250 litros de água para controlar o fogo. O local foi isolado. Também vai ser feita uma perícia para saber a causa do incêndio durante a madrugada na Avenida 1º de Maio, Pizzaria Mais Você, em Lages. Essas foram as principais informações do setor policial das últimas horas. Para o Jornal da Clube, segunda edição, informou o repórter Adilson Oliveira.
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1: Agora 12:53.
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1: O Conselho e os festeiros da localidade de Toca da Onça, em São José do Cerrito, convidam para a tradicional festa em honra a São Cristóvão, que acontece no dia 26 de julho, no domingo então, gente. Programação às 9:30, carreata, com a saída da Igreja Nossa Senhora da Salete. Às 10 horas, celebração. Ao meio-dia, almoço com churrasco e serviço de bar e cozinha. À 1 hora, início do binguinho. Às 4 horas, sorteio da rifa. E no período da tarde, haverá música ao vivo. Não será aceito Pix, pagamento somente em dinheiro e cartão. Será proibido som automotivo e vendedores ambulantes durante o evento. Desde já, os organizadores agradecem a presença de todos que estão participando ou que irão participar da festa, então, na localidade de Toca da Onça, em São José do Cerrito, no próximo domingo. Festa em honra a São Cristóvão. Os festeiros e o conselho da localidade de Vigia, em Capão Alto, convidam para a festa em honra a Santa Ana, no dia 26 de julho, então, no próximo domingo. Programação: às 10:30, Santa Missa. Ao meio-dia, churrasco e atendimento de bar e cozinha. À 1:30, bingo. Às 2 horas, início do leilão com animais doados pela comunidade. Será à vista ou no cheque. Às 6 horas da tarde, mate-baile animado pelo Grupo Os Quatro Gualdérios. Venda de ingressos a R$35. Lembrando que haverá seguranças e policiamento no local. Será proibido som automotivo e vendedores ambulantes durante o evento. Desde já, os festeiros Jair e Deise, juntamente com o conselho, agradecem. Visto Padre Euclides. O padre Johnny Macarini, e os cesteiros e as realezas, e também o conselho pastoral paroquial, convidam para participar da 21ª Festa da Colheita, no dia 26, no domingo, então, um momento especial de fé, gratidão e confraternização. Programação, às 9 horas da manhã, Santa Missa. Logo após a missa, bênção dos carros, maquinários agrícolas, caminhões e demais veículos. Ao meio-dia, almoço festivo. Às 2 horas, apresentações artísticas com o coral 20 de outubro de São José da Glória, no Rio Grande do Sul. Invernada artística Raízes da Serra, de São José do Cerrito. Grupo Cultural Uniplaque, aqui de Lages. E Invernada Artística de Campo Belo do Sul. Às 3:30, tem um leilão, pinguinhos e outras atrações. E às 6 horas, um mate-baile com a animação do grupo Che Barbaridade. Desde já os festeiros, Amanda e Adilson, Jubiele e Luciano, Liliane e Jonathan, Karen e Evandro agradecem. O Conselho Pastoral Comunitário de Correia Pinto Velho convidam para a grandiosa festa em honra ao Senhor Bom Jesus e São Sebastião, no dia 2 de agosto, no domingo. A programação às 10 horas, procissão em honra ao Senhor Bom Jesus e São Sebastião. Às 10:30, Santa Missa. Ao meio-dia, almoço com churrasco, maionese, pães e saladas. Logo após, haverá festejos populares com bingo, cavalinho, leilão e bebidas em geral. Às 14:30, tarde dançante com Chiquito e Bordoneio e banda Doce Magia. Observação, no sábado, dia 1º, a partir das 5 horas da tarde, haverá venda de churrascos antecipados no local ou pelos telefones 49-99144-4097. Falar com Gilberto ou 99166-1639. Falar com Anderson. E também tem um contato através do telefone 99113-3570. Aí você fala com João Maria. Será proibida a entrada de vendedores ambulantes, som automotivo. E lembrando que haverá seguranças no local. Desde já, os organizadores agradecem.
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1: Agora 1:02.
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1: A paróquia Imaculada Conceição de Capão Alto anuncia as missas da semana. Missa quarta-feira, dia 22, às 7:30 PM, na Matriz. No sábado, dia 25, a da quarta-feira foi ontem, né? Já passou, então. Na quarta-feira, dia 22, foi ontem, às 7:30 na Matriz. Agora vamos trazer a programação no próximo sábado, então dia 25, às 14:00 PM, na Lagoa Grande, e às 16:00 PM em Santo Antônio do Pelotas. No domingo, dia 26, às 9:00 AM, na Igreja Matriz, e às 10:30 AM, na localidade de Vigia, aí as missas da semana, né? Na Paróquia Imaculada Conceição de Capão Alto. Familiares ainda consternados com o falecimento de Almerinda Correia dos Santos agradecem a todos que ajudaram e confortaram no momento difícil pelo qual passaram e convidam para a missa de sétimo dia, que será celebrada hoje, quinta-feira, às 7:30 PM, na Igreja São João Batista, no bairro Tributo. Desde já, a família agradece a presença de todos. Familiares comunicam com pesar o falecimento de Anair Amaral dos Santos. Familiares comunicam com pesar o falecimento de Anair Amaral dos Santos, ocorrido essa noite no Hospital Tereza Ramos. O corpo está sendo velado na Capela Mortuária São José, em Correia Pinto. O sepultamento será hoje, às 17:00 PM, no cemitério do mesmo município. Noticiamos aqui o falecimento de Anair Amaral dos Santos.
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1: Agora 1:08.
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1: Desapareceu uma cadelinha de porte médio, pelagem caramelo com preto nas costas, tá? E no peito ali os focinhos são claros. Ela foi vista pela última vez na manhã do sábado, dia 18, no bairro São Miguel, Itapuã. Atende pelo nome de Baby. Caso alguém tenha encontrado ou acolhido, entre em contato pelo telefone 499-9931-7674. Desapareceu uma cadelinha de porte médio, pelagem caramelo com preto nas costas. O peito e o focinho são mais claros. Ela foi vista pela última vez na manhã de sábado, dia 18, no bairro São Miguel, também ali na divisa com Itapuã. Atende pelo nome de Baby. Caso alguém tenha encontrado ou acolhido, né, essa cadelinha, entre em contato pelo telefone. O código é o 49-99931-7674. A empresa Fruticultura Malki informa aos moradores de Lages e regiões próximas que está com vagas abertas para as seguintes funções: tratorista, técnico agrícola para atuar no pomar e trabalhador rural. Interessados podem comparecer na empresa matriz em Lages para as entrevistas nos seguintes dias: todas as terças e também quintas-feiras, no caso hoje, a partir da 1:30 PM. Transportadora Zappelini está com vaga aberta para assistente de abastecimento e logística. A empresa busca profissionais com conhecimento em Excel, facilidade com sistemas, boa comunicação e habilidade no atendimento aos motoristas. Horário de trabalho, do 12:00 às 18:00, das 17:00 às 21:30. O salário a combinar. 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Os interessados devem enviar currículo para recrutamento@zappelini.com.br com o assunto assistente de abastecimento e logística. O senhor trabalha com taipa, ele é taipeiro, tem experiência e também, se precisar, indicações. Interessados, ligar para o telefone. O código é 48910-6088. Vou repetir o telefone. Código 49-98910-6088. Vende-se sítio em Capão Alto, na localidade de Reserva, a 3 quilômetros da praça. A área de 10.000 metros, com galpão e tudo fechado, com preço, com cerca, tá? O preço a combinar. Aceita também um veículo com valor médio aí no negócio. Interessados? Telefone, WhatsApp, 49-98910-6088. Vou repetir então, vende-se um sítio em Capão Alto, na localidade de Reserva, a 3 quilômetros da praça. A área de 10.000 metros, né? Com galpão e tudo fechado com cerca. O preço a combinar e aceita um veículo de um valor médio no negócio. Telefone WhatsApp 98910-6088. 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Chegamos ao final do Jornal da Clube, nesta segunda edição. A apresentação foi minha, Evandro Giopo, os trabalhos técnicos de Christian Moraes, coordenação de conteúdo de Anderson Souza, diretor-geral de rádio Celeste Basquerotti e presidente do Grupo SCC, Dr. Roberto Amaral. A produção foi da nossa central de conteúdo. Tem que agradecer aí, antes de encerrar o Jornal da Clube, ao Rodrigo Silvério, que desde o início da semana estava comandando aqui pra gente a segunda edição, tanto a primeira como também a segunda edição do Jornal da Clube. Muito obrigado pelo companheirismo aí, pelo meu colega Rodrigo Silvério, fazendo um ótimo trabalho com a gente aqui também. Muito obrigado mesmo pela parceria. Obrigado a todos que fizeram companhia pra gente. Eu retorno daqui a pouquinho no Conexão Saúde, no Clube Interativa. Espero vocês lá. Fiquem bem.
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2: Quinta-feira, boa tarde, o nosso agro já está no ar, o Rodrigo Silvério indo para o descanso, após todas as informações que você acompanhou aqui na segunda edição. Christian Moraes conosco e a gente vai até 1:30 com muita informação, muitos destaques e, é claro, repercutindo o grande encontro que aconteceu ontem em Otacílio Costa, lá na Vila Aparecida, no seminário que foi realizado sobre agricultura e pecuária. Mais de 200 produtores presentes, palestras, enfim, um momento de muita confraternização e principalmente conhecimento técnico. Foi o que aconteceu ontem. Estivemos lá, inclusive o nosso diretor Celeste Basquerotti também fazendo parte, né, do encontro. À tarde, a Rádio Clube foi homenageada, né, pelos produtores, pelos agricultores, pela EPAGRE, porque organizou o seminário a respeito do apoio que a Rádio Clube sempre vem dando aí aos agricultores aqui da Serra Catarinense, a todos que estão diretamente envolvidos no agro. Então a gente agradece e muito a homenagem de ontem, o reconhecimento à nossa Rádio Clube, ao Murilo Nunes, engenheiro agrônomo, a todos que estiveram do escritório da EPAGRE, né? A gente sabe que eles estiveram muito envolvidos com relação ao evento, que foi um sucesso ontem. Seguimos então com o nosso Agro. Uma boa tarde.
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2: E a gente segue repercutindo o encontro que aconteceu ontem em Otacílio Costa, com relação envolvendo os agricultores, a pecuária. E a gente fez o programa de lá ontem, trouxemos todas as informações do evento. E eu ouvi ontem lá o Adenilson Andrade, ele é produtor lá de Vila Aparecida mesmo, e o filho dele, Eduardo Andrade, que é estudante do SEDUP em São José do Cerrito. E agora a gente traz a entrevista com o produtor Adenilson Andrade, como ele está vendo este momento do agro. Em seguida, a gente ouve o estudante Eduardo Andrade, do SEDUP Caetano Costa, que se forma este ano, e os planos dele para continuar no agro. Boa tarde, Adenilson.
3: Boa tarde, Estamos preparando aí para ver se plantemos mais milho e abóbora cabotiá esse ano. Eu já plantei soja, mas não tive muito sucesso. E área pequena, hoje a soja não tem muita, a gente não tira muito lucro. Mas a abóbora cabotiá e milho para pequena propriedade ainda nós estamos conseguindo ainda tirar alguma coisa e é mais fácil de plantar para a gente.
2: Rodrigo, qual a expectativa aí de produtividade, né? Quantos hectares você acredita que vai conseguir plantar esse ano de milho?
3: Ah, milho é umas 7 hectares. E a abóbora umas 4.
2: A gente sabe que o milho ainda a demanda é alta, né? O consumo é alto e a produção não consegue atender, né? Nesse mercado aí você consegue entrar bem.
3: Cara, o milho é mais fácil pra gente, nem como você falou, pra gente poder vender. Uhum. A abóbora também tem bastante saída da cabotiá.
2: Uhum. Então você planta aqui na Vila Aparecida e quais outras localidades?
3: Eu planto aqui na Vila e Passo do Sousa, que é aqui no município mesmo.
2: E eu tenho um exemplo aqui para a gente trazer no agro importante, está conosco aqui também, Eduardo Andrade, ele que é estudante lá no SEDUP do Caetano Costa, no Cerrito. Importante, continuando, a gente fala muito do êxodo rural, da continuidade na propriedade e o estudo que você está levando, né, Eduardo? Quer continuar no campo. Seja bem-vindo à Rádio Clube.
4: Boa tarde, Evo Paté. Assim, o estudo que nós pretendemos levar é terminando o colégio. Queremos ver se fazemos uma engenharia agronômica, né? Uhum. Uma agronomia para ajudar tanto nas áreas ali que o pai planta, né? Para evoluir cada vez mais e para atender o pessoal aqui da comunidade, tanto outras localidades também.
2: Hoje você já está no último ano lá, formatura, agora próximo?
4: Isso, estou no último ano, terceiro, né? A nossa formatura vai ser ano que vem, vamos fazer o estágio e tudo. E lá por julho do ano que vem nós vamos fazer a nossa formatura.
2: Que bom, importante. Quem está nos ouvindo agora, que está pensando em estudar no SEDUP, ir para o Colégio Agrícola, qual é o recado que você dá? Como é que é a técnica, o ensinamento lá?
4: Assim, o colégio, ele tem o seu lado ruim e o seu lado bom, né? Mas é mais pro lado bom. É, no primeiro ano o cara passa um pouco de dificuldade, até se acostumar longe de casa e tudo. Só que tem muita aprendizagem, né? O cara aprende bastante e agora com a vinda da EPAG pro colégio melhorou quase 100%, né? O ensinamento, o pessoal tá ajudando muito lá o colégio. E quem tem vontade, força de vontade de ir no colégio, eu digo que vá, que aproveita bem.
2: Aí está, portanto, o produtor Adenilson Andrade, lá da comunidade de Vila Aparecida, o filho dele, Eduardo Andrade. Olha aí o projeto, né? Fazer agronomia e dar continuidade ao projeto, ao conhecimento, porque já trabalha com a família, já conhece bem, é tudo isso. E vira a importância que o Eduardo Andrade destacou agora com a EPAGRE dentro do SEDUP, né? Do ensinamento técnico. Que maravilha, que informação esplendorosa, é isso que a gente quer para o agro, a sucessão familiar, que tanto a gente fala aqui, dá para observar que na família do Adenilson deve ocorrer isso. Que bom, muito bom, o agro agradece.
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2: Plano Safra, e o governo ainda não liberou recursos com juros mais baixos para o plantio da safra. Na verdade, como a gente fala, né? O agro tem pressa. 3 semanas depois do lançamento do Plano Safra, o Ministério da Fazenda ainda não publicou a portaria que autoriza o pagamento da equalização de juros pelo Tesouro Nacional nessa safra. Na prática, esta demora do governo federal está impedindo que os bancos e cooperativas de crédito possam ofertar os 141 milhões de reais em linhas de financiamentos que têm subvenção federal e são mais baratas aos produtores rurais. Que o juro melhorou, que o juro baixou, tudo bem. Só que agora o Ministério é coisa interna do governo. O Ministério da Agricultura lançou o Plano Safra pela necessidade por conhecer a realidade do agro no Brasil, dos nossos produtores, da agricultura familiar. Só que o Banco Central não está regularizando, porque o Plano Safra faz com que o juro seja um pouco mais baixo e o Banco Central precisa autorizar. Outros 10 bilhões em nova linha para financiamento de máquinas e equipamentos agrícolas, também do programa Move Agricultura, seguem disponíveis por falta de regulamentação. Por enquanto, apenas linhas de crédito com juros livres ou controlados sem equalização podem ser acessadas, e a maior parte dos 610 bilhões de reais anunciados para o financiamento deste ciclo produtivo seguem aí à disposição. Vamos aguardar e tem urgência, como eu disse, né? O nosso agro, o nosso produtor, a nossa produtora tem urgência até para fazer análise, para entender se é o momento do financiamento, se faz um pouquinho mais à frente ou se nessa safra não faz, enfim, quem vai decidir é o produtor dentro da sua realidade financeira e de recuperação.
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2: Deu uma aliviada no tempo, conforme a previsão indicava. Uma quinta-feira aí mais calma, mas vamos saber como ficam os próximos dias e alguma coisa já do início da próxima semana. Ele está aqui no agro, Peter Scheuer. Boa tarde.
5: Boa tarde. Quinta-feira com nebulosidade bastante variável, com alternância entre nublado, momentos de sol, pontualmente algum chuvisco, alguma garoa isolada, não dá para descartar durante esse final de madrugada, manhã. Durante o período da tarde e noite, o tempo ele fica mais estável, mais seco. E hoje é um dia assim que é parcialmente aproveitável. A temperatura ela sobe um pouco mais, chegando até o patamar aí dos 18 graus em Lages. Já na região de São Joaquim, Bom Jardim, não passa muito aí dos 13, 15 graus. Amanhã também amanhece um pouco mais friozinho. As temperaturas mínimas, elas devem atingir valores próximos aí da casa dos seus 5 a 8 graus em toda a serra. Se tiver alguma geada no topo da serra, é de forma bem pontual, bem isolada. E a temperatura não consegue evoluir muito não. À tarde deve chegar uns 18, 17 graus. Então, portanto, uma sexta-feira relativamente aproveitável, com tempo mais seco e se tiver alguma chuva de forma bem pontual, bem isolada. No decorrer do sábado, tempo bom, tempo seco, se tiver alguma chuva é bem isolada assim no amanhecer, e ao longo do dia é bem aproveitável. A temperatura lá sobe, a máxima prevista deve ficar próximo acima dos 20 graus. Durante o decorrer aí do sábado, ou melhor, do domingo, segue com aumento gradativo das nuvens. Tem previsão de chuva a partir da tarde, turno da noite. E essa chuva, pontualmente, ela vem acompanhada por alguma trovoada isolada. A temperatura, ela permanece mais agradável. A máxima prevista, ela deve chegar próximo acima dos 20 graus no fim de semana. E o amanhecer sempre mais friozinho. Peter Scheuer, meteorologista, com a previsão do tempo.
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1: Trazendo a cotação, Cristian Moraes, é isso mesmo? Coloca aí o sinalzinho, o din-din pra gente trazer aqui todas as informações. Era bem esta vinheta mesmo. Obrigado, Cristian Moraes. Mel silvestre, R$12. Mel de Bracatinga, R$16,50. Soja, R$124. E o milho amarelo, R$59,13. Feijão preto, R$193,75. O carioca, R$288,33. E o feijão vermelho, R$300. Suíno vivo, produtor independente, R$4,63. E o suíno vivo, pago ao produtor integrado, R$6,11. Cordeiro vivo, de 40 a 50 quilos, R$16. E a ovelha matriz, de 50 a 70 quilos, R$10,50. Preço do leite, agora no mês de julho, R$2,54, é o leite padrão. E o boi gordo, R$12,50 e a vaca gorda, R$11. Ontem, inclusive lá no seminário em Otacílio Costa, conversei com o pecuarista, o Acílio Tristão, né? E ele comentando aí sobre o agro que sempre acompanha, enfim, a todas as pessoas que estavam lá, com quem a gente conseguiu conversar, né? Todos acompanham sempre o agro, as informações que a gente traz aqui, parabenizando a produção, né? Do Agroclube pelos temas, pelas pautas que sempre traz aqui. E o Acílio Tristão falando então sobre a cotação, né? Do boi gordo, da vaca gorda, é sempre esse preço que a gente passa aqui, é um preço padrão, claro, né? E sempre é além da oferta e da procura, é o mercado, né? Fazendo aí as oscilações, às vezes consegue negociar um pouco acima, às vezes não é esse preço que a gente traz aqui um pouquinho abaixo, mas entra na negociação entre o comprador e o vendedor. Mais uma vez, muito obrigado pela acolhida ontem lá na Vila Aparecida, nesse grande encontro que aconteceu sobre o seminário Agricultura e Pecuária. Forte abraço a todos, agradecemos a audiência. Cristian Moraes continua, Shaina Marcon já está aqui para o Conexão Saúde, Clube Interativa e as informações da Clube. A gente se encontra a qualquer momento, sempre, sempre ligados pela notícia e pela informação.
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3: Olá, boa tarde para você, 1:33. Para você que estava acompanhando aí então o nosso Agroclube, nós vamos dando continuidade na nossa programação. Eu, Evandro Giopo, e ao meu lado, Shaina Marcon. Boa tarde, Shaina.
4: Boa tarde, Evandro. Boa tarde a todos os nossos queridos ouvintes. Você que está aí sintonizado, conectado junto com a gente na Rádio Clube de Lages. Uma excelente quinta-feira para você. Que bom que Evandro Giopo está de volta nesta quinta-feira junto com a gente aqui no

0: Estrada rodoviário, dia de resgate de mamíferos marinhos. É, quem está fazendo aniversário no mundo dos famosos, o Borghetinho, gente, Renato Becker Borghetti, mais conhecido como Borghetinho, músico, instrumentista, gaiteiro brasileiro, ele que está completando então aí 63 anos.
1: Ele esteve na Festa Nacional do Pinhão, né? Teve. Se apresentando com a fábrica abertura, de gaiteiros, né? Na abertura do, inclusive aqui no Recanto do Pinhão, tem um projeto muito legal aí com a fábrica de gaiteiros, e aqui em Lages é a única, né? A única filial da fábrica de gaiteiros fora do Rio Grande do Sul.
0: É, no Sesc hoje, a parceria com o Sesc ali.
1: O Centro Cultural do Sesc.
0: Isso é muito legal,
1: muito legal,
0: né?
1: E a gente vê muitos gaiteiros e gaiteiras também que começaram ali e hoje são grandes músicos e fazem shows, enfim, se integrando aí nessa questão da gaita e da música também.
0: Mantendo, né, essa tradição. Sim. Aí.
1: Olha aí. Cristian Moraes, olha aqui, mãe, ó, dos gaiteiros.
0: Não, o pessoal tá achando que ele puxou no sistema. Não, é ele tocando gaita aqui. Quem dera.
1: Quem dera, né? Você não foi lá aprender com uma fábrica de gaiteiros?
0: Vai ainda, vai aprender. Bom, quem está fazendo aniversário também nesse dia 23, aí é mais pra cultura pop, né? Daniel Radcliffe, ator britânico, que ficou conhecido por interpretar o Harry Potter na franquia Harry Potter. O Daniel Radcliffe, que está completando 37 anos hoje. Na história, 31 anos, em 1995, o cometa Hale-Bopp é descoberto e torna-se visível ao olho nu na Terra, quase um ano depois.
1: Bom, então vamos aos nossos destaques do Conexão Saúde do Clube Interativa desta quinta-feira. No Conexão Saúde, hoje vamos falar sobre inclusão na melhor idade, para você entender o impacto do convívio social e da fonoaudiologia na longevidade. Vamos conversar com a fonoaudióloga Juliana Zingali, que vai trazer essas informações para a gente. E você já pode mandar sua pergunta, sua dúvida com relação a esse assunto aqui no Conexão Saúde de hoje, que é a fonoaudióloga Juliana Zingali vai conversar com a gente e vai esclarecer essa questão aí da inclusão na melhor idade. Daqui a pouquinho aqui no Conexão Saúde.
0: No nosso Clube Interativa, o quadro Papo de Mulher. Clarissa Matos, empreendedora e criadora da Maria Amarelinha, uma oficina de ideias atípicas. Acolhimento, representatividade, entendo o impacto da neurodivergência no empreendedorismo feminino. Um assunto aí no Papo de Mulher para você ficar bem informada.
1: E claro que tem as informações, né, com a nossa central de conteúdo, os nossos repórteres trazendo todas as informações que são destaque aqui em Lages, na Serra Catarinense, em Santa Catarina, no Brasil e no mundo. E também tem o nosso quadro Achados e Perdidos, né, Evandro?
0: Isso mesmo. Se você perdeu algum documento, fique atento. Daqui a pouquinho a gente traz aqui no quadro Achados e Perdidos a lista desses documentos que estão aqui com a gente na recepção da Rádio Clube, e você pode fazer a retirada aqui através desse quadro Achados e Perdidos no Clube Interativa. Tudo isso e muito mais a partir de agora na nossa programação da tarde aqui na Rádio Clube, tá bom, gente? 1:38, Cristian Moraes nos trabalhos técnicos, uma ótima tarde para você que está do outro lado, e vamos dar start ao nosso Conexão Saúde.
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0: Muito bem, nós estamos recebendo aqui mais uma vez no Conexão Saúde a fonoaudióloga Juliana Zingali. O assunto de hoje, inclusão na melhor idade, o impacto do convívio, esse convívio social, né? E da fonoaudiologia na longevidade das pessoas. Envelhecer com saúde. Esse é o tema, então, que a gente vai abordar agora com essa especialista, a Juliana Zingali. Primeiramente, boa tarde, Juliana. Um prazer recebê-la aqui mais uma vez no Conexão Saúde.
3: Boa tarde, ouvintes. Boa tarde a vocês dois. Sempre bom estar aqui também.
0: Bom, vamos começar falando sobre o que é inclusão na melhor idade. Quando a gente fala esse tema, o que é isso, Juliana?
3: A inclusão na melhor idade é fazer com que o idoso esteja no meio, nas conexões entre as famílias.

0: entre os idosos mesmo, e não pensando só nesse idoso, né? Num adulto, no 60 mais, no 90 mais, que tenha condições de ter essa troca com as pessoas e não viver isolado dentro de casa. Essa é a inclusão que a gente tem trabalhado e tem mostrado para as pessoas o quanto é valioso essa troca entre os idosos.
1: Parece estranho, né? A gente tem que pedir isso para a sociedade. Perfeito. Sendo que a gente tem ali tantas histórias de vida, né? Através dessas pessoas que tiveram uma experiência ao longo dos anos e que tem tanto para contribuir e contar para a gente.
0: É, eu fico pensando, às vezes as pessoas me falam, ai, meu pai, meus pais viraram crianças. Na verdade, eu não vejo como crianças, cada um tem a sua história, né? Então a gente tem que respeitar essa história de cada um e respeitar elas, né? Eu tenho pais idosos hoje e vejo que muitas vezes as pessoas da sociedade não têm nem entendimento e talvez respeito pelas histórias que eles têm, que querem conversar, que precisam estar no meio. Então é isso que nós viemos debatendo muito sobre isso, Evandro. A importância, e não, que engraçado, pedir para que isso aconteça, né?
2: Uhum. Juliana, boa tarde, seja bem-vinda mais uma vez aqui no Conexão Saúde com a gente. Como que a fonoaudiologia pode ser uma forte aliada, né, para ajudar essas pessoas na longevidade?
0: A fonoaudiologia, ela trabalha muito com o idoso, desde a audição, a fala, a deglutição. Se tu for pensar, por exemplo, numa pessoa que não consegue deglutir, que engasga no meio de um almoço, essa pessoa já não vai mais querer estar incluída num almoço de família. Ela vai se isolar. Então, por que não procurar ajuda e ver o que está acontecendo com esse idoso? A mesma coisa, a audição. O idoso está lá quieto, e eu volto a falar, o idoso, a gente não pode pensar nos 90 ou... Sim. É os seus 70 anos, né? O idoso muitas vezes está isolado, não conversa mais. Ah, porque ele é quieto? Muitas vezes não é porque ele é quieto, é porque ele pode estar assim com uma falta de audição, não consegue ouvir o neto, o filho num almoço. Muitas vezes é melhor ficar quietinho, então, do que estar no meio. A fonoaudiologia trabalha com a linguagem, com a audição, com a própria deglutição.
2: Geralmente a gente associa fonoaudiologia com a infância, né? Com
0: muito,
2: as crianças.
0: Muito.
2: E as pessoas nem imaginam, então, que a fonoaudiologia pode ajudar, e muito, né? As pessoas mais maduras, como a gente
0: mais
2: fala.
0: Mais maduras, isso. Geralmente, e como a fonoaudiologia ainda é um campo novo, né? E as pessoas ainda comparam ela com as crianças. E temos muito a trabalhar com a terceira idade, com a idade madura.
1: Quais são os principais pontos que se trabalha já com essas pessoas mais experientes? Aonde que você entra
0: Na voz.
1: Na voz mesmo?
0: Na voz, audição, porque a voz, ela vai ficando mais baixa, a voz também envelhece. E na voz, na linguagem, na deglutição, na audição. Hoje em dia, na própria convivência, né? No centro de convivência.
1: Sim.
0: Então, a fonoaudiologia abre um leque aí que pode ser trabalhado, sim.
1: Porque todo esse impacto que você diz de um trabalho, por exemplo, na audição e pelo menos na voz, são dois temas que realmente tem uma abordagem direta com o convívio social, porque é a base da nossa comunicação.
0: Perfeito. A própria deglutição, né? A alimentação, como eu falei. Daqui a pouco tu tá no meio de pessoas, como é bom, né? Num domingo tu conviver, tá naquela mesa com
1: os filhos. É um evento social, familiar,
0: justamente,
1: né?
0: Todo mundo gosta. E aquela pessoa engasga ou tem dificuldade de comer, ela já não vai mais pra mesa.
1: Ela fica com vergonha às vezes, né?
0: Justamente, é ela que vai ficar. E aí ela já vai ficar isolada. Já cria essa dificuldade no idoso, na pessoa de não estar perto.
1: Sim.
0: Então, a voz, ela vai ficando mais baixinha. Aí a pessoa tem que ter, os familiares, o entendimento que isso está acontecendo e ouvir, né? Ah, falar mais alto. Às vezes o idoso não consegue falar mais alto. Então, tu tem que ter esse entendimento também de poder estar perto, de poder ajudar esse idoso, né, a conviver.
2: Falando na parte de deglutição, alimentação, é comum ver os idosos engasgando, né, Juliana, com frequência durante as refeições, até mesmo tomando um copo d'água. O que que é a disfagia, porque ela precisa de atenção profissional?
0: A disfagia é a dificuldade de deglutir. tá? Então ela é um sintoma. Muitas vezes a nossa, a parte do, da deglutição também envelhece, como todo o nosso corpo. Se tu comparar o que tu corria com 15 anos e hoje, é diferente. A deglutição também é a mesma coisa. Muitas vezes as pessoas têm essa flacidez na musculatura e acaba que vai se engasgar. Mas engasga, por exemplo, com alimento seco só.
1: Uhum.
0: O pastoso, ela não engasga. Então, por que não ficar no pastoso e poder comer, se alimentar junto e não ficar em... querendo que aquele idoso coma a comida normal, entende? A mesma coisa os medicamentos, é um sinal, as pessoas precisam prestar atenção nisso.
1: Ainda nesse âmbito dos sinais, dos sintomas, Juliana, sempre nessa área da fono, na área da fono, né? Por exemplo, que a gente estava falando da comunicação, a voz fica mais baixa, a disfagia, a pessoa, ela vai engasgar, você vai ver, a familiar vai acompanhar, vai notar. Né? A audição, normalmente o familiar também percebe, né, que a pessoa está ouvindo menos. Todos eles são sinais perceptíveis para a família e para a pessoa que está precisando do atendimento? Ou não são lançados a mão, muitas vezes, o especialista, o fono, no seu caso a fono, lança a mão de exames específicos para identificar? Vamos falar assim, vamos testar a sua capacidade auditiva, vamos fazer tal exame, vamos verificar tal situação, vamos fazer um exame a mais. Tem
0: claro,
1: que fazer isso?
0: Claro, é importante. E é importante esses familiares também prestarem atenção. É coisa da idade.
1: Uhum.
0: Já tá velho ali, não precisa mais. E não é assim, né? Tu estava falando a própria memória, né, Evandro?
1: Sim.
0: A terceira idade, o idoso, muitas vezes tem essa dificuldade da memória. E por quê? Às vezes pode ser a perda auditiva, às vezes pode ser um problema cognitivo mesmo. Por isso existem exames, uma audiometria, uma avaliação para ver sobre a disfagia. Então, percebeu, é importante fazer uma avaliação com vários profissionais, né? A questão da memória, um neurologista, mas é importante procurar. O que eu me refiro sempre é isso, ter essa percepção que a pessoa está precisando de ajuda e ajudar.
1: Às vezes ali é o primeiro sinal de algo que tem que ser investigado a mais ali.
0: Isso.
1: Pode ser preocupante como pode ser...
0: Justamente, daqui a pouco o idoso não atende o telefone, mora sozinho, isso é preocupante. Né? Então, por que não fazer uma audiometria, não prestar atenção nisso e ir atrás de ajuda?
2: Bom, a gente está conversando com a fonoaudióloga Juliana Zingali. A gente está falando sobre inclusão na melhor idade, para você entender o impacto do convívio social e da fonoaudiologia na longevidade. Já está chegando perguntas dos nossos ouvintes aqui. Daqui a pouquinho a gente vai começar a intermediar então as dúvidas com a nossa especialista em saúde de hoje. E daqui a pouquinho a gente está de volta.
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5: Uma hora e 1:52, nós estamos conversando com a fonoaudióloga Juliana Zingali, a nossa convidada, e a gente está falando sobre inclusão na melhor idade, né? O papel aí dessa especialidade da fonoaudiologia na longevidade. Quando a gente fala de longevidade, Juliana, o que a gente está falando?
6: Eu penso em viver bem, viver com qualidade de vida. Essa longevidade, não adianta tu ter 94 anos e tá dentro de casa, sem conversar, deitada numa cama o dia inteiro. Longevidade para mim é isso, é viver bem.
7: Estar ativo sempre, né, Juliana?
6: Justamente, ter trocas, conexões.
5: Uhum. O Carlos Henrique está mandando a mensagem para a gente aqui, ele fala assim: em que faixa de idade aparecem esses problemas relatados hoje no programa? Eu tenho 68 anos e não tenho nenhum deles. Estou perto ou longe?
6: Que ótimo, Carlos. É Carlos, né?
5: Isso, Carlos.
6: Que tu tá sem problema nenhum desses que eu te disse. Então vai, fica esperto só. Fica, daqui a pouco a televisão tá ficando muito alta, os familiares estão reclamando, pergunta várias vezes o que as pessoas dizem, o telefone toca, tu não ouve, isso já é uma dificuldade, é uma dica.
5: Os sinaizinhos que a pessoa tem que estar atenta.
6: É, vai tomar o medicamento, a água, se engasga também, já é outro sinal. Fica esperto aí, Carlos, então, mas que bom.
5: Eu acho legal esse comentário do Carlos Henrique, porque a gente fala assim muito, o 60 é o novo 40, né?
6: Perfeito.
5: O pessoal tá ativo, tá...
6: Super ativo.
5: Tá
6: trabalhando, convivendo.
5: Então a gente tá chegando com um tempo maior de vida, né? Graças ao que a gente tá convivendo com talvez uma melhor alimentação, uma conscientização melhor, né?
6: Isso, que muitas... cuidando mais do corpo também,
5: cuidando mais,
6: né?
5: Do corpo. A medicina avançou bastante também nos tratamentos. Só que o que a gente quer é chegar, como você falou, né, Juliana, aos 80, aos 90, mas ativo, tendo uma a autonomia também, né?
6: É, que eu percebo também que, por exemplo, uma dor, tu sente ela e tu procura ajuda. A parte da audição, tu não tem dor, né? Tu vai percebendo aos poucos e até tu entender que isso tá acontecendo...
5: Às vezes demora.
6: Então percebeu, por isso que a audiometria deveria, esse exame da audição, deveria ser um check-up. Todos
5: junto,
6: os anos,
5: né?
6: Tu fazer uma audiometria.
7: A partir de que idade é indicado?
6: Eu penso que a partir dos 40 anos tu já deveria fazer uma audiometria para saber como estão as tua audição.
5: E qual que é a relação da audição com a memória?
6: Muitas vezes, na verdade, o ouvido é o cérebro. É a porta do cérebro, né?
5: É a recepção.
6: Tu vai ouvir por ele ali. Então, se tu não ouve, já dificulta a memória, a questão de como é que tu vai guardar aquilo que tu nem ouviu. Então, tem que pensar nisso. O cérebro é a porta dele, é o ouvido. Se tu ouvir bem, tu vai estar mais atento a tudo que tem de sons perto de ti.
5: Até quando a gente busca, desculpa, Sheina, até quando a gente busca conhecimentos novos, né? Hoje em dia a gente fala muito sobre isso, né? Se comenta muito em você manter o teu cérebro ativo, aprendendo coisas diferentes, desafiando ele. Sim. Mas se você não escuta,
6: isso,
5: você não consegue. É muito mais difícil, na verdade. Não é que você não consegue, mas é muito mais difícil, né?
6: Porque daí tu tem que se concentrar muito para ouvir uma música, por exemplo, prestar atenção. Ouvir um rádio.
5: Uhum.
6: É, se tu não ouve bem, já dificulta a inteligibilidade, né?
5: Sim.
6: Então é necessário, sim. E muitos estudos hoje falam que nós precisamos cuidar da nossa audição desde a perda auditiva leve. Que antigamente as pessoas, é um pouquinho de perda, vamos deixando. E ao contrário, quanto antes tu perceber, melhor é a questão do ouvir.
5: Uhum.
6: Ou de tu se adaptar a um aparelho auditivo, por exemplo.
7: Ó, um outro ouvinte também, o Ezequiel, mandou aqui, ó, que ele diz que depois de amanhã ele vai 60 anos e ainda tá nativa. Diz que tá nativa.
6: Que ótimo, Ezequiel.
7: Tudo.
6: Isso aí, é o que tu falou, né? Os 40 e os 60 com 40.
7: Ele tá trabalhando numa máquina.
5: É, máquina pesada,
7: pesada,
5: hein? Parece que é uma retro, né? Que ele tá lidando ali. A gente tava comentando essa questão da memória, da audição. O zumbido, ele já é um sinal também? Eu já vi muito quando a gente conversa contigo, Juliana, o pessoal preocupado com zumbido no ouvido.
6: Sim.
5: É um sinal de que a audição já está com problema?
6: Pode ser. É que o zumbido daí abre um leque, tem muitas causas o zumbido, né? Mas também pode ser pela perda auditiva, pode ser uma rolha de cera. Então, o zumbido é necessário consultar, investigar mais para ver o que pode estar acontecendo.
7: É, tem até um ouvinte aqui, o Sidney, que pergunta se o zumbido tem cura.
6: Depende muito do qual é a causa do zumbido, né?
7: Uhum.
6: Então, o zumbido tu tem que saber a causa. E é importante tu investigar, né?
7: Sim. Bom, Juliana, e a gente estava falando da questão ali da audição, né? O Evandro até fez a pergunta da questão da memória. Qual que é a relação da perda auditiva, muitas vezes, com a... dessa perda auditiva não tratada e o isolamento social com a depressão? Porque se a pessoa não consegue ouvir bem, ela começa a se isolar e pode desenvolver a depressão, né?
6: A própria depressão e muitas vezes demência também.
7: Uhum.
6: Muitos estudos hoje falam isso. Tu imagina, a pessoa tá ali no meio, vamos voltar lá para aquela cena do almoço familiar, e se a pessoa não ouve, ela fica parada ali ouvindo todo mundo conversar. E muito, eu escuto muito isso, prefiro ficar sozinho do que estar no meio sem entender nada, ou pergunta uma, duas vezes, a terceira não pergunta, então prefere ficar mais isolada, e aí começa a depressão, a demência, a falta de memória. Tem muitas coisas que vêm por trás dessa falta de audição.
5: Bom, a gente está conversando com a Juliana Zingali, ela é fonoaudióloga. A gente tem que fazer uma pausa rapidinho, o pessoal está mandando perguntas aqui. No próximo bloco a gente vai continuar, tá? A gente vai continuar essas perguntas, essas dúvidas dos ouvintes, intermediando esse assunto de hoje do nosso Conexão Saúde, inclusão na melhor idade. A gente está falando sobre o convívio social, o papel da fonoaudiologia na longevidade, envelhecer com saúde, com Juliana Zingali, fonoaudióloga, nossa convidada de hoje.
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8: Olá, boa tarde. A Defesa Civil de Bocaina do Sul iniciou, nas primeiras horas desta quinta-feira, o monitoramento dos níveis dos rios do município, após as fortes chuvas registradas durante a noite. A ação preventiva acompanha as condições climáticas e as áreas mais sensíveis para garantir a segurança da população e permitir uma resposta rápida em casos de necessidade. A Prefeitura orienta os moradores a acompanharem os comunicados oficiais, evitarem áreas alagadas e não atravessarem pontes ou trechos com grande volume de água. De acordo com a Defesa Civil de Bocaina do Sul, até o momento não há registro de ocorrências graves. A Prefeitura de São Joaquim abriu o programa de recuperação fiscal Refis 2026, que permite a regularização de débitos municipais vencidos até 31 de dezembro de 2025, com descontos de até 100% sobre juros e multas de mora. Os contribuintes poderão aderir ao programa até 31 de agosto deste ano, optando pelo pagamento à vista ou parcelado, conforme as condições previstas em uma lei municipal lá do município de São Joaquim. A adesão deve ser feita junto à Secretaria Municipal da Fazenda, mediante a apresentação da documentação exigida. Todas as informações estão disponíveis no site da Prefeitura, saojoaquim.sc.gov.br. 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Para a Hora da Notícia, Rodrigo Silvério.
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12: Agora 2:06. Bom, daqui a pouquinho, gente, a gente vai trazer aí mais as dúvidas dos ouvintes para a gente falar aí sobre essa questão da longevidade com saúde, tá, gente? Envelhecer com saúde. 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
13: E a gente continua o nosso bate-papo aqui com a Juliana Zingali, fonoaudióloga, falando sobre a inclusão na melhor idade, para você entender o impacto do convívio social e da fonoaudiologia na longevidade. Tem perguntas dos nossos ouvintes aqui, né, Evandro? A Vera, ela diz o seguinte, uma pergunta, a mandíbula tem a ver com problemas de audição, Juliana? Na audição? Pode ter algum problema?
14: Pela mandíbula, tu pode ter um problema de zumbido, sabe? Mas não de perda auditiva.
12: Ainda sobre audição, o pessoal entrou nesse tema aqui, Juliana, estão preocupados aí com a saúde, né, auditiva. E o ouvinte pergunta, não tem o nome, né, que deixa eu ver se a gente consegue puxar, Xena, não, mas não tem aqui, é o final do telefone 81, ele fala assim, ou ela fala, pressão alta pode afetar a audição da pessoa também?
14: Também pode ter o problema do zumbido, sabe? A pressão alta.
12: Só pra gente poder, é claro que o pessoal tem bastante dúvidas sobre essa questão da audição, O que que é feito num primeiro momento numa investigação, num diagnóstico de algum problema de audição? Quando a pessoa chega, seja com a Juliana Zingale ou outro profissional que ela escolher, né? Mas ela chegou lá, quero consultar e conversar com um fono, uma fono dessa área, quero verificar meu ouvido. O que que acontece com essa pessoa a partir desse momento?
14: Primeiramente, ela deve ir num otorrino, que é o médico que trabalha com essa parte da audição.
12: Primeiro o otorrino?
14: Primeiro o otorrino.
12: Uhum.
14: Então, porque às vezes não pode ser só uma perda auditiva, né?
12: Uhum. Pode
14: uma
12: ser só, outro
14: pode
12: problema.
14: Outro, ser outros problemas. Mas quando chega para fono, a fono vai fazer o exame de audição. E aí sim ver a audiometria, uhum, para ver qual é o nível dessa perda auditiva. Uhum. Nós temos 3 graus: leve, moderado, severo e profundo. E aí, a partir disso, e juntamente com o médico, escolher o melhor tratamento. Entre eles, o aparelho auditivo.
13: Que muitas vezes é uma coisa que as pessoas que têm a perda auditiva têm dificuldade de utilizar, né, Juliana? Tem,
14: sim.
13: Assim, às vezes até um preconceito com relação ao aparelho auditivo.
14: Quase sempre tem muito preconceito com os aparelhos auditivos, que hoje são muito diferentes dos aparelhos antigos. Uhum. A tecnologia deles é outra, então isso que as pessoas às vezes falam, ah, ele tem muito barulho.
12: Uhum.
14: Não, ele não tem barulho, é você que não ouvia e agora está ouvindo.
13: Né?
14: O que para nós estamos aqui ouvindo, tem o barulho do ar, tem o barulho do som. Para a pessoa que coloca o aparelho auditivo, parece que são vários sons.
12: Eles se misturam juntos?
14: Eles se misturam, porque, uhum, a pessoa não ouve e de repente vai começar a ouvir.
12: Uhum.
14: Então precisa,
12: uhum,
14: ter mesmo vontade.
13: É porque eu acho que ela fica muito, às vezes, quando demora, né, para colocar o aparelho, fica muito tempo sem ouvir nada, um silêncio, né?
14: Isso, e aí tu coloca o aparelho, claro que vai ser diferente. Como para nós é normal, tá ouvindo vários barulhos e conseguir se concentrar na conversa. Por, uhum, isso que o ideal é quando a pessoa percebe a perda auditiva, já procurar ajuda e, se for o caso, usar os aparelhos auditivos.
12: Juliana, a gente falou sobre o equipamento mesmo, né? Até a gente tava comentando no intervalo que antigamente o pessoal olhava e era aquele aparelho que ia no entorno da orelha aqui, né? Ficava pelo lado externo, grande, muitas vezes. E a pessoa até esteticamente às vezes não gostava ou gerava algum incômodo para quem usa óculos, por exemplo, para colocar ali junto com o aparelho auditivo. Hoje não, hoje eles são bem diferentes. Você trouxe uns modelos pra gente, eles são com uma tecnologia bem diferente, né, Cláudio Pereira, do aparelho auditivo. O Cláudio Pereira tá rodando aqui os estúdios aqui.
13: Ele quer escutar
12: com
13: a gente. Nossa
12: não, conversa,
13: ele
12: tá acompanhando,
13: com a Juliana, tá saindo.
12: E hoje tem uma tecnologia muito, muito nova, né, em relação a isso.
14: Sim, sim, sim. Antigamente os aparelhos eram amplificadores de som. Hoje eles já têm o recurso de redução de ruído, para ouvir melhor a fala. Então depende muito da queixa da pessoa e da perda auditiva. Mas sim, os aparelhos são tecnológicos, tem aplicativo, tu consegue ouvir pelo aparelho, o aparelho pode virar um fone de ouvido. Então, uhum, ele tem outras funções muito diferentes dos aparelhos antigos. Vale a pena conhecer.
12: Desculpa, Juliana, desculpa lhe interromper, mas é que você me mostrou uma vez que tinha até um aplicativo que a pessoa mesmo ia regulando ele ali.
14: Isso mesmo.
12: Conforme as orientações, claro, profissionais, né? Mas ela se incomodava, ela baixava um pouquinho,
14: troca os programas, daqui a pouco tá no programa, vai na missa, quer colocar no programa ruidoso, e são aplicativos que não são difíceis para terceira idade usar.
12: Uhum.
14: Aí já é outro motivo, né? Já usa para trabalhar a memória, para estimular o cérebro, vale muito a pena.
13: E a perda auditiva pode prejudicar a fala dessa pessoa mais idosa?
14: Muitas vezes sim também, uhum, porque aí a pessoa que já, tudo gera algo, né? Porque a pessoa já não escuta, aí já não conversa, aí fica isolada. Então tem toda uma parte por trás da perda auditiva.
12: Tem um ouvinte que está perguntando, ou uma ouvinte que está perguntando aqui, todos perdem um pouco da audição com o envelhecimento ou não?
14: Depende muito. Tem pessoas que vão perder mais, outras menos. Uhum. Isso depende de cada caso, é um caso. É a mesma coisa que a visão. Tem pessoas que não usam óculos, tem pessoas que precisam usar. Isso depende do caso.
12: E nem toda perda de audição significa que a pessoa vai usar o aparelho? Na avaliação, quando você faz, tem casos que você fala assim, não, teve uma perda, mas é natural, vamos continuar assim?
14: Difícil, né, Evandro? Porque se tu tem uma perda ali, é importante o uso do aparelho auditivo.
12: Já surge a indicação ali.
14: Já surge a indicação, desde a perda leve.
13: Uhum. Desde a perda leve, porque ela pode se agravar, né, se a pessoa não tratar.
14: Sim, sim. E aí é mais difícil de tu se acostumar com os aparelhos. Por que não usar quando tá a perda leve? Porque aí tu consegue regular o aparelho para chegar numa audição normal, entende? Uhum. Que é o que muitas vezes as pessoas também reclamam. Uma perda profunda. Tu nunca vai conseguir, mesmo de aparelho, chegar numa audição normal. Uhum. Então não adianta, a mãe tá de aparelho e não escuta. Sim, porque ela tem muita perda auditiva e o aparelho vai ajudar. Então, quanto antes tu procurar ajuda, melhor.
13: No caso, ela pode ser começar leve e depois, se não tratar, aumentar,
14: claro.
13: E não ter mais como o que fazer.
14: Justo.
13: Porque quando você faz o tratamento, além de colocar o aparelho, né, de indicação do aparelho, também é feito tratamento medicamentoso para frear a perda auditiva dessa pessoa?
14: Não. Medicamentoso depende aí se tu tem outros problemas, uhum, no ouvido. Mas em relação à perda auditiva, se tu não usar quando é leve, às vezes a pessoa já se acostumou tanto a não ouvir, que aí não se acostuma de aparelho, né? Uhum. Aí não vai usar. Por isso é importante, percebeu, já se conscientiza que precisa usar os aparelhos auditivos.
12: A Ana Laurinda tá mandando aqui, ó, boa tarde, admiro muito o trabalho humanizado e a atenção e o carinho que a doutora Juliana dedica, uhum, aos pacientes, em especial aos idosos. Ela é uma excelente profissional e atende a minha mãe. Foi atendida muito bem por ela. É a Ana Laurinda trazendo esse relato pra gente aqui.
14: Ai, muito obrigada, Ana.
13: Tem um ouvinte aqui que ele fala o seguinte: acabei de me formar em técnico cuidador de idosos. Estudamos sobre envelhecimento e também da perda auditiva e também da visão. Isso é importante, né, Juliana, essa questão, porque essas pessoas estão se profissionalizando para atender melhor os idosos e talvez até identificar que eles estão com algum,
14: sim,
13: tipo de problema para poder encaminhar para os especialistas, né?
14: Sim, que bom que existem pessoas que estão vendo os idosos também e vendo que o quanto é importante esses detalhes que fazem a diferença.
12: Bom, Juliana, eu vou pedir para você ficar mais um pouquinho com a gente,
14: sim,
12: tomar uma aguinha aqui pra gente participar no próximo bloco aí, de mais aí um bloco do nosso Conexão Saúde. Juliana Zingali, fonoaudióloga, é a nossa convidada. O assunto inclusão na melhor idade. Agora 2:15. Fica aí conectado com a gente, mandando mensagem, sintonizado na 98,3, 991523883. É o nosso WhatsApp, é o local pra gente bater um papo, pra gente tirar nossas dúvidas e trazer os relatos. E hoje com a Juliana Zingali, fonoaudióloga, a nossa convidada de hoje.
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3: Bom, o pessoal está mandando ainda algumas perguntas, algumas dúvidas. Juliana, mais mulheres ou homens procuram por aparelhos na sua experiência profissional, né? Ou tá meio a meio aí?
5: Tá meio a meio. Tá meio a meio. Mas as mulheres procuram mais.
3: Mais
5: entendem melhor que é necessário.
6: Que precisam, né, desse tratamento. Os homens são mais arredios com isso,
5: são,
6: né, doutora?
5: São. Ficam. Sempre acham que podem esperar mais um pouquinho. E a queixa sempre é da esposa, né? Ele não está ouvindo,
6: não tá
5: mais
6: ouvindo
5: alto.
6: Que eu tô falando.
5: Isso.
6: Sempre, né? Quando tem o casal, tem essa troca, né?
5: Sim, o casal ou os filhos, né? Que percebem que os pais não estão ouvindo bem.
6: Bom, tem mais perguntas aqui. Boa tarde, a doutora Juliana é muito atenciosa e querida, parabéns pelo seu trabalho. Ela disse que gostou muito, né, de ser atendida. Ela disse que a Juliana atendeu a minha sogra com muito carinho. Vamos ver como é o nome da nossa ouvinte aqui, que ela não colocou o nome. A Eliette, que está mandando essa mensagem.
5: Muito obrigada, Eliette. Bom saber.
3: Juliana, a gente estava conversando aqui no intervalo e você montou um espaço específico aí para trabalhar as pessoas aí. Mais experientes, podemos dizer assim.
5: Sim.
3: Hoje em dia você tem esse espaço, hoje Lages tem esse local que trabalha com um envelhecimento mais saudável das pessoas, é isso, Juliana?
5: Perfeito. É um centro de convivência, ele tem 10 meses apenas, e eu fico, antigamente eu pensava que ia ser de uma forma, e eu vejo que tem muitas pessoas lá que desde os seus 45 anos até os 94 anos. Então, tu vê que realmente precisa dessa convivência, de que a pessoa precisa estar no meio da sociedade, não isolada em casa. É um espaço, é um projeto muito especial, que faz com que as pessoas convivam mesmo. E eu noto muita diferença nelas. Principalmente as mais depressivas, que chegam mais sérias, mais quietas, e lá se desenvolvem e conseguem fazer essas trocas, ter esses sorrisos. É muito, muito legal, muito importante.
3: Sem falar nomes, né? Até para
5: claro,
3: não expor ninguém,
5: claro.
3: Juliana. Mas qual foi o caso que mais te chamou a atenção, assim, que você falou assim, nossa, essa pessoa tão especial estava trancadinha em casa e não vinha para cá?
5: Vários.
3: Todos?
5: todos,
6: a maioria.
5: Todos são bem especiais. Mas tem alguns de idosos mais... Idosos nos seus 90 e poucos anos, que estavam em casa sempre deitados, com dores, e conseguir sair de casa, né? Uhum. Hoje a gente tem Uber que busca, então essa facilidade de levar e eles quererem estar lá, isso é muito especial.
3: Interagindo, né?
5: Sim, e o que eu escuto muito das famílias é que voltam para casa com histórias para contar.
6: Sim.
5: Né? Porque senão tu sempre aquilo fica em casa, só assistindo TV, deitado, com dor, e aí volta e ter essa troca é muito interessante, tanto para os familiares, para o cuidador, que às vezes tira aquele momento para poder fazer as suas coisas também, quanto para a pessoa que está sendo cuidada por nós.
6: E quais são os tipos de atividades que são oferecidas no Centro Dia?
5: Sim, nós temos artes, ginástica cerebral, educação física, uma que todos adoram, yoga.
6: Olha só.
5: Aham, pra ver, né?
6: O pessoal gosta de yoga.
5: Gosta de yoga, de relaxar.
6: Porque é uma atividade que tem que estar bastante bem concentrado no, na questão corporal, né?
5: É,
6: nem de corpo alinhado, né?
5: Justo, eu acho que é isso, sabe? Essa questão de respirar, de poder se conhecer um pouco mais, de ver que o teu corpo consegue mais daquilo que tu acha que consegue. E nós temos os sextou, que é maravilhoso, que aí é com música, e aí nós terminamos a nossa semana com o sextou aí.
3: É um bailinho?
5: É quase um bailinho.
3: É quase um bailinho?
5: É quase um bailinho. Às vezes fizemos bailinho, às vezes só cantamos, tudo depende da nossa sexta, Evandro.
3: Ô Juliana, é mais mulheres ou mais homens?
5: Com certeza mais mulheres também.
6: Mulherada gosta, né?
5: A mulherada gosta, se arruma, se diverte. Estamos esperando os homens para a gente poder fazer mais bailinhos lá. Mas sim, as mulheres vão mais, elas estão. Acho que isso é cultural, né?
6: Uhum.
5: Se preocupam mais.
3: Sempre estão se cuidando mais.
5: Aceitam melhor.
3: As famílias não ficam preocupadas, falam assim, a gente sabe que você é uma especialista da área da saúde, mas a pessoa fala assim, ah, vou levar meu familiar lá no centro de convivência, mas ele tem uma patologia. Eu preciso que ele tenha um acompanhamento de um enfermeiro, de um técnico, de alguém da área da saúde. Lá nesse espaço você também fornece
5: também
3: isso?
5: Também fornecemos isso. E claro que antes de estar lá a gente tem toda uma avaliação por trás, né? Muitas vezes eles precisam, já existem os cuidadores que vão com eles. Então depende muito do caso e do que precisa naquele momento. Todos os nossos, a gente chama de oficineiros, todos eles também são... já fizeram cursos formados na terceira idade, então vão estar bem cuidados com certeza.
6: Juliana, e o pessoal, você nota que quando essas pessoas, né, os idosos vão participar lá das atividades do centro de convivência, você já percebeu em algum deles que talvez tivesse, que algum deles precisasse de algum outro tipo de atendimento, às vezes com o fonoaudiólogo ou com outro especialista, que você percebeu e conversou com a família sobre isso para encaminhar ou para auxiliar em alguma coisa que você percebeu lá?
5: Sim.
6: Vocês perceberam, né? Sim. O pessoal que trabalha com eles?
5: Sim, nós tentamos ter sempre muito contato com os familiares, para explicar o que fizeram durante o dia, o que precisa de ajuda, com certeza. Nós temos também nutrição, físio, então nós temos um caminho aí que a gente pode estar encaminhando sempre que for necessário, fora as oficinas, né?
6: Uhum.
3: Bom, Juliana, a gente está chegando na reta final do nosso programa aqui, e eu gostaria que, para as pessoas que ouviram a gente, que querem conhecer um pouco mais, tanto o centro de convivência, como também conversar um pouquinho mais com a Juliana Zingale, conhecer o trabalho dela, como é que fazem para te conhecer mais? Tem redes sociais?
5: Temos redes sociais, temos o do Elo, que é Elo Longevidade Saudável, no Instagram, ou Fono Juliana Zingale no Instagram também.
3: Uhum.
5: Ou pelo contato 991015177.
3: Qual que é o endereço da Elo?
5: É na Humberto de Campos, 684, lá no Sagrado.
3: No Sagrado, se o pessoal quiser chegar ali também.
5: Se quiser chegar, conhecer, fazer uma aula experimental, tomar um cafezinho conosco, vai ser sempre bem recebido.
3: Que faixa etária que vocês aceitam lá?
5: Nós temos uma aluna de 45 anos
3: 45?
5: Até os 94. Nós temos aí uma turma.
6: É, uma turma boa, mas aceita para cima dos 100 também.
5: Podemos aceitar acima dos 100, abaixo dos 40. Estamos. O importante é ter essas conexões, né? As pessoas que ficam muito sozinhas é necessário, né? E vocês estão me devendo uma visita lá.
3: Verdade. Vamos na sexta.
6: Vamos,
3: que tem o baile.
5: Tem o sextou, vamos lá.
3: Juliana, muito obrigado pela sua participação aqui com a gente. Mais uma vez, obrigado por compartilhar seu conhecimento com a gente.
5: Obrigada.
3: Sucesso aí.
5: Obrigada.
3: Né, no Elo. E também, profissionalmente, a gente está falando hoje sobre envelhecer com saúde. E a Juliana contou experiências pessoais também, gente, pra gente. Então, realmente, ela trabalha com muito carinho nessa área. Obrigado.
5: Gosto
3: mais uma
5: muito.
3: Vez, Juliana.
5: Obrigada. E todos os idosos, os familiares que estiverem nos ouvindo, que pensem nisso com carinho e façam e respeitem os seus idosos.
6: Com certeza. Obrigada, Juliana, mais uma vez. Agora, 2h28, a gente vai fazer um intervalo e a gente faz a nossa virada de chave do Conexão Saúde para o Clube Interativo. Até já.
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4: Agora na Clube 12:29.
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0: Agora 2:29. De nada, Sheina Marcon.
1: De nada.
0: O microfone tá aberto, que você tá agradecendo a mim.
1: Eu que tenho que
0: agradecer a você, porque você comandou o programa segunda-feira e tá tocando com a gente.
1: Eu tava sentindo tua falta, tá?
0: Ah, obrigado, obrigado, tava. Sheina. Né?
1: Até falei pros ouvintes, pergunta pro Christian.
0: Eu fiquei com vergonha de perguntar, porque vai que você disse que não, né? Daí eu ia dizer, nossa senhora.
1: Mas eu sentindo tua falta, ainda falei, né, Christian? Ainda falei pro pessoal, quem sabe, eu acho que amanhã o Evandro tá de volta. Isso na
2: quinta. Mas é mesmo?
1: Daí o Anderson falou, não, o Evandro só volta na quinta. Daí eu falei, então tá. Então daí na quarta eu fiquei quieta, não falei nada.
3: Nossa, tudo isso?
0: Ainda bem. Tudo certo aí, né?
1: Deu tudo certo. Teu pai tá bem agora.
0: Uma temporada com o pai lá em Curitiba, agora tudo certo, a gente tá retornando. Ele continua lá, né?
1: Ele tá lá ainda se tratando, né?
0: Mais um pouquinho lá, mas a gente tá retornando aí as atividades, a gente vai tocando barco aqui e agradecer sempre aos nossos parceiros, aos nossos amigos e colegas aqui na Rádio Clube, que sempre que a gente sabe o quanto faz a falta de um profissional, né? Uma pessoa que falte já mexe muito na escala aqui e a gente tem que se adaptando e um vai ajudando o outro. Como uma grande família aí pra gente poder dar uma força, né?
1: Com certeza, porque eu tenho certeza que se eu precisar ou qualquer outro aqui, você também vai nos ajudar.
0: Vamos junto, né? A gente tá junto nessa.
1: Com certeza.
0: E como os nossos ouvintes, que sempre estão juntinhos da gente aí, participando, preocupados também, fica tranquilo que a gente tá aí, a gente tá tocando o barco, a gente vai ajeitando a casa aqui pra levar informação pra você que está sintonizado e que faz companhia pra gente. Temperatura em Lais agora aumentou, Sheina Marcon.
1: Já tá mais um calorzinho, 18 graus.
0: O Peter falou que agora...
1: E a chance de chuva diminuiu, 0% agora.
0: O Peter falou no meio-dia, no jornal, tava apresentando o jornal o meio-dia, e ele comentou que nos próximos dias vai ser isso, né? Aí volta a chover, mas no final de semana, ali talvez no domingo, né? Na segunda-feira, mas o clima vai continuar assim um pouco mais estável agora neste momento. Eu tô adorando, pra falar a verdade, eu gosto de seguir, porque o frio demais, cansa, né?
1: Verdade, muito frio cansa,
0: daí,
1: mas eu gosto daquele friozinho.
0: Assim, nessa temperatura, tá muito bom, tá bem agradável. Agora 2:32, falando sobre o tempo, sobre o clima, eu não tava aqui, mas a chuva foi muito forte, Sheina, e eu tava acompanhando o trabalho de vocês aí sobre os estragos, né?
1: Sim, foi
0: causado pelas chuvas.
1: Aqui em Lages não foi tanto,
0: foi,
1: né,
0: Evandro? Foi pouco.
1: Foi mais no oeste do estado.
0: Graças a Deus.
1: Foi mais grave, né? Assim. Mas aqui a gente teve alguns transtornos, né, que impactam às vezes na vida da população.
0: Na rotina, né, de
1: todo mundo. Na Serra Catarinense, também aqui em Lages. Inclusive hoje a Secretaria de Obras já começou desde cedo as obras ali na Avenida Belisário Ramos, ali no entroncamento com a Papa João 23, onde parte do asfalto cedeu ali perto da ponte, né? A gente acompanhou, trouxe as informações ontem aqui e hoje de manhã e a Secretaria de Obras e Infraestrutura ali já realizando o trabalho de contenção, porque eles já tinham começado aquele trabalho ali, Evandro, e eles já tinham retirado um pouco da terra ali embaixo, inclusive perto da ponte, para colocar as pedras, né, e fazer a contenção da cará, que eles estão fazendo em todo ao longo da cará.
0: Sim.
1: E aí o que aconteceu? Como choveu demais, eles tinham retirado um pouco da terra e acabou cedendo o asfalto.
0: Cedeu o asfalto,
1: né,
0: ali.
1: Por conta de que não tinha muita terra ali, porque eles tinham tirado um pouco.
0: Uhum.
1: Então, aí agora eles estão, né, fazendo todo o trabalho.
0: Uma nova intervenção
1: e, né, já fazendo a contenção das pedras ali, mas também arrumando aquela parte do asfalto que acabou cedendo ali perto da ponte, entre, né, a Avenida Belisário Ramos Acará e também a Papa João 23, em direção ao centro de Lages ali. Pessoal que desce, né, em direção a Castro Alves, tem que fazer um desvio para não entrar na Belisário Ramos, que está interditada desde ontem de manhã.
0: Bom, além disso, a gente teve a atualização de algumas informações levantadas pelo repórter Amarildo Volpato, né, em relação aos municípios aqui da região. Por exemplo, Anitta Garibaldi, o trecho entre as comunidades de Arrozal, no acesso para Flor Azul e Santa Terezinha dos Maias, ele foi liberado. Era uma área que não estava liberada, que tinha água aí, atrapalhando bastante o deslocamento dos moradores, né, das pessoas por essas localidades. Agora já foi liberado ali. Pede-se também muita cautela ali em Anitta Garibaldi, nesse trecho, né, para que os moradores ali tenham atenção, tanto na comunidade de Arrozal, né, acesso a Flor Azul e também Santa Terezinha dos Maias, tá? Em Rio Rufino, Sheina, a localidade mais atingida foi a comunidade de Espírito Santo ali, e alguns moradores ficaram ilhados.
1: Sim.
0: Cerca de 24 horas, tá?
1: É porque a água, o Rio Canoas transbordou e a água acabou passando por cima da SC-370 ali, e aí alguns locais os moradores não conseguiram sair ontem.
0: A água

0: Também aqui a gente traz a informação sobre as balsas, né, que seguem interditadas, a balsa Santa Rosa entre Otacílio Costa e Bocaina do Sul e a balsa de São Sebastião do Canoas, que também é conhecida como a balsa do Mato Escuro, que liga Otacílio Costa à Palmeira. É, entre terça-feira e quarta-feira, né, então, nessa semana, ontem e antes de ontem, choveu em média na Serra Catarinense aí 80 milímetros.
1: É muita chuva, né?
0: Muita
1: aqui
0: chuva.
1: Em Lages, ontem a Defesa Civil, né, divulgou que também tinha sido quase 90 milímetros entre a noite de terça e a madrugada de quarta. Então foi, né, foram 24 horas, né? Nas últimas 24 horas, a Defesa Civil trouxe esse dado aí que teria chovido cerca de 90 milímetros aqui em Lages. Então, realmente, pelo tanto de chuva, tanto de água, Evandro, a gente ainda tem que agradecer que não deu mais estragos, né? A Defesa Civil aqui de Lages atendeu 4 ocorrências, né, mais significativas, assim, 3 de alagamentos e uma ocorrência de um bueiro, né, que acabou saindo ali da Avenida Belisário Ramos, mas nenhuma família precisou sair de casa. Então, de tanto que choveu, ainda a gente tem que ver que realmente não deu tantas ocorrências como poderia ter acontecido por conta de tanta chuva que veio, né, nesses 2 dias.
0: Verdade. Eu estava, como eu falei, estava no Paraná e alguns municípios do Paraná, na divisa com o Paraguai ali, principalmente, ali sofreram bastante com o volume de água, né, muita chuva. E a gente viu também e acompanhou, né, o Rio Grande do Sul, que sofreu bastante.
1: Bastante gente desalojada, desabrigada lá.
0: É, o sul do Brasil tem que ficar muito atento aí com esse fenômeno El Niño, que é os 3 estados que vão sofrer com chuvas intensas, normalmente com esses episódios de enxurradas e alagamentos. Então, por isso que a gente sempre tem que estar bastante atento aos comunicados oficiais de órgãos como a Defesa Civil, do Governo do Estado e até mesmo de meteorologistas, como a gente traz aqui profissionais, né? Que é o Peter Scheuer, o Coutinho, que também tem essa parceria com o Peter, para a gente sempre levar a informação para você com a maior precisão e você poder acompanhar tudo isso, tá?
1: Ô, Evandro, tem uma informação aqui que o Amarildo Volpato também tá trazendo pra gente.
0: Vamos lá.
1: Que acabou de desceu agora há pouco, né? Ali, faz poucos minutos, o Águia 2 da Polícia Militar, nos fundos do Hospital Materno Infantil Serra do Bem, veio buscar com urgência um bebê recém-nascido que tá sofrendo aí com cardiopatia, né? E ele tá sendo transferido para Joinville para fazer uma cirurgia cardíaca. E como esse tipo de cirurgia tem que ser muito rápido, né, Evandro? Uhum. Então foi acionado o Águia 2. Para vir buscar então esse bebê ali no Hospital Materno Infantil Serra do Bem, e aí então está sendo levado às pressas para Joinville para fazer essa cirurgia e, né, salvar a vida desse bebezinho. A gente torce para que tudo dê certo e que logo ele retorne aqui para Lages.
0: Com certeza, né, que ele chegue lá voando rapidinho e saia voando também.
1: Olha, agora,
0: né,
1: a gente pensa, né, o tanto que faz falta o nosso Águia 4, né, Evandro?
0: Verdade.
1: Que tiveram que acionar o Águia 2. O Águia 2, eu não sei se ele é o de Joinville, eu acho que é o de Joinville.
0: O Águia 2, eu não me lembro se é de Joinville.
1: Se é o de Balneário Camboriú.
0: Até enfim, é bom a gente perguntar pro pessoal do Águia aí, né? Que a gente também...
1: acompanha, né? A questão do Águia 4 aqui em Lages, que tá baixado por conta de peças,
0: e tem,
1: né,
0: os profissionais do Águia nosso aqui, né? Da Polícia Militar, que muitas vezes prestam serviços
1: em outras
0: companhias, outros batalhões, porque eles acabam ficando ociosos aqui, né? Alguns deles acabam fazendo essa escala diferenciada em outros locais. Então, realmente é importante a gente manter esses profissionais e também lutar pela aeronave, né? Já que a manutenção do Águia 4, segundo as informações que a gente obteve nos últimos momentos, né, nas últimas horas aí sobre essa aeronave, é que ela tem um problema e as peças para comprar dela hoje em dia é muito difícil, porque ela é uma aeronave já um pouco mais antiga, né?
1: Sim.
0: E aí tá ficando muito caro pro Estado manter ela também. Então, tá, quem sabe é o momento de a gente fazer essa movimentação política.
1: Eu lembro que no ano passado que a gente estava também falando sobre isso e acompanhando, né, toda essa questão do Águia 4, né, que também ficou o ano passado algum tempo já baixado por conta dessas falta de peças, da questão que ele estava em manutenção, enfim. E tinha sido cogitada a possibilidade da Polícia Militar comprar uma nova aeronave pro Águia 4 ou alugar. Né, eram as duas opções, mas ainda eu acho que eles continuam tentando preservar essa aeronave que já estava aqui em Lages há muito tempo e tentando porque ela continue voando por aqui, né? Então, por isso que a gente sabe que demora, porque as peças são todas importadas, enfim, e aí agora só

0: tá demorando, né, pra retornar dessa vez, né?
1: É, e olha aqui, ó, o Águia 2 é do Batalhão de Aviação da Polícia Militar e tem como base principal a Grande Florianópolis. Ah,
0: Florianópolis, o 2.
1: Uhum. Então, eles vieram de Floripa. Ali, o pessoal, a gente sabe que é muito ágil, né, e a gente só torce aí pra que... Se for o atendimento mesmo para esse bebê, que leve ele, transporte, tudo com segurança, a família dele, e que possa receber o melhor atendimento possível no estado de Santa Catarina aqui, e que logo ele retorne esse bebezinho, essa bebezinha, né? A gente não sabe o sexo ali, né? É, mas que retorne com saúde aí, tá bom?
0: Com certeza.
1: A gente tá torcendo aí. Ah, bom, vamos lá também, a gente tem algumas informações interessantes que a gente trouxe aqui na nossa programação e que estão lá no nosso portal de notícias, scc10.com.br/clube, e essa me chamou muita atenção. Inadimplência atinge cerca de 50 mil pessoas em Lages no primeiro semestre de 2026. Quer dizer, mais de 40% da população economicamente ativa de Lages está com dívidas, está
0: alto, né?
1: Inadimplente. Então, nós não estamos sozinhos, gente. Nós estamos juntos, estamos então junto. Pode. Todo mundo tem uma dívidazinha, alguma coisinha ali, né? Sim.
0: Mas a inadimplência é diferente de dívida, né?
1: Isso, é diferente. Isso que é importante a gente reforçar. A inadimplência é quando você descumpre uma obrigação financeira dentro do prazo do vencimento, tá? Então, isso quer dizer que você tinha uma conta para pagar em determinado prazo, em determinado momento, e não conseguiu, por qualquer motivo que seja aí, né? É, mas que serve de alerta porque, às vezes, você não está conseguindo se programar corretamente e, às vezes, está falhando aí alguma coisinha, né? Algum momento, o salário não tá caindo no momento certo, da conta certa ali.
0: É, e aí dá um problema, né?
1: E aí não paga no dia certo. Uhum. Mas é preocupante, porque atinge 52 mil pessoas em Lages, tá? Segundo o levantamento aí feito pelo Anderson Souza, que a gente está acompanhando, né? Ele buscou dados do SPC Brasil, com base em dados brasileiros, né? Do Brasil, numa pesquisa. E tem esse levantamento também aqui na região. E, olha, isso chama atenção porque acaba muitas vezes com o poder aquisitivo da população, né?
0: É verdade. Uhum. Atinge muita gente, né?
1: Você fica mais preocupado com a conta que está atrasada, você tem que pagar aquela conta, não consegue fazer outra compra, fica preso àquelas contas antigas. Então, realmente, é uma matéria bem completa que está lá no SCC10, gente. Quer pegar esses números certinhos, avaliar?
0: Acesse o nosso site.
1: É só acessar lá, né, Xenia Marcos?
0: scc10.com.br/radioclube. Além dessa, outras notícias, outras informações também no nosso portal SCC10. Tem a Operação Limpa Fio, né, que continua aqui em Lages, né, da uma ação do PROCON aí juntamente com outros órgãos para fiscalizar e retirar, né, de Lages aí do espaço aéreo a questão aí desses fios soltos e caídos aí que o pessoal, às vezes, as empresas de telefonia e de internet, às vezes, deixam. Então, o pessoal está em cima dessa fiscalização. E a gente tem também outras notícias, outras informações. É só acessar nosso portal, scc10.com.br/radioclube, e lá você fica bem informado.
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1: Então, se você perdeu algum objeto, algum documento, fica atento agora, pô. Você pode estar na lista aqui, nossa, e pode vir resgatar aí o objeto que você perdeu ou o seu documento. Vamos falar do cartão SUS? Gente, chegou o do Iago de Souza da Silva. Chegou hoje aqui pra gente. Iago, você perdeu o seu cartão SUS, está aqui na recepção da Rádio Clube. Sebastião Marques de Oliveira, também cartão SUS. Gustavo Henrique de Lima, também está com a gente, o cartão SUS.
0: Também temos a CNH do Diego dos Santos, do Michel Moreira de Oliveira, da Marise Matos de Souza e do Rony Jefferson Wolf. 4 CNHs estão aqui conosco.
1: RG, documento de identidade, tá, gente? Tem o digital? Tem, mas muitas vezes você tem que usar o físico também em alguns eventos, em algumas situações. Júlia dos Santos Cardoso, tá com a gente, chegou nesse mês, tá, Júlia? Teu documento tá aqui. Marina Valtric Antunes. Rita de Cássio Domingos, tá? Domingues, desculpa, também está com a gente. Maria Zelair de Farias, João Maria da Fonseca, Aldo Felipe Silveira, Zenilma de Lima, também está com a gente o documento. Tem mais gente aí que tem o RG perdido e está aqui com a Rádio Clube.
0: Também temos carteiras, várias carteiras, que o pessoal perde a carteira com os documentos dentro, né, Evandro?
1: Esses dias o pessoal me encontrou na rua e falou, ó, encontrei uma carteira inteira na rua, leva lá
0: traz
1: pra rádio.
0: Traz aqui pra Rádio Clube que a gente dá jeito. Bom, então, a carteira da Maria de Fátima da Silva Batista, uma carteira preta que tá aqui. do Eduardo dos Santos, uma carteira marrom. É, do Hudson Anderson da Costa, uma carteira preta. Do Almir Alves dos Santos, uma carteira marrom. Do Luiz Rael Ribeiro Lucena, uma carteira preta. Do Ivan Barbosa, uma carteira marrom. Do Carlos Roque, uma carteira marrom com bege. E do Gabriel Ribeiro da Rosa, uma carteira preta. Claro que tem outros objetos também. O pessoal pode ligar aqui para nossa recepção, falar com as meninas lá embaixo, com a Carol e também com a Maria, né? Agora à tarde, de manhã com a Kelly. É só ligar no 49-3221-3101, mandar um WhatsApp com 49 na frente, né? Salva no seu celular o 49-3221-3101. Manda um WhatsApp que as meninas já passam ali até a foto, né? Desses objetos que estão aqui. Tem chave de carro, tem molho de chave, tem um chaveiro de carro com chaveiro de Nossa Senhora. Tem até o celular que o pessoal não veio buscar ainda, aquele
1: não,
0: celular.
1: Não,
0: lá.
1: Veio.
0: Não vieram, não. Oxi, vieram buscar o celular Galaxy A32.
1: Bonitão o celular ali, né? Bom, tá aí, gente. É só você entrar em contato com a gente aqui na recepção da Rádio Clube de Lages, agora 2h47. 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
7: Boa tarde, Shaina. Boa tarde a todos que estão conosco aqui no Interativa. Jogos do Campeonato Brasileiro, hoje 2. Um ainda pela quarta rodada, 19:30, Botafogo e Vitória. E pela 19ª rodada, Corinthians e Remo também, 19:30. Inclusive, aqui uma curiosidade: o Corinthians, há 50 anos, não perde para o Remo. A primeira vitória foi em 1976. Pela Sul-Americana, a gente tem hoje Bolívar e Grêmio. É o play-off da Sul-Americana. Esses são os jogos de ida. E é claro que depois tem, a semana que vem, os jogos de volta. Xana, eu volto daqui a pouquinho na Clube com muito mais informações. A todos, uma boa tarde.
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0: De volta com o nosso Clube Interativo e agora com o nosso quadro Papo de Mulher, nesta quinta-feira, dia 23 de julho, 2h53, e a gente está recebendo aqui no estúdio a Clarissa Matos. Ela é empreendedora e criadora da Maria Amarelinha, oficina de ideias atípicas. E é o nosso assunto hoje aqui no Papo de Mulher, é o acolhimento e a representatividade. Para você entender o impacto da neurodivergência no empreendedorismo feminino. Primeiramente, eu gostaria de dar as boas-vindas para Clarissa. Obrigada por ter aceitado o nosso convite para participar aqui do Papo de Mulher, do nosso quadro, e seja bem-vinda aqui na Rádio Clube, depois de muitos anos. Para quem não conhece a Clarissa, ela era proprietária da loja Mães e Mimos aqui em Lages, que participou muitos anos do nosso quadro aqui do Gestante do Mês. Então ela vinha todo mês aqui na Rádio Clube também para participar, fazer o sorteio da Gestante do Mês, e fazia muito tempo que não vinha aqui na rádio, né? Seja bem-vinda, Clarissa.
1: Ah, muito obrigada, né? Boa tarde, Shaina, boa tarde, ouvintes. É muito bom estar nesse estúdio de volta, depois de... Eu estava ali com o seu Celeste fazendo as contas, pelo menos 5 anos que eu não vim aqui. Então, quando eu recebi o convite, eu falei, nossa, com muito prazer, né? Eu retorno ao estúdio da Rádio Clube.
0: Clarissa, conta pra gente então o que aconteceu na tua vida depois, né? Porque você tinha a loja, né? A Mães e Mimos. Eu lembro que eu inclusive, eu comprava coisas pras minhas filhas lá. Uhum. Eu morava em Florianópolis, mas eu sempre tava aqui em Lages, então sempre tava comprando e, né, visitando a tua loja.
1: Sim.
0: Depois que você não fechou a loja, enfim, o que aconteceu? Quais os rumos que a tua vida tomou? E hoje você é proprietária, criadora da Maria Amarelinha. Daí explica pra gente o que é a Maria Amarelinha, para as pessoas poderem entender. E a tua vida hoje, né, convivendo com a neurodivergência, porque você descobriu que você também, né?
1: Sim,
0: tem,
1: sim. Eu sou autista e TDAH.
0: Uhum. E a tua filha também, né?
1: Isso, e a minha filha de 5 anos também, ela é autista, também nível 1 de suporte.
0: Uhum.
1: Né? Mas foi o seguinte, então, pouco antes da pandemia, né, eu fechei a Mães e Mimos e eu fiquei com a loja Mães e Mimos online.
0: Uhum.
1: Então, eu engravidei, tive a minha filha, e ela pequena ali, eu já vi que já não tava mais, enfim, eu queria ficar um tempo com ela, né? Então tava valendo.
0: Até porque também quando a gente tem filha, a gente sabe que a gente tem que ter aquele, dedicar, né, o nosso tempo para aquela criança que acabou de nascer, enfim.
1: Exato.
0: E, né, poder conviver um pouco mais e tal. A gente entende, a gente que é mãe, a gente entende isso, né?
1: Sim. E a gente já tinha ideia de que ela seria a nossa única filha, porque foi, né, nós tivemos tratamento, nós não éramos pais tão jovens, então a gente já tinha ideia de que ela seria a única. Então a gente tomou a decisão ali de eu fechar a loja, né, e ficar com ela. Eu mantive por um tempo ainda a venda de uma única marca. Tinha uma única marca de Curitiba de roupas mais quentinhas, que eu não queria abrir mão, porque eu queria para minha filha, então, e as minhas clientes gostavam bastante.
0: Gostavam.
1: Então eu acabei, eu criei na época, era a Maria Roupinha, né? Então era só no inverno eu fazia um catálogo dessas roupas, né? E vendia principalmente para as minhas clientes antigas, que já conheciam a marca, né? Então eu era praticamente uma ocupação ali no inverno, né? E de resto eu tava ali, né? Em casa, cuidando da filha, organizando as coisas, né? Muito próximo com ela.
0: E quando você descobriu que ela era, né, que ela teve diagnóstico de autismo nível 1?
1: As suspeitas começaram com 3 anos, né? Uhum. Com 3 anos ela teve muitas mudanças de comportamento, né? E pensando na parte biológica, provavelmente ela teve uma poda neural, né? Que acontece, né? No autismo, então, assim, isso é uma coisa que o nosso cérebro faz, né? Ele vai cortando ali, vai fazendo podas de neurônios que não são úteis, coisas que nós não usamos, ele vai ali aparando e deixando que é útil. No autismo, né, no cérebro autista, nessa época, o cérebro faz uma bagunça.
0: Uhum.
1: Então, né, nessas podas, ele acaba cortando neurônios importantes. Então, acontece de muitas crianças que falavam, deixaram de falar, né, em função dessas podas neurais. Mas ela teve muita mudança de comportamento, inicialmente, assim. Ela era uma criança tranquila, de repente ela não era nada tranquila.
0: Nossa.
1: Então, a gente começa a perceber, assim, não tá certo, tem alguma coisa. Na época, minha comadre também tinha o pequeno da mesma idade, então ela também começou a suspeitar. Nós brincamos, né, que nós falávamos assim, ah, ele tá fazendo isso. Não, mas ela também. Ah, mas ela tá fazendo, mas ele também. E a gente foi normalizando muitos comportamentos que não eram, né? Então, de repente, a gente foi ver, opa, né? Então, a gente começou ali a investigar, ela tinha, né, feito 3 anos há poucos meses. Eu fui conseguir o diagnóstico mesmo um ano depois. Então, a gente fez uma avaliação primeiro, que, né, a gente recebeu uma negativa, mas a cabeça de mãe não falha, né? Fica com aquela coisa assim, não, mas não tá, alguma coisa tem. Não é isso, então, vamos ver o que que é, vamos continuar pesquisando. E antes de ter o diagnóstico, ali um pouquinho antes do diagnóstico, um probleminha de saúde fez explodir realmente várias questões do autismo, né? É, questões sensoriais, a dificuldade de pôr roupa, de pôr meia, né? Enfim, o ano passado, eu brinco, no ano passado, ela passou o inverno inteiro, né, de calça térmica, blusa térmica e crocs sem meia.
0: E não passou frio?
1: Não, ela reclamou de frio 2 ou 3 vezes no inverno inteiro usando isso, né? Eu saía na rua, parecia uma louca, né? Porque eu toda encasacada, porque eu sinto muito frio, e ela ali praticamente sem roupa. Então, a gente ri agora, mas o ano passado foi bem difícil. E então, com 4 anos, né, a gente teve esse diagnóstico. Como a gente já sabia que tinha alguma coisa acontecendo ali, ela já fazia fisioterapia e psicoterapia, mas depois do diagnóstico, daí começam realmente as terapias intensivas, né? Mais voltadas, enfim, para o autismo, chamadas terapias especiais, né?
0: Sim.
1: Então, nós fizemos um intensivo bem grande o ano passado. Então, minha vida era levá-la para
0: terapia.
1: Isso, era passar o dia com ela, manhã, né? Com ela na terapia, tarde ela ia para a escola. Mas, e então eu tava assim, minha vida foi virando a vida dela, né?
0: Uhum.
1: Enfim. Então, um dia, né, minha médica falou para mim assim: você tem que fazer alguma coisa.
0: Uhum.
1: Você precisa fazer alguma coisa, né? Senão
0: Sim.
1: sua vida não pode ser só ela. E aí, sabe que eu nem sei te dizer como surgiu a ideia, porque assim, eu sou uma pessoa TDAH, daquelas que tem 1000 ideias na cabeça, 1000 coisas acontecendo, mas poucas eu consigo colocar em prática.
0: E quando você tem o diagnóstico de TDAH e autismo também?
1: Depois dela.
0: Depois dela?
1: Depois dela. Uhum.
0: Porque daí, no caso, o médico, ele até investiga se algum familiar também tem, né? Ou não.
1: Na verdade, eu comecei a fazer psicoterapia também. Já eram muitos anos que eu queria voltar para terapia, né? Aí eu fui buscar a terapia e eu fui para indicação de uma outra mãe atípica, enfim, uma psicóloga, né? A Patrícia, maravilhosa, que também atende crianças autistas e muitos pais, né, de crianças autistas. Então, e ela que começou a ver os primeiros sinais. E falar aos poucos, né, e me mostrando aos poucos. E eu também, quando veio o diagnóstico da minha filha, eu fui estudar um pouco também, porque o autismo feminino é uma coisa muito nova.
0: É
1: uma coisa muito diferente.
0: Os especialistas falam bastante sobre isso, né? Da questão da mulher, que é mais difícil de diagnosticar, porque as mulheres tendem a se virar, né? E os homens já é diferente, né? Então, os meninos,
1: Sim.
0: né? Então, todos os especialistas que vêm aqui no nosso Conexão Saúde, nos nossos programas falando sobre isso, sempre relatam essa questão da mulher ser um pouco mais complicado de ter o diagnóstico, né?
1: Sim, sim. Eu sempre digo que, talvez em muitas famílias, assim, o diagnóstico da minha filha passaria despercebido, né? A gente tinha ali o fato de ter outra família também pesquisando, o fato de eu ter, né, por ser formada em psicologia, ter um olhar, né, um pouco diferenciado para isso, mesmo não trabalhando na área há muitos anos. Então, eu acho que isso, né, esse contato, né, com outra família no mesmo processo, e esse pouco conhecimento prévio, porque também de autismo eu não conhecia realmente, eu acho que isso ajudou muito, né, no diagnóstico. Mas eu penso isso, assim, que poderia, né, acho que passa ainda.
0: Sim.
1: Muitas crianças ainda, infelizmente,
0: ainda enfrentam isso, né?
1: Passam desapercebidas, né? Antigamente era muito comum, né? Enfim, quando eu era criança, isso simplesmente não existia.
0: Não existia, é verdade.
1: Né? O TDAH, como a gente conhece hoje, também não era
0: também
1: conhecido.
0: É.
1: Era conhecido mais aquele menino que não para na cadeira.
0: É verdade.
1: Não era aquela menina que não para de pensar, que tem 1000 ideias na cabeça, por isso que às vezes não consegue executar nada. Tem tantas ideias, mas nada sai do papel.
0: Nada sai do papel. Eu sei porque a minha filha tem TDAH, minha mãe
1: TDAH.
0: E daí a gente teve o diagnóstico dela com 6 anos. E foi uma dificuldade a vida toda na escola. Então, né, já sempre conversamos convivi também com isso e, né, e sempre trocando de escola e sempre na psicoterapia, né, e também com as psicopedagogas. Então, assim, para a mulher eu acho que é mais difícil mesmo, uhum, né? Para a mulher sempre. Bom, Clarissa, eu vou te pedir uma pausa rapidinho, porque, uhum, a gente vai para o nosso central de conteúdo agora, e no próximo bloco a gente vai continuar conversando então com a Clarissa Matos, empreendedora, criadora da Maria Amarelinha, oficina de ideias atípicas, aqui no nosso quadro Papo de Mulher, a gente falando sobre acolhimento e representatividade, para você saber, entender um pouquinho o impacto da neurodivergência no empreendedorismo feminino. E a gente daqui a pouquinho, a Clarissa vai explicar, né, e contar o que é a Maria Amarelinha. 3:03, a gente já volta.
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3: Olá, boa tarde. As fortes chuvas que atingiram Santa Catarina entre a noite de terça e quarta-feira provocaram alagamentos, interdições de vias, destelhamentos e a retirada preventiva de famílias em diversas regiões do estado. De acordo com a Defesa Civil, os temporais são reflexo da influência do fenômeno El Niño. Em apenas 24 horas, 24 municípios catarinenses registraram acumulados superiores a 100 milímetros de chuva. As ocorrências foram registradas em cidades do Oeste, Meio Oeste, Vale do Itajaí, Planalto Sul e Litoral Sul. O maior volume de chuva foi registrado em Campo Herê, no Oeste Catarinense, com 151 milímetros de chuvas em 24 horas. A Secretaria Municipal da Saúde de Lages segue com o cronograma do projeto Círculos de Educação Permanente e Humanização em Saúde, voltado à capacitação das equipes da atenção primária. Neste mês, as atividades contemplam os profissionais da Unidade Básica de Saúde do bairro Habitação, com novo encontro marcado no dia 29 de julho na Uniplac. A iniciativa busca fortalecer a qualificação dos servidores, incentivar a troca de experiências e aprimorar o atendimento prestado à população por meio de práticas mais integradas e humanizadas. O objetivo é tratar aquele que está em busca de um atendimento com mais carinho e atenção. Onde há, a Clube está. Para a Hora da Notícia, Rodrigo Silvério.
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0: De volta aqui com o nosso Papo de Mulher no Clube Interativa, agora 3h10. E a gente continua conversando com a Clarissa Matos, empreendedora e criadora da Maria Amarelinha, oficina de ideias atípicas. A gente está falando sobre acolhimento e representatividade. Para você saber, entender o impacto da neurodivergência no empreendedorismo feminino. Então, Clarissa, a gente estava falando sobre, né, o diagnóstico teu, o diagnóstico da tua filha de 5 anos. E foi a partir, então, das necessidades da maternidade atípica, né, e das suas próprias descobertas com os diagnósticos, né, do teu, de TEA e de TDAH também, que nasceu essa nova paixão, que é a Maria Amarelinha. Então, uma oficina de ideias atípicas que cria camisetas, que cria produtos cheios de significado e soluções. Explica um pouquinho pra gente, né, como que nasceu essa ideia, então, e o que você oferece para os teus clientes, para as pessoas que te procuram na Maria Amarelinha.
1: Eu estava lembrando aqui, teve uma coisa bem importante que aconteceu antes de eu começar a realmente trabalhar com a Maria Amarelinha, que foi realmente tratar meu TDAH. Sim. Foi logo depois que eu comecei a tratar o TDAH e tomar medicação, inclusive, né? Que eu consegui tirar essa ideia do papel. E fazer isso acontecer. Começou com a ideia de fazer camisetas mesmo. Eu comecei a fazer... Eu via na internet muitas estampas e camisetas para vender sobre autismo. Mas eu não gostava, sabe? Então, não achava legal. Daí a gente via aquelas camisetas daqueles tecidos que não são muito...
0: Que não são muito confortáveis.
1: Exato. Tecidos que não são muito confortáveis, né? Aquele PV, enfim, que eu não gosto, né? Então, eu também tenho minhas questões sensoriais. E eu pensei assim, não, vou começar, né, a fazer, então, né? Comecei a criar umas estampas, a desenhar umas estampas e trabalhar com as camisetas de algodão. Né? Então, as camisetas de algodão sem etiquetas, né? As etiquetas são uma coisa que são bem incômodas para as pessoas autistas, com um transtorno de percepção sensorial em geral, né? E eu comecei a trabalhar com essas camisetas, mas eu comecei a gostar das estampas. Nesse momento que eu comecei a criar as camisetas, eu tive um apoio muito legal da clínica, onde a minha filha faz as terapias, que é ali da Calento, né? Gostaria de aproveitar e fazer esse agradecimento às terapeutas ali, porque elas me incentivaram muito. Né? Elas foram as minhas primeiras clientes.
16: Olha que legal.
1: Então, algumas mães ali, assim, mas as terapeutas ali, elas foram
16: as minhas... É que as mães se ajudam, né? As mulheres.
1: Sim,
16: porque
1: sim.
16: Sabem que a dificuldade de uma da outra e também se incentivam, né, Clarissa?
1: Sim.
16: Isso que é importante.
1: E elas, né, várias delas são mães atípicas também, então assim, eu queria fazer esse agradecimento especial a elas. Mas aquilo foi crescendo, né? Exatamente, com a pessoa TDAH, eu fui tendo várias outras ideias. Eu criei uma linha de camisetas chamada TDAHando, que são camisetas engraçadas e divertidas, né?
16: Que tem a ver com o TDAH.
1: Com o TDAH. E eu sempre disse, a primeira que eu fiz aqui deu a ideia, era uma coisa que eu tinha na minha cabeça, assim, sempre. Que eu disse que eu queria ter uma camiseta escrito desculpa é bagunça. Porque onde eu chego, eu abro a bolsa, eu derrubo coisa, eu derrubo café. Lá na clínica mesmo eu vou, quando eu vejo, eu tô pondo três cadeiras da recepção, porque eu soltei uma coisa lá, uma coisa aqui, tô aqui batendo o microfone. Então, eu fiz essa camiseta, né? Desculpa a bagunça. Foi a primeira da linha TDAHando. E aí outras ideias foram surgindo, assim, então eu comecei a fazer as canecas também. As canecas um pouco diferentes do tradicional, assim, que são as canecas estampadas, mas as de vidro, né? Normalmente nós temos as canecas de empresa,
16: ou de cerâmica.
1: Desenhos de cerâmica, né? Comecei a fazer essas de vidro. Comecei a fazer uniformes também, então fiz uniformes tanto para Calento quanto para Transformar, que foi uma outra clínica, né? Que a minha filha fez terapias. E aí fui fazendo, assim, comecei a fazer para outros locais também, por indicação. Fui fazendo as camisetas personalizadas mesmo, né? Então, eu quero uma camiseta de Natal. Disse, mas pode ser só com um pinheirinho pra gente tirar fotos. Não, fiz uma camiseta mais legal. Então, eu fiz o ano passado uma que eu amei, assim, que era um pinheirinho com as bolinhas, com o rosto da família e os cachorros embaixo, assim.
16: Ai, que legal.
1: Então, qualquer ideia, né, que me trazem, assim...
16: Virava um produto, vira um produto na tua mão.
1: Vira um produto. Então, essa é a ideia da Maria Amarelinha hoje, né, é transformar ideias em produtos.
16: Que legal.
1: Então, quebra-cabeça também, com desenhos específicos, com fotos da criança, né, com desenhos da criança... Muitas coisas, assim, vão surgindo. Eu continuo também com a linha de acessórios neurodivergentes.
16: Uhum.
1: Tanto os acessórios sensoriais, como os bótons, os pins. Faço os bótons também para pequenas empresas. Eu brinco para as empresas, né? porque a maioria dos lugares você vai ver, assim, você precisa fazer as coisas em quantidade.
16: Sim.
1: E esse também é um grande diferencial meu, né?
16: Tu consegue fazer em menos quantidade.
1: Sim, se você quer uma camiseta, eu faço pra você uma camiseta. Se você quer um bottom, eu faço um bottom. Uma caneca, né? Uhum. Então, eu consigo trabalhar nesse modelo, né? E muita gente vem me procurar falando isso. Porque eu tô um tempão tentando fazer, mas eles querem 10 camisetas. Sou eu mais um funcionário, vou fazer o quê? Né? Então, às vezes, algumas pessoas me trazem, eu tenho esse uniforme da minha empresa, mas eu queria estampar esse uniforme. Beleza, fazemos também.
16: Que legal.
1: Então, a ideia é essa, assim. Hoje eu tenho vários universos dentro do Maria Amarelinha, né? Que é o universo neurodivergência, onde está, então, ali nas camisetas, onde são os produtos relacionados ao autismo, ao TDAHando. E eu fiz uma linha de camisetas também das doenças raras.
16: Olha que legal.
1: Né? Inspirada numa menina, né? Numa família que eu conheci lá na clínica. Então, eu tenho o universo neurodivergências, o universo feito para você. Então, assim, você traz a ideia ali. E a partir disso, a gente cria alguma coisa juntos.
16: Uhum.
1: Eu tenho o universo, vamos lá, o universo uniformes, né? Eu comecei a fazer também uniformes para a escola da minha filha. Né? Fiz a parceria lá, porque pela mesma coisa, eu achava que os uniformes, eles... era a mesma coisa da camiseta de algodão, que não tinha, né?
16: Uhum.
1: Porque eu acho que o toque do algodão é mais tranquilo, né? Comecei a trabalhar com ele, então não tinha as camisetas de algodão. Comecei a fazer para minha filha, várias mães se interessaram, acabei fazendo a parceria e comecei a trazer coisas diferentes do tradicional, peças mais quentinhas também, né? Que a gente mora em Lages, mas muitas vezes os uniformes, eles são iguais a... a maioria das cidades, assim, então, e para uma criança autista, você não consegue colocar, muitas vezes, assim, uma roupa em cima da outra.
16: Sim.
1: É, né, o ano passado era uma peça só, esse ano eu consigo pôr duas na minha filha, então. Mas essas duas tem que ser quentes.
16: Tem que ser quente para ela não passar frio, né?
1: Isso, aham. Uh-huh. Então, é os uniformes, eu tenho mais um universo que é o... Ah, são as coisas que eu amo, esse universo que eu gosto muito, que eu criei, que são inspirações minhas. Então, eu tenho, né, tem as coisas que eu gosto, digo, meus hiperfocos, né, que eu gosto muito de gatos, de café, tem alguns personagens que não são muito conhecidos, não são muito populares, então, e eu acabo daí criando produtos, né.
16: E o pessoal encontra isso onde?
1: No meu Instagram.
16: No Instagram. Uhum. Qual que é o endereço já? Pra gente já fazer, o pessoal já poder procurar lá e já conhecer um pouquinho. De toda essa gama de produtos.
1: O Instagram é Maria Amarelinha, então repete o ali. mariaamarelinha.oficina.
16: mariaamarelinha.oficina.
1: Oficina. Estamos remodelando ali o Instagram nesse momento, então já tirei algumas coisas, não coloquei as novas, tá meio fraquinho assim, mas nas próximas semanas ali
16: já vai abastecer.
1: Já vou abastecer com bastante coisa nova.
16: E aí quem quiser também pode procurar, mandar mensagem ali que você responde,
1: sim.
16: Entra em contato.
1: Uhum.
16: E eu queria que você falasse um pouquinho, Clarissa, porque a gente tá entrando na reta final da nossa entrevista aqui, uhum. Sobre o desafio de ser uma mãe, uma mulher empreendedora, uhum. E uma mãe, né, atípica também, né, que tem TDAH, o autismo, que convive com tudo isso ao mesmo tempo.
1: Uhum.
16: E para empreender, como que é isso, assim? Porque a gente sabe que além de, né, você daí tem que cuidar da filha, da casa, do esposo, na família, daí da filha, fazer as terapias, você tem que levar ela a fazer as terapias. Como que se consegue conciliar isso com o teu, né, trabalho, com o empreendedorismo feminino? Porque a gente sabe que não é fácil para todas as mulheres, né, que decidem empreender. E você tem o apoio também do programa Entre Elas, lá, do projeto.
1: Exato, faz
16: também
1: parte.
16: Junto com as mulheres que também fazem esses trabalhos de empreendedorismo. E como que é o desafio e o que você encontra, assim, de mais desafiador e o que mais te ajuda nessa questão?
1: Eu acho que realmente, né, como você falou, é muito desafiador, né, a questão do tempo.
16: Para poder conciliar tudo isso.
1: Para poder conciliar. Mas eu acho que também é uma coisa que, apesar desses desafios, é uma coisa que eu posso trabalhar. Porque hoje em dia, se for pensar, né, assim, como que eu vou arrumar um emprego? Eu sou psicóloga de formação.
16: Uhum.
1: Então, onde eu vou arrumar um trabalho meio período? E nesse, né? Então, acho que isso também, esse grande desafio, leva muitas mulheres a empreender.
16: Uhum.
1: Porque, apesar da falta de tempo, das dificuldades, da correria, nós conseguimos fazer os nossos horários.
16: Uhum.
1: Né? Então, assim, muitas vezes eu tô lá criando estampas e desenhando na sala de espera da clínica, né? Minha filha tá na terapia e eu tô lá com meu tablet criando, né?
16: Produzindo.
1: Exatamente. Então... até tarde da noite, muitas vezes, né, com pedidos maiores ali, vai até 2, 3 horas da manhã, né? Da manhã trabalhando.
16: Mulheres sempre têm esse, né, uhum. A gente sempre faz dar um jeito, né?
1: Sim, sim. Então, eu acho que ao mesmo tempo que é um desafio, é uma via possível que muitas mães, né, mães atípicas têm,
16: uhum.
1: de ter uma fonte de
16: ter
1: renda.
16: Uma fonte de renda.
1: E de ter um trabalho também, porque além da fonte de renda, o que acontece, por exemplo, o que aconteceu comigo foi nossa vida vira nosso filho.
16: Uhum.
1: Né? Então a gente está o tempo todo pensando nisso, então está na escola, mas assim, poxa, mas não foi muito bem para a escola hoje. Mas tem hoje aquela aula que não sente muito bem, mas como é que vai chegar em casa, né? Porque a minha filha, por exemplo, envia um de suporte, ela faz mascaramento ali, né? Mas aí quando chega em casa, às vezes, é muito exausta, então, muito cansada, muito brava. Então, assim, a gente tá com eles na cabeça o tempo todo.
16: Sim.
1: Então, ter alguma outra...
16: atividade, né?
1: Ter alguma outra atividade, ter alguma outra realização, né? Ter sim. Isso, sim, eu tenho, né? Hoje eu tenho ali a Maria Amarelinha, a criação minha... e o suporte de outras mulheres, de outras mães atípicas, assim, esse é fundamental.
16: Uhum.
1: Né? Eu entrei ali no grupo, né, das meninas ali com a Carol, Entre Elas, assim, e foi muito legal. Voltei até pro Sebrae.
16: Olha,
1: depois
16: só que
1: de
16: legal.
1: Tantos anos, assim, uhum. Que eu, né, afastada de toda essa esse meio do empreendedorismo que foi minha vida por praticamente 10 anos, né? Na época da Mães e Mimos. Então, eu acho que isso é... Isso não tem preço, sabe? Esse acolhimento. Uhum. Eu acho que ele é fundamental, né? Para as mães atípicas, para as mulheres empreendedoras em geral. Mas as mães atípicas, eu vejo assim, que é uma clientela muito, muito tranquila de trabalhar, assim. Porque às vezes eu, né? Ah, eu vou te entregar isso amanhã. Mas de repente minha filha ficou doente, aconteceu alguma coisa. Que só outras mães atípicas vão entender.
16: Entendem.
1: Né? Então, às vezes, não vou conseguir te entregar, desculpe, enfim, né? E assim, não, tá tudo bem, eu sei como é que é. Né? Uhum. Então, outras mães no geral, né? As outras mães são fáceis.
16: É verdade, não é só as mães atípicas, todas as mães, né, Clarissa?
1: Todas as mães conseguem entender melhor, assim. E aí, a partir do momento, né, que eu me apresento como uma mãe atípica, como uma pessoa neurodivergente, que tem algumas dificuldades às vezes, né? Eu sou meio perdida, então às vezes eu volto lá assim, tá, vamos revisar aquela ideia que a gente conversou, porque eu acabei não anotando e esquecendo. Então, isso também, apresentar, né? Me apresentar como realmente eu sou, isso traz até mais segurança, sabe? Para eu conseguir trabalhar e fazer o meu trabalho e ser feliz, né? Fazendo isso.
16: Clarissa, quero te agradecer imensamente a tua participação aqui no nosso quadro Papo de Mulher. Acredito que muitas mães que estão nos ouvindo se identificaram. Uhum. Até, ó, tem um ouvinte que tá até elogiando, né? O Carlos Henrique, ele falou, maravilhosa entrevista, maravilhosa mãe, me senti representado, tenho um filho deficiente visual e auditivo, fiz tudo para reverter, consultei os melhores médicos do planeta, levei ele em um congresso internacional de oftalmologia, mas não teve jeito. Aí mudei o foco e fui atrás de como transformar a vida dele feliz. E ele é muito feliz, obrigado. Olha, então ele agradeceu bastante.
1: Fiquei arrepiada com o depoimento também.
16: Uhum. Muito legal, né? Então é isso, a gente procura trazer pessoas aqui, as mulheres, né? No nosso quadro Papo de Mulher, que são exemplo, né? E que são mães, mulheres, que são empreendedoras, que são mulheres que estão, né, tentando fazer da sua vida o melhor possível e também fazer a sua família também de uma forma que todos fiquem bem e felizes. Então, quero agradecer imensamente, parabenizar, né, pelo teu trabalho na Maria Amarelinha. E repete aí o Instagram pro pessoal seguir lá.
1: Uhum. Então é o mariaamarelinha.oficina, né? Então sigam lá. Qualquer coisa, me mandem as ideias, né? Tragam as ideias, por mais malucas que pareçam, né? Que a gente junto pode trabalhar e transformar isso em produtos maravilhosos.
16: Com certeza. Quero te agradecer mais uma vez, muito obrigada.
1: Eu que agradeço.
16: E seja sempre bem-vinda aqui com a gente no nosso quadro Papo de Mulher. Parabéns pelo teu trabalho.
1: Muito obrigada. Obrigada.
16: A gente conversou com a Clarissa Matos, empreendedora e criadora da Maria Amarelinha Oficina de Ideias Atípicas, e a gente falou um pouquinho sobre acolhimento e representatividade para entender o impacto da neurodivergência no empreendedorismo feminino. 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
16: Agora na Clube 3:30.
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16: Estamos de volta com o Clube Interativo, agora 3:30 nessa quinta-feira, 23 de julho. Mas não dá tempo de mais nada agora, só me despedir de vocês, agradecer o carinho, a audiência, todo mundo que participou com a gente hoje, tanto aqui no Conexão Saúde, quanto no Clube Interativa, e você que esteve nos ouvindo e também prestigiando aí os nossos programas, as nossas informações, sempre de ouvido ligado, sintonizados aqui com a Rádio Clube de Lages. Muito obrigada pela sua companhia também a semana toda, né? Eu volto na segunda-feira aqui com o Conexão Saúde Clube Interativa, amanhã Evandro Giopo que fica com vocês aqui a partir da 1:30 e chegando agora Éder Goulart com o Chimarrendo com a Clube para te fazer companhia até às 6. Um beijo grande, um ótimo final de semana e a gente se encontra segunda-feira. Até lá.
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0: 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Com licença, sou Éder Goulart, no seu rádio até às 6, com o melhor da nossa música e bastante conteúdo. Vamos que vamos, bem do nosso jeito.
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0: Hoje eu quero oferecer aí o primeiro mate, o mate de homenagem. Essa homenagem que a gente faz aqui no começo do programa para todo o segmento aí das pizzarias da nossa cidade. A turma, claro, vai trabalhar mais tarde, mas temos os parceiros aí da nossa Clube FM, você que trabalha nas pizzarias, todo o pessoal aí desde da cozinha, desde a parte administrativa, os garçons do atendimento, o pessoal que faz a entrega hoje também, que é muito importante. Então, todas as pizzarias, todo o pessoal que trabalha aí nesse segmento, aí que movimenta principalmente os lanches aí nas casas, os momentos felizes, os momentos aí das famílias. A todos das pizzarias, aquele abraço especial. Vamos seguindo, e como diz o Joca Martins cantando nessa música, não podemos entregar pros homens.

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3: Três horas e 48 minutos. Vamos com Cláudio Pereira, diretamente do Martendal.
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8: Um abraço para você que está aqui no Chimarreando, curtindo a música com Éder Goulart. E agora, às 19 horas, pela Sul-Americana, o playoff, o Grêmio vai enfrentar o Bolívar. O que que acontece? Foi montado uma logística, uma estratégia para que os atletas não sintam os efeitos da altitude, 3.650 metros. A delegação chegou há poucos instantes em La Paz, até porque teve aí um voo fretado e chegando em cima da hora, a altitude não é tão impactante nos atletas. Inclusive, o Grêmio alugou vários botijões de gás, exatamente isso, para dar esta assistência, este apoio aos jogadores, porque com certeza alguns deles vão sentir a falta de ar devido à altitude. Tanto é que termina o jogo contra o Bolívar em voo fretado, o Grêmio já viaja para Porto Alegre, porque no próximo final de semana vai enfrentar o Fluminense. Falando em Sul-Americana, ontem o Vasco da Gama e o Medellín da Colômbia empataram em 2 gols, Bragantino e Sport em Cristal, um empate também, só que em 0-0. Agora, semana que vem, tem os jogos de volta. Não esqueça, então, Bolívar e Grêmio, 19 horas, pela Sul-Americana, hoje. Um abraço a todos. A gente se encontra na Hora da Corneta com muito mais para vocês. Boa tarde.
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3: Horas 53 minutos. Vamos agora com a Zaldir e Carlos Magrão. Lembrando você que o nosso setor de aviso, o pessoal pediu aqui, é 3221-3101. Aí você já pode fazer o seu oferecimento também para a oração especial da Ave Maria do Dia dos Pais. Então o telefone é 3221-3101, que é o WhatsApp, e também você pode vir aqui no setor de avisos. Ele, Vanilla.

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1: Boa tarde. A Secretaria da Saúde de Lages realiza no próximo sábado, dia 25, um mutirão de consultas especializadas na Policlínica Municipal Enio Pacheco de Andrade, no centro da cidade. Ao todo, 201 pacientes agendados previamente receberão atendimento, sendo 121 na área de oftalmologia pediátrica e 80 em urologia. A ação busca reduzir as filas de espera no município. A orientação da secretaria é para que os pacientes confirmados compareçam no horário marcado e, caso não possam ir, avisem a unidade básica de saúde com antecedência para liberar a vaga a quem aguarda na fila. O ministro André Mendonça, do Supremo Tribunal Federal, autorizou a Polícia Federal a abrir um inquérito para investigar repasses financeiros do empresário Daniel Vorcaro, do Banco Master, para a produção de um filme sobre o ex-presidente Jair Bolsonaro. A decisão atende a um pedido da própria Polícia Federal, com um aval da Procuradoria-Geral da República, após denúncias sobre transferências que somam mais de 60 milhões de reais para a cinebiografia do ex-presidente. O caso ganhou repercussão após a divulgação de áudios entre o empresário e o senador Flávio Bolsonaro, que nega irregularidades e afirma que os recursos captados pela produtora eram estritamente privados. Onde há, a Clube está. Para a Hora da Notícia, Evandro Giopo.
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7: 4:05.
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7: 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Hoje o tempo deu uma melhorada, hoje está melhor, é para os afazeres da casa, para as lidas do dia a dia. Temperatura nesse momento 17 graus em Lages. Claro, temos algumas situações ainda a resolver aí depois dessa chuvarada e vamos se encaminhando então aí para se adaptar esse tempo. Mas daqui a pouquinho também tem o Peter Scheuer trazendo todos os detalhes de como é que vai ficar a previsão do tempo. Tem ainda o Cláudio Pereira fazendo toda a parte comercial, fazendo seu circuito de flashes comerciais, sempre participando aqui da programação da Clube. Música nova, Chiquito e Bordoneio.

0: Muito bem, destaque da nossa agenda cultural, vamos aqui reforçar o convite, porque tem uma programação gratuita lá no Centro Cultural Vidal Ramos, Colégio Rosa, é o projeto Via Poesia, no dia 25, neste sábado. Então vai ser várias oficinas, tem mediação de leitura, tem apresentação com a Rafael Puerta, tem a integração entre artistas e umas dinâmicas bem importantes ali do SESC. É importante sempre você estar acompanhando, principalmente aproveitando esses eventos que são gratuitos, as nossas festas regionais, os nossos espaços culturais da cidade.
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2: Agora é o momento da música sertaneja para você que tá aí na sua casa. Quero mandar um abraço pro pessoal aposentado que nos acompanha. Muito obrigado aí pela sua audiência, pela sua companhia nessa tarde. Você que trabalhou bastante, tá aposentado, por algum motivo também tá aposentado e que pode estar do radinho ligado com a gente também. Meu abraço e o meu respeito a todos os aposentados que estão ligados com a gente. Escutaram o Daniel, a Sula Miranda e depois o pessoal pediu uma do Sérgio Reis aqui, uma música que era de uma novela.

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1: E agora há pouco eu falei do tempo, mas quem sabe das coisas é o Peter Scheuer. E está demonstrando cada vez mais o seu conhecimento em relação a isso. Então vamos, não vamos perder a oportunidade. Vamos escutar com atenção Peter Scheuer. Boa tarde, Peter.
2: Boa tarde. Segue com o tempo mais seco durante a sequência dessas próximas horas. A temperatura ela se mantém mais agradável, com valores próximos dos 18 graus em Lages, uns 15 a 16 em Urubici. E provável que a gente mantenha o domínio do tempo mais firme nesses próximos dias. Pouca chuva, condição bem favorável para as atividades tanto no campo quanto no ar livre. Sexta, tempo bom, tempo seco, não há condição para ter ocorrência de chuva. Sábado, tempo bom, tempo seco. Domingo também o tempo é bom, só que durante a tarde e noite do domingo as pancadas passageiras do oeste podem se deslocar em direção à serra, que pode gerar alguma chuva bem mal distribuída. Então, mais ali para o domingo que a condição de chuva aumenta, mas não é quantidade exagerada nada. A temperatura ela se mantém mais baixa ao amanhecer, as mínimas previstas durante essa sexta e fim de semana deve oscilar em torno dos 5 a 8 graus, se tiver alguma geada é bem isolada no topo da serra. E a temperatura máxima, ela segue variando entre 18 e 20 graus durante a sequência das tardes. Peter Scheuer, meteorologista, com a previsão do tempo.
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1: A empresa Fruticultura Malk informa aos moradores de Lages e regiões próximas que estão com vagas abertas para as seguintes funções: tratoristas, técnico agrícola para atuar no pomar e trabalhador rural. Interessados podem comparecer na empresa matriz em Lages para entrevistas nos seguintes dias: todas as terças-feiras e quintas-feiras, às 13h30.
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5: 4:38.
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5: Do nosso jeito, abraço Claudete, fez o seu chimarrão para acompanhar mais uma vez essa tarde. Um abraço também pro Jacir Cotes de Pai, que tá de aniversário hoje. É, além de dar parabéns agora da Regiane, depois a gente vai fazer o destaque aí na hora dos aniversariantes, nas notas de felicidade. Deixa eu ver quem mais que tá por aqui. A Célia Aparecida também, um abraço especial. O João Manuel lá do Bairro Popular, aquele abraço também sempre especial para todos que estão ligados aqui na Clube. O Ricardo Birga tem uma música que está fazendo muito sucesso e fala sobre o santo. O santo dele bebe canha. Então escuta só.

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3: Chimarreando com você, tomando aquele cafezinho especial também e acompanhando aí a sua rotina. Um abraço pro amigo que tá no carro nesse momento, você que tá trabalhando, a turma aí que faz as entregas à tarde também, pessoal do transporte, das transportadoras, dos aplicativos. Um abraço especial, a turma aí que fica esperando, né, os pedidos aí, o pessoal das motos também que fazem trabalho aí de entregas na cidade. Os taxistas estão nos ouvindo, motoristas de aplicativo, enfim, essa turma buenaça aí que tá sempre com a gente aqui na Clube. Conversando que o telefone do setor de avisos é 3221-3101. Pode ligar, pode mandar a mensagem e aí as meninas vão retornar ali com certeza a fazer aí a sua homenagem certinho. Os monarcas estão chegando. 4h52, boa tarde.

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1: O governo dos Estados Unidos fará um anúncio nesta quinta-feira sobre a aplicação de novas tarifas de importação antes do vencimento das taxas globais. Segundo informações da Casa Branca, as novas alíquotas devem variar entre 10% e 12,5% sobre produtos vindos de 86 países, incluindo o Brasil. A justificativa apresentada pelas autoridades norte-americanas para a taxação é o combate ao uso de trabalho forçado nas cadeias de produção dessas nações. A Prefeitura de Lages, por meio da Secretaria de Assistência Social, reforça a disponibilidade do serviço de auxílio funeral gratuito para as famílias em situação de vulnerabilidade. Regulamentado por lei municipal, esse programa é destinado a inscritos do Cade Único. O benefício garante uma urna, transporte urbano, sepultamento e isenção das taxas administrativas. O atendimento funciona 24 horas por dia. Em horário comercial, nos CRAS e nos CREAs do município. E no período noturno, fins de semana e feriados, pelo telefone do Serviço Especializado em Abordagem Social. 11 a Clube está. Para a Hora da Notícia, Evandro Giopo.
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2: 5:06.
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2: Vamos que vamos, pessoal em Otacílio Costa nos ouvindo, Capão Alto, Campo Belo do Sul, muito obrigado pela audiência de sempre, um abraço aí pro Carlão da Reserva, que tá ligado sempre aí também, daqui a pouquinho tem as notas de felicidade, que são aqui, os homenageados do dia, né, os aniversariantes do dia, então manda sua mensagem também se tiver alguém de aniversário, que a gente vai fazer aí a menção, vai mandar aquele abraço especial. Agora vamos com Festança de São João, com o grupo Cordiona.

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1: Vamos com os aniversariantes desse dia 23 de julho. Vamos mandando um abraço aqui para o Ijacir. É, Ijacir está de aniversário hoje, recebe o carinho da esposa Rejane, lá do bairro Copacabana. Aquele abraço especial.
2: Felicidade.
1: Aniversário também do Luiz Fernando, lá das peças usadas. É, um abraço aí pro Fernando, amizade, Luiz Fernando.
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1: Vamos aproveitando a nota de felicidade também para mandar um abraço aí pro pessoal em Urubici, no sítio Casa de Campo, da avó. É o Alex de Lages, Pradini de Minas Gerais.
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1: Um abraço a todos que estão de aniversário nesse dia especial. Também está de aniversário hoje a Gabriela Sassi, o Carlos Roberto de Oliveira, a Mônica Boeira, o Carlos Eduardo Dal, Valdemar Antunes, a Luciane Antunes, o Luiz Carlos Grassi. Vamos que vamos, parabéns! 5:15.
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3: Chimarreando com a Clube. Um abraço, amigo que está na estrada aí nos acompanhando também, dando carona para a Clube nessa tarde. Vamos que vamos. Olha, hoje não tem sorteio. Hoje não tem sorteio, hoje na quinta-feira, né? Mas vamos tentar providenciar. Acho que em breve vai ter logo, logo novidade aí para trazer para você neste dia. Essa música, ela veio de um festival, ela fez bastante sucesso no festival, foi para as redes sociais e agora chega no rádio, principalmente aí com as regravações. Tem versão com César Oliveira e Rogério Melo e tem essa versão aqui com os Mateadores. Música.

0: sua música importantíssima para as novas gerações. Me sinto honrado.
1: Sou feliz.
0: Obrigado por aceitar esse convite, Tio Wendy. Tá aqui. Retirador e sombreiro largo.
1: Rio Grande. Sou caseiro, caseiriano.
2: Muito obrigado.
1: Caseiro.
2: Grande cantor gaúcho.
1: Nos anjos.

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1: Vamos lá então com a cotação do mercado financeiro, do mercado agrícola. Começando aí com o mercado financeiro. O euro nesse momento vale R$ 5,80. R$ 5,80. Já o dólar tem a cotação na conversão, né, do dólar para o real, no valor de R$ 5,10. Produtos regionais, o mel silvestre segue na cotação de R$ 12 o quilo, mel da Bracatinga R$ 16,50, sempre reforçando que esses preços não é o preço do supermercado, é o preço do produtor, tá certo? Tem ainda a cotação da média aí da saca de 60 quilos, essas cotações aí estão meia congeladas aí porque não estão sendo atualizadas, mas a gente vai sempre se informando, todo dia aí logo tiver atualizações, então vamos passar a última atualização aqui que o Amarildo conseguiu. O soja R$ 124,00, o milho R$ 59,13, feijão preto R$ 193,75, feijão carioca R$ 288,33, o feijão vermelho R$ 300,00. Preço médio da saca de 60 quilos. Suíno vivo para produtor independente, R$ 4,63. Para produtor integrado, R$ 6,11. O cordeiro vivo de 40 a 50 quilos, R$ 16 o quilo. A ovelha matriz de 50 a 70 quilos, R$ 10,50. Já o preço do leite pago ao produtor, R$ 2,54, leite padrão. Fechando a cotação, boi gordo R$ 12,50 e a vaca gorda R$ 11 o quilo.
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2: Na Clube 5:35.
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2: Segue o baile, finalzinho de tarde com a Vanira, bem animada. Esse bloco, os quatro Galdérios e depois vem a Zete Galdéria. Fica com a gente.

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3: Já chegaram aqui os oferecimentos da oração da Ave Maria, todo dia, no final da tarde. Então, a Carol e todo mundo organiza e traz aqui para mim para conferir, para olhar, para verificar os nomes e fazer aquele oferecimento especial para todos. Então, às 6 horas eu retorno aqui para fazer esse compromisso junto com o Padre Darcy. E você é meu convidado, minha convidada, para fazer parte desse momento de oração mais uma vez. Enquanto isso, vamos com os Monarcas.
4: We'll

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1: Vem caindo a noite silenciosa e as estrelas no céu piscando umas para as outras, revelando os mistérios do crepúsculo. Esta hora é dedicada a vós, ó Mãe dos Mortais, Nossa Senhora.

0: Vamos rezar a Ave Maria de hoje pela alma de Ivo Alves de Jesus, pela passagem de 3 anos de seu falecimento, com saudades de sua filha Marisa e sua neta Vandresa. A Ave Maria de hoje será rezada pela alma de Ivo Alves de Jesus, pela passagem de 3 anos de seu falecimento, com saudades de sua filha Marisa e sua neta Vandresa. Vamos rezar juntos a Ave Maria pela alma de Neida Moreira Coberstein, pela passagem de 3 anos de seu falecimento, com saudades de sua filha Maria Daniela Moreira Martins, seu genro Fernando Martins e seus netos Maria Isabelle e Vicente Martins. A Ave Maria de hoje será rezada pela alma de Neura Aparecida Mesquita Pereira, pela passagem de 1 ano de seu falecimento, com saudades de Márcia Aparecida Ferreira, Valdevino Pereira e família. A Ave Maria de hoje será rezada pela alma de Valmor Tadeu Córdova, pela passagem de seu aniversário que transcorreria hoje, 69 anos. Com saudades de sua esposa, Maria Eli e filho Johnny. A Ave Maria de hoje será rezada pela alma de Valmor Tadeu Córdova, pela passagem de seu aniversário que transcorreria hoje, 69 anos. Com saudades de sua filha, Elisiane, netos Enzo Gabriel, Yane Sofia e genro Andrei. A Ave Maria de hoje será rezada pela alma de Adir Rogério Espíndola, pela passagem de seu aniversário que transcorreria hoje, com saudades de seu filho, Alexandre Espíndola, sua nora Francine Espíndola, seus netos Isabelle, Lívia e Miguel, seus amigos e demais familiares. A Ave Maria de hoje será rezada pela alma de Adelita da Silva Ventura Andrade, pela passagem de 4 meses do seu falecimento, com saudades de seu esposo Néder Andrade. A Ave Maria de hoje será rezada pela alma de Adelita da Silva Ventura Andrade, pela passagem de 4 meses do seu falecimento, com saudades de sua filha Daniele da Silva Andrade, neta Maria Luísa e genro Rodrigo. A Ave Maria de hoje será rezada pela alma de Leda Vivan Silveira, pela passagem de 3 meses do seu falecimento, com saudades de seu esposo, Luiz Arthur Silveira, e sua filha, Jaqueline Silveira. Vamos rezar Ave Maria pela alma de Sofia Olívia de Souza Vaz, pela passagem de 33 anos de seu falecimento. 33 anos e 2 meses de seu falecimento, com saudades de seus familiares. Vamos rezar Ave Maria pela alma de Marli Dares Vaz, pela passagem de 28 anos e 11 meses do seu falecimento, com saudades de seus familiares. Vamos rezar Ave Maria de hoje pela alma de Zilda Neves de Oliveira, pela passagem de 33 anos de seu falecimento, com saudades de sua filha, Leonete Aparecida Neves de Oliveira. Salve Maria, Padre Darcy.
1: Salve Maria Éder, salve Maria, meu irmão, minha irmã, que nos acompanham por meio da oração da Ave Maria. Hoje vamos refletir a importância da família no projeto de salvação de Deus. Em Gênesis, no capítulo 7, versículo 1, então disse o Senhor a Noé: entra na arca, tu e toda a tua família. Desde o princípio, Deus revelou que seu propósito não era alcançar apenas indivíduos, mas também famílias. Quando chamou Noé para entrar na arca, O Senhor não desejava preservar somente um homem justo. Sua graça estendeu-se à sua esposa, aos seus filhos e às noras. A arca tornou-se símbolo da proteção divina e da importância que Deus atribui ao lar como um ambiente de fé, esperança e continuidade da sua obra na terra. Em uma época marcada pela violência, corrupção, a família de Noé permaneceu ainda debaixo da direção de Deus. Essa mesma realidade continua sendo um desafio para os nossos dias. Em meio às pressões culturais, ao individualismo, às inúmeras distrações que enfraquecem os relacionamentos, o Senhor continua chamando as famílias para permanecerem unidas, firmadas em sua palavra, protegidas pela comunhão com Ele. As Escrituras nos oferecem princípios fundamentais para a construção de um lar segundo o coração de Deus. O casamento deve ser estabelecido no Senhor, como diz 1 Coríntios, capítulo 7, versículo 39. Tendo Cristo como fundamento da união, os pais são chamados a prover o sustento e o cuidado dos filhos, da carta aos Efésios, capítulo 5, versículo 29, refletindo o amor e a responsabilidade do próprio Deus. O lar deve ser um lugar de acolhimento, onde vidas sejam recebidas com amor e generosidade, como fizeram Áquila e Priscila. Está em Atos dos Apóstolos, no capítulo 18, versículo 26. As crianças precisam ser ensinadas a conhecer seus direitos e também seus deveres, aprendendo a obedecer e honrar seus pais. Acima de tudo, o amor deve prevalecer em todas as circunstâncias, pois ele é o vínculo da perfeição e jamais pode deixar de existir. Que não falte também em nossos lares o diálogo, a conversa, porque ela renova os compromissos. Que Deus olhe e abençoe cada lar e cada família ao final deste dia. Oremos. Quando o sino da igreja tange ao longe a Ave Maria, é chegado o momento de recordar a oração que rezou o anjo, mensageiro de Deus, na saudação mais expressiva de todos os tempos. E a vossa bênção pedimos, Nossa Senhora, para que a vossa proteção nos afaste de todo o mal. Querido irmão, querida irmã, se possível, reze comigo em voz alta, pedindo a proteção e a bênção às famílias. Ave Maria, cheia de graça, o Senhor é convosco. Bendita sois vós entre as mulheres e bendito é o fruto de vosso ventre, Jesus. Santa Maria, Mãe de Deus, rogai por nós, pecadores, agora e na hora de nossa morte. Amém. Que Deus nos abençoe e abençoe as nossas famílias, em nome do Pai, do Filho e do Espírito Santo. Amém. A todos uma santa e abençoada noite e fiquem com Deus.

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1: 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Obrigado pela audiência, pela parceria mais uma vez, e agora vem a Hora da Corneta, trazendo as informações da Serra Catarinense e do mundo, se tiverem relação aqui com a nossa terra. Então eu volto amanhã às 3:30. Um abraço, até o próximo capítulo.
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0: gente, boa noite, um abraço especial a todos que estão conosco nesta quinta-feira, uma quinta de calor, uma quinta até parece meio de primavera, mas estamos aqui então, ainda bem que não veio aquela chuvarada, né, que terça e quarta-feira, que ainda tem algumas regiões ilhadas aqui na Serra Catarinense, algumas pontes também, né, com dificuldades. Mas a hora da corneta está no ar, esses são os assuntos, um deles que a gente vai tratar com você, agradecendo Éder Goulart, o padre Darcy, que estiveram conosco aí, né, na Ave Maria, e a gente segue então com a hora da corneta, Adilson Oliveira.
1: Tudo bem, Amarildo Volpato, você falou em calor, temperatura marcando 14 graus agora aqui no centro. Boa noite a você, Volpato. Boa noite à nossa audiência e boa noite também ao Edson Varela.
2: É ele, Edson Varela, aqui com você também, Adilson Oliveira, Amarildo Volpato, e especialmente com o carinho de você, da nossa audiência aí, nos quadrantes da Serra Catarinense, na sua propriedade rural, na sua residência, na área urbana das cidades da Serra e no trânsito também. Aquele abraço. Se for possível, hoje, amanhã, uma hora dessas, vamos esmiuçar uma coisa, quero ver se o Amarildo já ouviu falar esse termo. Já ouviu falar em split payment?
0: Repita.
2: Split payment.
0: Esse inglês tá bom.
2: Tá.
0: A pronúncia está correta.
2: Nunca ouvi falar. Split é um termo em inglês que significa dividir. Payment, pagamento. Essa é uma figura nova da reforma tributária que está sendo implementada, está em fase de teste agora neste ano. O ano que vem já vai valer entre empresas e em 2028 vai passar a valer entre empresas e consumidores também. Via de regra, é uma série de situações, mas resumidamente, vamos pegar um exemplo, diga um patrocinador nosso aqui da corneta, Volpato.
0: Nossa, tem tantos aí. Marca Esportes.
2: Marca Esportes. Você vai na Marca Esportes e compra R$100 em produtos lá com o Lúcio. Hoje, R$100 em produtos com o Lúcio paga o imposto daqueles R$100. Pode ser daqui 30 dias, 60 dias, de acordo com o calendário do governo. Com o split payment que vai entrar em vigor, automaticamente, como você paga R$100 para o Lúcio lá na Marca Esportes, o sistema chupa, retém o tributo, o valor do governo, e já vai direto pro governo. E a Marca Esportes só fica com o valor dela sem o imposto.
0: Do governo federal, isso.
2: Exatamente. IBS, aquele negócio todo. Via de regra é 28%. O que é que significa?
0: Em média.
2: Exato. Significa que dos R$100 que você pagou para a Marca Esportes, R$28 não fica com o Lúcio. Já vai direto para o cofre do governo através do sistema bancário. Através desse sistema. Eu achei que eu ia morrer e não ia ver esse sistema funcionando. Assim, porque é uma mudança enorme, sabe?
0: Mas no caso de parcelamento, por exemplo, daí quando eu faço pelo crédito.
2: Agora você já fez uma pergunta que eu não tenho a resposta.
0: Só me lembrei agora.
1: A mudança até não chamou tanta atenção, chamou atenção o valor do imposto, 28%.
2: Na Europa é 35%.
1: Mas é bastante.
2: É.
0: Mas o imposto no Brasil, né?
1: É bastante. Não, mas é uma coisa que a gente não observa no dia a dia, meu patrão.
2: Mas não é 28, é mais, ô Adilson.
1: Não, eu sei que tem mais encargos.
2: Não. Tem esse imposto é só do governo federal.
1: Então, isso mesmo.
2: Sabe? E na Itália esse sistema funciona desde 2015. Na Polônia também já funciona. É o split payment, em que o governo já vai, coloca a mão automática na hora da transação financeira na parte dele, tá?
1: Vai evitar sonegação.
2: Exatamente. Hoje a sonegação no Brasil, se sonega no Brasil, o equivalente que se pegasse o dinheiro da sonegação do Brasil hoje e dividisse para cada brasileiro por ano, dava para dar para cada brasileiro R$3.000 daquilo que é sonegado. Segundo as informações que eu li a respeito. Então, o que acontece? Na Europa, na Itália, a coisa não é tão perversa para o pequeno negócio, por exemplo, o pessoal lá dos bares da cidade. vai ser tudo automático, vai abranger todo mundo. É, na Europa, na Itália, ainda não se vivencia muito essa dificuldade, porque 60% das transações é no dinheiro, na cédula, no dinheiro em espécie. No Brasil, 90% hoje já é através do sistema digital. Então, essa é a diferença que vai impactar mais no Brasil. Chama-se split payment. Vou repetir até para não causar dúvida. Tá em fase de testes. O ano que vem já vai ser implementado essa relação entre pessoas jurídicas. E a partir de 2028 já vai se testar com o consumidor. Quando eu for lá na marca Esporte, já vou estar nessa relação também de pagar e já ser retido. E até 2033, segundo a legislação relacionada à reforma tributária, isso aí vai estar funcionando 100%. É uma novidade, é uma coisa diferente. E como eu disse, eu não imaginei que eu iria conviver com uma realidade dessa tão cedo. Mas é uma mudança bem complicada. Para as empresas é ruim, Volpato. Porque o Lúcio, da marca Esportes, quando eu chego lá e hoje compro R$100 em mercadorias, e ele tem que dar 28 para o governo de imposto, até ele repassar o dinheiro, o 28 para o governo, ele pode usar esse 28 para o estoque, para pagar compromissos, e com esse sistema não. Vai ser compulsório.
1: Cai direto no governo.
2: Vai tirar direto para o governo. É um assunto que a gente deve ir esmiuçando aos poucos, não é novidade, quer dizer, é novidade, e é uma coisa que foi o parlamento brasileiro que aprovou, o projeto é do governo, mas é uma coisa que é inevitável, está acontecendo, vai se desdobrar.
1: É, o que vai ter que ser feito, Edson, não sei se tem algo a ser feito também, mas a situação está ficando complicada para o comércio de rua. Por exemplo, aqui em Lages, passei pelo centro agora, Rua Ercido Luz, mais duas lojas fechando.
2: Mas então, o comércio de rua, ele tem que se reinventar ele mesmo, ele tem que facilitar as coisas. Lages, eu vivencio, citei um exemplo aqui, citei até o nome do parceiro nosso aqui de divulgação da Via Serra ali, encomendei uns tapetes para Saveiro, levou 45 dias para chegar. Daí eu vou no Mercado Livre, encomendo, chega em 2 dias. Então, e ali era para ser mais rápido ainda. E cito esse exemplo e eu digo que o nosso comércio em geral, porque é o comércio tradicional, ele precisa se reinventar na celeridade também, no bom atendimento. Se na internet está barato, vamos dar um jeito de vender barato também. Ah, mas daí se eu vender barato, eu vou pagar para trabalhar. É coisas que tem que ser consideradas, né?
1: Vamos aguardar para o futuro.
2: Porque
1: como é
2: nós
1: que isso...
2: torcemos, eu torço para a sobrevivência e mantença do comércio tradicional. Porque é esse comércio que movimenta a economia de Lages. Porque... é esse comércio que movimenta a economia do Cerrito, de Campo Belo, de Cerro Negro, de Painel, de Urupema. Mas nós precisamos que esses comerciantes não frouxem e se reinventem também com alternativas para continuar mantendo.
1: Porque isso afeta na economia, quer ou não, é mais 3, 4 funcionários empregados, mais 2 salas vazias, então tudo isso. Não sei onde vai parar, viu, Vopato?
2: Aniversariante do dia, um abraço para Eli Fernando. Eli Fernando, o homem do Galpão Capão do Cipó, tá completando, parece que 20 e poucos anos, quase 60.
0: Tipo Belchior, então, 20 e poucos, não tem amor do Belchior que assim?
2: Não, é do Fábio Júnior.
0: Ah, é verdade.
2: Nem por por ninguém. Eu me desfaço dos meus planos.
0: É verdade,
2: Quero saber bem mais que os meus 20 e poucos anos.
0: Mas é de músico, não é meu forte, Adilson.
1: Não.
2: Então não se meta. Falar do
0: Belchior. Por que não se meta? Eu falei música.
2: Ah, bom. Hoje é dia do policial rodoviário. Um abraço para os nossos amigos da Polícia Rodoviária Federal. Policial rodoviário federal, não é policial militar rodoviário. Esse aí é outro dia, esse profissional, que também é importante, mas hoje é o policial rodoviário federal que tem o seu dia de comemoração.
0: Falando em policial rodoviário, os nossos policiais rodoviários.
1: O Belchior, que você não conhece, Popato?
0: Hã?
1: Você não conhece o Belchior?

0: Só provou o pato saber quem foi o Belchior.
1: Foi o Belchior. Foi mesmo, porque já faleceu.
0: Já, né?
1: Saudoso Belchior.
2: Já foi no show dele, não?
1: É, não. Belchior? Eu não fui, não quero ir.
2: Eu já fui no show do Belchior.
0: Agora não dá mais também.
2: Ele estava com um pullover e ele sabia que era muito frio. E é um... como é que é?
1: Uma cacharel.
2: Não, cacharel não. É uma manta, né? Uma manta. Uhum. Estava uma manta lá no Tio Ivo.
1: Legal, gente. Vamos fazer o seguinte, eu vou para antes de irmos para as outras pautas, vamos puxar um intervalo comercial, porque hoje nós temos convidados aqui para nós falar sobre o Tio Vida, sobre o Internacional de Lages. O superintendente Tairone Machado?
2: Tairone Machado.
1: E também o secretário-chefe de gabinete Samuel Ramos. 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
0: Você falou em novidade no comércio, olha só, em Chapecó, o ouvinte disse que chamou atenção, viu um caminhão com carroceria toda de vidro e dentro dele os manequins de uma vendedora de uma loja, vai até os bairros. Olha aí, Edson Varela.
1: Oi, ó.
0: É um anúncio diferente.
1: É o mascate moderno, Amarilo Volpato.
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0: Muito bem, fazemos um espaço comercial na Hora da Corneta.
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10: Eu vi o recado do Giovanni Nunes sobre a questão do que você mandou no nosso grupo da Corneta, mas ficou meio
2: robotizado?
10: Meio em forma robotizada, mas mesmo assim vamos reproduzir, que eu achei interessante. O que é que me diz, ó?
12: Atenção, produtor rural. Antes de negociar sua safra, participe da palestra gratuita da AMAP sobre segurança jurídica na comercialização. Dia 27 de julho, segunda-feira, às 19 horas, na Casa da Cultura, em São Joaquim. Proteja sua produção. Participe. Uma convocação da AMAP.
10: Eu acho que ficou bom o recado, ficou meio robotizado, como você disse, mas o importante é dizer então para você que produz maçã aí em Urupema, em painel, que está nos ouvindo, se de repente quiser atender esse chamado da AMAP, segunda-feira, dia 27, então, uma palestra orientando a questão da comercialização segura. Acho que está meio atrasadinha, porque a comercialização é coisa lá de fevereiro, março, abril, que o pessoal encaminha os compradores. Mas nunca é tarde para estar sintonizado e fazer venda sem risco de golpe, risco de imprevistos, etc. e tal. E é o primeiro gesto da nova diretoria da AMAP, que tem o Giovanni Nunes como vice-presidente, e o presidente, o Túlio Matos.
2: Túlio Matos, então, eleito aí no meio da semana, na última
10: semana. Qual é o recado para o Tarcísio Costa?
2: É o seguinte, porque não é no agro, mas como vai ser, começa às 18h45, daqui a pouquinho. Vai ter lá no salão da igreja São José uma reunião onde a prefeitura de Otacílio Costa, junto com a Univale, né, estão convidando os moradores das regiões próximas aos rios Desquite e Canoas para participarem de uma reunião, estudos técnicos relacionados a chuvas, enchentes e alagamentos no município. Então, todos devem participar. Quem mora próximo ao Desquite e ao Rio Canoas, agora, 18h45, E é importante você levar a sua opinião. Lá vão estar os técnicos que fizeram o levantamento, né, da Univale. Foi uma parceria da prefeitura de Otacílio Costa. Então, agora, 15 para as 7.
11: É, os recursos para esse encaminhamento lá é de emenda parlamentar do deputado Márcio Machado, inclusive. Registre-se. E a Univale está fazendo esse projeto. E o projeto entra em licitação, tá? Sai a licitação agora nesse semestre. E a ideia é tentar fazer com que haja uma minimização, pelo que diz o prefeito.
0: Tentar diminuir o problema.
11: É, exatamente.
2: É, a grande
0: situação, resolver é difícil.
2: A grande situação ali é que o Rio Canoas, ele sobe, mesmo parando as chuvas, ele continua subindo. E é um estudo que também está inserido. Tanto é que eles pedem, né, aos moradores no entorno do Canoas, na proximidade do Rio Desquite. Porque o Rio Desquite, tanto é que na última enchente forte ali, acho que o ano passado, tiveram que erguer a ponte para os pedestres se locomoverem.
11: Eu até citei para o Coronel Kleber aqui em Lages, que o Rio Ponte Grande, não, o Rio Passo Fundo, tem um problema parecido com o Rio Desquite. Por quê? O Rio Desquite, o que acontece? Você que está me ouvindo em Lages, para você entender qual é o problema do Otacílio Costa, pense que o Rio Passo Fundo, aquele que passa atrás da Cepar e passa do lado da creche Domingas Bianchini e sai no Cará, é o Rio Desquite. E o Rio Canoas, lá em Otacílio Costa, é o Rio Cará. O que é que acontece? O Rio Cará, quando transborda, não dá vazão à água do rio Passo Fundo.
2: As águas se encontram.
11: Exatamente. Então a água do Passo Fundo fica meio retida ali, dá aquele alagamento ali atrás da Cepar. E por conta disso, tem esse problema. E a mesma coisa que acontece lá em Otacílio Costa. É mais ou menos nessa linha. Perfeito. Vamos chamar mais um intervalo comercial. Eu só quero fazer um registro aqui. O engenheiro Francisco Pereira Filho, o Chiquinho, está compartilhando comigo a informação do falecimento do Ademir. O Ademir era ecônomo das lojas Fênix e Lucerrana, lojas maçônicas aqui de Lages. E ele faleceu, velório, a partir das 9:30 da noite na Capela São Paulo. Informação que ele compartilha para a gente compartilha então para os integrantes dessas duas lojas maçônicas, que provavelmente já estão informados. E eu lamento pelo ocorrido, Adilson Oliveira.
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11: O Volpato, para variar, só incomodando, né, Adilson?
0: Não, o Volpato, quando tem aquela.
2: Ainda aceso, bem que vocês estão trabalhando.
0: Quando está aceso, está no ar, Volpato.
2: A gente fica muito feliz, nós, a família Amaral, o nosso time, né? Nossa equipe.
11: O Zé Pinto, lá de Anitta Garibaldi, um abraço para ele, também passando aqui qual é o cardápio que nós temos já garantido para o Costelaço, que vai arrecadar dinheiro para o Hospital Frei Rogério de Anitta Garibaldi, dia 1º de agosto.
2: Costela?
11: São 10 costelas, 4 quartitos de quartos para assar também, 10 ovelhas e 12 porcos. Por enquanto, hoje ainda é 23.
2: O que você doou lá para ajudar?
0: Vai aumentar.
11: Eu doei boa sorte. Mas

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7: Vamos lá, estamos de volta na Hora da Corneta. Ô, Adilson, vamos combinar assim, depois da nossa prosa aqui, nós destacamos os parceiros desse momento, vamos esgotar esse assunto agora no início, até para nós liberar os nossos convidados, que o Amarilo Volpato cumpriu a missão dele de trazer os estúdios da Clube FM. Quem é Amarilo Volpato?
8: Tailone Machado, superintendente da Fundação Municipal de Esportes, e Samuel Ramos, chefe de gabinete da prefeita Carmen Zanon, da Prefeitura de Lages, participando.
7: Secretário. Chefe de gabinete.
8: Como é que é?
7: Secretário-chefe de gabinete.
8: Secretário-chefe?
7: É.
8: Então tá bom, mas é o Samuel Ramos ainda. Samuel, então tá bom. Deixa eu comentar primeiro aqui o Tairone Machado conosco mais uma vez. Acho que na Hora da Corneta, até a primeira vez, né, Tairone?
9: Primeira vez. Uma honra estar aqui com vocês, né? Então, boa noite, Amarildo, Edson, Varela, né? Todo mundo que está acompanhando conosco aí, Adilson, uma satisfação poder falar aí um pouquinho sobre o nosso esporte.
7: A gente não corneteia muito você aqui, por enquanto. Mas tá na vila,
9: Obrigado, tio Edson. Obrigado.
8: Samuel Ramos, sempre conosco aqui, então, boa noite, seja bem-vindo.
10: Boa noite, prazer estar com vocês aqui, sou fã da Hora da Corneta, né? Basicamente, sempre quando posso, escuto, né? E sempre quando escuto, sempre mando uma mensagem pro Edson, pra vocês aqui, dizendo, comentando, complementando, ou às vezes até corrigindo uma informação que de repente possa estar um pouco equivocado, mas é sempre um prazer estar com vocês aqui e agradecer o espaço, né, que sempre é dado pela clube.
8: Edson, você está ao teu lado, meia esquerda, que fazia a ligação, meio campo. Depois ele vai te contar os lançamentos.
7: Você me falou, fã da Hora da Corneta, eu tenho uns prefeitos aqui da Muris, que eu encontro eles e dizem, eu sou fã da Hora da Corneta, eu só não escuto para não me incomodar.
10: Não, mas já,

0: Se eu sou fã e escuto, então é porque a coisa está boa.
1: Gente, a pauta aqui, na verdade, é o seguinte, eu até antecipei na minha página hoje, não o assunto em si, mas uma ponderação a respeito, porque a prefeitura de Lages, eu não vou dizer que está numa sinuca de bico, num fundo de guampa, mas a prefeitura precisa dar um retorno sobre um assunto e ao mesmo tempo precisa atender a legislação também sobre o tema, né, Amarildo Volpato? Estamos falando da condição de infraestrutura do estádio Vidal Ramos Júnior.
2: Este ano, o estádio municipal, então a Fundação Municipal de Esportes, viveu dois momentos que foi muito chamado, que o Tairone deu muitas respostas à sociedade. Primeiro, a respeito do projeto da pista atlética, né, que acabou não evoluindo, e agora a questão do gramado, condições para o Internacional disputar o catarinense da C. Com relação ao gramado, essa infraestrutura lá, Tairone, o que a gente pode falar, o que a prefeitura vai disponibilizar para o Internacional?
3: Eu acho que tu foi muito feliz no início da tua fala, né? Uma coisa está conectada com a outra, né? Hoje o esporte, ele precisa ser tratado como um processo de política pública. Isso é uma coisa que a gente sempre vai bater, que é uma das coisas que está, inclusive, no plano de governo da nossa prefeita Carmen Zanotto. E dentre essas estava a revitalização de todas as nossas estruturas esportivas. Quando assumimos, pegamos os nossos prédios esportivos assim num estado que precisava uma intervenção de forma emergencial. Não à toa, trabalhamos muito forte no Jones Minosso, com pintura externa, reforma interna. Hoje já estamos também com recurso garantido para cobertura do Jones Minosso, que também é uma novela que se arrasta há alguns anos. Enfim, o Ivo Silveira também estamos dando uma atenção com projetos, e agora chega então na questão do nosso estádio Vidal Ramos, que é a nossa marca, né? O ano passado todo nós trabalhamos fortemente num conjunto, num batalhão de pessoas que envolve federações, envolve engenharia, envolve na construção e reformulação do estádio através da implantação e melhorias do gramado da nossa pista de atletismo, né? E aí vocês sabem o que aconteceu, enfim, foi suprimido então esse projeto e agora a gente está então com a realidade. Por que que nós não trabalhamos então na revitalização do gramado até então? Porque não fazia sentido gastarmos um recurso em cima de um gramado que por hora iria ser trocado, inclusive com a implantação de grama sintética. E agora a gente está nessa situação que não é em função apenas do Internacional, mas em função de aquele prédio ser um prédio público e como tal está sendo utilizado por inúmeras pessoas. Uma das preocupações iniciais está assim conectada ao gramado, até porque a gente tem o CCF, a gente tem os jogos do Jocol, então por isso nós trabalhamos de forma muito rápida na contratação de uma empresa especializada para fazer uma revitalização do gramado. Isso é, ele não vai ser trocado aquele gramado, ele vai ser revitalizado. Até porque nós tivemos algumas intervenções da própria Federação Catarinense de Futebol que acabou reprovando para a participação do Internacional naquelas condições, né? Uhum. E entendemos que ele é salutar, ele precisa ser. Então, na data de hoje foi aberto então um pregão eletrônico que vai ficar aberto até o próximo dia 29, onde as empresas especializadas em recuperação de gramado vão se inscrever e o melhor preço vai ser contratado pela gestão pública.
1: Ô secretário Samuel, qual é a missão dada pela prefeita Carmen Zanotto em relação a essa explanação do superintendente Tairone?
0: Não, a missão da prefeita é que a gente dê todas as condições para que não só o Inter, mas todo mundo possa ter uma atividade de forma estruturada, né? Nesse caso, agora falando do Inter de Lages, pô, eu sou um apaixonado pelo Inter, né? Joguei no Inter, me profissionalizei ali em 2007, tenho um carinho muito grande pelo clube. Logicamente que não é por ter um carinho que a gente vai fazer as coisas que seja dentro da legalidade, dentro da responsabilidade, assim como ter feito todos os trabalhos dentro do nosso governo. Então, a prefeita chamou, né, tanto eu quanto o Tairone, a Procuradoria, a Secretaria de Administração. A gente recebeu os pedidos do Inter no dia 24 de junho. Então, dia 24 de junho, o Inter encaminhou os ofícios para a gente.
1: Há um mês.
0: Há 30 dias atrás, 23. Exatamente. É. Uhum. O Cris havia já conversado com a gente pessoalmente, não, com a prefeita. A prefeita disse, não, preciso que você provoque oficialmente o município para que a gente possa começar o trâmite aqui daquilo que o clube estava solicitando. Então, no dia 24 de junho foi feito esse encaminhamento e dali para frente a gente já estava nesse procedimento de encaminhar. Por exemplo, e você também postou hoje no teu blog, Edson, esse procedimento que nós fizemos, ele tem aí colhe propostas por 3 dias, então até o dia 29 estão abertas.
1: Não é para uma empresa, então, é para qualquer empresa que queira participar.
0: Qualquer empresa.
1: Mas vai ter que ter o know-how,
0: documentação, mas é só 3 dias de documentação, porque é basicamente uma dispensa de licitação, uhum, que a gente fez agora de forma mais coerente. Então, 3 dias, está lá no site da Prefeitura de Lages. O valor é de.
3: O valor estimado é R$34 mil, né? R$34 mil.
1: R$34 mil?
3: Isso, de serviço de revitalização do gramado. Né? Isso ali inclui a questão de pulverização, né? E isso tem o próprio. Nós seguimos, na verdade, esse processo de construção, seguimos com base naquilo em que a própria Federação Catarinense de Futebol nos orientou dentro do laudo, né? Quais eram os serviços necessários para que o gramado retorne e volte a ficar pleno, né?
1: Então, desculpe a minha postura de leigo, porque eu não entendo, mas R$34 mil não é muito pouco para deixar um gramado daquele em condições de uma prática de futebol.
3: Foi a coleta que nós fizemos, inclusive uma das propostas da coleta é uma empresa que presta serviço, inclusive, para a própria Federação de Futebol.
1: Ou seja, vocês buscaram uma referência de valor para trabalhar nesse...
3: A referência foi os laudos da própria Federação. Porque veja bem, o que nós estamos fazendo agora, ele não é uma troca de gramado.
1: É uma
3: revitalização. Uhum. Aquele gramado, ele precisa algumas partes serem replantadas, né? As leivas, e outras partes serem praticamente matados os matos ali que tem, trevos, né? Para deixar unicamente o gramado para prática de futebol.
2: A drenagem também, né, Tairone?
3: A drenagem aí é uma outra questão, né?
0: Esse valor é só da grama.
3: É só do gramado, né? É óbvio que assim, isso é uma questão mais emergencial, fruto a entendermos que então pela supressão daquilo que nós estávamos planejando em fazer, que seria a implantação da grama sintética, uma resposta rápida e imediata, porque qualquer intervenção que a gente vai fazer que é necessária de maior vulto, ela já por si só já impediria a participação de um clube, né?
1: Com essa ação aí dá para dizer que não haverá razão para o Inter não entrar em campo, já que o estádio, em termos de gramado, vai estar em condições?
3: Sim.
0: Então, a gente vai colocar.
1: E a ideia é essa, que não haja, por exemplo, se o Inter resolver não entrar em campo, não tem como carimbar a prefeitura como culpada por isso.
0: Nós faremos tudo o que for possível para entregarmos da melhor forma, até porque assim, a prefeita na reunião até cobrou. A prefeita, ela é muito detalhista, né? Então a gente vai, e aí com as nossas equipes, tirando essa parte da grama que não é a especialidade do município, que a gente está contratando, a parte de pintura, melhorias do vestiário, por exemplo, a gente tem a dificuldade ali da iluminação, que a gente já trocou 2 ou 3 vezes. Aquela revitalização geral que nós queríamos fazer, e houve uma certa movimentação para que não acontecesse agora, ela foi prejudicial, não tenho dúvida. A gente ia fazer, inclusive com o recurso do deputado Márcio Machado, do governo do estado de Santa Catarina, Jorginho Melo, a gente faria uma revitalização que ia beneficiar todo mundo, né? Mais de R$10 milhões investidos em uma arena que ficaria bom para quem faz o atletismo, bom para quem quer o campo de futebol. A gente, inclusive, havia trocado já a questão para fazer a grama sintética, que havia sido solicitado também pelos esportistas, por conta de poder usar também, tanto para o amador quanto para o profissional, mas não deu nesse momento. Então, primeiro momento é revitalização da grama, que está sendo feita, o edital já está aí, a gente quer até semana que vem terminar e contratar a empresa, porque de repente semana que vem ela já começa a fazer. Uhum. Pintura, vestiário, todo externo para a nossa equipe vai ficar, não tenho dúvida nenhuma que vai ficar muito bom para o início do campeonato.
1: Equipe própria e recursos próprios daí para essa parte complementar de providência.
0: Recursos próprios. Isso mesmo.
3: Aí a gente entra com intervenção da própria fundação, né? Através da mão de obra da própria fundação para fazer essas pinturas que são necessárias para deixar o estádio mais aconchegante.
2: Ô Tairone, duas situações com relação aos pavilhões, aquele antigo. Se falou muito em interditar, porque não tem mais condições. E no pavilhão novo, onde tem as cabines de rádio, em cima tem algumas, você já deve ter visto, está sempre por lá.
1: As telhas.
2: Estão soltando.
1: Já tiraram hoje?
2: É.
3: Oi?
1: Já tiraram hoje o zinco que tá batendo lá e não deixando os vizinhos
3: dormir? Aquele zinco ali tá uma novela. A gente já foi lá, subimos lá, fizemos acho que umas duas, três intervenções.
1: Daí ele fica solta. Quieto quando você sobe.
3: Aí quando bate o vento ele se abre.
2: E do pavilhão antigo vai ser interditado?
3: É, isso é uma questão que inclusive eu já tenho conversado bastante com o secretário Malek, né? Que inclusive foi quem de certa forma encabeçou toda a construção desse projeto grande que nós tínhamos ali e realmente o pavilhão velho ele está hoje condenado, né? Então, de qualquer forma, tendo o Inter de volta, aquela parte ali não vai poder ser utilizada, que a intenção inicial era a demolição, porque o prédio ali está realmente em situações bem
1: até
3: precárias.
1: Até porque nós temos 2% dos lajeanos que vai no estádio, no máximo. Nós nunca passamos disso. Você ter 3 mil torcedores num jogo do Inter é muita coisa. Então é 2%.
0: Qual foi o último ano que a gente teve 3 mil pessoas no estádio?
1: É 2%. Os outros lajanos são torcedores, mas são torcedores platônicos, à distância. Né? mas o que vai no estádio mesmo, não tô errado a apontar 2%, né?
2: A média aí é 700, 800, olha, que é o melhor público da Série B, foi o melhor público nosso aqui, ainda leva.
1: Então, assim, por isso que a desativação do pavilhão velho não atrapalha o espetáculo.
2: A questão da segurança.
3: Que, a meu ponto de vista, talvez foi o que não ficou entendível para a população de forma geral, né? Porque a ideia inicial desse grande projeto, que envolveria aí cerca quase em torno de 15 milhões de reais, ele previa já a demolição, inclusive da arquibancada velha. E seria num subprojeto, digamos assim, num projeto à parte, a construção talvez de uma PPP. Então aquela área é uma área nobre. O secretário Malek trabalhou, inclusive o secretário Malek já fez um projeto como esse no passado para o próprio Internacional de Lages. Então a ideia ali era fazer uma arquibancada nova como uma PPP, inclusive de salas comerciais.
1: Comerciais de direção Jairo Luiz Ramos e do outro lado da arquibancada.
3: Isso aí. Então, num primeiro momento, sim, teríamos aí uma redução daquela parte da arquibancada velha, né?
1: Igual os estádios que o Samuel visitou lá nos Estados Unidos agora na Copa.
0: Ia ficar bem parecido.
3: Por que não sonhar assim, né?
1: Ô, superintendente, questão de El Niño. Agora se faz esse trabalho de recomposição da grama, mas em setembro está previsto um aguaceiro. Tá, então vai se fazer o trabalho normal, sabendo que existe esse fator anormal que não tem como prever que se vai interferir ou não naquilo que foi feito, né?
3: Isso aí foge às nossas mãos. Inclusive, esse fator é uma das grandes preocupações que nós temos, inclusive para a própria OLESC, né? Vocês sabem que no mês de outubro nós vamos estar recebendo algo em torno de 6 a 8 mil atletas de todo o estado de Santa Catarina para a realização da etapa estadual da OLESC aqui. Então isso é uma coisa que nós estamos sim monitorando, mas que foge às nossas mãos, né? Por isso que talvez essa intervenção que nós estamos fazendo não apenas em função do próprio Internacional, mas também dar condições para a comunidade, era uma ação que talvez deveria ter sido um pouco antes com as informações mais precisas.
1: O Inter demorou para bater na porta e dizer
3: nós vamos entrar em campo. Formalmente nós recebemos o pedido, a solicitação do Internacional no dia 24, né? Formalmente nós já tínhamos algumas conversas, mas assim, a gente precisa separar também o poder público dos projetos do terceiro setor. O Inter ele hoje é terceiro setor, o Inter ele não é prefeitura, né? Embora o time seja assim nosso de coração da prefeitura, mas a prefeitura tem seus planejamentos, como o terceiro setor também vai ter os seus planejamentos.
1: Nesse sentido, você quer complementar, Samuel, e aí eu quero indagar, você pode complementar inclusive, a prefeitura, além dessa ação que é pro Inter, mas é para as outras ações de esporte da cidade, vai aportar algum dinheiro no time do Inter de Lages?
0: Complementando ali a primeira parte ali do Tyrone, eu acho que não foi uma questão de atraso do Inter, porque a Federação Catarinense demora para poder finalizar a terceira divisão, porque também há quantos times, acho que para fechar os times também não é fácil para fazer a terceira onda, né? Então a Federação demora, é muito em cima, né? Então o Inter fica esperando também aquela decisão da Federação para saber quantos times, se vale a pena ou se não vale a pena. Então acho que foi mais nesse sentido. Havia umas conversas já o Christopher, com o próprio Maurício Batalha, que também acompanha muito o Inter, e aí foi oficializado dia 24 de junho, mas já havia uma conversa anterior. E da questão de aportes financeiros, acredito que não será possível, porque a gente já foi oficiado, inclusive, pelo Ministério pelo Justiça do Trabalho, para que qualquer valor que seja remetido ao Inter de Lages seja encaminhado para aquelas ações que o clube possui. Então nós temos essa dificuldade também. Falei com o vereador Batalhão, onde também, que intercede muito pelo clube, e eles estão conversando com os advogados para saber como fazer. No entendimento do clube, não interfere, porque já há alguns outros encaminhamentos do próprio clube para questão de resolução.
1: Juridicamente seria possível o poder público aportar dinheiro no pro time disputar a Série C?
0: Só se fosse para a base, né, Tairone? Me complementa aqui, Tairone, entende
3: hoje
0: mais essa questão.
3: Por isso que é bem importante nós tratarmos o esporte num processo, né, de legalidade, né? Hoje em dia, por exemplo, nós temos a Lei Geral do Esporte, nós temos o marco regulatório, né, a Lei 13.019, que definem alguns objetivos. Hoje, para que nós consigamos aportar algum tipo de recurso, ele obrigatoriamente tem que ser aquilo preceituado na própria Constituição, que é a garantia de direito de acesso ao esporte. O esporte, ele é um direito social, como saúde, como educação, e então ele precisa ter interesse público, contrapartida social e uma finalidade de garantia de direitos, né? Então, para o clube profissional, hoje em dia a legislação ela veda, né? Para as categorias de base, se tiver um programa, um projeto apoiado e aprovado por Conselho Municipal de Esportes, pelas instâncias de controle, há essa possibilidade, mas no sentido de garantia de direitos. Apoiar um esporte profissional hoje do poder público, ele é muito difícil.
2: Então, essa situação colocada, é importante a gente deixar bem claro aqui, o vestiário, eu tive ali no vestiário quinta ou sexta, tem água assim no acesso, né? Isso ali também
3: o túnel,
2: é com a prefeitura,
3: o túnel,
2: o acesso ao túnel.
3: O túnel ali, a gente tá vendo aquela questão da bomba, né?
2: Ele
3: que ficou desativada,
2: né?
3: Ali na verdade a gente fez pro próprio projeto, nós fizemos todo um estudo de solo para ver por onde essa água baixa, por onde ela passa, né? Inclusive para implantação, por exemplo, da pista de atletismo, nós teríamos que fazer, antes de mais nada, uma drenagem para desviar todo aquele acúmulo de água que vem lá de cima, praticamente daquele posto que tem na esquina, na frente
0: do Ivo. A água vem ali do posto de combustível que tem na esquina,
3: passa
0: e vai pelo meio do gramado.
3: Não, ele passa por baixo do Ivo Silveira, que inclusive no próprio Ivo tem uma bomba também, que fica sugando a água praticamente 24 horas por dia, e desce lá pro gramado. E aí ela acumula exatamente onde tem hoje o túnel, né? Por isso que tem uma bomba dentro do Ivo Silveira. Inclusive, quando dá muita chuva, a bomba não dá conta e a água alaga a própria quadra do Ivo Silveira. Essa água desce e vai acumular lá no túnel. São duas bombas que tem que ter funcionando praticamente 24 horas por dia para que a água não suba e fique como ela está hoje.
2: Quando eu chegava para trabalhar no Tio Vida, ajudava o Tio Zé a perfurar isso ali. Aquelas pedras ali, naquele tempo já.
1: Pois, gente, eu tenho uma sequência de mensagens aqui. A Amanda Schuch, por exemplo, está lembrando: só no último ano o atletismo da nossa cidade conquistou mais de 260 medalhas. Isso mostra que o trabalho realizado ali está dando resultado. O atletismo revelou atletas, trouxe conquistas para a cidade e continua formando cidadãos. E isso precisa ser preservado, relata a Amanda aqui. Tem a Daiane de Freitas: eu apoio a construção e revitalização da pista do estádio, mais segurança para quem praticar atividade física. Mas isso daí é outra. Aquela ideia do projeto do deputado Márcio não vai vingar.
3: Hoje ele está em reanálise.
1: Quem,
3: né,
1: sabe ele se reelege e daí a gente volta ao tema.
0: Hoje, nesse ano não há mais possibilidade por conta das questões eleitorais.
1: Exatamente.
0: Né? Uhum. Haveria se naquele momento ali. E eu até conversei muito com o Márcio. Eu falei: Márcio, acho que a gente precisa explicar melhor para as pessoas e para os participantes, né, os esportistas.
1: Porque foi uma resistência do torcedor.
0: Foi uma resistência do torcedor, né? Uhum. Mas talvez porque ele não tenha entendido de forma
1: porque concreta.
0: Porque o estádio
1: ia continuar sendo estádio.
0: Ia continuar funcionando, a pista ia ficar boa para todo mundo, o gramado ia ficar melhor, as arquibancadas iam ser revitalizadas. Então eu acredito que a gente vai retomar esse projeto sim para o ano que vem, porque é um desejo tanto do governo do estado, do Márcio e também da prefeita.
1: A Adriana Lucrécio está escrevendo: acredito que o atletismo também tem que ter seu espaço, que era essa ideia, né? E aqui me indagaram sobre a questão questão da, dos horários de treinamento do atletismo. É, internauta final 8882. É, muda alguma
2: até
1: coisa?
2: Até 2 de agosto não, sim, a pista só vai abrir às 8 horas agora, não mais às 5 da manhã.
3: Agora nós começamos também um outro processo, que é o replanejamento das ações, né? Por exemplo, nós estamos, e Edson, eu compartilho contigo porque sei, uhum, que tu gosta da corrida, né? Há muitos anos o município de Lages não ia enquanto equipe de atletismo participar de competições oficiais. No último final de semana nós estávamos ali com mais de 30 jovens, né? Entre 12 a 14 anos competindo. É, o estádio hoje ele é aberto a partir das 5 horas da manhã e, pasmem, quando a gente implantou isso, todo mundo fala, mas que doideira isso? Nós temos em média umas 200 a 300 pessoas que praticam atividade física das 5 da manhã até as 8 da manhã. Uhum. Então, isso acaba sendo impactado, porque obviamente com um time profissional nós precisamos deixar de mais exclusivo para os treinamentos e para os dias de jogos, até porque a federação assim o exige. Mas é uma questão de readequar, né? Uhum. É, o estádio ele é público e como tal, todas as modalidades têm que ter a sua vez.
1: É, lembrando que na verdade o lado negativo disso é para as farmácias, né? Porque quem pratica atividade física vai menos nas farmácias.
3: Exato.
1: Né? A Jennifer está dizendo aqui, ó, está perguntando sobre o atletismo. Ô Jennifer, na minha opinião, ano que vem a pista de atletismo do estádio vai voltar para a pauta. Vai voltar para a pauta e eu torço por aquele modelo ali. Vamos ver o que acontece. É, esgotado o assunto, mais alguma coisa a dizer, a Marilo Lopato, só ou a indagar?
2: Vocês dois aí que falaram e ficaram a semana inteira cornetando que não ia dar nada.
1: Não, não ia dar.
2: Prestaram atenção na conversa, não?
1: Eu falando sozinho aqui. Eu visualizava que não ia dar tempo.
2: Ah,
1: e eu visualizava que não ia dar tempo e que essa questão do El Niño iria prejudicar. E pode,
3: né?
2: Isso, uma coisa é certa, o Inter vai ter que arrumar um lugar para treinar, né?
1: E eu me surpreendi com o valor, R$34 mil, eu tava pensando de 300 mil para cima.
3: Não, assim, nessa montante, aí seria praticamente uma reforma por geral no gramado, o que não, não tem condições nesse primeiro momento, até porque pra gente fazer um processo como esse, só a montagem desse processo, eu acredito que iria quase 3 meses aí pra gente conseguir fazer todo o trâmite burocrático de DFD, TP, previsão orçamentária, tudo aquilo que a lei precisa, né? E é bem importante que tudo aquilo que nós pudermos fazer dentro das exigências legais, o município ele tá correndo contra o tempo para fazer. Mas hoje em dia, amigo Edson, você sabe muito bem disso, não tem como eu ligar para uma empresa e dizer, ó, vem aqui arrumar o gramado, depois
1: tem
3: eu
1: todo, né? Um trâmite burocrático.
3: Tem todo um trâmite. A lei 14.133, ela determina os fluxos, né? E aí isso exige um estudo. Por exemplo, para que a gente conseguisse fazer nós chegamos dentro do setor de licitação e falamos como que a gente pode contratar da forma legal, da maneira mais rápida possível. Foi feito todo um estudo com parecer e análise jurídica, com parecer dos técnicos da Secretaria de Administração, e chegamos à conclusão que o pregão eletrônico era a forma mais correta. Fomos questionados, inclusive, tá, mas isso garante que venha uma empresa homologada pela federação? Não garante, mas é o fluxo que nós temos no momento. E não existe hoje a possibilidade de eu trazer alguém ligando e fazendo a intervenção. Então, esse primeiro momento é para que nós tenhamos a primeira condição de jogabilidade. Uhum. Depois, obviamente, vai entrar dentro do nosso processo de planejamento, com tempo, com previsão orçamentária, para que aí sim a gente faça uma intervenção maior, tal qual o estádio merece.
1: Secretário Samuel, é muita frescura da federação essas exigências, ou você não entraria em campo no estádio daquele jeito ali também, se tivesse que jogar?
0: As condições hoje, eu ia jogar na pista ali na pedra. Eu acho que é o mínimo exigido para que se faça um campeonato justo, apesar que a gente vê em muitos outros gramados que o próprio Inter joga, que eles não pedem a mesma condição que eles pedem aqui, mas a prefeitura vai fazer
1: aquilo. É interessante isso, né?
0: Mas a prefeitura vai fazer aquilo que for necessário para que o Inter e as outras atividades possam ser exercidas da melhor forma possível.
1: É isso, Pato?
2: Resolvido. O importante é a informação logo no início, né? Já foi feito o pregão, então 3 dias, a empresa semana que vem está aí mexendo no gramado para a torcida ficar calma e tranquila.
1: O vereador Castor está nos escutando aqui e referendando as informações e torcendo para que dê tudo certo. ele é torcedor do Inter e tá dizendo que Tairone e Samuel é uma grande dupla. Deve ser de
4: ataque.
1: De ataque.
4: De ataque. De ataque.
1: Obrigado, valeu, gente. Obrigado.
4: Obrigado, secretário Samuel. Um abraço. Obrigado, Tairone Machado.
3: Obrigado pela abertura, Edson.
1: Qualquer informação, o nosso setorista de esporte é o nosso Carmelengo, que é
2: mais. Mas eu trago a informação aqui, eles invertem.
1: Samuel, abraço. 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
5: Muito bem, na hora da corneta, vamos falar também da
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5: Muito bem, fazemos o intervalo, 7:09, só voltamos com mais informações na hora da corneta.
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1: A hora da hora na hora da corneta, agora 7:09.
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7: Vamos lá, seguindo com a Hora da Corneta, tô vendo aqui o Éder Goulart compartilhou ali no nosso grupo a informação da Prefeitura de Painel sobre a ponte na localidade de Estrada da Boa Vista, entre a Estrada dos Morrinhos e a comunidade da Boa Vista. Próxima divisa com Painel está interditada. A interdição foi necessária após as fortes chuvas registradas nos últimos dias. Eu já passei por essa ponte aí, tenho certeza absoluta, indo aqui pela Estrada dos Morrinhos, indo aqui pelo bairro da Várzea. E daí quando chega lá no Eito, a gente entra à esquerda em direção à fazenda, como é que é o nome da fazenda? Agora esqueci o nome da fazenda, mas sai lá na Polícia Militar Rodoviária, e essa ponte que tá
8: conversei aí hoje com o prefeito Márcio a respeito, pertence a Lages, não pertence ao Painel, mas ele está bem disposto a ter uma parceria com a prefeita Carmen, porque os dois municípios utilizam.
0: É na divisa?
8: Na verdade foi mexido nas divisas do Painel e Lages e outros municípios também. Então, uma vez
0: quem mexeu? Divisa.
8: Aí que está. Eu até falei com o secretário Malek Doubles hoje para ver com quem eu consigo essa informação. Não estou dizendo que não foi Lages, foi. Deve ter sido coisa de Secretaria de Estado, alguma coisa assim. Foi, então não pertence mais ao Painel, pela divisão que foi feita aí, né, há algum tempo, não sei que época, das divisas. Então, mas ele está disposto
0: a colaborar. Mas a ponte vai sair?
8: Ah, não. Eles vão começar a conversar.
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8: Então, continua.
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7: Histórias. O JNR aqui do WhatsApp está escrevendo: boa noite, precisamos de uma limpeza no leito do Rio Ponte Grande. Ele escreve: faz rua Melo Alvim no Guarujá. Deve ser nas imediações. O JNR, deixa eu fazer ciúme para você, homem do céu. Dê uma olhada no trabalho que a prefeitura está fazendo por lá debaixo do Ponte Grande, ali no bairro, na divisa do bairro Santa Maria com o Jardim Cepar. Ali está ficando muito bacana. Eu acho que se aquele trabalho que está sendo feito ali abrangesse outras partes aí do Ponte Grande, não ia deixar de dar alagamento. Mas retardava bastante.
0: Ia diminuir bastante.
7: É, mas um trabalho muito bem feito. O Armênio, até decorei o nome do Armênio por causa do país da Armênia. Já esteve na Armênia, ô Volpato?
8: Não.
7: É um país que tem lá atrás daquele morro.
0: O Volpato tá pensando em ir lá.
7: Exatamente. Abraço então pro Armênio, que está liderando o trabalho ali com um bom operador de escavadeira hidráulica, e um trabalho muito bacana que vai minimizar a questão de alagamentos na parte de baixo do viaduto da Ponte Grande, que está na pauta da prefeita Carmen Zanotto. Na ida dela de hoje a Brasília, tinha uma conversa com a direção do DENIT na capital federal, em busca de uma solução de engenharia naquele local, que seria retirar a galeria, colocar ponte, ou colocar uma galeria em cima da galeria, ou colocar mais uma galeria do lado. O que ela quer, que é o que a comunidade quer, é o aumento da vazão de água daqueles lados ali.
8: O Armênio, que foi uma das forças vivas que Coronel Kleber Machado Arruda recuperou para a secretaria, estava muito tempo, ele prestou serviço no batalhão, né? E agora está junto à secretaria, com expertise.
0: Pessoa que entende do assunto, então, papai.
8: Com a expertise de quem trabalhou décadas no batalhão ferroviário.
7: Mais de 2 décadas.
8: Então, e agora está aí prestando o conhecimento dele à comunidade lá.
7: Inclusive, a última missão dele foi na duplicação da BR-116 lá em Guaíra, na grande Porto Alegre. Então, é sinal que ele conhece bastante da lida. Você se atravessou ali no assunto, mas eu vou resgatar, Mariolo Volpato, a mensagem do Zé Pinto, para nós chamar a atenção da comunidade de Anitta, de Celso Ramos, de Cerro Negro, de Abdon, para que vão no costelaço que vai arrecadar dinheiro para ajudar o Hospital Frei Rogério. São 10 costelas já garantidas, 4 quartos, 10 ovelhas e 12 porcos. Porquinhos assim, de repente assa um meio porquinho inteiro, tudo para ser saboreado ao ar livre. E se chover, tem a opção do ginásio de esporte também, no dia 1º de agosto, essa agenda lá em Anitta Garibaldi.
8: Deixa eu destacar aqui um trabalho forte da Polícia Militar Rodoviária do Poço de Palmeira. O que que aconteceu? Hoje, por volta das 15h30, né, teve uma das etapas mais importantes encerradas. Às 11h30 da manhã, no efetivo da Polícia Militar Rodoviária de Palmeira, recebeu informação sobre um furto de um caminhão Ford F4000, registrado em Palmeira, ocorrido durante a madrugada lá em Otacílio Costa, em que tese teria sido avistado rodando em Curitibanos, naquela região ali. Imediatamente, a guarnição do posto 11 passou a levantar informações nesse local através do furto, então, e conseguiu informações que tinha um veículo HB20, olha a inteligência de pesquisa de investigação, tinha um veículo HB20 registrado em Belo Horizonte, que é de uma empresa que aluga automóveis, empregado no crime. E às 14h15, esse HB20 foi encontrado lá em Guarapuava, no Paraná. Caminhão furtado aqui, o Tarcísio Costa, esta noite. A Polícia Militar do Paraná foi acionada e começaram então as investigações lá, com todo o volume de investigação que tinha sido feito já aqui em Lages. E hoje à tarde, uma mulher, 38 anos, natural do Paraná, esposa do proprietário de um imóvel, do barracão, onde o caminhão furtado em Otacílio Costa, mas com placas de Palmeira, estava escondido. Então o veículo foi abordado, voltaram até General Carneiro, no Paraná. Lá, duas pessoas foram presas, uma de 24 anos, um homem, mais uma pessoa de 32, naturais de Otacílio Costa. Nasceram Otacílio Costa e foram levar a encomenda lá. Inclusive, eles estavam com o dinheiro que eles venderam o caminhão para o proprietário desse barracão, onde a mulher foi detida. E aí, tudo ficou comprovado do furto lá em Guarapuava, no Paraná, e agora vai ser recuperado o caminhão, uma F4000, furtado na madrugada de hoje em Otacílio Costa.
0: A polícia agora, Volpato, tem a ligação com câmeras. Eles têm um sistema que aponta qual foi a última câmera que passou o caminhão desde que tem o registro de furto. Então, se um carro é furtado aqui em Lares, se ele passar lá em Blumenau, no sistema da polícia interligado, acusa qual foi o último local que tem câmeras que ele passou e o horário.
8: Então, foi o que aconteceu. Furtaram na madrugada em Otacílio Costa, foram para o Paraná, onde foram entregar lá, que era uma encomenda de uma F4000, e fizeram o percurso, chegaram até os milhantes que foram detidos.
7: A Regiane está me passando mensagem aqui que o Jacir, da Rota das Bikes, está de aniversário hoje também, é o esposo da Regiane. Abraço para ele. Já registrei com o aniversário do Eli Fernando, nosso amigo lá do Galpão Capão do Cipó, o homem das boas tilápias aqui. Tem outras tilápias na cidade que também são boas, mas do Galpão Cipó tem seu valor. Aliás, daqui a pouco tem um recado no intervalo aí do Galpão Capão do Cipó. Agora nós vamos ao quê? Ao intervalo, né?
0: Antes, falando aqui, Edson, hoje à tarde, SC-390, Anitta Garibaldi. Corpo de Bombeiros atendeu um capotamento de uma Toyota Hilux da Celesc. Chegando em Anitta Garibaldi, acabou capotando esse veículo da Celesc hoje à tarde. O motorista não se feriu, apenas danos materiais no acidente em Anitta Garibaldi.
8: Foi na Lagoa da Estiva. Eles estavam indo fazer um serviço e, inclusive, levei outro carro, outra caminhonete, para dar apoio. E lá em São José do Cerrito, também, em Itararé, um veículo da saúde da cidade de Lacerdópolis estava levando uma pessoa idosa para exames no sul do estado, bem naquela curva ali no KM244, próximo à ponte do Rio Passo Fundo. Ele acabou perdendo o controle 4 horas da manhã e caiu numa ribanceira.
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0: Vamos ao intervalo e, na sequência, nós temos a previsão do tempo na Hora da Corneta.
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3: Tio Ivo, um abraço pro tio Ivo Lemos, ele é gremista, inclusive, tá dizendo que essa ponte que a gente se referiu, que fica lá na fazenda do professor Matiotti, me localizei melhor ainda, aqui na, essa aqui da, de painel, e na fronteira ali das duas repúblicas, República de Lages e o Condado de Painel, Amarildo Volpato.
4: Que bom, a gente saber disso. Deixa eu só fazer um registro aqui, nós comentamos aqui a respeito daquela reunião lá do Tarcísio Costa, né? Que está acontecendo.
3: Não, foi você que comentou.
4: No Salão da Igreja de São José, falei agora com o Fabiano Ludwig, que é coordenador da Defesa Civil, deu uma boa presença de público lá, o pessoal está preocupado, isso que é bom, perguntar bastante, discutir o assunto e entender o que está acontecendo. Parabéns a todos no Tarcísio Costa que foram nessa reunião, estão participando lá com a Prefeitura e a Univale.
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3: Só um registro, o Grêmio está em campo pelo playoff da Sul-Americana contra o Bolívar. O jogo tem 23 minutos e já foram feitos 4 gols. 2-2 por enquanto.
5: Ainda bem que tá 2-2, não me assuste.
3: Bolívar e Grêmio.
4: Está faltando ar e sobrando gols lá.
3: A dupla Grenal, gente, tá que é só fiasco no Brasileirão. O Grêmio perdeu pro Mirassol na volta e o Inter perdeu para o Cruzeiro com o mesmo placar, por sinal, 2-1. O Grêmio perdeu 2-1, o Inter também 2-1. Os dois, nem colorados nem gremistas, podem tirar casquinha do outro.
4: Um fato lamentável ontem nesse jogo do Cruzeiro e Inter, que o Gabriel Peck, oficialmente estreou com a camisa do Cruzeiro, foi comprado junto ao Vasco, 60 milhões de reais. Ele acabou fraturando ontem a perna lá. Até o jogador do Inter foi expulso, né? O Victor Gabriel. E o Gabriel Peck, então, agora, começando, né, um novo ciclo dentro do Cruzeiro, acabou sofrendo essa fratura.
3: Gente, mais taxa. Os Estados Unidos acaba de anunciar a sobretaxa de mais 12,5% para produtos brasileiros por causa de trabalho forçado. Tá? O Trump entende que o trabalho forçado que se pratica no Brasil faz com que os produtos sejam mais baratos e causam concorrência desleal com os produtos americanos. Do jeito que está, era 25% de sobretaxa, agora mais 12%. Daqui a pouco, do jeito que o velho Trump está fazendo, nós, quando a gente exportar algo para os Estados Unidos, ao invés de receber, a gente ainda vai ter que pagar. Mandamos lá uma tonelada de um produto e já mandamos dinheiro junto.
4: E assim, né? Ele lá algum tempo atrás, ele levantou as questões do PCC, que poderia ser uma forma dele vir aqui ajudar a cuidar de perto. Então, todo motivo ele vai ter aí para sobretaxar os nossos produtos.
5: Tem que ir achando aos poucos também outros locais para comercializar.
3: É o que está acontecendo. Está acontecendo. Inclusive, o Brasil já não é refém.
5: Não dá para ficar só dependendo dos Estados Unidos.
3: A situação é mais complexa em estados como Santa Catarina, onde 18% da exportação vai para o mercado americano. E no nosso caso aqui, a madeira ainda é um grande mercado para a exportação aqui da madeira da Serra Catarinense.
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5: Vamos à previsão?
3: Em nome da Dub Center e da Marelina Marechal, a gente aponta que amanhã será um dia mais frio que hoje em Lages, mas sem chuva. A temperatura máxima não passará dos 16 graus ao longo do dia. Porém, a presença do sol dá a sensação de menos frio na sua sexta-feira. Não tem geada, não tem chuva, nada disso no radar para amanhã. Por falar em chuva, ela deve retornar no domingo à tarde, aqui para Lages, para Serra Catarinense, mas somente no domingo. Segunda já volta tudo ao normal em termos de condição climática. Amanhã tempo bom, sábado tempo bom e é muito bom, sábado de tempo bom, para o comércio recepcionar a clientela e fazer aquela movimentação de vendas importante das manhãs de sábado.
5: 12 graus, marcando agora a temperatura aqui do centro.
3: Eu falei nos bastidores ali, mas é verdade, Floripa inaugurou a primeira barbearia nudista. Em que a barbeira, a cortadora de cabelo, ela trabalha pelada. Ela trabalha sem roupa.
4: Florianópolis.
3: Se interessou, Valpato?
4: Até poderia me interessar, mas fazer o que lá?
5: Posso fazer uma pergunta?
3: Pode.
5: Pode isso?
3: Pode, normal. Não
5: pode?
3: O que é que tem? Área privada, você pode fazer o que quiser.
4: O que eu iria fazer lá na sugestão?
3: Talvez você se interesse pelo preço. Os serviços oferecidos de corte de cabelo e barba variam e podem chegar até a R$4.000.
4: Ah, não, dessa parte não interessa.
3: É de fora. Pelar o cliente, né?
4: Essa aí não tem a mínima chance.
3: Não tem o que não inventem, né, Adilson Oliveira?
5: Eu teria mais perguntas, mas não dá pra fazer.
4: Eu pago 15 pra cortar aqui o meu cabelo já. Já sai triste da...
3: De pagar o 15? Você não paga 15.
5: Mas também é uma barbearia de
3: não,
5: nudismo,
3: é que...
5: não?
3: É o quê?
5: A do Vopato, que ele corta...
3: Eu vou falar com o tio Rogério, que é o meu cortador de cabelo ali na Coronel Córdoba, do salão do Rogério ali. Ele tem que apresentar alguns atrativos. Não, nada a ver com essa do Floripa, mas... De repente, ter um bugiozinho numa garrafa lá.
4: Isso é uma coisa boa.
3: Pra gente aguentar as tesouradas.
4: Uma navalha diferente para fazer a barba.
5: Não precisa chegar tanto, mas algo para agradar o cliente tem que ter.
3: Exatamente.
5: Daqui para frente.
3: Não precisa tirar a roupa, é verdade.
5: Precisa tirar a roupa, né, Vopato?
3: É verdade, mas a moça lá tá fazendo isso. É uma influencer que decidiu abrir uma barbearia nudista na capital.
4: Seria esse o nome mesmo? É uma barbearia?
3: Nudista. Gente, Floripa.
4: Não, se é esse o nome, então tá bom.
5: Opa, tu vai querer ir lá cortar, gente, o cabelo agora?
4: Não, Floripa. Eu queria saber se é esse o nome mesmo, porque com esses atrativos aí, não sei se é barbearia.
3: Floripa, tudo que se faz dá dinheiro, meu céu. Eu acho que esse embalar cocô lá vende.
4: Tá desse jeito?
3: Não, é uma coisa louca, é uma coisa...
4: Tudo que se faz dá...
3: Melhor eu não entrar nesse...
4: Rentabilidade.
3: É melhor eu não entrar no trocadilho dessa tua afirmação, porque eu vou entrar no termo da barbearia, que não vai ser bom o assunto. Vamos lá, Adilson Oliveira.
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3: Legal, gente, amanhã nós temos sorteio aqui do Vale Lanche de R$100 do Fast Burger para você consumir no local. 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Intervalo, gente, vamos...
5: Enquanto o Volpato fica pesquisando aí sobre a barbearia, porque ele gostou do assunto, né,
4: Volpato? Gostei, não, eu quero ver, primeiro quero ver se é verdade. Acho
5: não,
4: que é, né?
5: Não tá confiando?
4: Eu tô, mas eu tô achando os atrativos.
5: Não, tá confiando ou não tá? Você vai pesquisar.
4: Abriram uma barbearia lá, eu já confirmei que abriram. Agora, eu tô vendo se é esse o nome mesmo, com tanto serviço prestado assim.
3: Ah, se fosse aqui em Lages, o nome ia ser Lajanês, não ia ser barbearia de nudismo. ia ser barbearia de impelo.
5: Melhor nós ir pro intervalo.
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0: Será,
1: vou pato?
0: Será?
1: Não dá, Pato, não tem como.
0: Se você diz. Gente, esse intervalo do fofocalizando aqui da corneta é uma coisa que.
2: É tudo mentira, gente.
0: Tô gravando.
1: O Pato tinha que falar mais. É no ar, isso.
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0: A dona Maria dos Prazeres, lá da localidade de Cedro Alto, está fazendo aniversário hoje, tá? Completando mais um ano de vida. E quem está acenando com bastante carinho para que ela tenha bastante saúde é a Maria Eduarda, nora dela, o filho dela, o Márcio, e a nora, a Jane de Liz. Está registrado. Dona Maria dos Prazeres, lá de Cedro Alto. Não é Cerro Alto, é Cedro Alto, Amarelo Volpato. É que o Volpato fica anotando o nome das localidades ali, mas às vezes ele erra. Né?
2: Não é.
1: Ô, Volpato, não confunda as localidades.
2: Por exemplo, a...
0: Esses dias eu falei, digo, não se preocupe, Pato, errar é humano. Daí ele escreveu, errar é humano, e colocou humano com U maiúsculo.
2: Viu? Bonito.
0: A corneta do dia, Mário Volpato. Você minha... quer cornetear a prefeitura e o Inter?
2: Não, quem que falou isso?
0: É o contrário,
2: é
0: né?
2: É o contrário, vocês que ficaram corneteando. Vocês tinham que ter juízo, ficaram corneteando a semana inteira. Não, porque o Tairão não vai fazer nada, porque o Samuel não vai, porque a prefeitura não vai. Eu disse, calma que vai dar tudo certo. Escutaram eles aqui hoje?
0: Calma.
1: Na verdade, foi falado mais sobre o tempo, Volpato.
2: Não foi, mas vocês falaram que não ia ser feito nada lá.
0: E eu ainda tô achando...
1: O tempo, o prazo.
0: Eu ainda tô achando que esses 34 mil reais para arrumar a grama, tô achando meio pouco, gente. Eu tô achando eles meio mão de vaca. Eu acho que...
1: Mas a corneta caberia à diretoria do Inter.
0: Que...
1: Por não se organizar um pouco antes.
0: Mas daí o Samuel falou uma coisa que me desmontou.
2: Nós já tínhamos comentado.
0: Ele me desmontou, porque ele disse que não dependeria da diretoria, sim da federação, porque a federação, ela vai tratar da Série A, depois da Série B, depois da Copa Santa Catarina.
2: Campeonato
0: Amador
2: Santa Catarina.
0: Depois vai discutir as amantes do presidente da CBF. Pra depois se preocupar com a Série C, homem.
1: Mas daí a diretoria deveria se preocupar com o time se vai montar ou não, Edson.
0: Ah, Zedinho, pare de deixar chifre em cabeça de cavalo.
1: Mas você decide viajar de última hora ou planeja uma semana antes ou duas?
0: Aliás, hoje eu vi um negócio interessante sobre música sertaneja. Música sertaneja só aborda três assuntos: chifre, bebida e superação.
2: Superação?
0: É, superação do chifre e da bebida, homem.
1: E as pessoas cantam sem saber o que estão cantando.
0: A maioria.
2: Ligeiro de assunto, o que houve?
0: Mas elogiar
1: o quê, meu pastor?
0: Elogiar o quê? A hora da corneta não é pra elogiar, meu pastor.
2: Vocês ficaram corneteando a semana inteira que não ia fazer nada no
0: estádio. A corneta é pra alguém que não perde a hora da corneta e fez uma maldade hoje com o Brasil, o Trump. Por mais essa taxa, não sei.
2: Quem fez maldade com o Brasil foi o Haaland.
0: Ah, o atacante lá da Noruega. Parei de comer bacalhau.
2: Eu nem comecei.
0: Não vou comer mais bacalhau por causa do que a Noruega fez conosco. Vou trocar por tilápia.
2: De lá o bacalhau. É latinha de sardinha só e tal.
0: É, eu vou comer só tilápia agora. Gente, eu não sei onde é que nós vamos parar com essa coisa de taxação assim, mas eu torço para que haja bom senso, para que o futuro.

0: futuro presidente do Brasil busque uma solução para isso. Pode ser até o Lula reeleito, pode ser o Flávio Bolsonaro, pare com essas frescuras aí de noticiário ruim que tem causado alguns desgastes, que seja o Zema, que seja o Caiado, não importa quem seja o presidente, importa que dê uma equilibrada aí. Por quê? Porque enquanto esses dinheirudos ficam discutindo essas coisas complicadas, quem sofre na ponta é a questão do trabalhador ali no desemprego.
1: Está estourando no povão isso aí.
0: Exatamente, Adilson Silveira. É verdade.
1: E nós... Porque o pessoal para de investir e se parar de investir, para o giro do dinheiro.
0: Eu fiz um registro hoje na minha página e quero compartilhar até o Paulo Roberto Forbice, doutor Paulão, coloriu umas fotos em preto e branco que eu publiquei da Rua Correia Pinto. Desde a década de 1920 eu fiz o registro, porque aquela casa onde funcionava as lojas VF na Rua Correia Pinto, na frente da antiga drogaria catarinense, quem construiu aquela casa não foi ele, mas foi ele que contratou para a construção, foi o doutor César Sartori. César Sartori era considerado o médico pai dos pobres de Lages. Ele veio da Itália. Chegou no Brasil em Uruçanga em 1902, subiu a cavalo a Serra do Rio do Rastro, na época que era uma picada só, e chegou em Lages em 1905 e começou a clinicar aqui. E ele atendia indistintamente, se fosse dinheirudo, se fosse pobre, se fosse ex-escravizado, ele atendia todo mundo igual. É tanto que quando ele morreu, quem carregou o caixão dele foram essas pessoas desafortunadas da paróquia. Existia mais desafortunado na época que agora. E aquela casa, então, pertenceu ao Dr. César Sartori. Ele morreu em 1945 e ela está sendo revitalizada, está sendo feito todo um trabalho novo. Ali onde era as lojas VF, a loja VF continua aqui no calçadão Túlio Fios de Carvalho, e aquele ambiente agora está sendo revitalizado. E eu achei muito bacana essa preocupação em revitalizar e não colocar no chão, coisa que está acontecendo muito em Lages, umas casinhas velhas, o pessoal está colocando no chão, eu não sou contra, porque se você é dono da tua casa, Valpato, e não tem nenhum impedimento, tipo tombamento, e você quiser colocar no chão, você coloca, né? Pode substituir ele para colocar uma farmácia.
2: Inclusive ali vai ser depois uma loja do Boticário.
0: Não sabia. Conte, da dona, como é que é o nome?
2: Cisi.
0: Delcisi.
2: Exatamente. Então, ela que é
0: a gestora do grupo da.
2: Aqui na região toda, né?
0: Vai combinar com o Boticário ali.
2: Aquela loja que era no final da Nedel Ramos, quase chegando no terminal.
0: Ali virou só eletrodoméstico agora, né?
2: Sobe ali também. Então, logo vamos ter o Boticário na Correia Pinto.
0: Está mexerando bem essa informação.
1: É uma das ruas principais para comércio, né?
0: O ambiente parece uma Zara, assim, sabe? Zara, não é a Zara. Zara.
2: Eu não sei se é do grupo.
0: Imponente. Não é do grupo.
2: Ah, bom.
0: A Zara é uma rede, acho que é espanhola, né? Inclusive. Mas não tem Lages ainda. É hora que você abre a boca e diz qualquer coisa, meu pato.
2: Não, eu tava pensando da Zara. Filhos. Não, eu tava pensando que não tinha a Zara.
0: Não, Lages? Não.
2: Não, fui ver. Eu dei uma corrida, fui no Santa Helena. Por que está rindo, mas qual é o problema? 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
0: O Fabinho gostou da ideia da barbearia lá de Floripa, nesse estilo aqui em Lages. Ia dar muita fila, né, o Fabinho? O Valdir Cortes tá me lembrando que essa taxação de 12,5% do perverso não foi só sobre o Brasil. Outros 60 países também foram taxados em mais 12,5%. O Horácio Polanco, lá de Bocaina do Sul, tá nas lidas lá, ajudando a construir. Eu não sei o que é que ele tá ajudando a fazer lá.
2: Secretário de Obras de Bocaina?
0: Não, ele não é mais secretário de Obras de Bocaina, tá?
2: Não é mais, não sabia.
0: Tá na iniciativa privada. Enquanto, inclusive está prevendo construir uma estrutura bacana às margens da 222 ali. Mas a esposa, a Leugiane, continua na lida, lá na equipe do prefeito.
2: Coordenadora da Defesa Civil.
0: É, o secretário de obras agora é o Edinho, vereador Edinho. Não entende tanto quanto o Lango, mas está lá na lida da Secretaria de Obras.
2: Tu tá lá todo dia para dizer isso? Ele está trabalhando bastante?
0: Não, é que o Lango é bem especialista nas lidas do interior. Ele conhece cada quebrada das Bocainas, assim, sabe? Então faz a diferença bem robusta. Abraço para ele e para todo o pessoal da Bocaina do Sul, que sempre que pode nos escuta, Gilson Oliveira.
1: Ah, legal, legal. Abraço para ele. Então fazemos o intervalo, papato.
0: Só se queira.
1: Eu ia fazer uma pergunta, mas melhor não. Vamos falar
0: da barbearia? Da barbearia?
1: Não, não, do secretário de obras.
0: Ah, vamos lá, vamos lá.
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0: Vamos lá, seguindo com a Hora da Corneta, desejar agradecendo a vossa audiência para esse programa da Clube FM. Lembrando que daqui a pouco tem o rodeio com o Fernando Machado, o rodeio da Clube, com a missão de tocar mais música de viola. Já tá tocando mais música de viola, Fernando? Tá? Então, não esqueça. Umas informações políticas rapidinhas aqui, o Adilson Oliveira. Aos 92 anos, escuta essa história, ô Amarelo Bobá.
2: Tô te ouvindo.
0: Aos 92 anos, a cirurgiã dentista aposentada Marlene Socas foi anunciado pelo UP, Unidade Popular, como pré-candidata ao Senado por Santa Catarina na eleição deste ano. Ela é de Criciúma, aos 92 anos. Se vencer a eleição, quando ela
2: encerrar o mandato,
0: vai ter 100 anos de idade. Legal, né? Muito bom, Adilson Oliveira. Mulher, 92 anos, candidata ao Senado.
2: É isso que a gente comentou ontem aqui.
0: Exatamente.
2: Mais mulheres candidatas.
1: Eu teria uma pergunta.
0: Pode perguntar.
1: Não vou fazer.
2: Agora tirou o dia pra brincar de perguntar.
0: Esperidião Amin disse que não vai perseguir os prefeitos do PP, do Progressistas, que decidirem apoiar o Jorginho Melo.
2: Tá com quantos anos o
0: Esperidião? O Jorginho tem, o Esperidião tem menos de 92. O Esperidião tem 77.
2: É
0: 77, 78. Já o MDB ainda não sabe o que é que vai fazer com os traíra. Traíra é no sentido de que o partido está de um lado e os prefeitos, que são inteligentes, estão apoiando o Jorginho Melo, pré-candidato à reeleição, porque foram bem tratados nesse mandato. Vou usar esse termo. Estou errado?
1: Então, o partido de um lado e alguns prefeitos de outro.
0: Bem isso. Edmundo, Geraldo Luiz, Raquel Charazade, Silvia Bravanel e Manuel Gomes, do single Caneta Azul, Azul Caneta. O que é que eles têm em comum? Todos são candidatos nas eleições deste ano. Tá? Raquel Charazade não sabia, vai concorrer.
2: Ela veio preparando já com vídeos que seria.
0: Quem será o novo Tiririca?
1: Pior que tá, não fica.
2: Eu não sei.
0: Porque
2: não
0: o Tiririca não vai ser o Tiririca. Ele não vai concorrer à Câmara Federal na eleição deste ano por São Paulo. Ele deixou o PL e foi para o PSD para concorrer a deputado federal, tentar o quinto mandato pelo Ceará. Vai tentar no Ceará, o Tiririca vai tentar o quinto mandato.
2: Menos voto para lá.
0: Tiririca, para você ter uma ideia, se elegeu em 2010 com 1.353.000 votos. E se reelegeu para o quarto mandato em 2022 com 71.000 votos. Ou seja, ele caiu de 1.300.000 para 70 mil votos.
2: É, daí teve aquela.
1: Sinal que não fez um bom trabalho.
2: Teve aquela lei que.
0: Desculpa eu ter rido.
1: Não foi isso, meu patrão?
2: Ele levava muita gente nas costas, né? Deve meio que tentaram segurar essa parte aí, né?
0: Só para fechar.
2: Ele elegeu quantos? Com 1.000.000 e.
0: É, ele levava bastante gente nas costas. Fuja, louco. Só para fechar a Hora da Corneta, a Ambev criou uma nova categoria dentro do mercado de bebidas ao apresentar a Spaten Pro. Uma cerveja proteica sem álcool desenvolvida para consumidores que querem equilibrar saúde e bem-estar. A novidade tem 10 gramas de proteína por unidade, menos de 100 calorias e não possui gordura. A proposta da Ambev é aproximar dois mundos que antes pareciam distantes, o treino na academia e o encontro no bar. Porque quem vai na academia não bebe cerveja normal mais, porque dá barriga. E agora a Ambev foi atrás. Essa cerveja, a Spaten Pro, não vai ser fabricada em Lages, vai ser fabricada em Ribeirão Preto. E não vai ser vendida no Guarujá, e nem em Lages, e nem em Santa Catarina. Por enquanto, só no eixo de São Paulo.
2: É mesmo?
0: Encerramos a corneta.
1: Então, cerveja da barriga.
0: Inclusive. Tem outras coisas que dá barriga também. Do mundo nada se leva. Na voz de Edson Hudson, podemos ouvir para fechar ou vou, Pato?
2: Manda pro ar.
0: Tchau, povo.
1: Abraço, tchau.
12: O meu peito.

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1: Boa noite. A campanha Comércio Local é Legal, promovida pela Fecomércio de Santa Catarina, já distribuiu quase 80 mil números da sorte no estado e projeta ultrapassar a marca de 100 mil participantes. A iniciativa vai sortear R$500.000 em prêmios, incluindo 2 carros zero quilômetro, smart TVs e fornos elétricos. Para concorrer, o consumidor deve cadastrar no site oficial da promoção as notas fiscais de compras acima de R$200 feitas nos estabelecimentos participantes, então, desta campanha, até o dia 11 de setembro. O sorteio das premiações será realizado no dia do cliente, em 15 de setembro. A Unidade Básica de Saúde do bairro Santa Catarina, em Otacílio Costa, estará fechada amanhã, sexta-feira, para a realização de obras de reforma no prédio. Durante o período, as consultas médicas da unidade estão sendo direcionadas para o Hospital Santa Clara, enquanto os procedimentos de enfermagem, como vacinação e curativos, esses podem ser feitos nas demais unidades de saúde da cidade. O atendimento normal na UBS Santa Catarina em Otacílio Costa será retomado na segunda-feira, dia 27. 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Para a Hora da Notícia, Evandro Giopo.
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Olá pessoal, uma ótima noite para você. Verdade, estamos chegando aqui com o rodeio da Clube FM 98,3. Já deixa sintonizado aí no seu radinho, porque vai ter muita música boa para você curtir nessa quinta-feira, dia 23 de julho. Muito obrigado aí pelo carinho da sua audiência, para você que me dá uma carona aí no seu carro, tá trabalhando assim como nós, um bom trabalho para vocês, já tá por casa descansando com a família, tá tomando aquele chimarrão com os amigos. Deixo aqui meu abraço especial, prazer imenso, Fernando Machado na sua companhia, então até as 9 horas da noite pra gente bater um papo e claro, tocar muita música boa aí no seu radinho. Uma emissora do Grupo SCC, sobre a direção de seu Celeste Basquerotti, a coordenação de Anderson Souza, a presidência do Grupo SCC, do Dr. Roberto Amaral. Abraço aos nossos corneteiros, estão indo descansar, Dilson Oliveira, Edson Varela e Amarildo Volpato. Vamos lá na sintonia aqui dos 98,3 do nosso Rodeio da Clube e ouvindo música de qualidade. Para começar bem o rodeio de hoje, Mato Grosso e Matias, Boate Azul. Não esquece, manda teu zap zap para mim, 991523883.

0: Batidão Sertanejo, só toca modão.
1: Clube FM, agora 8:07, uma ótima noite pra você, ouvinte da Clube FM.

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1: FM, a primeiríssima no Ibope, Gustavo Lima, o nosso embaixador, na Hora de Amar, aqui na programação do Rodeio. Teve também o César e Paulinho, Que Saudade Matadeira, e na primeirinha, para abrir bem o rodeio de hoje, Mato Grosso e Matias, Boate Azul, um clássico da música sertaneja, que desfilou aí no seu radinho. Desde já, muito obrigado pelo carinho da sua audiência, para você que me dá uma carona aí no seu carro, no seu trabalho, já tá por casa, com a família, os amigos. O meu muito obrigado aí, sempre, sempre, pela sintonia. 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
1: É o Rodeio da Clube FM até as 9 horas da noite. Prazer imenso, Fernando Machado na sua companhia, levando muita música boa e, claro, a sua participação, hein? Através do nosso Zap Zap, é o 991-523883. Pode mandar sua mensagem de áudio, sua mensagem escrita. Já vou ler os primeiros recadinhos da noite. 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Alô, Anderson de Jesus, lá em São José do Cerrito. Aquele abraço pra você, pra família, pros amigos. Ele tá mandando um abraço pro padrinho dele lá, que tá na sintonia da programação aqui dos 98,3. Obrigado sempre pela sintonia. Deixa eu ver quem tá chegando por aqui. Boa noite, Fernando Machado. Manda música aqui pra nós em Campo Belo do Sul, aqui no Morro Agudo, para todos os meus vizinhos, minhas filhas. Para minha irmã Jussara, é a Juscelene Branco. Alô, Juscelene Branco, aquele abraço para você. Obrigado sempre pela sintonia também. O Setembrino lá no Guarujá, sempre aqui na sintonia da programação da Clube. Aqui no centro, a nossa querida Isolete, sempre ela diz aqui: eu amo muito o teu programa. Ô, Isolete, obrigado pelo carinho, aquele abraço para você. Quem mais está chegando por aqui? Deixa eu ver quem mandou mensagem pra gente aqui, a Ana Júlia. Alô, Ana Júlia, aquele abraço, obrigado sempre pela sintonia aqui na programação também. Deixa eu ver aqui, pessoal lá no bairro Centenário, isso? Estão tudo ligados, escutando a Clube FM lá, a esposa Priscila, o Edson, o Lucas, o Paulo, o Antônio, a Camila. E tá mandando um abraço pra nós aqui da programação, aqui na Clube FM. Tá pedindo querência amada. Quem mandou pra gente foi a Terezinha. Alô, Terezinha, aquele abraço. Obrigado sempre pela sintonia também. Tá chegando mensagem de áudio pra gente. Vamos ouvir aqui, produção. Alô, boa noite.
2: Fernando Machado, aqui no Silene Campbell do Sul.
1: Tudo bem?
2: Queria oferecer uma música para minha filha Cauane, que está de aniversário hoje. E rodar a música dos Atuais, Feliz Aniversário.
1: Vamos tocar um Feliz Aniversário para ela. Obrigado.

segue os parabéns pra ela e pra todos os aniversariantes do dia de hoje que estão aí na sintonia da programação do Rodeio. Aquele abraço, hein? Obrigado sempre, sempre pela sintonia, muita saúde, paz, sucesso. O resto a gente corre atrás, né? Então segue aqui o meu abraço especial de toda a nossa equipe aqui da Clube FM. Curta com alegria, que Deus te ilumine. Deixa eu ver mais quem tá chegando por aqui na programação da Clube rapidinho, pra gente conseguir atender todo mundo aqui na programação. O pessoal lá no bairro Ferrovia tá mandando aqui um abraço, é a Rose, a Daiane e o Juninho. Quem mandou pra gente aqui é o Gilson. Alô, Gilson, aquele abraço pra você. Obrigado sempre, sempre pela sintonia. Canta, boiadeira. Ana Castela desfila aqui pela programação dos 98,3 da sua Clube.

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1: Clube FM, agora 8:27.

0: Clube FM Rick Renner, fim de semana aqui na programação do Rodeio. Antes, César Menotti e Fabiano, Mentira. E na primeiríssima, a boiadeira Ana Castela, Fronteira, participação do Gustavo Mioto. Chegou aquele momento esperado para a gente conferir como vai ficar a previsão do tempo para essa sexta-feira. Sextita nossa com ele, Peter Scheuer.
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0: Então, Peter Scheuer traz o recado pra gente. Boa noite, Peter.
2: Boa noite. Segue com o tempo mais seco ao longo dessa sexta e fim de semana. Presença de sol alternando com períodos de muitas nuvens. Friozinho pelas manhãs, temperaturas mínimas em torno dos 5 a 8 graus ao amanhecer. 8, 9 na região de Lages, 5, 4 na região de São Joaquim, Urubici, Bom Jardim. Lembrando que nas Baixadas e Vales, bem pontualmente, bem isoladamente, alguma geada fraca não dá para descartar. A temperatura máxima prevista, ela segue num patamar em torno dos 17, 18 graus nessa sexta e próximo acima dos 20 graus durante o fim de semana. Eventuais pancadas passageiras podem voltar a acontecer durante a tarde e a noite do domingo. Peter Scheuer, meteorologista, com a previsão do tempo.
0: Valeu, Peter, obrigado pelas informações aqui no Rodeio da Clube.
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2: É o Rodeio da Clube FM até as 9 horas da noite. Prazer imenso, Fernando Machado, na sua companhia. E dá-lhe zap zap 991523883. Muito obrigado pelo carinho da sua audiência. Toda a nossa Mures na sintonia aqui dos 98,3. Deixa eu ver o pessoal mandando áudio pra gente. Alô, boa noite.
3: Boa noite, Fernando.
2: Opa,
3: Machado.
2: Boa noite.
3: Boa noite, os ouvintes da Rádio Clube de Lade, que é o Ito Brito de Painel.
2: Ito Brito, Painel.
3: Oferecer uma música para todos os painelenses.
2: Aquele abraço.
3: Meus afiados, parente e amigo e todos que estão escutando a Clube. Deus abençoe a todos.
2: Abraço, Ito. Obrigado sempre, sempre pelo carinho aqui na programação da Clube. Quem mais está por aqui? É boa noite, Fernandinho. Uma abençoada noite para todos os amigos. Quem manda pra gente aqui é o César Moreira, meu grande amigo César Moreira, ali do Edifício Centenário. Um abraço para você. Deve estar trabalhando, tá na escuta lá no Araucária, eu acho, acredito eu, né, César? Aquele abraço para você. Obrigado sempre, sempre pela sintonia. Quem mais está por aqui? A Claudete, é. Boa noite.

Obrigado sempre, sempre pela sintonia. Quem mais está chegando por aqui, mandando mensagem pra gente? Deixa eu ver, boa noite. Na escuta aqui no Vila Marisa. Deixa eu ver quem tá na escuta lá. A Dora. Alô, Dora. Obrigado sempre, sempre pelo carinho. E tem Eric Matheus pra desfilar no rodeio.

0: modão aqui na programação do Rodeio da Clube FM. Breno Reis e Marco da Viola, Tá Bloqueada. Teve também Diego e Diogo, Pega a Senha. E na primeiríssima, Eric e Matheus, Chora Marvada. Vai mandando o teu zap zap aqui pra Clube FM no 991-52-3883. Desde já, muito obrigado pelo carinho da sua audiência. Deixa eu só aproveitar aqui para mandar um abraço pro Frank. Olha só, boa noite, Fernando. É o Frank. Tô aqui no hospital em tratamento no Tereza Ramos e ligado na Clube FM. Manda um abração e dele moda. Ô, meu amigo Frank, aquele abraço para você. Olha a importância do rádio, né, na vida das pessoas aí. O radinho, o companheiro dele tá lá no hospital Tereza Ramos, na sintonia. Muito obrigado, hein, Frank. Melhoras aí, vai dar tudo certo, meu amigo. Aquele abraço.
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4: 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Boa noite.
5: É o Rodeio da Clube FM até as 9 horas da noite, aqui na programação dos 98,3. Desde já, muito obrigado pelo carinho da sua audiência. Deixa eu mandar um abraço para Rose Xaviera. Ela falou que tá fazendo aquela janta no capricho e aqui na sintonia. Obrigado, Rose. Aquele abraço. A Lu tá participando com a gente aqui, tá mandando um abraço aqui pro Silvio, isso? Silvio Tadeu, delegado, é a sobrinha dele aí, ó. Olha só, hein, a Lu. Um abraço pra vocês, obrigado sempre pela sintonia também. Quem mais tá por aqui? Boa noite, quero mandar uma música pro Urso, o Dudi, o Mulita, o Cachimbo e pras minhas filhas. Quem mandou aqui? É o Sérgio Guedes. Alô, Sérgio, aquele abraço. Meu amigo William Lucato na sintonia. Aquele abraço pra você, pro Pelego, a dona Elza. Muito obrigado sempre pela sintonia também. Quem mais tá por aqui? É, Fernando, tô na escuta. Eu e meu filho William. Roda uma música boa pra nós aí, Morena Misteriosa. Quem mandou aqui foi a Rose do Sagrado. Aquele abraço pra vocês. Obrigado sempre pela sintonia também. Quem mais tá por aqui? É, boa noite, tudo certo? Tá pedindo música aqui, é o Márcio Perrone, né? Lá do bairro São Luís, que diz que tá sempre na sintonia. Aquele abraço, meu irmão, obrigado sempre também pela sintonia aí. O meu amigo Urso, o pessoal lá no bairro Habitação também, ele manda aquele abraço pro Sérgio, o Cachimbo, o Mulita, o Samuel da Semasa, toda a turma lá na sintonia no bairro Habitação. Valeu, Urso, obrigado sempre pela sintonia também. O Adão Souza, lá do São Luís, na sintonia aqui com a gente, obrigado pelo carinho. Tá chegando mensagem de áudio aqui também. Alô, boa noite.
6: Boa noite, Fernando Machado. Opa, aqui é o Roberto bem? Do bairro Centenário. Boa noite aí pra você e sua família e para o DJ aí, todos os ouvintes da Rádio Clube de Lages.
5: Mas que, se olha
6: possível,
5: só,
6: aí, rodar pelo carinho. A música aí pra nós aí, que é uma musiquinha antiga e boa, pra recordar o passado aí, muito boa.
5: É bom
6: nas
5: recordar.
6: Nas ruas do mundo.
5: Eita, modão.
6: Só agradeço aí. Se puder rodar a música e for atendido, eu agradeço. Boa noite para todos.
5: Valeu, meu amigo.
6: Muito cumpriu, verdade.
5: Muito obrigado aí pela sintonia. Aquele abraço para você, para toda a família também. Quem tá mandando boa noite aqui também é a Jane. Alô, Jane. Aquele abraço para você. Obrigado sempre pela sintonia. Deixa eu mandar um abraço para um grande amigo meu lá no Mato Grosso. É, Mato Grosso do Sul, grande Magal. Magal Produções aí, um grande empresário lá de música sertaneja, o homem dos artistas, tá lá na sintonia pelo aplicativo da Clube FM. Valeu, Magal, obrigado sempre pela sintonia. Quem mais tá por aqui? Boa noite, Fernandinho, tudo bem? E a Margarete do Araucária. Alô, Margarete, aquele abraço, obrigado sempre pela sintonia também. Gente, eu não tenho mais tempo, só me resta agradecer o carinho da audiência de vocês aqui na programação do Rodeio. Desde já, muito obrigado para você que me acompanhou desde as 8 horas da noite até agora aqui na programação. Foi um prazer imenso estar na companhia de vocês aí. Tá chegando a Voz do Brasil, porque logo em seguida você fica na companhia de seu Adilson Pereira. É o show da Clube. aí você vai recordar Anjos do Hangar, lembra daquela do Anjos do Hangar, Trilha do Sol, entre outros sucessos, você vai conferir na programação do Show da Clube com Adilson Pereira a partir das 10 horas da noite aqui na programação da Clube FM. Então fica com o radinho ligado, terminou a Voz do Brasil, você já fica bem sintonizado e ouvindo música boa de qualidade até a meia-noite, porque daí a meia-noite chega o nosso madrugadão aqui da Clube, que te faz companhia até as 5 horas da manhã. Deixa eu mandar um abraço para os meus amigos taxistas também, sempre me encontram pela cidade. Fernando, manda aquele abraço, claro, vai meu abraço especial para vocês, todos os nossos amigos taxistas, os nossos amigos dos postos de gasolina também, fico corradinho lá, ó, sintonizado aí nos madrugadão, valeu gente, obrigado sempre pela sintonia. Vamos com modão de viola, Diogo e Marcel, a viola tinil. Gente, aquele abraço, tchau. Nossa.

0: Todo carinho pro Breno e Caio César aí, galera. Aê!
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0: Está no ar a Voz do Brasil. As notícias do governo federal que movimentaram o país no dia de hoje.
1: Olá, boa noite.
0: Boa noite para você que nos acompanha em todo o país.
1: Quinta-feira, 23 de julho de 2026.
0: E vamos ao destaque do dia.
1: Governo contesta a decisão dos Estados Unidos de impor nova tarifa de 12,5% a produtos brasileiros.
0: E diz que o Brasil é reconhecido na Organização Internacional do Trabalho pelo combate ao trabalho forçado.
1: Restituição do imposto de renda.
0: Receita Federal abre amanhã consulta ao terceiro lote de pagamento.
1: Depósito será feito no dia 31 de julho, Thaís de Araújo.
2: Para saber se a sua restituição foi liberada, basta acessar o serviço Meu Imposto de Renda no site da Receita Federal ou consultar pelo aplicativo oficial do órgão em celulares e tablets.
0: Ciência e inovação contra desigualdades.
1: Prêmio Jovem Cientista reconhece iniciativas que desenvolvem tecnologias de inteligência artificial com impacto social.
0: Sobre o assunto, conversamos com Olival Freire Júnior, presidente do CNPq.
3: Todos os alunos do segundo grau da universidade, aluno de mestrado, aluno de doutorado, um jovem pesquisador já com doutorado, todos esses podem se candidatar.
1: Na apresentação da Voz do Brasil, Luciana Vasconcelos e eu, Ellen Bernardes.
0: E acompanhe a gente ao vivo, acesse radiogov.abc.com.br ou o canal Gov na sua TV aberta.
1: Produtores rurais devem ficar atentos. Os imóveis cadastrados no Cadastro Ambiental Rural, o CAR, precisam ter as informações validadas ou corrigidas.
0: A consulta é simples e pode ser feita pela internet.
1: Quem não verificar possíveis pendências pode perder benefícios. Saiba como consultar a situação do cadastro.
4: Mais de 845 mil produtores rurais de todo o Brasil receberam notificação para validar as informações de seus imóveis no cadastro ambiental.